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0: Está no ar a Voz do Brasil. As notícias do governo federal que movimentaram o país no dia de hoje. Olá, boa noite.
1: Boa noite para você que nos acompanha em todo o país.
0: Terça-feira, 25 de agosto de 2026.
1: Vamos aos destaques do dia.
0: Proteção no ambiente digital.
1: TikTok é multado em 153 milhões de reais por irregularidades no tratamento de dados de crianças e adolescentes.
0: E plataformas digitais têm até 17 de setembro para publicar relatório sobre medidas adotadas para a defesa desse público na internet.
1: Quem fala sobre o assunto é Fabrício Lopes, da Agência Nacional de Proteção de Dados.
2: Ele é uma maneira que a empresa tem de contar para a sociedade todos os seus esforços e processos que ela está fazendo para obedecer ao ECA Digital, especificamente no que se refere a lidar com denúncias.
0: Microempreendedores individuais podem prestar serviços a órgãos vinculados à administração federal.
1: São atividades e serviços como manutenção e pequenos reparos. Natália Koslick.
3: Nesta terça-feira foi publicada no Diário Oficial a atualização de dois editais que acrescentam 136 tipos de serviço à plataforma Contrata Mais Brasil.
0: Mês da gestante reforça a importância do pré-natal desde os primeiros sinais da gravidez.
1: Cuidados com a saúde da mãe e do bebê começam ainda no início da gravidez. Graziele Bezerra.
4: O pré-natal é o passo mais importante para uma gravidez saudável, tanto para a mãe quanto para o bebê.
0: Hoje, na apresentação da Voz do Brasil, eu, Luciana Vasconcelos e Luciano Seixas.
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0: A empresa ByteDance, controladora da rede social TikTok, foi multada em 153 milhões de reais por não garantir segurança de dados de crianças e adolescentes.
1: Entre as irregularidades apontadas pela Agência Nacional de Proteção de Dados estão o vazamento de informações e o direcionamento de publicidade a esse público.
0: A controladora da TikTok se comprometeu a fazer mudanças.
5: A decisão é resultado de um processo de fiscalização que identificou irregularidades nas duas formas de acesso ao TikTok, com e sem cadastro. Segundo a NPD, Agência Nacional de Proteção de Dados, a plataforma tratou dados de crianças e adolescentes sem uma base legal adequada e não adotou medidas suficientes para impedir esse tratamento e o cadastro desse público, explica Fabrício Guimarães Lopes, superintendente de fiscalização da NPD.
6: É um processo longo, né, que resultou nessa multa de 153 milhões.
2: A empresa não estava tomando as medidas necessárias para impedir que crianças e adolescentes acessassem a plataforma dela, e esse tratamento, além de ser em desacordo com a lei, acabou também sendo utilizado para oferecer publicidade para crianças e adolescentes num ambiente que a gente já sabia que não era apropriado para ela.
5: A NPD determinou ainda a eliminação dos dados coletados de forma irregular e a ByteDance se comprometeu a implementar um plano de conformidade para melhorar a proteção de crianças e adolescentes no TikTok. Entre as medidas estão configurações de privacidade mais restritivas para menores de 16 anos que só poderão ser alteradas com autorização dos responsáveis.

0: além do reforço da supervisão parental e de filtros de conteúdo. Medidas que são fruto da fiscalização da agência reguladora, garantiu a diretora da NPD, Lorena Gilberti Coutinho.
1: A atuação da NPD, ela não se resumiu a essa multa que foi imposta. Muito mais importante que isso foram as melhorias trazidas, né, que foram incorporadas ao modelo de negócio da empresa e que vão trazer um ambiente muito mais seguro para crianças e adolescentes.
0: O diretor-presidente da NPD, Valdemar Gonçalves Orunho Júnior, destaca que outras plataformas também estão sendo analisadas para que os direitos de proteção de dados sejam garantidos.
2: É ficar bem claro que nós estamos atuando, é uma atuação bastante técnica, bastante em cima da lei, a Lei Geral de Proteção de Dados, agora também com o nosso ECA digital.
0: A decisão ainda pode ser contestada pela empresa no Conselho Diretor da NPD, no prazo de 10 dias úteis. Reportagem Pablo Mundim.
3: Em nota, a plataforma TikTok informou que apresentou um plano de conformidade à NPD que foi aprovado pela agência no ano passado.
4: A empresa diz que a multa se refere a um período anterior a 2021 e não reflete as medidas implementadas pela plataforma, como a adoção de 50 recursos e configurações voltados para a segurança de crianças e adolescentes.
3: Provedores de aplicações de internet, como as plataformas digitais direcionadas a crianças e adolescentes, devem publicar relatório até 17 de setembro sobre medidas de proteção a esse público.
4: A jornalista Mariana Jungmann conversou sobre o tema com Fabrício Lopes, superintendente de fiscalização da Agência Nacional de Proteção de Dados. Vamos ouvir.
5: Olá, superintendente, muito bem-vindo à Voz do Brasil. Vamos começar falando um pouco sobre o trabalho da NPD, a Agência Nacional de Proteção de Dados, né? É um órgão relativamente novo que foi instalado em 2020. O senhor pode explicar pra gente, né, pro nosso ouvinte, qual é a função da agência, suas áreas de atuação?
6: Olá, Mariana, bom dia e bom dia a todos que estão nos vendo, nos ouvindo. A Agência Nacional de Proteção de Dados, ela começou para garantir que dados pessoais de cidadãos brasileiros fossem tratados com respeito e sem abusos. O fato das pessoas poderem coletar informações sobre nós e trabalharem com elas não permite que as pessoas façam qualquer coisa com essas informações. O uso desses dados tem que ser legítimo e nunca pode ser em detrimento do cidadão, do titular de dados. E recentemente a gente teve alguma ampliação das nossas competências, mas acho que a gente posso explicando isso ao longo do período também.
5: É, eu ia justamente comentar isso. Mais recentemente a NPD ganhou aí mais notoriedade porque é o órgão responsável por fiscalizar as plataformas digitais no que se refere ao cumprimento do Estatuto Digital da Criança e do Adolescente, que foi aprovado no ano passado e que tem aí um impacto muito grande, né? Como que é feita essa fiscalização? Quais são os pontos principais que a NPD observa, então, ao fazer a fiscalização sobre o cumprimento do ECA digital?
6: Nós já vimos fiscalizando, em função da nossa competência de proteger dados pessoais, vários temas que tangenciavam a proteção de crianças e adolescentes no ambiente digital. Então, quando foi proferida a lei, editada a lei, e ela foi depois entrou em vigor, nós ampliamos aquilo que a gente podia fazer no ambiente digital para proteger crianças e adolescentes. Então a gente trouxe os métodos de fiscalização que a gente tinha para proteção de dados pessoais para dentro do ECA digital também. É uma lógica em que a NPD procura conhecer o setor. Então a gente faz um monitoramento e esse monitoramento ele trabalha inclusive com informações que a própria sociedade encaminha para nós, que a imprensa encaminha para nós, que o Ministério Público e outras autoridades também encaminham para a gente, que a gente faz uma grande condensação dessas informações para que a gente tenha condições de escolher para onde apontar a nossa fiscalização e o nosso foco. É um universo muito vasto, a gente precisa priorizar e essa priorização não pode ser com base no humor, do bom humor do fiscal. Tem que ser com base em dados, em fatos que consigam orientar a nossa atuação e que ela esteja em sintonia com aquilo que a sociedade traz para a gente como urgência, como necessidade para ela.
5: Agora, a gente está num período importante também para essa fiscalização, porque está correndo aí o prazo para essas empresas entregarem os relatórios de transparência sobre o acesso de crianças e adolescentes, né? Quais são as informações que tem que estar nesses relatórios e para que eles servem?
6: O relatório de transparência, vamos lá, acho que vou começar dizendo por que ele serve. ele é uma maneira que a empresa tem de contar para a sociedade todos os seus esforços.

0: e processos que ela está fazendo para obedecer ao ECA digital, especificamente no que se refere a lidar com denúncias. Porque, e há um cuidado, um balanço muito sensível no ECA digital, que é, não é a NPD quem faz o controle do que pode e não pode ficar no ar. É, esse controle, ele é um controle dividido entre o titular de dados, entre o pai da criança adolescente, entre a própria criança e a plataforma, em que as pessoas indicam para a plataforma aquilo que elas entendem que é uma violação, e a plataforma recebe aquela demanda e precisa avaliar e retirar do ar no tempo correto. A NPD faz, o papel da NPD é garantir que essa conversa entre titular, entre cidadão e criança e a plataforma aconteça conforme as regras da lei. E aí o relatório de transparência é uma maneira que essa empresa tem de contar para a sociedade o que ela já está fazendo. É um pouco diferente ela mandar um relatório só pra gente avaliar aqui. Na verdade, a ideia é que isso seja público e que a sociedade consiga, inclusive, pegar essas informações e fazer pesquisa e montar indicadores. Então, a ideia do relatório de transparência é isso. O que vai ter lá? Vai ter, por exemplo, informações como quantidade de denúncias que ela recebeu, tempo médio de tratamento, de onde ela mais recebeu denúncia, qual foi o tipo mais de denúncia que ela recebeu, quais são os processos que ela costuma fazer, quantas ela atendeu, quantas ela não atendeu, como é que é o processo para lidar com isso. Então, é mais ou menos essa a ideia dela, empresa trazendo para a sociedade como é que ela está operando, colocando em prática aquilo que a... Até mesmo com um elemento de verificação. Se uma instituição, por exemplo, fez várias reclamações para a plataforma e não aparece no relatório, alguma coisa está errada.
1: Bom, recentemente a NPD determinou a suspensão, né, das transmissões ao vivo pela plataforma Discord. Esse ato ocorreu após um caso de suicídio de uma criança de 13 anos durante uma live na plataforma e foi uma medida cautelar. Existem outras cautelares, superintendente, que podem ser adotadas contra plataformas, né? E em caso de descumprimento delas, o que pode acontecer? As plataformas podem ter atuação suspensa no Brasil ou isso depende ainda de autorização judicial? Como é que funciona?
0: Bom, quando é falta cautelar, a gente tem competência e poder legal para emitir cautelares, Mariana. Está previsto na lei do processo administrativo. Mas essa cautelar também não fica a nosso sabor. A gente tem que demonstrar que existe um perigo e que existe uma grande chance do que a gente está verificando tem amparo na lei ou está contra a lei para a gente mandar parar, que é o fumus boniores e o perigo na demora. E a cautelar, nesse sentido, ela é delimitada pelo seu aspecto utilitário, né? Para que ela serve, o que ela está tentando impedir. Então, não existe uma medida específica, mas eu posso, eventualmente, a NPD pode, em algum momento, determinar medidas adicionais à plataforma, na proporção que a gente entender que a gente ainda precisa fazer mais alguma coisa para proteger crianças e adolescentes no ambiente digital. A ideia de uma cautelar, essa é temporária, isso é importante dizer, ela não é para ser permanente. E a gente tem bastante esperança de que a plataforma vai reagir em tempo de diminuir essa incomodação que gera para a população de não ter mais esse tipo de ferramenta disponível. Mas vamos lá, supondo que ela não cumpra a cautelar ou aconteça alguma coisa, a gente tem que elevar o tom da conversa. Aí existe a possibilidade da superintendência encaminhar para o conselho diretor pedindo que acrescente a medida cautelar também a uma multa diária pelo descumprimento. E veja, isso aí está dentro da cautelar. A gente pode também, no longo prazo, entender que a empresa não quis cooperar de maneira nenhuma, e aí é importante, a gente vai abrir um processo sancionador e sancioná-la pela violação que a gente entende que acontecia, como também por não ter cumprido a cautelar, e aí a situação vai gradativamente ficando cada vez mais severa para a empresa.
1: Muito bem. Bom, nós conversamos com o Fabrício Lopes, superintendente de fiscalização da Agência Nacional de Proteção de Dados. Superintendente, muito obrigado pela sua entrevista aqui à Voz do Brasil.
0: Muito obrigado, Mariana. Um abraço a todo mundo.
2: Você pode enviar sugestões, denúncias, críticas à agência. O endereço é gov.br/ANPD.
3: Prestadores de serviço têm a oportunidade de trabalhar para mais de 2.000 órgãos públicos.
2: Isso por meio da plataforma Contrata Mais Brasil, que acaba de disponibilizar 136 novas atividades.
4: Nesta terça-feira foi publicada no Diário Oficial a atualização de dois editais que acrescentam 136 tipos de serviço à plataforma Contrata Mais Brasil, ligados à manutenção e pequenos reparos e serviços de apoio a ações institucionais e eventos. Com isso, ficam disponíveis 272 atividades em um único lugar. Na prática, funciona assim. O órgão público informa o serviço que deseja contratar, com a localidade e os prazos. Depois, microempreendedores individuais e produtores da agricultura familiar cadastrados são informados sobre as oportunidades e podem enviar suas propostas. Depois de analisá-las, o órgão público escolhe a mais vantajosa e formaliza a contratação. O uso da ferramenta é gratuito para órgãos públicos e empreendedores, sem cobrança de taxas ou comissões. O valor máximo de cada contratação de serviços pela plataforma é de R$ 13.098. Natália Koslick, para a Voz do Brasil.
3: Dicas do Enem.
5: Oi, meu nome é Bárbara Ribeiro e a minha pergunta é: como eu devo começar a me preparar para o Enem?
3: Quem vai falar um pouco mais sobre a preparação da prova do Enem é o conselheiro acadêmico Yuri Vieira. Ele também é professor de biologia e aproveita para dar umas dicas da área.
6: Fala pessoal, tudo bem? Yuri aqui, vou conversar com vocês um pouquinho sobre o Enem 2026. Esse ano temos algumas novidades aí com relação a contextualizações de questões, como vocês observaram no Enem passado. Na biologia, fiquem atentos ali à ecologia, à fisiologia humana e à genética. Observem que a genética ela vem trazendo ali questões relacionadas à biotech e a vacinas. Ó, conteúdo muito comum. Fique atentos também que as questões do Enem agora ela vem mais contextualizada, né? Então você tem ali uma conexão com outras disciplinas. O foco agora é gerenciar tempo. Não pensem em ficar decorando conteúdo teórico. Esse momento agora é momento de gerenciar tempo de questões, resolver o máximo de questões que vocês puderem, tá? Deixe a ansiedade de lado, trabalhe esse tempo cronometrado e sucesso na avaliação.
3: As provas acontecem no dia 8 e 15 de novembro. Acompanhe por aqui nossas dicas e também pela radiogov.ebc.com.br. 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
3: Estamos no mês da gestante, um período para reforçar a importância dos cuidados durante a gravidez.
2: E o acompanhamento começa logo nos primeiros sinais de que vem bebê por aí.
3: Consultas, exames e vacinas passam a fazer parte dessa rotina e são importantes para acompanhar a saúde da mãe e do bebê e prevenir possíveis complicações.
4: O pré-natal é o passo mais importante para uma gravidez saudável, tanto para a mãe quanto para o bebê. Segundo Olivia Medeiros, diretora do Departamento de Gestão do Cuidado Integral à Saúde do Ministério da Saúde, o acompanhamento da gestação é o que vai garantir uma gravidez segura.
7: Iniciar o pré-natal até a 12ª semana de gestação é muito importante. Ela vai sendo acompanhada com consultas, exames, vacinas, testagens. E qual que é a importância disso? Quando a gente descobre que algum problema de saúde está acontecendo rapidamente, a gente trata isso com uma maior chance de sucesso.
4: A diretora Olivia lembra que as mulheres que fazem um pré-natal pelo SUS recebem gratuitamente a Caderneta Nacional da Gestante, onde ela pode anotar todo o calendário de consultas, vacinas e o histórico de exames. O documento também traz informações sobre violência obstétrica, saúde mental e direito da gestante.
7: Desde o pré-natal, do parto, existe um plano de parto na caderneta, o pós-parto, aí na caderneta da criança já começa todas as informações desse bebê, os marcos do desenvolvimento, as vacinas, né, as consultas. Essas duas cadernetas cumprem juntos, né, esse papel de acompanhamento.
4: A autônoma Maísa Franciane, de 24 anos, faz o pré-natal do segundo filho em uma unidade básica de saúde no Itapoã, Distrito Federal. Ela está com 23 semanas de gestação e na consulta de rotina realizou exames de sangue e teste rápido de sífilis e HIV. Todas as informações da idade gestacional foram para a caderneta, que a acompanha por todo lado.
8: Tudo anotadinho. Que é sempre a gente precisa, né? E tendo tudo anotado, vai facilitar também no atendimento. Todo lugar que eu vou, até no ônibus, eu tenho que estar com a caderneta.
4: A enfermeira Kênia Kanayama foi quem atendeu a Maísa e diariamente atende

0: futuras mamães. Ela fala da necessidade do registro das informações de saúde na caderneta.
1: Uma gestante com sífilis, ela vai ganhar neném, aí se não tem anotado que ela fez o tratamento, aí corre o risco de ter que a criança tomar injeções desnecessárias, né? Fazer tratamento desnecessário, porque não sabe se a gestante concluiu o tratamento. Então tem que ter essas anotações na caderneta.
0: A versão online da caderneta da gestante pode ser baixada do site gov.br/saúde. Reportagem Graziele Bezerra.
2: No próximo mês serão oferecidas mais de 4.500 vagas em qualificação profissional para mulheres em todo o país.
3: Fique atento às oportunidades no Ministério da Educação.
4: Os cursos são realizados em instituições que ofertam a educação profissional e tecnológica. O programa atende mulheres maiores de 16 anos em situação de vulnerabilidade social, vítimas de violência, com baixa ou nenhuma escolaridade. A ideia do programa é capacitar essas mulheres, incluí-las no mercado de trabalho e gerar renda para elas e suas famílias. As qualificações são de graça e tem carga horária mínima de 160 horas. No total, no mês de setembro, vão ser oferecidos 43 cursos presenciais em 32 instituições de 19 estados. Entre os cursos estão auxiliar de cozinha, cuidadores infantil e de idoso, camareira e editor de projeto visual gráfico. Você pode conferir as vagas disponíveis no painel de oportunidades do Programa Nacional de Acesso ao Ensino Técnico e Emprego, ativando o filtro Mulheres Mil. Mais informações você encontra no site do Ministério da Educação.
3: Priscila Machado, para a Voz do Brasil.
2: A batata caiu 37% nas principais centrais de abastecimento, as CEASAs, do país no mês de julho.
3: É o que mostra o oitavo boletim Horti Grangeiro divulgado hoje pela Companhia Nacional de Abastecimento, a Conab.
2: E além da batata, o tomate e a cenoura também ficaram mais baratos.
3: Segundo a Conab, a redução dos preços é reflexo do aumento da oferta causado pela safra de inverno, como explica a gerente de produtos Horti Grangeiros da Conab, Juliana Torres.
5: A gente teve esse movimento de queda, ele vem acumulado, né? Mês de junho também teve um movimento de queda. Se a gente compara os preços de julho com os de maio, quando o movimento era de alta, a queda foi de 48%, foi ainda mais maior, né? E esse cenário foi devido, né, à alta da oferta da safra de inverno, que forneceu cerca de 20% a mais para as CEASAs. Então, os preços ficaram nesse movimento de queda.
2: Depois de meses de cuidados e recuperação, dois animais silvestres estão de volta à natureza.
3: Um cachorro do mato atropelado enquanto atravessava uma estrada e uma fêmea de macaco prego resgatada com traumatismo craniano foram devolvidos à Floresta da Tijuca, no Rio de Janeiro.
2: A soltura foi feita pelo ICMBio e pela Secretaria Municipal de Meio Ambiente e Clima, com apoio de uma clínica veterinária especializada.
6: Um cachorro do mato e uma fêmea de macaco prego precisaram deixar temporariamente a vida livre da floresta para enfrentar um período de cuidados, tratamentos e recuperação. Depois de semanas de acompanhamento veterinário, os dois finalmente voltaram para casa. A soltura foi realizada no Parque Nacional da Tijuca, no Rio de Janeiro, em uma ação conjunta com o Instituto Chico Mendes de Conservação da Biodiversidade, o ICMBio, e da Secretaria Municipal de Meio Ambiente e Clima. A história do cachorro do mato começou em abril. O macho adulto atravessava a estrada quando foi atropelado e resgatado. Meses depois, uma fêmea de macaco prego foi resgatada com traumatismo craniano. Dentro do Parque Nacional da Tijuca, a soltura de animais não pode ser feita por qualquer pessoa ou instituição. É necessária avaliação e autorização prévia do ICMBio, como explica o agente de fiscalização do ICMBio, Gleidson Correia.
7: O Parque Nacional da Tijuca, ele permite a soltura, mas mediante uma autorização, para que esses animais tenham nenhum vírus e nenhuma bactéria, para que isso não passe para os animais que aqui habitam dentro do Parque Nacional da Tijuca. Essa autorização, ela nos ajuda a prevenir a soltura de animais exóticos.
6: A história também deixa um alerta sobre educação ambiental. A gerente da Patrulha Ambiental da Secretaria Municipal de Meio Ambiente e Clima, Mariana Ribeiro, reforça os cuidados que as pessoas devem ter ao encontrar animais silvestres.
8: A gente sempre tenta orientar que não alimente

0: os animais, não se aproximem desses animais, porque isso é o que traz risco para o animal, né? O animal, ele começa a ter a oferta daquele alimento e entender que essa aproximação do ser humano é algo seguro quando não é, né? Ele pode ser atropelado, ele pode ser capturado, ele pode ser vítima de várias situações de maus tratos.
1: Caso encontre algum animal silvestre ferido, em risco ou em situação de vulnerabilidade, entre em contato com órgãos de fiscalização e resgate, como a Polícia Militar Ambiental, o Corpo de Bombeiros ou mesmo as Secretarias Estaduais de Meio Ambiente. Reportagem Thaís de Araújo.
2: Estados localizados nas regiões Norte e Nordeste terão a tarifa de energia elétrica reduzida a partir de amanhã.
3: Isso por conta de reajustes tarifários de distribuidoras que operam nessas regiões.
2: Os impactos são para consumidores atendidos em baixa tensão, ou seja, em residências e pequenos comércios.
3: E podem chegar a mais de 10% de redução no caso da distribuidora Energisa Rondônia.
2: A decisão é da Agência Nacional de Energia Elétrica. As informações estão em gov.br/anel.
3: Essas foram as notícias do governo federal.
2: Uma realização da Secretaria de Comunicação Social da Presidência da República.
3: Com produção da empresa Brasil de Comunicação.
2: Fique agora com as notícias do Poder Judiciário do Congresso Nacional. Uma boa noite.
3: Boa noite para você. Até amanhã.
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6: Supremo debate a constitucionalidade da lei antifacção em audiência pública, conduzida pelo ministro Alexandre de Moraes.
7: Para o STJ, falta de demonstração de dolo específico impede configuração de nepotismo.
6: Policial federal é condenado pela justiça por envolvimento com tráfico de drogas.
7: Boa noite, eu sou Leandro Bezerra.
6: E eu sou Walter Lima.
7: O Supremo Tribunal Federal concluiu nesta terça-feira a audiência pública sobre a constitucionalidade de dispositivos da lei antifacção em vigor desde março.
6: Durante 2 dias, representantes de órgãos públicos, entidades jurídicas, universidades e organizações da sociedade civil apresentaram diferentes posições sobre os efeitos da norma no combate ao crime organizado e na preservação dos direitos e das garantias constitucionais.
7: Os debates abordaram a prisão preventiva automática, regras mais rígidas para a execução penal, a perda antecipada de bens, o monitoramento de comunicações entre advogados e clientes e a transferência de presos para presídios federais.
6: Também foi discutida a criação de um banco de dados sobre pessoas suspeitas de ligação com crime organizado. Participantes questionaram a falta de análise individual para prisão preventiva e possíveis violações ao Estado Democrático de Direito.
7: Outros defenderam medidas patrimoniais como forma de atingir o financiamento e os lucros das organizações criminosas. A audiência foi conduzida pelo ministro Alexandre de Moraes, relator das 4 ações que questionam a lei.
6: As contribuições vão subsidiar o julgamento quando o Supremo decidir se as regras serão mantidas, limitadas às declaradas inconstitucionais.
7: Falta de demonstração de dolo específico impede a configuração de nepotismo.
6: A conclusão é do STJ, Fátima Uchoa.
8: O Ministério Público de Minas Gerais ajuizou ação civil pública pela suposta prática de nepotismo contra um prefeito e as 2 filhas dele, nomeadas como secretárias municipais. O Tribunal de Justiça Estadual julgou o pedido improcedente e no STJ a primeira turma negou o recurso especial. O relator ministro Paulo Sérgio Domingues apontou que o fato de o prefeito ter nomeado as filhas como secretárias municipais, ainda que reprovável, sem o elemento subjetivo necessário e a demonstração de prejuízo ao erário, não configura improbidade. Para o relator, isso depende de outros elementos, como fraude ou ausência de qualificação técnica, e nesse caso, a corte local concluiu que as nomeadas possuíam capacidade técnica e não houve favorecimento econômico ou político nem fraude nas nomeações.
7: E se um erro do seu empregador te fizer perder dinheiro na aposentadoria complementar?
6: Quem julga isso? O TST decidiu que é a Justiça do Trabalho. Mila Amaral.
9: O caso é de uma ex-bancária da Caixa que diz que o banco não incluiu uma parcela chamada CTVA no cálculo do plano de previdência dela e isso teria reduzido o valor da aposentadoria. Para o Tribunal Regional de Minas, o caso não era trabalhista e por isso extinguiu o processo. Mas a segunda turma do TST reformou a decisão. Por unanimidade, os ministros entenderam que a bancária não quer mudar o benefício. Ela quer indenização por um suposto ato ilícito da Caixa enquanto empregadora. E em caso de ato ilícito de patrão, a competência é sim da Justiça do Trabalho.
7: Justiça condena policial federal e mais três envolvidos em tráfico de drogas e outros crimes no Aeroporto Internacional Eduardo Gomes, no Amazonas.
6: Denúncia foi apresentada pelo Ministério Público Federal. Repórter Sabrina Menezes.
10: Segundo as investigações, os criminosos recebiam as mochilas com as drogas após passarem pela inspeção do aeroporto. Além de facilitar o transporte dos entorpecentes, o policial também acessava os sistemas da Polícia Federal para buscar e fornecer informações privilegiadas ao grupo. O agente federal foi condenado por tráfico de drogas, associação ao tráfico e lavagem de capitais, com uma pena de 26 anos e 7 meses de prisão em regime inicial fechado, além da perda do cargo. O responsável pela logística e transporte da droga recebeu pena de 16 anos e 9 meses de prisão, além de multa, e os transportadores de 4 anos e 9 meses cada um.
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7: A você uma boa noite.
6: E até amanhã.
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1: Eu sou Paula Groba.
2: E eu sou Humberto Pinheiro.
1: E estes são os destaques de hoje do Jornal do Senado, que começa agora.
2: Incentivo ao futebol e novas regras para programas de milhagem entram na pauta do Senado.
1: Projeto permite abater do imposto de renda doações a projetos científicos.
2: Senado pode renovar mais de 2/3 de seus representantes nesta eleição.
1: Boa noite.
2: Boa noite.
1: Dois temas que fazem parte do dia a dia de milhões de brasileiros podem entrar na pauta do Senado: o futebol e os programas de fidelidade que oferecem pontos ou milhas.
2: São projetos aprovados pela Câmara dos Deputados que agora aguardam a análise dos senadores. Repórter Herman Kulitz.
3: O Senado pode iniciar nas próximas semanas a análise de 3 projetos de lei já aprovados pela Câmara dos Deputados. 2 das propostas tratam de futebol. Uma delas prevê o reconhecimento desse esporte como é jogado no Brasil, como manifestação da cultura nacional e patrimônio cultural e imaterial do povo brasileiro. A outra, alinhada com a proximidade da próxima Copa do Mundo de Futebol Feminino a ser realizada em 2027 no Brasil, busca incentivar a prática profissional dessa modalidade pelas mulheres, para combater a discriminação de gênero. Também será debatido pelos senadores o projeto que cria regras claras para que as pessoas possam usar de forma mais ampla as milhas e pontos que acumulam nos programas de fidelidade, inclusive com a possibilidade de venda para terceiros ou sua conversão em dinheiro. Se forem aprovados sem mudança pelos senadores, os projetos seguirão para a sanção presidencial. Se houver alguma alteração, voltam para a análise da Câmara dos Deputados.
1: E o Congresso Nacional vai analisar mais uma medida provisória editada pelo governo para tentar conter o impacto do conflito no Oriente Médio sobre os preços dos combustíveis no Brasil. Publicada no Diário Oficial da União nesta terça-feira, a MP destina R$3,152 bilhões para ajudar a reduzir os efeitos da alta dos preços do petróleo. O dinheiro será repassado como ajuda financeira do governo a produtores e importadores de gasolina, diesel, gás de cozinha e querosene de aviação.
2: A maior parte dos recursos, R$2,552 bilhões, será destinada à produção e à importação de óleo diesel para o uso rodoviário. Outros R$600 milhões serão usados para combustíveis derivados do petróleo. Segundo o governo, a medida é necessária por causa da alta do petróleo no mercado internacional, provocada pelo conflito no Oriente Médio e da oscilação do dólar. O Brasil também depende da importação de parte dos combustíveis que consome, cerca de 10% da gasolina e entre 25% e 30% do diesel.
1: O governo federal tem até o dia 31 de agosto para enviar ao Congresso Nacional o projeto de lei orçamentária de 2027.
2: Mas antes de analisar o orçamento do próximo ano, o Congresso ainda precisa

0: votar a LDO, a Lei de Diretrizes Orçamentárias. É ela que define as prioridades e as regras que vão orientar a elaboração e execução do orçamento da União. Os detalhes com o repórter Alexandre Campos.
1: De acordo com a Constituição, a Lei de Diretrizes Orçamentárias orienta o governo a elaborar a proposta de orçamento, mas até agora o projeto da LDO de 2027, enviado em abril para o Legislativo, não foi aprovado. Diante desse cenário, o governo vai se basear num texto que pode ser alterado para apresentar o orçamento do ano que vem. Diogo Antunes, consultor de orçamento do Senado Federal, explica como essa situação vai ser resolvida.
2: De qualquer forma, antes da aprovação da LOA, é necessário que a LDO seja aprovada, exatamente para que a LDO, de alguma forma, direcione a lei orçamentária anual.
1: O projeto da LDO de 2027 prevê meta de superávit primário de 73 bilhões de reais e salário mínimo de R$ 1.717. No entanto, o governo já anunciou que, por exigências legais, esse valor passará para R$ 1.741. O projeto da lei orçamentária de 2027 deve passar pela Comissão Mista de Orçamento e, posteriormente, pelas duas casas do Congresso Nacional em sessão conjunta.
3: E um novo projeto em análise no Senado pode atrair recursos privados para projetos científicos e tecnológicos desenvolvidos por estudantes.
0: A proposta permite que pessoas e empresas descontem do imposto de renda parte dos valores destinados a essas iniciativas. Repórter Marcela Cunha.
4: O projeto cria a Política Nacional de Fomento à Alta Performance Técnica e Científica, a FOTEC. A ideia é que pessoas físicas destinem até 5% do imposto de renda devido para doações ou patrocínios a projetos aprovados. Para empresas tributadas pelo lucro real, o limite será de 3%. Os recursos poderão financiar equipes de estudantes do ensino técnico ou superior, além da compra de materiais, infraestrutura de laboratórios e participação em competições no Brasil e no exterior. O autor, senador Marcos Pontes, do PL de São Paulo, afirma que a aproximação entre empresas e instituições de ensino ajuda a alinhar a formação às necessidades do mercado de trabalho.
5: Um dos problemas, que é muito claro, é a participação maior necessária das empresas dentro das escolas e as escolas recepcionarem melhor as empresas, hein? As empresas sabem qual é a necessidade e as escolas elas têm que ouvir as empresas.
4: Entre as iniciativas beneficiadas estão competições de robótica, programação, engenharia, construção de foguetes e satélites, biotecnologia, Olimpíadas do Conhecimento e feiras científicas.
3: As desigualdades que ainda persistem no Brasil foram discutidas nesta terça-feira em audiência pública na Comissão de Assuntos Sociais do Senado.
0: Dois ministros presentes na reunião destacaram a importância de políticas públicas para reduzir as diferenças sociais e garantir mais oportunidades e direitos à população. Repórter Marcela Diniz.
6: O projeto que torna agosto o mês de combate às desigualdades foi apresentado em 2023 pelo então deputado Guilherme Boulos, hoje ministro da Secretaria-Geral da Presidência da República. No debate promovido pela Comissão de Assuntos Sociais, Boulos comemorou dados da ONU que apontam a saída do Brasil do mapa da fome pela segunda vez e a melhora no coeficiente de Gini, indicador usado em estatísticas sobre desigualdade.
7: O IDH, o Brasil pela primeira vez entrou na série do muito alto, que é a dos países desenvolvidos, e lógico, atingimos o índice Gini, o segundo menor nível de desigualdade da história do país.
6: O ministro do Desenvolvimento e Assistência Social, Família e Combate à Fome, Wellington Dias, observou que os resultados poderiam ser melhores com a redução de juros. O senador Paulo Paim, do PT Gaúcho, espera que o projeto que cria o mês de combate às desigualdades seja aprovado na próxima semana na Comissão de Assuntos Sociais.
8: Eu tô tranquilo que esse projeto vai ser aprovado. Eu não tenho nenhuma preocupação. Esse projeto vai ser aprovado e eu espero que seja já na próxima quarta-feira.
9: Eleições 2026.
3: Em 2026, o Senado Federal terá 2/3 de suas cadeiras em disputa, porém o número de renovações pode ser ainda maior.
0: Há estados onde pode haver renovação de toda a bancada de senadores. Quem traz as informações é o repórter Douglas Castilho.
10: Ao contrário das demais casas legislativas, o Senado tem apenas parte de seu quadro de parlamentares renovada a cada pleito. Com mandatos de 8 anos, 54 senadores são escolhidos numa eleição e os demais 27 na eleição seguinte. Porém, o número de caras novas desta vez no Senado pode ser ainda maior. Isso porque, dentre os senadores que ainda têm mandato até 2031,

0: 9 concorrem a outros cargos, como governador e presidente. Se eleitos, abrem suas vagas para seus suplentes e podem aumentar a renovação total do Senado para até 63 novos senadores. O consultor do Senado Federal, Fernando Trindade, explicou como funciona o exercício dos mandatos em campanha.
1: São senadores que estão no meio do mandato. Muitos desses senadores concorrerão aos governos dos seus respectivos estados. A legislação brasileira não considera que haja qualquer incompatibilidade entre parlamentar, seja que parlamentar for, senador, deputado federal, deputado estadual, a permanência no cargo e a concorrência a um outro cargo.
0: Há unidades da federação que podem renovar todos os seus 3 senadores a partir do ano que vem. Um dos casos é Minas Gerais, em que além das 2 vagas a definir, há um senador em meio de mandato concorrendo ao governo estadual. E se eleito, chamará um suplente. Outro caso é o Paraná. Os 2 senadores atuais, Flávio Arnes, do PSB, e Oriovisto Guimarães, do PSDB, decidiram não tentar a reeleição e a cadeira restante pode ficar para suplente caso o titular em meio de mandato vença a disputa para o governo estadual.
2: Edição de Paula Groba e trabalhos técnicos de Eliseu Caires. O Jornal do Senado fica por aqui. Acompanhe agora as notícias da Câmara dos Deputados. Boa noite.
3: Boa noite e até amanhã.
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5: Proposta condiciona a diminuição de penas à redução da periculosidade.
6: Audiências públicas vão tratar sobre tarifa zero no transporte público.
5: Comissão debate relação entre preservação cultural e crises climáticas.
6: Deputados apresentam projetos para garantir o bem-estar dos animais.
5: Boa noite. Professora Marcivânia, do PCdoB do Amapá, propõe tipificar como crime a produção, o armazenamento, a venda e o compartilhamento de imagens e vídeos que mostrem maus tratos ou atos de crueldade contra animais. A pena prevista é de 2 a 5 anos de reclusão, além de multa.
6: O projeto também endurece as punições para quem financiar ou lucrar com esse tipo de conteúdo. A ideia de professora Marcivânia é determinar ainda que plataformas digitais removam o material e forneçam informações às autoridades mediante ordem judicial.
5: Projeto permite ao trabalhador faltar um dia a cada 12 meses para prestar cuidados a animal de estimação. O autor Valdemar Oliveira, do Avante de Pernambuco, explica que a ausência deverá ser motivada por doença grave, acidente ou recuperação cirúrgica com comprovação de médico veterinário.
6: O texto de Valdemar Oliveira inclui a nova hipótese de falta justificada sem prejuízo do salário. Para ele, a medida busca adequar a legislação à realidade das famílias brasileiras, preservando o equilíbrio das relações de trabalho ao limitar o benefício a um dia por ano.
4: Meio ambiente.
5: O projeto de Beto Pereira, do Republicanos de Mato Grosso do Sul, fortalece a atuação das polícias militares ambientais e dos órgãos federais no combate aos crimes ambientais. A proposta prevê punições mais severas para o desmatamento em áreas protegidas e para o uso de fogo sem autorização.
6: A proposta apresentada por Beto Pereira também propõe aumentar as penas para quem produzir, comercializar ou utilizar agrotóxicos ilegais. Segundo o autor, o objetivo é reforçar a fiscalização e proteger a biodiversidade. Universidade do país.
4: Cultura.
5: Comissão da Câmara debateu a relação entre preservação cultural e mudanças climáticas. A repórter Mônica Tati acompanhou a reunião.
7: Os eventos climáticos extremos colocam em risco não apenas o patrimônio material e os sítios arqueológicos, mas também a existência de acervos de saberes e conhecimentos que são essenciais para a forma de viver de comunidades locais. Essa questão fez o deputado Tarcísio Mota, do PSOL do Rio de Janeiro, pedir uma audiência para debater na Comissão de Cultura da Câmara dos Deputados as questões que envolvem as mudanças climáticas e a preservação do patrimônio cultural. Tarcísio Mota afirma que entender que as sociedades vulneráveis são as que mais sofrem com as mudanças do clima e pensar em mecanismos de prevenção e mitigação é papel da Comissão de Cultura.
8: O colapso ecológico planetário é uma realidade. Nós estamos diante de mudanças climáticas cada vez mais intensas, cada vez mais frequentes, e nada indica que o cenário melhorará nos próximos anos ou nas próximas décadas. Temos urgência em encarar esse desafio, mas não podemos ignorar o fato de que o processo da questão do colapso ecológico já é uma realidade entre nós, no Brasil e no planeta Terra.
7: Os debatedores ressaltaram a importância da criação da Carta Brasileira do Patrimônio Cultural e Mudanças Climáticas. O documento destaca que o patrimônio não é apenas um bem a ser protegido, mas uma fonte dinâmica de conhecimento e de tecnologia social para formular soluções contemporâneas baseadas no território. Riscos como a destruição de paisagens culturais no Pantanal, deslizamentos na Mata Atlântica e a desertificação na Caatinga evidenciam a necessidade de abordagens que salvaguardem os territórios. Todos os participantes destacaram a necessidade não apenas de financiamento formal de ações de preservação ambiental, mas também de adaptações para garantir a mitigação dos efeitos climáticos e a sustentabilidade. Da Rádio Câmara de Brasília, Mônica Tati.
4: Direitos Humanos.
6: Leandre, do PSD do Paraná, assina projeto que permite a pessoas com deficiência ou outra limitação física permanecer sentadas durante a execução do hino nacional e em cerimônias cívicas. A proposta altera a lei que determina a todos que fiquem de pé nessas ocasiões.
5: Leandre argumenta que a ausência dessa ressalva pode causar constrangimento a pessoas com mobilidade reduzida e deficientes físicos. A deputada afirma que a mudança corrige uma lacuna na lei sem alterar o dever de respeito aos símbolos nacionais.
6: Daiana Santos, do PCdoB do Rio Grande do Sul, é coautora de projeto que institui a Política Nacional dos Direitos das Pessoas LGBTQIA+. Ela aponta que a matéria transforma em política de Estado ações destinadas ao combate à discriminação e à ampliação do acesso aos serviços públicos.
5: Daiana Santos informa que o projeto prevê uma rede nacional para integrar programas de proteção em todo o país. A deputada também ressalta que o texto inclui espaços destinados ao acolhimento e ao atendimento multidisciplinar para a população LGBTQIA+.
4: Educação.
6: A Câmara lançou uma frente em defesa das universidades públicas estaduais e municipais. A repórter Noelle Nobre acompanhou a cerimônia de inauguração.
9: Foi lançada na Câmara dos Deputados uma frente parlamentar mista em defesa das universidades públicas estaduais e municipais. O grupo tem como objetivo atuar na interlocução entre essas instituições de ensino e o poder público federal. O coordenador é o deputado André Figueiredo, do PDT do Ceará.
10: Nós precisamos valorizar que essas instituições e fazer que elas saibam que aqui no parlamento elas também serão alvo de atenção, e a frente parlamentar vem muito ao encontro disso, juntar todas essas instituições estaduais e municipais para que possamos também ter um diálogo aberto com o governo federal.
9: A instalação da frente é fruto de uma articulação da Associação Brasileira das Reitoras e Reitores das Universidades Estaduais e Municipais. A associação integra 46 instituições que juntas somam 446 campi e atendem mais de 700 mil alunos. A frente parlamentar mista em defesa das universidades públicas estaduais e municipais conta com 183 deputados e 2 senadores. Da Rádio Câmara de Brasília, Noelle Nobre.
4: Previdência.
5: Ibamar Silva, do Podemos de São Paulo, é autor de projeto que garante ao segurado do INSS o direito de escolher a regra de cálculo mais vantajosa da aposentadoria. Para ele, a medida corrige distorções e dá mais segurança jurídica aos segurados.
6: A proposta beneficia trabalhadores filiados à Previdência antes de novembro de 1999, que cumpriram os requisitos para o benefício antes da reforma de 2019. Ibamar Silva também incluiu no texto a revisão de ofício reajuste dos benefícios concedidos nesse período com base na regra de transição.
5: Marussa Boldrin, do Republicanos de Goiás, é favorável ao projeto que facilita a comprovação do tempo de serviço de trabalhadores rurais para a aposentadoria. Relatora na Comissão de Agricultura, a deputada afirma que a medida incorpora à lei um entendimento já consolidado pelo STJ.
6: A proposta reconhece períodos anteriores ao documento mais antigo apresentado, desde que haja prova material reforçada por testemunhas. O texto, de acordo com Marussa Boldrin, evita que trabalhadores do campo percam direitos por falta de registros antigos sobre o início da atividade.
5: Wellington Roberto, do PSD da Paraíba, apresentou o projeto que estabelece regras para o uso, por sistemas de inteligência artificial, de informações capazes de prever o risco futuro de doenças. Ele explica que a proposta exige consentimento

0: específico do paciente para a geração desses dados.
1: O Wellington Roberto aponta que o intuito é proibir seguradoras, bancos ou empregadores de utilizar previsões sobre a saúde de clientes para impor condições desfavoráveis. A matéria limita o uso desses dados à assistência médica, pesquisa científica e à formulação de políticas públicas.
2: Consumidor.
0: Marangoni, do Podemos de São Paulo, defende a aprovação de projeto que cria novas regras de proteção aos usuários de planos de saúde. Ele explica que a proposta de sua autoria exige que negativas de cobertura sejam justificadas de forma individualizada com critérios técnicos.
1: O projeto de Marangoni também sugere ampliar o direito de contestar decisões das operadoras, com prazos para análise dos pedidos. Pela matéria, se a empresa não responder dentro do período previsto, a solicitação do beneficiário será considerada aprovada.
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2: Saúde.
0: Deputados debateram a criação de um observatório sobre infecções sexualmente transmissíveis entre mulheres. A repórter Silvia Munhato acompanhou.
4: Em audiência pública da Comissão de Defesa dos Direitos da Mulher, foi debatida a criação de um observatório para monitorar a agenda prioritária para o enfrentamento de infecções sexualmente transmissíveis entre mulheres vulnerabilizadas. A medida foi proposta pela deputada Érica Cocai, do PT do Distrito Federal.
5: Construir as condições via emenda parlamentar para que a gente possa fazer este observatório e termos a partir daí a implementação da agenda, indicadores, para que a partir do diagnóstico nós possamos fazer incidência, inclusive sobre as infecções sexualmente transmissíveis e o seu impacto em cada território, que também é diferenciado. Né?
4: A deputada Érica Cocai disse ainda que vai solicitar a inclusão do recorte de gênero no programa Brasil Saudável, que é direcionado para problemas sociais e ambientais que afetam a saúde de pessoas em maior vulnerabilidade social. Uma das metas da agenda relacionada às doenças sexualmente transmissíveis é ampliar em 300% até 2027 o número de usuárias de tratamentos preventivos dessas infecções. As mulheres são muito afetadas por infecções como HIV/AIDS, tuberculose, hepatites virais, HTLV e sífilis, entre elas especialmente as pretas, pardas e das regiões norte e nordeste. No caso da sífilis, por exemplo, 61% das mulheres pretas poderiam ter evitado a doença se tivessem tido acesso ao mesmo tipo de programas que as mulheres brancas. Da Rádio Câmara de Brasília, Silvia Minhato.
2: Justiça.
1: O projeto de Rui Carneiro, do Podemos da Paraíba, estabelece que a atuação perante os tribunais de contas passe a ser atividade privativa da advocacia. Atualmente, outras profissões, como contadores, engenheiros e administradores, podem defender clientes ou apresentar defesas técnicas perante essas cortes.
0: De acordo com o texto de Rui Carneiro, quando a parte não tiver condições de constituir defensor, poderá ser nomeado advogado dativo ou defensor público. Segundo o autor, a medida busca garantir o contraditório à ampla defesa e o devido processo legal em ações nos tribunais de contas.
2: Segurança Pública.
1: comissão aprova projeto que condiciona a progressão de pena a exame criminológico. A repórter Maria Neves tem mais detalhes.
6: A Comissão de Segurança Pública da Câmara dos Deputados aprovou o projeto que condiciona a progressão de pena de condenados pela Justiça à comprovação de que o preso não apresenta mais risco para a sociedade. Pela proposta do deputado Kim Kataguiri, do Missão de São

0: só terá o direito de avançar quando tiver essas condições atestadas pelo exame criminológico.
1: Ainda de acordo com o texto aprovado, sempre que o exame criminológico recomendar a permanência do preso em regime fechado, a avaliação deverá ser realizada novamente em no mínimo 12 meses. Se a periculosidade persistir, o projeto prevê que o preso poderá cumprir integralmente a pena no regime fixado pela justiça, sem que isso configure violação de direito. A proposta, que exige exame criminológico para progressão de pena por condenados pela justiça, ainda terá de ser analisada pela Comissão de Constituição e Justiça. Se aprovada, terá de ser votada também pelo plenário. Da Rádio Câmara de Brasília, Maria Neves.
2: Ciência e tecnologia.
3: Marreca Filho, do PRD do Maranhão, apresentou projeto que obriga bancos e instituições de pagamento a adotar medidas para prevenir fraudes em operações digitais. Entre as medidas, ele destaca a autenticação com pelo menos dois fatores para movimentações de alto risco.
4: Marreca Filho ressalta que a proposta também prevê bloqueio dos valores ainda disponíveis e aviso ao banco destinatário. O projeto ainda atribui às instituições financeiras a responsabilidade pelos prejuízos quando houver descumprimento das regras ou falha na proteção.
2: Esporte.
3: Vanderlei Bé, do PT de Mato Grosso do Sul, pretende promover um debate sobre os impactos das apostas esportivas na economia e na saúde pública. O parlamentar apresentou requerimento para que a Comissão de Desenvolvimento Econômico realize uma audiência pública sobre o tema.
4: A proposta de Vanderlei Bé prevê a participação de representantes do governo, do comércio, de sindicatos e de entidades da sociedade civil. Segundo ele, a discussão deve subsidiar a análise de projetos relacionados às bets, incluindo uma proposta que proíbe a atividade no país.
2: Economia.
3: A Comissão Mista de Orçamento vai realizar uma série de audiências públicas e entre os temas em debate está a tarifa zero no transporte público. A repórter Silvia Munhato tem as informações.
5: A Comissão Mista de Orçamento aprovou 22 requerimentos de audiências públicas com convites para vários ministros de Estado debaterem despesas de suas pastas. Um dos requerimentos foi apresentado pelo deputado Gilmar Tato, do PT de São Paulo, para discutir a implantação da tarifa zero no transporte público. Segundo o deputado, o transporte é um direito do cidadão, mas ele acaba pagando duas vezes para usar.
6: Uma mãe, quando entrega uma criança na creche todos os dias, ela não passa no guichê para pagar R$10 todos os dias. Ou quando um cidadão, cidadã, vai no posto de saúde, numa UPA, para fazer uma consulta, pegar, ela não paga para fazer a consulta. Por que que ela, quando entra no sistema de transportes, ela tem que pagar?
5: Gilmar Tato diz que 146 cidades brasileiras adotam a tarifa zero, até como forma de evitar o trânsito de carros particulares. A audiência contará com representantes dos Ministérios da Fazenda, das cidades e da Casa Civil para discutir fontes de financiamento para a tarifa zero. A comissão também elegeu o deputado Marcelo Álvaro Antônio, do PL de Minas Gerais, como segundo vice-presidente. E as comissões permanentes da Câmara estão fazendo reuniões para aprovar as suas indicações para as emendas ao orçamento de 2026. De acordo com a Lei Complementar 210 de 2024, após a publicação do orçamento, cada comissão recebeu dos líderes partidários, após consulta às bancadas, as indicações dos autores de cada ação. Essas indicações têm que ser agora aprovadas por cada comissão para constarem de atas que serão encaminhadas aos ministérios. A Comissão de Turismo, por exemplo, aprovou 27 ações, no valor de 30,6 milhões de reais. A maior delas, de 8,5 milhões, foi indicada pelo deputado Isnaldo Bulhões Júnior, do MDB de Alagoas, para o município de Porto Calvo, em Alagoas. O recurso será usado para a urbanização de uma praça. O menor valor foi de R$400 mil, alvo de três ações parlamentares. O deputado Valdir Trindade, do Republicanos da Paraíba, também destinou recursos para a construção de praça em Poço Dantas, na Paraíba. Já o deputado Pedro Paulo, do PSD do Rio de Janeiro, destinou dinheiro para apoiar projetos de infraestrutura turística em Barra do Piraí, no Rio de Janeiro. A mesma ação foi proposta pelo deputado Sérgio Brito, do PSD da Bahia, para a cidade de Mulungu do Morro, na Bahia. Da Rádio Câmara de Brasília, Silvio Minhato.

0: Relações Exteriores.
1: João Cury, do MDB de São Paulo, pede a instalação da frente parlamentar em apoio à integração União Europeia e Mercosul. O deputado explica que o grupo vai acompanhar a implementação do acordo comercial entre os dois blocos, assinado em 2025.
2: João Cury ressalta que o bloco de livre comércio vai beneficiar setores como a indústria, a mineração e o agronegócio. Na visão dele, a frente é importante para acompanhar as negociações que podem ampliar a participação do Brasil no comércio global.
1: Termina agora o Jornal Câmara dos Deputados, produzido pela Rádio Câmara, com trabalhos técnicos de Everson Urani e apresentação de Val Monteiro e Márcio Aquilissardi. Boa noite.
2: Uma ótima noite para você e até amanhã.
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1: Cinco horas, um minuto. E vamos ler o nosso salmo de hoje, o salmo 108, salmo do dia. Que nos diz sobre oração pela vitória. É um salmo de Davi, uma canção que Davi expressou dizendo o seguinte: o meu coração está firme, ó Deus, bem firme, e eu cantarei hinos em louvor, acorde meu coração. A minha harpa, minha lira, acordem, eu acordarei o sol. Ó Senhor Deus, eu te darei graças no meio das nações e te louvarei entre os povos. O teu amor está acima dos céus e a tua fidelidade chega até as nuvens. Ó Deus, mostra a tua grandeza no céu e que a tua glória brilhe o mundo inteiro. Salva-nos com o teu poder. Responde-nos a nossa oração, para que o povo que tu amas seja salvo. No teu templo, ó Deus, disse, quando eu vencer, dividirei a cidade de Siquém e repartirei o vale de Sicote entre o meu povo. Gileade é meu, Manassés também, Efraim é o meu capacete e Judá é o meu cetro de rei. Porém, Moabe será a minha bacia de lavar, e eu jogarei as minhas sandálias sobre Edom, como um sinal de que esse país é meu. Eu cantarei a minha vitória sobre os filisteus. Ó Deus, quem me levará para dentro da cidade, protegido por mulheres, por muralhas? Quem me guiará até Edom? Será que de fato nos rejeitastes? E será que não mais vais marchar com os nossos exércitos? Ajuda-nos a combater o inimigo, pois o auxílio dos seres humanos não vale de nada. Com Deus do nosso lado, venceremos. Ele derrotará os nossos inimigos. O salmista Davi sempre teve a certeza que Deus em sua presença e ele em sua presença de Deus era importantíssima para suas vitórias. Um salmo em que ele clama a presença de Deus, ele o engrandece pela sua fidelidade e o seu amor, deixa claro a intimidade que o salmista Davi tinha com Deus, ao ponto de dizer que o seu coração está firme e bem firme cantaria hinos de louvor que acordaria o seu coração. Quantas das vezes nosso coração, nossa mente, nossas emoções precisam ser despertados para o amor de Deus. É por isso que o salmista disse: acorde o meu coração, acorde minha alma. Que nós possamos acordar para todos sempre saber que com Deus ao nosso lado podemos dizer como Davi disse: com Deus venceremos e nós seremos vitoriosos. Pense nisso e tenha um bom dia.
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1: De bem com a vida e junto com você, estou chegando na sua manhã desta quarta-feira, hoje, 26 de agosto de 2026. E vamos juntos aqui com o nosso Bom Dia Muriaé a partir de agora no ar, pela 99.5 FM, trazendo só coisa boa para você nessa manhã maravilhosa de quarta-feira, hein? É isso aí. Já teremos a previsão do tempo, teremos aí a prestação de serviço, teremos também, vamos falar de esportes, vamos falar com os nossos amigos caminhoneiros e caminhoneiras, trazendo para você também já as manchetes do dia, tudo isso e muito mais com o melhor da música sertaneja, do jeito que você gosta, do jeito que você quer, tá bom? É assim o nosso Bom Dia, feito com muito carinho para todos vocês e para você que já chegou comigo por aqui, né? Tem gente que não tá dormindo, não, tá madrugando junto comigo, hein? Que bacana demais, olha só, era 4 horas e 13 minutos, eu já tinha recebido um bom dia aqui, ó, maravilhoso, do meu amigo Newton Freitas, que já está na sintonia. Minha amiga Lúcia, lá de São Paulo, chegou às 4h29 dizendo o seguinte, ó: Jesus é o Senhor, sejamos gratos ao Senhor, pois as maravilhas, pois que alcancemos, vem às suas mãos. Feliz e abençoado dia para você e sua família. Obrigado, obrigado. Que seja para todos nós esse dia maravilhoso, minha amiga Lúcia. Um abraço. Quem também chegou foi o Cleiton com a linda mensagem sobre o amor de Deus, que é como luz e realmente é. Tá bom? Obrigado, Cleiton. Já, já. Vamos ouvir sua mensagem de voz, tá bom? Minha amiga Sandra Tavares, lá de Barão do Monte Alto, mandou seu abraço aqui desde cedo, registrando com a gente, 4h42, né? 4h42, mandando aí a sua mensagem. Então, olha quanta gente boa junto com a gente. Às 4h42, a minha amiga Sandra, às 4h41, Cleiton, às 4h29, a Lúcia, às 4h13, meu amigo Newton Freitas, e todos esses estão junto comigo e junto com você que está aí do outro lado, no sítio, na fazenda, na chácara, meus amigos retireiros e retireiras, quem também está com a gente aqui, feliz da vida e curtindo amanhã ao nosso lado, é eles que estão aí nos caminhões, nos dando essa carona maravilhosa, meus amigos caminhoneiros, que já estão aí, ó, com o pé na estrada, nos dando essa carona. Daqui a pouco a gente se fala, tá bom? Obrigado pelo carinho. A você, vigilante noturno, porteiro de edifício, a todos do setor de enfermagem, os farmacêuticos de plantão, pra você das redes hoteleiras e hospitalares e a todos que estão sintonizados com a gente, o nosso bom dia, tá bom? Obrigado pelo carinho de sempre. É muito bom ser e ter a companhia de vocês e pra você que tá aí do outro lado, sintonizado junto com a gente, sempre feliz da vida. Vamos juntos aqui nessa manhã maravilhosa de quarta-feira, curtindo o nosso bom dia e fazendo a festa no seu rádio, tá bom? É assim que nós vamos mandar ver aqui em nossa comunicação e, claro, tendo o prazer de ser e ter a sua companhia, vovô, vovó, titio e titia, a você, aniversariante, o nosso bom dia, aos meus amigos das redes hoteleiras, hospitalares, meus amigos das redes da Força de Segurança, Policial Militar, Polícia Civil, Corpo de Bombeiros, SAMU e a todos, todos, onde quer que você esteja fazendo o que quer que seja, se a sua profissão é lista e abençoada pelo Papai do Céu, tenha um bom dia e vamos juntos com Gina e Geno cantando pra gente. Pica-pau na madeira, 5 e 7.

0: Gine, Gine, Pica-Pau na Madeira, 5:11.
1: Bom dia, Muriel. E a previsão do tempo?
0: Olha, para hoje a previsão do tempo vai se programando aí, porque promete, hein, ser um dia de muitas nuvens durante o dia, até período de céu nublado, tá? À noite também com muitas nuvens, mas a temperatura varia entre 18 e 24 graus, a umidade relativa do ar tem 76% a 100%. Já a probabilidade de chuva em 0,6 milímetro ocorre em 71%. 5:11, bom dia! César e Paulinho cantam da água pro vinho.

0: César e Paulinho, da água pro vinho, 5 horas 15 minutos, é o nosso Bom Dia Apenas começando, nesta quarta-feira, e é bom demais ser e ter a sua companhia e saber que você tá junto comigo, hein? Olha só quem mais chegou aqui pela programação, meu amigo Adida Farmácia, tá marcando seu ponto junto com a gente e mandando abraço aqui pro Jean lá da Gambeleira e para todos que estão na escuta aí do programa, tá bom? Quem também chegou por aqui, nos mandou uma mensagem de áudio que daqui a pouco vamos ouvir, a Fátima Maria, obrigado pelo carinho, tá? Um abraço, querida. Vamos a um breve intervalo, trazendo já já as manchetes do dia.
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5: Então, trazendo as informações para você que está sintonizado conosco, curtindo o nosso bom dia, aquelas que já estão no nosso site e também que já estão nos principais jornais do Brasil e do mundo. Para você sintonizado conosco, vamos juntos trazendo as informações e para você ficar super informado, tá bom? Então, clique aí na nossa página radiomulher.com.br e confira comigo as principais manchetes do dia. Aquelas que já estão no nosso site, no nosso departamento de jornalismo, já atualizando as informações. Nosso vermelhinho já gira pela cidade e todo fato que merecer maior destaque para você em primeira mão, tá bom? Cinema ao ar livre leva filmes brasileiros gratuitos para as crianças região de Muriaé. Jornalista muriaense Leandro Mazini lança livro sobre o futuro da imprensa. Muriaé Futebol Clube anuncia Maison Viriato na comissão técnica para preparar para o triangular avaliativo. Câmara de Muriaé aprova reconhecimento Iracambi com 667 mil para as áreas essenciais. Fiscalização da CRLV 2026 começa em setembro em Minas. Pedreiro morre após cair de laje durante obra em Boa Família em Muriaé. Onofre Lacerda, referência e pioneiro nos cafés especiais do Caparaó, morre aos 80 anos. Agora dando um giro pelos principais jornais do Brasil e do mundo, trazendo as informações. Tecnologia de míssil liberada pelo Reino Unido pode ampliar ataques ucranianos contra a Rússia. Olha, começa nessa sexta-feira o horário eleitoral na rádio e TV. STF julga hoje regras para gratuidade de justiça em ações trabalhistas. Homem que sedou e acorrentou ex pode responder por tortura e mais 8 crimes. Nova regra de consignado para beneficiários do INSS já está valendo, hein? TSE de Nunes Marques aposta em linguagem simples para aproximar-se do eleitor. E mais informação. Polícia Federal mantém ofensiva contra Mendonça em caso Lulinha, enquanto a AGU busca acordo. Mendonça sugere diferenciar deepfake de conteúdos de inteligência artificial. Justiça nega liminar de Lulinha para retirar vídeo de Flávio.

0: Polícia Federal investiga aplicação de 1,2 milhões em Previdência em Campo Grande e no Banco Master. Lula avalia adiar a indicação de Jorge Messias ao STF e deixar o nome para uma futura vaga na corte. Campanha de Flávio Bolsonaro diz que site sofreu 3 mil tentativas de ataque. Ministério Público de Minas Gerais apura denúncia de que diretora de escola teria obrigado criança a ingerir a própria urina. Oi, tem falência decretada pela Justiça do Rio de Janeiro após recursos de bancos negados. Tribunal de Justiça de São Paulo alerta para golpes com leilões e precatórios e também golpes do falso advogado. No futebol, teremos aí, ó, em jogo eletrizante, Cruzeiro e Atlético empatam na ida das quartas pela Copa do Brasil. É isso aí, tudo isso e muito mais sobre Cruzeiro, Atlético e outros mais com J. de Souza trazendo as informações. Agora 5h24.
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0: Vamos de música com o Barreirito cantando pra gente uma das preferidas da minha amiga Idela do bairro São Pedro. Menino da Canoa.

0: Que ruim, hein? 5h33, abraçando o travesseiro. No finalzinho aí, 60 dias apaixonado, cantou pra gente Vitor e Léo. Agora 5h33, hora de informação. Olha só, gente, a Rádio Muriaé, através do Circuito da Gastronomia Prosa e Charme e Sabores, né, da Pedra Mineira, manifestou ontem, né, seu profundo pesar pelo falecimento, gente, de Onofre Alves Lacerda. Para quem não conhece, Onofre Alves Lacerda é uma referência na produção de cafés especial, um dos nomes, hein, que ajudaram a construir uma história da feicultura, da cafeicultura e da qualidade na região do Caparaó. Muito conhecido carinhosamente como seu Onofre, o cafeicultor morava na comunidade da Forquilha do Rio, localizada na divisa entre Espera Feliz, Dores do Rio Preto, no Espírito Santo, e faleceu na madrugada da última segunda-feira. Ele estava internado no município de Guaçuí. Ao longo das décadas, ele se dedicou à vida, à família, à terra, sendo um dos pioneiros no movimento que transformou um perfil na região, tá? O café, antes, era voltado prioritariamente para o sustento familiar e passou a ser reconhecido mundialmente pela altíssima qualidade de origem e identidade territorial. Olha que bacana. Mas neste ano, o Circuito Gastronomia, que está presente na região da Pedra Menina, no território marcado pela força da cafeicultura e pelo trabalho das famílias que ajudaram a projetar os cafés do Caparaó para o Brasil e o mundo, hein? Nesse momento, uma dor, né? Prestamos aí solidariedade a todos os familiares, aos amigos e toda a comunidade do café. E o legado do Sonofre, que foi construído com muito trabalho, gente, muito trabalho, muita dedicação, uma terra de amor pela família, né? Uma dedicação à terra, de amor pela família, que permaneça vivo. Vivo entre as novas gerações como um legado que o Sonofre certamente deixou. Essas são as considerações da Rádio Mulher, as considerações aí do Circuito Gastronomia, Prosa e Charme e Sabores da Pedra Mineira, manifestado com um pesar pela morte de Sonofre na última segunda-feira. 5h35, eu volto já.
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3: Eu estou aqui junto com você e até às 7 vamos ficar juntos, hein? E não estamos sozinhos, não. Olha só quem mais chegou para estar conosco. Olha só, meu amigo Wellington Faria. Meu amigo Wellington Faria, obrigado pelo carinho, obrigado pela sintonia. Olha só que bacana. É, o Paulo do Serrote. Bom dia, Paulo. Obrigado pelo carinho, tá? Um abraço para você sintonizado. Olha só, o nome do pessoal parece que tá aparecendo errado no WhatsApp para mim aqui, gente. No WhatsApp tá escrito assim, ó, eu, Sérgio do Serrote. E no nome aqui já me mandou, né? Já também, eu, Paulo do Serrote. Bom dia. É Paulo ou é Sérgio, hein? Um abraço. Manda pra mim aí, Paulo. Manda pra mim aí. É Paulo Sérgio? É, talvez pode ser Paulo Sérgio, né? Mas tá aqui, ó, no WhatsApp, tá identificado como eu, Paulo do Sérgio do Serrote. Tá bom? Obrigado pelo carinho, tá? Depois você me passa aí a dica aí, se é Sérgio Paulo, Paulo Sérgio, ou se é só Paulo, ou se é Sérgio, tá bom? Obrigado pelo carinho, meu amigo, um abraço. Bom demais ter você na sintonia, seu recado já tá dado, tá bom? Recado de ontem que você mandou pra gente, obrigado pelo carinho, tá? Um abraço, querido. Ó, a Wilson Ferreira também tá na sintonia, já tá aqui junto com a gente. Quem também tá conosco aqui, ó, o Senhor, meu Deus, abre as portas do céu e derrama bênção sobre os nossos lares, famílias, amigos, e que o dia de hoje seja poderosamente abençoado, rico na sua presença, no seu amor com o Espírito Santo, tá bom? Esse é o desejo de nossos amigos aqui e de nossa amiga Cida Gonçalves. Obrigado pelo carinho, Cida, um forte abraço, tá? Obrigado pela sintonia, bom dia, e deseja a paz do Senhor para todos nós. Obrigado pelo carinho, tá bom? Olha mais quem chegou por aqui, vem chegando mais gente, olha só, mais gente chegando aqui. Olha só, o José Geraldo, obrigado, Zé Geraldo, mandou sua mensagem aqui, tá? Um abraço, tá bom? Quem também chegou por aqui, olha só, que o Senhor, que as mãos do Senhor nos guie durante esse novo dia, livrando-nos de todo o mal. Quem manda pra gente aqui é o Josmar. Obrigado, Josmar. Também da Lux Color, meu amigo da Lux Color, um abraço a todos vocês aí. Obrigado, Valdir. Ó, quem mandou também aqui é o José Ceribelli. Feliz para o dia de hoje, em que seja força e um aroma do café, com felicidade, saúde e a família, com todas as bênçãos de Deus. Bom dia, um abração que ele tá mandando lá. Manda um abraço pro meu Fruta, também pra minha esposa Luísa, pro meu amigo Pedro Luiz e pra todos que estão aí, ó, nesse momento na fazenda aí trabalhando, tirando leite, meus amigos que estão aí, mandando abraço aí pros retireiros lá da fazenda Água Santa, em Boa Família. Obrigado pelo carinho, um abraço aí vocês da fazenda Água Santa. Minha amiga que também chega por aqui, a Lúcia Martins, lá de Barão. Obrigado pelo carinho, Lúcia. Um forte abraço. Já vamos ouvir aí sua mensagem de voz, tá bom? Um abraço a todos vocês sintonizados com a gente. Obrigado pelo carinho. Agora vamos conferir os bilhetinhos da sorte, sem mais delongas aqui, tá? Loto Fácil, vamos começar pela Loto Fácil. O concurso 3.711, que teve o seu sorteio ontem, terça-feira, lá no Espaço da Sorte em São Paulo. Números sorteados, 2, 3, 4, 5 e 9. 2, 3, 4, 5 e 9. 10, 11, 12, 15 e 16. 10, 11, 12, 15 e 16. 17, 18, 21, 23 e 25. 17, 18, 21, 23 e 25. Esses números da Loto Fácil, olha só, hein? Teve um ganhador que faturou aí R$1.431.471,60. É isso aí, mais um novo milionário com 15 acertos feitos aí pela Loto Fácil, tá bom? Quem acertou 14 números foram 194 apostas que levaram cada uma boa grana, hein? R$2.210,21, tá bom? Quem também levou aí com 13 acertos, foram mais de 10 mil apostadores que levaram R$ 35,00. Já com 12 acertos, 87 mil apostas levaram R$ 14,00 e 7 reaisinhos ficou para 473 mil apostadores. Um abraço a todos vocês. Já a Quina também teve seu sorteio ontem, lá no Espaço da Sorte, com os números 32, 48, 52, 62 e 68. 32, 48, 52, 62 e 68. A Quina. Quina teve aí então o seu sorteio, né, nesta terça-feira, acumulou, e por quê? Porque ninguém faturou no prêmio principal, né? Com 11 acertos apenas com 4 números, R$25.448,18 levaram 11 acertadores, que fizeram aí pelo menos 4 números. Quem fez 3 números, levou aí R$159,44, que foram mais de 1.600 apostas, enquanto que mais de 44 mil apostas acertaram pelo menos 2 numerozinhos e levaram R$5,98, tá bom? Já a Mega Sena, e com isso, né, a Quina também ficou aí com o seu prêmio, que já vamos falar qual. A Mega Sena teve ontem seu sorteio com os números 6, 13, 36, 43, 53 e 55. 6, 13, 36, 43, 53 e 55. Acumulou, porque ninguém faturou no prêmio principal. A Quina fizeram aí 22 apostas, cada uma ganhou uma boa grana, R$41.986,04, enquanto que mais de 1.500 apostadores levaram aí R$971,64. Para a premiação hoje, ficou-se definido da seguinte forma, ó, a Loto Fácil vai pagar hoje 2 milhões, a Quina R$2.600.000, e no próximo dia 27, que é amanhã, a Mega Sena acumulada paga R$25 milhões, tá bom? Então, boa sorte pra você e vamos de música! E Abel e Caim canta pra gente. O Menino e o Cachorro.

0: Aí as marcianas cantando pra gente nesta manhã. As marcianas cantando na boca do povo. 5h53, olha gente, um pedreiro autônomo de 59 anos morreu após sofrer uma queda de aproximadamente 3 metros quando trabalhava em uma obra na rua Sapé, no distrito de Boa Família, em Murié. O acidente aconteceu na tarde da última segunda-feira. Segundo a Polícia Militar, Antônio Mauro Otávio Miranda estava sobre uma laje. Quando caiu, uma equipe do SAMU realizou manobras de ressuscitação, mas ele não resistiu e o óbito foi constatado ainda no local. A perícia técnica esteve na obra para realizar os trabalhos de praxe e o corpo foi encaminhado ao Instituto Médico Legal por uma funerária. 5h53, eu volto já para falar com os meus amigos e amigas caminhoneiros.
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0: Vamos então trazendo para você informações importantes, caminhoneiro. Olha só, o aplicativo da CNH do Brasil passou a mostrar agora, em um só lugar, as passagens dos motoristas pelos pedágios eletrônicos dos sistemas Free Flow, hein? O usuário vai poder consultar a data da passagem, a concessionária responsável se existe alguma tarifa pendente, tá? O aplicativo não recebe o pagamento, ele apenas indica o canal da concessionária para que a dívida seja quitada. A medida faz parte de um período especial de regularização que vai até 16 de novembro. Essa é a data. Quem tiver tarifa pendente pode regularizar a situação sem receber novos pontos ou multas por inadimplência. Depois de 16 de novembro, aí as regras normais voltam a valer, tá? Segundo o levantamento divulgado, mais de 1 milhão e 300 mil multas já foram canceladas após os débitos serem pagos. Então, fique atento, motorista, sua CNH digital aí, para você não perder o time e não receber multa aí, tá bom? Fique atento! Milionário José Rico canta para você. Coração de carreteiro, um ótimo dia, uma excelente semana para você, meu amigo caminhoneiro, um ótimo dia. É, esse caminhão aí nos dando carona. Tudo de bom!

Aí, 6 horas em ponto, e vamos juntos agora trazendo para você então o programa Cadeia da Prece, depois dessa linda canção de Mato Grosso e Matias. Um abraço para você que está sintonizado com a gente. Vamos juntos agora com o nosso bom dia, mas dando aquela pausa, porque vem chegando aí o programa Cadeia da Prece, na voz do reverendo Wilson Reis, da pastora Silvia, trazendo uma mensagem bíblica e evangelística aos nossos corações. 6 horas em ponto, bom dia. 99.

0: quinta-feira, dia 26 de agosto, está ligadinho conosco aqui na programação da Rádio Muriaé. A você, católico, espírita, protestante, a você, homem, mulher, dona de casa, a você que está saindo para o trabalho, a você que está chegando do seu plantão, obrigado pela sua companhia, a você que já tirou aquele leite, já tomou aquele café, já fez a sua oração ou está esperando esse momento para orar junto conosco. Obrigado por você estar ligado aqui e que Deus continue abençoando você nesta quarta-feira. Hoje, ali às 15h, nós estaremos, né, com um grande culto, ministrando a palavra de Deus. Estamos em oração, estamos num propósito, estamos focados na palavra de Deus. 40 dias de milagres, 40 dias orando, ministrando, falando a respeito de fé, falando a respeito de vitória, falando a respeito de milagre. Nesses dias, como diz o meu pastor, que antecede a volta do Senhor, em que muitas pessoas já não acreditam mais, nós mantemos a lâmpada acesa, crendo na palavra de Deus, que na vida daquele que busca e crê, ela se manifesta. Então hoje, 15h, traga os seus pertences, fotografia, documento, peça de roupa, litro de água, chave da casa, carteira de trabalho. Vamos orar, vamos ministrar a palavra e fazer um momento de intercessão em favor da sua vida financeira, tá? Estamos aqui com o propósito de te convidar, encorajar para que você esteja conosco. E hoje nós estamos juntos mais uma vez, né, meu pastor Reverendo Wilson?
1: Exatamente.
0: Para abençoar a sua vida. Bom dia.
1: Bom dia, pastora Silvia. Bom dia aos nossos milhares de ouvintes. Que maravilha poder estar aqui. Que alegria poder levar até você uma palavra de esperança, uma palavra de fé, uma palavra de saudação vindo da parte de Deus. Como diz pastora Silvia, hoje é quarta, hoje é dia de bênção. Hoje às 15h, Deus estará presente juntamente conosco, como esteve quarta-feira passada. Queridos, nós estamos falando de milagre. Milagre só Deus pode fazer. Milagre não acontece por acaso. Milagre tem que ser provocado. Milagre tem que ser pedido. E o que nos chama a atenção é que a palavra do Senhor não muda, não cansa. Ela quanto mais a gente ouve, mais ela se renova. Nós estamos tomando por base palavra de cura, porque está na palavra de Deus. A cura de um leproso, o Evangelho de São Lucas, capítulo 5, no verso 12, vai falar de um homem coberto de lepra. E aconteceu que quando estava em uma daquelas cidades, eis que um homem cheio de lepras, vendo a Jesus, prostrou-se sobre o rosto, rogou-lhe, dizendo: Senhor, se o Senhor quiser, podes tornar-me limpo. Ele estendeu a mão e tocou-lhe, dizendo: quero que você seja limpo desta lepra. E no momento exato, a lepra desapareceu. E ordenou-lhe que a ninguém contasse, a não ser que mostrasse ao sacerdote. Porque Jesus, ele disse: eu não vim para abrogar as leis, mas sim para cumpri-las. Porque o leproso era condenado à morte. O leproso era tirado de sua casa, do meio dos seus familiares. Ele era levado para um vale dos leprosos. E ali estava condenado à morte. Por quê, pastor? Porque a lepra, ela contaminava outras pessoas. Então, a maneira naquele tempo de separar as pessoas que estavam sãs dos que estavam doentes era levá-los para um lugar distante, porque ali eles morriam, ficavam por ali mesmo e acabou. Mas Jesus veio para buscar e salvar tudo aquilo que se havia perdido. E este texto, ele é tão importante na nossa vida, que ele, eu digo assim, acende a nossa fé. Este texto nos anima a buscar mais a Deus. Por quê, querido? Porque você vê que a palavra de Deus não cansa, se renova cada dia. Veja que esta palavra tão poderosa, por que ela permanece até hoje? Porque é a palavra de Deus. O Senhor não muda. E agora veja que este homem cheio de lepra, ele toma uma decisão: eu não vou ficar nesta situação, eu vou sair daqui. Talvez aqueles que estavam junto com ele naquele vale, pastora Silva, disseram: como sairemos daqui? Ele disse: mas eu vou sair, eu ouvi falar de um homem chamado Jesus, eu vou até onde ele está. Como sair daqui? Ele disse: eu saio até mesmo arrastando. Ninguém acreditou. Eu creio que quando foi pela madrugada, em que os leprosos estavam cansados de tanto sofrer, dormindo, ele sai arrastando. E o dia vai clareando, eu gosto disto. O sol vai esquentando, as feridas vai sangrando, mas dentro do seu coração vai aumentando a sua fé. Eu preciso encontrar com Jesus. Eu preciso encontrar. E eu creio que agora, descendo o monte, Jesus está lá embaixo. E quando ele vê a grande multidão, que ele chega arrastado, todo mundo afasta-se, o caminho se abre. E ele arrastando, Jesus está olhando. Jesus está olhando para você agora, ouvinte. Talvez você não está leproso, mas você está no vale. Você está no vale da sombra da morte. Ainda há esperança. Saia, nem que seja arrastando. Tem que haver dentro do seu coração uma esperança. Jesus é o mesmo ontem, hoje, eternamente. O leproso vai, e quando o caminho se abre, todos gritam, dizendo: um leproso, um leproso. E ele não se incomoda com as acusações. Quando ele está chegando aos pés do Senhor, quando ele olha para Jesus, Jesus olha para ele. O rosto do Senhor resplandecia amor, resplandecia graça. Quando todos correram dele, Jesus se aproximou. E aí, pastora Silvia?
0: É, pastor, e aí que o versículo 13 vai falar que Jesus toca sobre o leproso. Olha que coisa interessante. O leproso decide sair e ir até Jesus, correndo risco de vida, correndo o risco de ser apedrejado. Exato. Até a morte.
1: Sem dúvida.
0: Só que Jesus faz uma coisa ainda mais perigosa.
1: É verdade.
0: Ele toca sobre o leproso. Naquela época, se uma pessoa pura ou uma pessoa sadia tocasse sobre um leproso, ele era considerado imundo também.
1: É verdade.
0: Ele era considerado impuro também. Mas de repente, aquele que era puro tocou sobre o impuro e o deixou puro.
1: Glória.
0: Olha que coisa maravilhosa.
1: Ele é maravilhoso. E por isso, querido, que nós nos animamos aqui a falar deste Jesus. A você que está nos ouvindo, o nosso tempo, pastora, está acabando, né? Então, mas amanhã a gente vai continuar, não é? Prepare a tua alma, prepare teu espírito. Receba então a prece poderosa. Amantíssimo e soberano Deus, Pai de nosso Senhor Jesus Cristo e nosso Pai, é neste momento de prece, Pai, que te apresentamos milhares de ouvintes que unem-se a nós através da fé. Alcançai os que choram, os que lamentam, Pai, os que não têm mais recurso para sarar a sua doença, Pai. Entra nesta casa agora, entra neste hospital. Alcançai neste momento a Dalva lá no sítio, o Sebastião, o Titon, Pai, que também precisa do Senhor agora de manhã, Pai. Entra em outras casas, entra em outros lugares, Pai, aonde estão ouvindo a tua palavra, que eles também sejam alcançados, curados, libertados em teu nome, Jesus, para aqueles que crê. Mestre, te apresentamos agora os que estão acamados, os que estão internados, as nossas crianças. Pai, abençoa o feirante que compra, que vende, Pai. Abra, Senhor, a porta do emprego para o desempregado. Transforma este copo d'água em remédio na força desta corrente, em nome de Cristo, nesta Trindade augusta e divina. Amém e amém. Amados ouvintes, tenham todos um bom dia. Fique aí com o nosso amigo Marcos Rogério e até
0: amanhã, se assim Deus permitir. Um forte abraço e até lá.
1: Amém.
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3: Eu estou aqui de volta junto com você depois desse programa Ascadeira, presta na voz do reverendo Wilson Reis, da pastora Silvia. E vamos prosseguindo com o nosso bom dia aqui pela 99.5 FM. E você sintonia certa aqui no nosso Bom Dia Muriaé, tá bom? Obrigado pelo carinho de sempre, mais ouvintes chegaram por aqui e já a gente vai interagir com aqueles que mandaram mensagem de voz. Ó, quem mandou mensagem de texto é a Nair Elisa, lá do Vermelho, tá? Ela tá mandando um alô pra tia Emília, lá na Fazenda Independência, na entrada dos Mendes. Ô tia, ó, um abraço tia Emília, um beijo no coração de todo esse pessoal aí da entrada dos Mendes, lá da Fazenda Independência. Obrigado pelo carinho. Meu amigo Sebastião Vital também mandou uma mensagem de voz, daqui a pouco vamos ouvi-lo. Vamos ouvi-lo também aí, a Maria de Fátima dos Santos, que também mandou uma mensagem de voz e mandou um bom dia aqui, ó. É, gente, com aquela garrafinha de café, aquela xícara e aquele bolo. Ei, meu Deus, me deu água na boca agora, me deu água na boca. Que coisa, hein? O José Francisco do Teclado e Evandro estão ligadinhos no nosso programa. Obrigado pelo carinho, tá? Um abraço a todos aí do Porto Belo, que também já chegou por aqui marcando presença, hein? Bacana demais. Quem também mandou mensagem aqui é a Maria. Obrigado pelo carinho, Maria. Um abraço, tá? Já vamos ouvir sua mensagem. O carinho que aquece a alma, pois é nos gestos de afeto que encontramos aí força para enfrentar qualquer desafio, hein? Que o seu dia seja cheio de amor e de bondade. Esse é o desejo aí do nosso amigo Carlos Magno. Obrigado, Carlos. Um abraço também. Quem já mandou mensagem de voz aqui pra gente foi o José Marcelino. José Marcelino, já vamos ouvir sua mensagem aqui. Obrigado pelo carinho. Um forte abraço a todos vocês que estão aí nesta sintonia certa junto ao nosso programa Bom Dia Muriaé, tá bom? É quarta-feira, deixa eu mandar um abraço ao meu pessoal bacana, que é esse povão aí da feira, né? Hoje é dia de feira, tá, gente? É dia de feira, tá? 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Um ótimo dia pra vocês, que tenham sucesso nas vendas e que todo povão possa dar aquela passada por lá e certamente prestigiar a feira, tá? 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Olha que bacana. Então, um ótimo dia para vocês, feirantes, e a você que vai dar aquela passadinha por lá, um ótimo dia, tá? Um abraço a você que está se preparando para ir para o trabalho. Um ótimo dia, que seja uma quarta-feira muito produtiva, abençoada e que tudo se realize do jeito que você precisa. Para você que já está a caminho do trabalho da mesma forma nós desejamos, essa moçada que está indo para a escola aí, ó, se preparando para os estudos. Muito bom, papai e mamãe tá levando o filhão pra escola, tá nos dando essa carona aí, obrigado pelo carinho, tá? Um forte abraço a vocês aí que estão aí também, já a caminho da escola para os filhos aí, se preparando também para levá-los, um nosso abraço. Um abraço também aí aos nossos amigos que estão sintonizados com a gente no sítio, na fazenda, na chácara, os meus amigos e amigas retireiros e retireiras que já cedinho já estão aí sempre no curral trabalhando e dando aquele duro danado para garantir o pão de cada dia. Um abraço aí a todos vocês, tá? Um abraço também aos meus amigos taxistas e os meus amigos também motoristas de aplicativo. Um abraço a todos vocês. Muito obrigado pelo carinho dessa galera que está sempre sintonizada com a gente, nos dando essa carona maravilhosa, juntamente com os meus amigos caminhoneiros, do qual nós nos falamos hoje aqui, agora há pouco, né? Trazendo sempre notícias importantes aos caminhoneiros, aquelas dicas do dia a dia, e um abraço então a todos vocês. Um forte abraço, tá bom? A todos vocês que estão aí fazendo aquela caminhada. Tem gente que faz aquela caminhada com um fonezinho no ouvido, gente, e curtindo o nosso bom dia. Tá pensando o quê? O Mauro lá no bairro Santo Antônio, um abraço, Mauro, que sempre tá fazendo aí sua caminhada. Ele manda pra gente aqui, ó, tô fazendo minha caminhada e tô curtindo o programa. Então, um abraço a você, muito obrigado, e a todos vocês do bairro Santo Antônio, esse povão maravilhoso da rua Rosa Moreira. Deixa eu mandar um abraço pra dona Maria, lá na rua Rosa Moreira, mamãe do nosso amigo e pastor Sidmar, né? Um abraço à mamãe aí do pastor Sidmar, a dona Maria, né? Sogra do meu amigo e sempre aí, né? curtindo o nosso bom dia, o Cheiroso, né? É, o Evandro Cheiroso tá sempre curtindo o nosso bom dia, a sogra do Evandro Cheiroso, um abraço, a Dona Maria, eu vou dar aquela passada lá pra tomar aquele cafezinho, que eu tô com saudade do café da Dona Maria, tá, gente? É, você não sabe que café gostoso que ela faz. Um abraço, então, a todos aí da Rosa Moreira, muito obrigado pelo carinho da Ângela Messias aí também na Rosa Moreira e a todos vocês aí, o nosso abraço. 6:15, um abraço também ao vovô, vovó, titio e titia, um beijo no coração de vocês e vamos juntos trazendo informações, porque são 6:15 no nosso Bom Dia, você sabe. É hora de informação.
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3: E vamos então, 6:15, trazendo para você as manchetes do dia, o que já é notícia no nosso site, radiomurié.com.br, o site que você acessa, se mantém muito bem informado e os nossos departamentos de jornalismo já postos, hein? É, gente, já atualizando as informações e a você que tá aí curtindo o nosso Bom Dia, saiba que o vermelhinho já gira pela cidade, qualquer fato que merecer maior destaque chega em primeira mão para você. Então vamos conferir as manchetes do dia. Cinema ao ar livre leva filmes brasileiros gratuitos para as crianças de Muriaé e região. Jornalista muriaense Leandro Mazini lança livro sobre o futuro da imprensa. Muriaé Futebol Clube anuncia Maílson Veriato na comissão técnica e prepara triangular avaliativo. Câmara de Muriaé aprova reconhecimento da Iracambi e 667 mil para áreas essenciais. Fiscalização da CRLV 2026 já começa em setembro em Minas Gerais. Pedreiro morre após cair de laje durante obra em Boa Família, em Muriaé. Onofre Lacerda, referência e pioneiro nos cafés especiais do Caparaó, morre aos 80 anos. Agora, dando um giro pelos principais jornais do Brasil e do mundo, vamos trazendo as informações que já estão aí, ó, na internet e nos principais jornais do país. Tecnologia de míssil liberada pelo Reino Unido pode ampliar ataques ucranianos contra a Rússia. Estados Unidos suspendem agendamento para vistos de imigrantes em todo o mundo, especialmente essa medida vale também, inclusive, para o Brasil. Começa nesta sexta-feira agora, dia 28, hein, gente? Não perde o time, não. O horário eleitoral na rádio e TV. Homem que sedou, olha só, hein? Um homem que sedou e acorrentou a ex-mulher pode responder por tortura e ainda mais 8 crimes. Olha só, hein? Que coisa. Nova regra do consignado. Atenção, beneficiários do INSS, tem nova regra aí pros consignados, né? Para aquele empréstimo consignado, agora tem nova regra, já a gente te conta quais, tá bom? TSE, Nunes Marques, aposta em linguagem simples para...

aproximar do eleitor. Polícia Federal mantém a ofensiva contra Mendonça em caso Lulinha, enquanto a AGU busca acordo. Mendonça sugere diferenciar deepfake de conteúdos de inteligência artificial. Justiça nega liminar de Lulinha para retirar vídeo de Flávio. Polícia Federal investiga a aplicação de 1,2 milhões da Previdência em Campo Grande. É isso aí.

0: 2007 sofreu 3 mil tentativas de ataque. Lula e Flávio empatam tecnicamente no primeiro turno em Minas Gerais, é o que diz pesquisa Quest. O Ministério Público de Minas Gerais apura denúncia de que diretora de escola, olha só, teria obrigado criança a ingerir a própria urina. Oi, tem falência decretada pela Justiça do Rio de Janeiro após recursos de bancos negados. O Tribunal de Justiça de São Paulo alerta para golpes com leilões, precatórios e até golpe do falso advogado. Gente, tome cuidado. Chuva forte avança para o sul e sudeste e centro-oeste nesta quarta-feira. É, vão preparar os guarda-chuvas aí, hein? É, gente, é isso aí. Diretor do Atlético dispara contra Caio Jorge e diz: maldoso e desleal. Palmeiras e Santos se enfrentam pela ida das quartas de finais da Copa do Brasil. Flamengo em altitude na base da seleção do Equador no caminho do Fla. É, Flamengo jogando em altitude, o clube responsável por 14 dos 26 convocados do Equador para a Copa do Mundo, hein? O time agora tem altitude a favor e nomes conhecidos no Brasil como Sornosa e também Casares. Tudo isso e muito mais sobre o esporte é com ele. Jota de Souza vai trazer as informações de tudo isso e muito mais aqui em nossa programação. No Manhã da Muriaé à tarde, com Marcelo Bittencourt na sua tarde. 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
0: E vamos agora com Antônio Carlos e Renato cantando pra gente, né? É, gente, eles suportam tudo, mas não vive sem mulher. Olha que coisa, hein? Não vive sem mulher. Nós não vivemos sem mulher. Que título de música, hein? Vamos saber por quê, né? Antônio Carlos e Renato.

0: INSS. Daqui a pouco vamos dar detalhes para você disso e muito mais informação aqui no nosso Bom Dia. Fica ligado porque eu volto já também para atender os nossos ouvintes que estão sintonizados conosco, curtindo a nossa programação e mandando sua mensagem de áudio.
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0: Vamos juntos com o nosso Bom Dia, a participação dos nossos ouvintes a partir de agora no ar. E vamos juntos trazendo aqui a voz dos nossos ouvintes. Esse povo maravilhoso que já mandou sua mensagem de áudio, né? Até o momento tem como a gente atender, tá bem? Quem mandar daqui pra frente a gente vai ver se dá pra atender, porque são muitas mensagens, gente, muitas mensagens. Obrigado pelo carinho, é um carinho enorme dos nossos ouvintes, tá? Estão sempre aqui marcando seu ponto junto com a gente. Feliz da vida, curtindo o nosso Bom Dia. Que bacana, um abraço a todos vocês e a gente começa com ele, mandando a mensagem dele hoje, ó, vai lá.
9: Bom dia, Marcos Rogério. Aqui é o Cleito da Fazenda Vai Vem Macuco. Ofereceu uma música principalmente para minha mãe Maria José, para minha namorada Marília e para todos aqui de Macuco, São Fernando, Boa Família. Manda um alô para nós aí. Um bom dia, Marcos Rogério, principalmente pro Paulinho, lá da pastelaria, caldo de cana, lá perto da rodoviária. Bom demais. Bom dia.
0: Valeu, amigo. Obrigado pelo carinho aí também de todos lá da Pastelaria Caldo de Cana. Obrigado pelo carinho de você aí, meu amigo. Um abraço muito especial. E olha quem tá chegando aqui para falar com a gente. Ela que é lá de Barão do Monte Alto e aquela lista maravilhosa. Vai lá.
10: Bom dia, Rogério. Que Deus abençoe, Rogério. Seu dia, o meu dia, o dia de cada um dos nossos ouvintes aí. Que seja um dia regado de muitas bênçãos para todos nós aí. Um bom dia para minhas amigas aí, né? Para Márcia Simão, Márcio Simão, a Márcia na Fazenda do Baseiro, a Dona Graciema, a Dona Alina, Marta Helena, a Marta Tavares, a Fátima, o Jesus, a Evelyn, patrocínio de mulher, a Pequena e o Baú, lá no bairro do Rovério, Juliana Pinheiro, o Joe, Dona Derli, São Antônio. Vou mandar também para Michele Duran, para Aparecida Santana, lá na Vila Verdeiro, para o Divaldo, sua esposa, Nilza, lá na Fazenda do Binho. Vou mandar também para todos os ouvintes aí que estão vindo a programação aí do Bom Dia Mulher aí. E desejar a todos nós aí, a você e todos os nossos ouvintes, uma feliz e abençoada quarta-feira aí. Regada de muitas bênçãos, paz, saúde, alegria e muita vitória aí nesse novo dia aí. E tchau, tchau, Rogério. Vamos que vamos com mais um dia com Deus e a Virgem Maria.
0: Valeu, querida. Obrigado pelo carinho. Um abraço mais uma vez a todo esse povão maravilhoso aí de Barão do Monte Alto e adjacências. Um abraço a todos vocês aí que estão sempre curtindo o nosso Bom Dia. Mas quem chega por aqui, vai lá.
11: Bom dia, Marco Rogério. Que Deus venha abençoar o nosso dia. Hoje e sempre. Fátima em Belisário.
0: Ô Fátima, obrigado pelo carinho, minha amiga Fátima de Belisário, um abraço, tudo de bom, querida, vai lá, mais quem chega por aqui, mandando abraço, vai lá.
12: Bom dia, Marcos Rogério, quero desejar para você um dia abençoado, para toda a equipe da Rádio Muriaé. Hoje eu quero agradecer a Deus e a Virgem Maria pelo dom da vida do meu netinho, Benício, que está fazendo hoje um aninho. Ele reside em Rio das Ostras. Que Deus dê ele muita saúde, muita paz. Que cubra ele com seu sagrado divino manto. Também abraço minha filha, Camila e Rodrigo, que são os pais dele. Um dia abençoado para você. Bom trabalho.
0: Ok, obrigado pelo carinho, minha amiga Lúcia, lá de Belisário. Um abraço, vamos abraçar o Benício, né? Daqui a pouco vamos cantar parabéns pro Benício, merece, né? É, completando aí o primeiro aninho de vida, que maravilha. Já já vamos cantar abraço, parabéns pra ele, tá bom? Vamos abraçar e cantar parabéns aqui junto com você. Fica aí, que já já a gente canta os parabéns, tá bom? Mas quem chega por aqui, vai lá.
13: Ô, Marco Rogério, bom dia pra todos os seus ouvintes aí, o Sebastião Vital. E hoje eu estou passando aqui, o Marco Rogério, para parabenizar a minha irmã primogênita, a Maria Aparecida Vital, que hoje está, ontem, aliás, foi ontem, né? Girando o calendário, completando mais um ano de vida. E eu quero desejar para ela toda sorte de bênção, que Deus possa continuar abençoando a vida dela, que essa data possa repetir muitos e muitos de anos de vida. Parabéns aí, Aparecida. Que Deus te abençoe.
0: Valeu, Sebastião. Obrigado pelo carinho. Já já vamos também cantar parabéns para a Aparecida, que está aniversariando hoje. Mas quem chega por aqui, vamos lá ver quem está chegando.
14: Bom dia, Marcos Rogério. Aqui é a Fátima, de Vermelho. Tenha um bom dia abençoado, em nome de Jesus. Que o Senhor abençoe e guarde você, sua família e tudo que estiver ao seu redor. Aqui, se puder, o Marcos Rogério, toca para mim a canoa, o menino da canoa. Se você puder fazer um favor, tocar para mim, para minhas irmãs, Marinha, que mora aqui na comunidade Santo Cristo, para a Gilda, para a Lena de Ancorado, para todos, para Dona Elvira também, Tereza e todos que estão ouvindo a Rádio Muriaé. Tenha um bom dia, meu amigo abençoado, que Deus abençoe e guarde tudo. Mandei uma mensagem pequenininha para você agora de manhã. Fica com Deus, Deus abençoe e guarde a todas as famílias. Deus abençoe, bom dia. E a Fátima, Maria de Fátima, Cavalho Santo Vermelho.
0: Ô Fátima, obrigado pelo carinho, tá? Já tocamos essa música hoje pra você. Obrigado pelo carinho, um abraço. É que ela mandou a mensagem antes de nós tocarmos a música, né? Obrigado pelo carinho, um ótimo dia. Mas quem chega por aqui, vai lá.
15: Bom dia, Marcos Rogério. Aqui é a Maria da Gui, Santrevinha. Um grande abraço pra você, pra todos os companheiros de trabalho da Rádio Mulher, pra todos os meus vizinhos aqui de Santrevinha, meus amigos, pra toda a galera de Santrevinha aí. E aqui pra todos a galera de toda a cidade de Mulher, né, que estão curtindo na Rádio Mulher, nossos irmãos lá do campo, né, que tá com o radinho ligadinho nesse momento, E um grande abraço para a sereia do dia. Que Deus abençoe a todos eles com muitos anos de vida. E vamos

aí Antônio Carlos e Renato, nesse clima gostoso, abrindo a sequência do nosso Bom Dia dessa segunda hora. Nós não vivemos sem mulher. 6h23 agora, bom dia pra você, obrigado pelo carinho de sempre, é muito bom tê-los conosco, curtindo aí o nosso Bom Dia. Um abraço a todos vocês na sintonia aí do nosso Bom Dia, tá bom? Gente, daqui a pouco vamos falar da nova regra do empréstimo consignado, tá? Isso pros beneficiários,

0: que vamos, Marco Rogério. Um grande abraço para você. E é nóis, muito misturado, revirar sua alegria, nada aborrece, quartou demais. Eita, nóis.
1: Ei, que maravilha, que alto astral da minha amiga Maria. Obrigado pelo carinho. Tamo junto e misturado aí, né? Bacana demais. Um abraço, querida. Tudo de bom. E a você e a todos aí do bairro Santa Terezinha. Mas quem tá chegando por aqui, vai lá.
2: Bom dia, Marco Rogério. Quem fala aqui é o Zeca Palmeirinho. Bom dia. Quero mandar um abraço. Grande abraço para minha filha, Creuza, mora aí no João 23, na parte de arte. Grande abraço para ela e para a neta dela que mora com ela, Sofia. Desculpa, é a primeira vez que eu estou mandando alô para você. Fica com Deus, vocês tudo.
1: Valeu, Zeca Parmerindo, é um prazer falar contigo, meu amigo, é um prazer, muito obrigado pelo carinho, tá? Vamos mandar um abraço pra Creuza aí também, pra Netinha, tudo de bom, obrigado pelo carinho. Ô, Zeca, participa mais vezes, tá? Ficou bacana demais a sua participação, tá bom? Obrigado pelo carinho de sempre, um abraço, tá? O Zeca Parmerindo, nosso conhecido lá da Pedra Alta, ei, gente boa demais, que agora mora em Muriaé, né? Um abraço, querido, tudo de bom pra você, vai lá. Mas quem chega por aqui mandando abraço, vai lá.
3: Bom dia, Marco Rogério, Bedulito, vocês da Rádio Mariana, aniversário de ouvir. Marco Rogério, tô passando aqui para desejar um feliz aniversário pro meu esposo Raimundo, ele fez aniversário ontem. E pedi, que ontem não mandava áudio, né? Aí pedi você para desejar, aí tô passando aqui para desejar um feliz aniversário para ele, junto com a minha família, tá? E pedi você para mandar um bom dia para ele, sou eu, Leni Maria Peixoto, bairro da Baixa, desejar, mandar um bom dia para ele e um abraço para ele pelo aniversário dele, que foi ontem, tá? E parabéns pelo seu programa, tá? É um prazer a gente acordar de manhã com Deus Jesus no coração, né? E que a nossa vida na mão de Deus, de Jesus, e ouvir sua voz de manhã transmitindo muita alegria, muita paz, boa energia para todos nós na nossa casa, né? Todos nós, com nossos familiares, ouvintes aniversariantes, né? E mando um bom dia para todos os meus familiares. Marco Rogério, fica todos nas proteções de Jesus, tá? Todos nós, nossa família. Leni Maria Peixoto, bairro da Barra.
1: Oi, Eli, obrigado pelo carinho enorme, muito bom saber que vocês estão sempre sintonizados conosco, tá? Sempre a gente tá mandando um abraço a vocês aqui. O Raimundo ontem girou o calendário, vamos cantar parabéns pra ele hoje, tá pensando o quê? É, girou ontem o calendário, mas hoje tem mais, né? Hoje tem mais, tá bom? Obrigado pelo carinho, tá? O Raimundo Dias aí, um abraço a você, Eni, um abraço, muito obrigado pelo carinho. E essa energia positiva não é só nossa não, é de vocês também, né? É recíproca, porque a gente manda aquela energia daqui pra lá e vocês mandam essa energia maravilhosa de lá pra cá, com esses áudios maravilhosos na nossa programação aqui. É muito bom ter vocês conosco, tá bom? Pois bem, vamos mais alguém chegando por aqui, mensagem de voz, vamos ver quem é.
4: Bom dia, quartou com Jesus, vamos que vamos.
1: É a Adriana, quartou, Adriana, obrigado pelo carinho. Então vamos cantar parabéns para os nossos ouvintes. Eu tenho o prazer de cantar parabéns hoje pro Raimundo Dias, juntamente com a Eli Maria Peixoto e todos os familiares, que com muito carinho um abraço pelo aniversário ontem, né? Ontem girou o calendário, ontem também girou o calendário e ainda recebe abraços. A Maria Aparecida Vital recebendo abraço do Sebastião Vital e de todos os familiares. O Benício hoje completando um aninho de vida, lá do Rio das Ostras, recebendo abraço da mamãe Camila e do papai Rodrigo e também da Lúcia Martins e de todos que estão sintonizados com a gente, curtindo o nosso bom dia, tudo de bom. Parabéns. Muita saúde e paz.

Nós desejamos que seja com muita saúde, paz e grandes realizações. Zezé de Camargo e Luciano canta para os aniversariantes no dia de hoje. Para você que está girando o calendário, que tem algo bom a comemorar, aniversário de namoro, de noivado, de casamento. Se tem festa aí, a festa também é nossa. Vamos juntos nessa festa aqui no nosso Bom Dia, hein? Dois corações e uma história. Canta pra gente, Zezé de Camargo e Luciano. Agora 6h39, bom dia.

aí, dois corações e uma história. 6h42, Zezé de Camargo e Luciano cantando pra gente. É isso aí. Tamo juntos aqui no nosso Bom Dia. Olha, atenção, você que é aposentado e você que é pensionista ou beneficiário do INSS e que não tem biometria facial cadastrada nas bases do governo, tá? Ou seja, porque mudou, gente, as regras dos serviços, né, de empréstimo consignado, ela teve uma mudança por esses dias, tá? Ela teve uma mudança, essa regra tá valendo desde então, tá bom? Para você que tá sintonizado com a gente, é aposentado, é pensionista, é beneficiário do INSS, que não tem biometria facial cadastrada. O que é aquela biometria facial? É aquela leitura, né, da sua face, do seu rosto, para que possa autorizar fazer um empréstimo, né, consignado, tá? Quando você vai ao banco, tem que se fazer aquela leitura de autorização que passa a ser feito pelo próprio aplicativo do INSS. Mas essa autorização que passou a ser feita pelo aplicativo com acesso aos dados bancários, tá? Enfim, mas o que que mudou? Essa modalidade que é oferecida tem a aposentadoria ou quem tem pensão creditada vai sendo, no caso aí, o empréstimo creditado na própria conta da pessoa do seu benefício. Por fato do valor ser descontado diretamente na folha de pagamento, que é uma opção de empréstimo mais fácil, né, com juro, segundo o governo, mais baixo atualmente, né? Então, o que muda é o seguinte: a nova regra agora, ela alterou essa forma de contratação e os procedimentos de portabilidade consignado. O que que alterou? A mudança que já está em vigor, tá? Através da normativa 203 do INSS, passou a

no último dia 20. Em maio, já havia sido instituída essa obrigatoriedade de validar a operação pelo meio da biometria facial. Mas a nova regra derrubou essa obrigação. O que aconteceu? O INSS agora, com o objetivo de ampliar acesso para os beneficiários, a pessoa vai poder realizar e não vai precisar ter o cadastro biométrico disponível nas bases governamentais. Ou seja, aquela leitura facial pode ser descartada se caso a pessoa não tenha a leitura, facial registrada, tá? Ou seja, os aposentados ou beneficiários que não têm a biometria cadastrada, eles vão poder fazer o empréstimo consignado. A mudança elimina essa exigência e busca facilitar o acesso ao crédito para essas pessoas. Ao contratar o consignado, o beneficiário vai precisar estar desbloqueado. Os benefícios recém-concedidos, tá, gente? Que estão bloqueados para empréstimo durante 90 dias. Depois desse período, aí o próprio titular vai poder solicitar o desbloqueio do INSS. Aí a regra passa a valer com a transferência de localidade do benefício. Na prática, o que acontece? Ela amplia a opção de, através de outras formalidades de identificação, o aposentado, né, não elimina, claro, aquele cuidado de contratar um empréstimo, tem que ter cuidado na hora de contratar um empréstimo consignado, mas é importante conferir as condições oferecidas do banco, o valor das parcelas, o custo total de operação, né, e diretamente do benefício. Por isso, o beneficiário tem que avaliar a parcela, tudo direitinho, para assumir a dívida, tá bom? Mas agora não vai precisar mais daquela leitura facial que eventualmente estava obrigatoriamente tendo que ser feita, tá? Por outra regra, pela nova regra, o que acontece agora é que terá mais facilidades, né? Ou seja, a pessoa vai ter mais facilidade na hora de fazer o seu empréstimo consignado através do aplicativo do Meu INSS, tá bom? A pessoa vai ter acesso direto aos seus dados bancários e poder autorizar sem a necessidade da leitura da biometria facial, tá certo? Vai poder ter autorização para fazer um empréstimo consignado. 6h46. Alisson e Alex, canta pra gente. Aprovo e reprovo.

0: Aí Alisson e Alex, aprovo ou reprovo, curtimos aí, tá bom? Olha, tivemos aqui, né, depois dessa notícia que demos referente ao empréstimo, tivemos dúvidas de alguns ouvintes, né, referente a valores, tá, gente? É o valor a ser contratado, fica a critério e a disponibilidade do que o próprio aplicativo do meu INSS permitir, tá bom? Até porque tem alguns que fizeram empréstimos recentemente e, segundo a própria informação, eles estão bloqueados para empréstimo durante 90 dias, tá bom? Então, é acessando o aplicativo e com certeza você vai ter aí toda condição de analisar aí se existe a oferta de empréstimo e qual é o limite que você estará disponibilizado aí para o seu empréstimo, tá bom? Um abraço a todos os nossos ouvintes, obrigado pelo carinho aí, 10 minutos faltando para 7.
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0: Vamos juntos aqui no nosso Bom Dia, trazendo informações da agenda para os nossos ouvintes que estão sintonizados conosco. A comunidade do Santo Cristo está convidando para suas festividades do mês vocacional de agosto, tá? Finalzão de semana, sábado e domingo, tem coroação, bingos, leilões e cantina, e sempre às 19 horas. Convite para o Texto dos Homens, que acontece toda terça-feira na comunidade São José, lá do bairro São José. Convite também para o Terço Mariano, que acontece todas as quintas-feiras, amanhã tem, às 19h30, lá no Santuário Diocesano de Nossa Senhora Aparecida, no bairro do Porto. Já toda segunda-feira tem o Texto dos Homens em Boa Família, na Igreja São Francisco, a partir das 7h30 da noite. Festa de Santa Mônica, na comunidade da paróquia Nossa Senhora do Rosário, em Pirapanema. Quinta-feira, dia 27, que é dia da padroeira, tem missa, às 7h30 da noite, celebrada com o padre Giovanni Bacaré Moreira. E mais aqui, ó, a Pastoral Social da Matriz São Paulo convidando a todos para um bazar beneficente nos dias 2 e 3 de setembro, que vai acontecer sempre de 8 até as 4 horas da tarde no pátio da própria Matriz São Paulo, tá bom, gente? Dá uma passada por lá para prestigiar. Põe na agenda aí para não esquecer, ó, dias 2 e 3 de setembro, você dá aquela passada lá e prestigia aí o bazar beneficente da Pastoral Social da Matriz São Paulo.
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6: Olha, vamos então abraçando os aniversariantes de hoje, pra você que tá sintonizado com a gente, curtindo o nosso bom dia, trazendo aqui pra você agora os aniversariantes de hoje. Vamos com muito carinho aqui abraçando os nossos ouvintes que estão aniversariando. A Maria Aparecida Vital, que recebe abraço do Sebastião Vital e familiares. O Benício, lá de Rio das Ostras, recebe abraço dos pais Camila, Rodrigo e da avó Lúcia Martins. O Raimundo Dias também recebendo abraços da Eni, Maria Peixoto e dos familiares.

o que desejamos com muita saúde, paz e grandes realizações. E fica pra você Chitãozinho e Chororó cantando Brincar de Ser Feliz. Na sequência tem Jornal da Itatiaia, Gilson Júnior na sua manhã, no Manhã da Muriá, tarde, e Marcelo Bittencourt na sua tarde. E a gente se encontra amanhã a partir das 5 da matina. Se Deus quiser, estaremos juntos. Dá um beijo no coração e até lá. Uma ótima quarta-feira e até amanhã, se Deus disser que sim.

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1: Para os destaques do Jornal da Itatiaia.
2: Lula busca acordo com a Câmara e o Senado para acelerar votações.
3: Jornada de 40 horas sem corte salarial pode encarecer empresas de serviços.
2: Período eleitoral dificulta a reposição de estoques de sangue em Minas.
3: Aposentados sem biometria ganham nova opção para contratar empréstimo consignado.
2: Incêndio no hospital mata pelo menos 15 bebês no Paquistão.
3: Estados Unidos suspendem agendamentos para vistos no mundo todo.
2: Canadá impõe tarifas sobre 20 bilhões de dólares em produtos americanos.
3: Na Copa do Brasil, empate no Mineirão leva a decisão entre Cruzeiro e Atlético para a Arena MRV.
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2: 7 horas, 1 minuto, Jornal da Itatiaia, quarta-feira, 26 de agosto de 2026. Apresentação, Fernanda Viegas e Eustáquio Ramos. Muito bom dia para você que está com a gente. Estamos ao vivo também no YouTube, no site, no aplicativo da Itatiaia, na Alexa, na TV a cabo e no canal 957 da Parabólica Digital. A partir de agora, toda a rede Itasat reunida para trazer os principais destaques de Minas, do Brasil e do mundo. 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
4: BR-040 apresenta congestionamento na pista em direção a Belo Horizonte, no trecho entre o Trevo de Ribeirão das Neves e o Posto Bonanza em Contagem, e mais à frente na passagem pela reta do Califórnia em direção ao anel rodoviário. No sentido Sete Lagoas, a 040 apresenta trânsito livre. Ainda na região metropolitana, trânsito completamente travado na Avenida Helena de Vasconcelos Costa, via Pepsi, devido a uma ocorrência no entroncamento com a Via Expressa de Contagem no sentido Betim. Já a lentidão deixa o trevo da Ceasa também na 040 em Contagem. Direto da Central de Trânsito Itatiaia Emive, repórter Isabela Gouveia.
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5: Quarta-feira com instabilidade atuando no centro-sul e oeste de Minas Gerais, favorecendo a ocorrência de temporais. As localidades onde as chuvas ocorrem podem apresentar fortes rajadas de vento, muitos raios e até chuva de granizo. Por outro lado, o tempo continua quente e seco no norte e noroeste do estado. Céu parcialmente nublado com pancadas de chuva e trovoadas no sul-sudoeste, Campo das Vertentes e Zona da Mata. Céu claro a parcialmente nublado com pancadas de chuva e trovoadas isoladas no Triângulo Mineiro, Alto Paranaíba, Central Mineira e Metropolitana. Demais regiões, céu claro a parcialmente nublado. BH terá uma quarta-feira de céu claro a parcialmente nublado com possibilidade de pancadas de chuva. Aqui na capital, a temperatura máxima deve marcar 29 graus e a umidade fica em torno de 45% à tarde. Repórter Aline Neves.
3: 7 horas, 3 minutos. O presidente Lula se reúne hoje com os presidentes da Câmara e do Senado para tentar destravar projetos de interesse do governo no Congresso Nacional. Então vamos a Brasília falar com o nosso repórter João Pedro Melo, que tem mais informações sobre esse assunto. O encontro, João, ocorre em um momento de articulação do Palácio do Planalto para garantir a votação de propostas consideradas prioritárias antes do fim do ano, entre elas o fim da escala 6x1. Inclusive o presidente Lula, na última entrevista que deu de forma nacional, comentou que está preocupado com esses prazos, né?

0: Bom dia para você.
1: Oi, Viegas, bom dia para você, bom dia para todos que estão nos acompanhando. É exatamente isso, viu? E é um momento delicado também por conta do processo eleitoral de outubro. Entre os temas, a gente tem a escala, o fim da escala 6x1, a PEC da segurança pública, marco legal das terras raras, né? E no Senado, essa proposta do fim da escala 6x1 começou a avançar na semana passada, depois dessa retomada da relação de Lula com Davi Alcolumbre. Alcolumbre mandou essa proposta para a Comissão de Constituição e Justiça e definiu que Omar Aziz seria o relator. Só que o senador tá correndo também contra o tempo, porque ele é candidato ao governo do Amazonas e vai ter que aproveitar essa semana para entregar esse relatório, já que a ideia é votar essa pauta dentro dos esforços concentrados. O primeiro deles vai até o dia 6 de setembro. Bom, na Câmara, o governo tá querendo avançar com aquela medida provisória que acaba com a chamada taxa das blusinhas. Hoje, esse texto prevê um imposto de 20% sobre compras internacionais de até $50. Essa medida está enfrentando resistências ali dentro dos setores da economia que dizem que essa situação pode atrapalhar o comércio aqui no Brasil, mas o fato é que o presidente Lula está preocupado com essas propostas e vai tentar retomar esse diálogo nessa conversa de hoje. A gente ainda não tem um horário para esse encontro, mas deve ser no fim do dia e a expectativa é de que essa conversa possa ajudar a destravar essas matérias que devem ser votadas entre essa semana e o processo eleitoral, mas algumas delas podem ser votadas até dezembro. Claro que a gente vai acompanhar todos esses assuntos. De Brasília, João Pedro Melo.
2: Obrigado, João Pedro. 7h06. De Brasília, nós vamos para São Paulo. Um estudo revela que a redução da jornada de trabalho para 40 horas pode aumentar os custos de empresas em até 7%. Na capital paulista, o repórter Yuri Cavalieri tem os detalhes. O impacto tende a ser maior em atividades que dependem diretamente da quantidade de trabalhadores. Explica pra gente, bom dia.
3: Exatamente, Eustáquio, um ótimo dia a você, a quem nos acompanha. Esse impacto seria maior em atividades como seleção e agenciamento de mão de obra, vigilância, segurança e serviços de apoio a edifícios. Na indústria e no comércio, por outro lado, de acordo com o levantamento da Integra Associados, a elevação do custo total tenderia a ser menor, mesmo com uma parcela maior de trabalhadores diretamente afetados pela mudança. Segundo o estudo, aproximadamente 23,4 milhões de empregados formais possuem jornadas superiores a 40 horas semanais. O número representa 81,2% dos vínculos considerados no levantamento. A maior concentração está nos contratos de 44 horas semanais, que correspondem a 76% dos vínculos analisados, e mantida a remuneração dos empregados, a passagem de 44 para 40 horas representa um aumento de 10% no custo de cada hora de trabalho. Esse levantamento considera os vínculos ativos em dezembro do ano passado em estabelecimentos com pelo menos 20 empregados. A base reúne mais de 28 milhões de contratos com informação disponível sobre essa jornada. A parcela de empregados com jornadas superiores a 40 horas chega a 97% na agropecuária, 95% no comércio, 92% na indústria e nos serviços. A proporção é menor, de 67%. Por isso, as atividades agropecuárias, industriais e comerciais aparecem entre aqueles que teriam os maiores aumentos nos custos médios da hora trabalhada. No comércio varejista, por exemplo, a elevação estimada é de quase 10%, 9,93. Na fabricação de alimentos chegaria a 9,8, enquanto na construção de edifícios 9,81%. O efeito sobre o custo total das empresas, porém, segue outra lógica. Segundo a pesquisa, o resultado depende do peso da folha de pagamento no conjunto das despesas de cada atividade. Vale só destacar que o levantamento calcula somente os efeitos da redução da jornada máxima de 44 para 40 horas. Segundo os autores desse estudo, não é possível estimar separadamente o impacto do fim da escala 6x1 por bases oficiais, como a relação anual de informações sociais, que não identificaram a escala efetivamente cumprida pelos trabalhadores. Eustáquio Ramos e Fernanda Viegas.
2: Obrigado. Yuri Cavalieri, ao vivo de São Paulo. 7h08.
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2: Ô Berta, com intervalo de poucos dias em relação à pesquisa Datafolha, quais são as tendências apontadas pela mais recente pesquisa Quest? Bom dia para você.
0: Bom dia, Eustáquio. Bom dia, Fernanda. Bom dia, amigos da Itatiaia. As pesquisas

0: Data Foriquest, realizadas entre 18 e 20 de agosto e entre 21 e 24 de agosto, apontam para o mesmo cenário de incerteza na disputa ao governo de Minas, sobretudo em relação à segunda posição da corrida. 5 candidaturas concorrem em situação de empate técnico com diferenças pequenas entre si. Entre uma pesquisa e outra, o deputado federal Patrus Ananias oscilou de 12 para 11% das intenções de voto dentro das margens de erro dos levantamentos. Também o ex-prefeito Alexandre Calil oscilou de 12 para 10% das preferências. Entre os dois levantamentos, o governador Matheus Simões apresenta crescimento de 4 para 7% das intenções de voto. E Gabriel Azevedo oscila positivamente de 4 para 5%. Flávio Roscoe tem uma oscilação negativa de 4 para 3%. Esses 5 são os candidatos que disputam a segunda posição. Cleitinho, que lidera a corrida, registra no Datafolha 32% e na Quest 29% das intenções de voto. A diferença entre Cleitinho e Patrus, segundo colocado numericamente à frente, que no Datafolha era de 20 pontos percentuais, na Quest está em 18 pontos percentuais. Entre os dois levantamentos de campo, usando a metodologia de survey, é esperada oscilação para mais ou para menos das estimativas de intenção de voto de cada candidato dentro das margens de erro. As duas pesquisas informam a margem de erro máxima de 3 pontos percentuais e se aplica para a variação máxima de uma pesquisa, que é de 50%. O cálculo da margem de erro de cada candidato é feito individualmente e é diferente para cada estimativa, variando nessa pesquisa de 0,9 ponto percentual para Flávio Roscoe até 2,3 pontos percentuais para a estimativa de Cleitinho. Até aqui, Datafolha e Quest apontam oscilações. Será na evolução dos dados, em particular, na primeira semana após 28 de agosto, início da propaganda política, que essas oscilações poderão ser confirmadas ou descartadas como tendências. Até aqui, Cleitinho lidera a corrida. 5 candidaturas lutam por esse lugar ao sol com diferentes trações e recursos. Patrus absorve a tração do lulismo e espera, com a propaganda política, reforçar a sua associação com o presidente. Encostado em Patrus está Alexandre Calil. Matheus Simões está, por um lado, em empate técnico com Calil e, por outro, em empate técnico com Gabriel Azevedo. Flávio Roscoe enfrenta defecções no bolsonarismo que migraram para a campanha de Cleitinho, mas aposta que, ao se tornar mais conhecido, será associado como candidato de Flávio Bolsonaro, o que poderá resultar em alguma transferência de votos. São todas possibilidades no segundo maior colégio eleitoral e retrato do Brasil. Berta Macaron para o Jornal da Itatiaia.
1: 7:12. Daqui a pouco, aposentados sem biometria ganham nova opção para contratar empréstimo consignado.

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4: Terminal eletrônico da Itatiaia vai marcar 7:15.
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4: Ô Isabela Gouveia, qual ponto de contagem tem acidente nesse momento, hein?
6: Eustáquio, no entroncamento da Avenida Helena de Vasconcelos Costa, via Pepsi, com a Via Expressa de Contagem, tem um acidente envolvendo um carro na pista em direção a Betim. O veículo ficou bastante destruído e ocupa a faixa da esquerda, a faixa da direita, na verdade. Há congestionamento desde o trevo da Ceasa na BR-040, trânsito muito complicado. Quem puder, evite essa região. A Transcom foi acionada para o local. 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Direto da Central de Trânsito Itatiaia MIV, repórter Isabela Gouveia.
7: 7:15. Aposentados e pensionistas do INSS que não possuem biometria facial cadastrada nas bases do governo agora tem uma nova opção para contratar empréstimos consignados.
8: Beneficiários do INSS que ainda não têm biometria facial cadastrada poderão contratar empréstimos consignados usando a validação de dados bancários pelo próprio aplicativo Meu INSS. A nova regra já está em vigor e cria uma alternativa para quem não consegue utilizar o reconhecimento facial. A mudança, então, facilita o acesso ao crédito, mas também exige atenção contra golpes e contratações não autorizadas. O advogado especialista em direito previdenciário, Felipe Moreira, explica as vantagens e desvantagens da novidade.
9: A gente ampliar as formas de acesso ao sistema do Meu INSS, ela é válida e é benéfica para esse beneficiário, mas para ele ter acesso a informações, a comprovante de rendimento, outras medidas que não sejam acesso a crédito ou de medidas de disposição do próprio benefício, porque isso pode vir a trazer prejuízo caso o acesso seja fraudulento. Então, se a gente torna menos seguro o acesso ao portal do Meu INSS e permite que sejam acessados todos os serviços que tem lá nesse portal, apesar de mais democrático o acesso, aí a gente acaba tornando menos seguro esse canal, esse portal do Meu INSS.
8: Felipe Moreira também ressalta os cuidados que precisam ser tomados.
9: A autenticação por meio de dados bancários, ela é também segura, porque são dados também o segurado costuma manter em sigilo, não são dados públicos. Contudo, é mais fácil que pessoas próximas, familiares, amigos, dependendo, né, do nível de tecnologia e familiaridade com a tecnologia desse segurado, pode ser que esses dados sejam de conhecimento de terceiros e isso pode fazer com que ocorram fraudes ou outro tipo de golpes que podem prejudicar esse segurado. Por isso, o ideal seria que ele mantivesse a necessidade da autenticação facial para contratação dentro do meu INSSD.
8: A biometria continua sendo a principal forma de autenticação. Na ausência do cadastro, o sistema poderá permitir o acesso por meio do gov.br e da confirmação de dados bancários, mantendo a exigência de autorização expressa do titular do benefício. Repórter Laura Gorino.
4: 7:18.
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4: Ô Valdir Barbosa, a alta no preço da saca ameaça elevar ainda mais o custo do café para o consumidor. Bom dia.
10: Bom dia. Produtores de café estão cuidando bem de seus estoques na expectativa que a saca ultrapasse a R$ 2.000, chegando a R$ 2.100. O café tem uma volatilidade muito grande. Hoje os cafés finos ou especiais vão ganhando preços na Bolsa de Nova York. Muitos acompanham os preços do café comum, de uso doméstico, e por várias vezes se deparam com ligeiras quedas nos supermercados. Entretanto, é bom lembrar que o café teve aumento de 40% a partir do início de julho no mercado internacional, e os reflexos são diretos aqui no Brasil. O gerente de mesa de operações da Minas Sul em Varginha, Eberson Sastre, disse que a saca do café arábica especial em Varginha estava sendo negociada ontem entre R$ 1.900 a R$ 1.950. A colheita do café em Minas Gerais já chegou a 80% e a

0: O consumo brasileiro e mundial não caiu, ainda mais que os chineses passaram a consumir mais café numa mistura com as bebidas diariamente consumidas. E como ninguém consegue prever o comportamento do El Niño, que pode comprometer a próxima florada em dezembro, a expectativa de outras altas do café vai ficando em aberto. Valdir Barbosa, Itatiaia Agro.
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3: 7h21, daqui a pouco, mais informações sobre incêndio que atinge loja de móveis há quase 20 horas em Belo Horizonte.
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9: 7h24, voltamos a falar sobre um incêndio de grandes proporções que atinge uma loja de móveis há quase 20 horas em Belo Horizonte. O repórter Oswaldo Diniz acompanha, tem as informações ao vivo aqui no Jornal da Itatiaia. Bom dia, Oswaldo.
10: Bom dia, Eustáquio. Agora 7h24. Vamos aqui da Avenida Augusto dos Anjos, do bairro Rio Branco, na região de Venda Nova, acompanhar desse incêndio. E daqui a pouquinho, quando der 7h30 da manhã, vai completar 18 horas de combate. Conversamos há pouco com a tenente aqui do Corpo de Bombeiros, que diz que eles chegaram aqui ontem por volta de 1h30 da tarde. Conversei também, a informação que eu tenho dessa tenente é que já foram gastos cerca de 350 mil litros de água para combater as chamas que são ininterruptas. Começaram nesse horário que eu disse e não pararam, assim como também não para o combate. A gente percebe que vão chegando aqui mais caminhões pipa para abastecer outro caminhão pipa que está aqui, porque há um hidrante mais abaixo da avenida e ali.

0: esses caminhões são abastecidos com águas e aqui reabastece então esse veículo maior para continuar o combate às chamas. Também temos a confirmação dos bombeiros, que são três lojas aqui, mas também tem um depósito. Tem uma sorveteria aqui, que essa infelizmente foi consumida pelas chamas, assim como a parte inferior, que é um depósito de colchões de uma loja bem próxima. Há ainda uma distribuidora e uma loja de rações, que essas aí infelizmente também, claro, mesmo deixa de ser triste, mas aí um dano parcial. E a gente percebe também pessoas ligadas a esses empreendimentos, parentes de proprietários desolados, encostados ali em um canto, desde ontem aqui acompanhando, vendo o comércio deles sendo consumido pelo fogo, aquela questão inconsolável, né? Todos estão inconsoláveis. E com relação à causa desse incêndio, ainda muito cedo para poder dizer, ela é misteriosa. É com vocês aí no estúdio.
1: Obrigada, Osvaldo Diniz. Agora 7:26.
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3: Bom dia. Guardadas devidas proporções, os Estados Unidos estão passando por um problema fiscal estrutural que se assemelha muito ao que estamos passando aqui no Brasil. A trajetória da dívida é crescente e o serviço da dívida preocupa, e preocupa muito. Os Estados Unidos devem pagar ao final desse ano fiscal de 2026, e aqui eu abro um parêntese, o ano fiscal nos Estados Unidos começa no dia 1º de outubro e termina no dia 30 de setembro. Então, nesse ano fiscal de 2026, o serviço da dívida deve consumir algo em torno de US$1,1 trilhão em juros, e já é a terceira maior despesa do orçamento americano, perdendo apenas para os programas federais de saúde e para os benefícios da Previdência Social. Isso faz com que quem financia essa dívida queira um juro cada vez maior para continuar financiando a dívida. E o preço do dinheiro nos Estados Unidos é o referencial do preço do dinheiro no planeta. Como os juros mais longos dos títulos acima de 10 anos atingiram na semana passada um nível que só foi visto lá na crise de 2008, 5,31%, o secretário de Tesouro Scott Bessent anunciou que iria dobrar a recompra de títulos, desses títulos, fazendo com que essa taxa aí se estabilizasse ou até mesmo caísse. O efeito durou 24 horas. Por quê? A causa desse problema é o controle de receitas e despesas, o tal do equilíbrio fiscal. E você emitir títulos de curto prazo para comprar títulos de mais longo prazo, você está enxugando o gelo e não está resolvendo o problema da dívida, do endividamento. Por causa disso, o mentor de Scott Bessent, que trabalhou junto com ele no fundo de Soros, o Stanley Druckenmiller, escreveu um artigo no Wall Street Journal na segunda-feira, criticando severamente o seu pupilo e exaltando o papel e a força do mercado. Segundo ele, abre aspas, deixe o mercado de juros falar. Ele disse ainda que os títulos do Tesouro representam o preço mais importante do mundo, porque dita o nível de juros do planeta. Daí a importância de um mercado formado pela lei do mercado, oferta e demanda, sem intervenção. Ele disse mais que os preços são a forma pela qual as informações chegam aos tomadores de decisão, aos investidores. E que o mercado é muito mais sábio do que qualquer comitê. Disse mais que aquele governo que defende preços contra os fundamentos do mercado sempre vai perder. Portanto, estamos com um problema de intervenção no mercado do preço mais importante do planeta, dos juros de longo prazo lá nos Estados Unidos, dos títulos americanos, que definem o preço do dinheiro no mundo. É mais um motivo de preocupação, porque o nível de juros no planeta pode ficar mais alto em função do problema fiscal nos Estados Unidos. Rita Mundim, para a Rádio Itatiaia.
4: 7:30.
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4: As disputas pelo Senado e pelo governo de Minas movimentam a agenda política no estado.
5: O atual governador Matheus Simões, do PSD, concederá entrevistas em Uberlândia à tarde e à noite terá um jantar com empresários em Varginha. Ontem, o governador participou pela manhã de uma reunião com empresários na Fecomércio. Ele destacou o setor produtivo como algo fundamental para uma eventual nova gestão.
6: Se a minha proposta é que esse próximo ciclo de mandato seja exatamente sobre melhora de renda, melhora da qualidade de vida das pessoas, condição das pessoas terem mais dinheiro para fazer aquilo que querem, a gente precisa falar sobre o ambiente de geração desses empregos. E, obviamente, o setor produtivo é central nisso.
5: Já o candidato Flávio Rosque, do PL, participará da quinta-feira de gestão e serviços do Sisrec, em Vespasiano, pela manhã. Flávio Rosque também se reuniu com o setor produtivo na Fecomércio e voltou a falar sobre diminuir o tamanho do estado para facilitar a vida do setor privado.
7: É reduzir o custo do produto que ele paga, é melhorar a qualidade do serviço que ele vai receber. Então nós temos que fazer tudo para quem produz para a população, para que a população possa ser melhor atendida.
5: Patrões Ananias, do PT, fará uma caminhada pelo bairro Taquaril, em Belo Horizonte, a partir das 16h. O candidato cumpriu agenda no restaurante popular Dom Mauro Bastos, em Belo Horizonte. Em entrevista, Patrões apontou que pretende atuar junto às prefeituras do estado para expandir a política de refeições a preços populares em outras cidades.
8: A questão dos restaurantes populares está mais ligada às prefeituras. As prefeituras que quiserem fazer parcerias conosco, acharem que na cidade tem condições, nós faremos parcerias. Nós vamos ter sim uma política de segurança alimentar, uma política de apoio à agricultura para a produção de alimentos saudáveis. Vamos trabalhar nessa perspectiva.
5: Alexandre Calil, do PDT, fará também uma caminhada, mas pela manhã no Mercado Central e depois participa da feijoada dos amigos no local. Quem também estará nessa feijoada é o candidato Gabriel Azevedo, do MDB. No fim da tarde, ele se desloca para Varginha. Ontem, o candidato teve uma conversa com a Associação de Engenheiros da DRMG sobre rodovias em Minas Gerais e voltou a reforçar o discurso a favor da implementação de ferrovias no estado.
9: Eu quero ser o governador das ferrovias. Se as nossas rodovias ficarem aguentando caminhões com sobrepeso, sobretudo de minério, não há infraestrutura que aguente.
5: Cleitinho Azevedo, do Republicanos, ainda não divulgou a agenda oficial. Repórter Nuno Krause.
10: Candidato ao Senado pelo PL, Domingos Sávio tem agendas com candidatos a deputado federal pela legenda. Pela manhã em Paracatu, à tarde em Ituiutaba e à noite na capital BH. Ontem, Domingos Sávio reuniu lideranças políticas em Divinópolis e depois participou de agenda com membros do setor agropecuário em Unaí.
11: E hoje tem a honra de receber esta homenagem dos produtores rurais pelo trabalho que desenvolve em defesa do agro de Minas e do Brasil. Muito trabalho, ritmo intenso na campanha.
10: Marília Campos, candidata pelo PT, tem agenda em cidades na Zona da Mata. Ela participa de encontros com lideranças em Viçosa, Ubá e Ponte Nova. Ontem, ela almoçou com correligionários no restaurante popular do Barreiro, em Belo Horizonte, e disse que o orçamento da União precisa de espaço para iniciativas de manutenção de espaços com refeições acessíveis.
12: Precisamos de uma legislação que dê mais suporte aos municípios, especialmente na política de segurança alimentar. Por exemplo, o restaurante popular, o governo federal atualmente, ele ajuda a construir, mas não tem uma política de manutenção desse custeio. Isso é uma política muito importante para garantir

0: daqueles que mais precisem.
1: Já o senador e candidato à reeleição Carlos Viana, do PSD, tem agenda em Varginha, no sul de Minas. Esteve ontem em Uberlândia, no Triângulo Mineiro.
2: Nós estamos reforçando os programas e o apoio que nós trouxemos para a cidade com a construção de novas unidades de saúde, novas escolas, também com treinamento de mão de obra em equipamentos aqui junto com o Sindicato Rural.
1: Repórter João Felipe Loli.
3: 7:35. Daqui a pouco, acidente com carro que saiu de BH deixa 4 mortos na Bahia.
4: PM confessa ter matado mulher trans no sul de Minas.
3: Estoques de sangue em Minas entram em alerta durante período eleitoral.
4: No futebol, Copa do Brasil, empate no Mineirão leva a decisão entre Atlético e Cruzeiro para a Arena MRV.
5: Tem um minuto. 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

0: 7h38.
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0: Isabela Gouveia fala pra gente de um acidente envolvendo pessoas que saíram de Belo Horizonte indo pra Bahia ou talvez até um destino mais distante, mas por lá acabaram perdendo a vida. Que estrada que é essa, hein, Isabela? Bom dia mais uma vez.
2: Viegas, bom dia pra você mais uma vez. Quatro pessoas que estavam em um carro que saiu de Belo Horizonte em direção à Bahia morreram em um acidente na BR-416, no quilômetro 115, na altura do município de Nova Viçosa, na Bahia, no nordeste do país. De acordo com as informações ainda iniciais da Polícia Civil, o carro bateu em outro veículo, outro carro que inclusive fugiu do local, ele capotou e saiu da pista. A identidade dessas vítimas ainda não foram divulgadas, a gente percebe pelas imagens que inclusive estão disponíveis no YouTube da Itatiaia, que o carro ficou completamente destruído e até irreconhecível. O Corpo de Bombeiros e o ML do município de Teixeira de Freitas, também na Bahia, foram acionados para o local. A gente acompanha essa ocorrência a qualquer momento, claro. Voltamos aqui na programação da Itatiaia com mais informações. Volto com você, Eustáquio.
3: Obrigado, Isabela Gouveia. 7h39. Policial confessa morte de mulher trans e indica local onde o corpo foi enterrado no sul de Minas.
0: Está à disposição da justiça um policial militar de 43 anos que confessou ter matado uma mulher trans e enterrado o corpo da vítima no sul de Minas. Marina Colucci Jesus, de 34 anos, que era conselheira tutelar, foi encontrada morta e enterrada em uma área rural entre Jacuí e Fortaleza de Minas, no sul do estado. De acordo com a Polícia Civil, sargento José Sérgio de Oliveira, de 43 anos, suspeito pelo crime, foi quem teria levado a equipe de homicídio até o local onde o corpo foi enterrado, a uma profundidade estimada entre 1,5 metro e 2 metros. O militar teria alegado ainda que atirou em Marina após uma desavença entre os dois. O policial militar foi preso em flagrante, a princípio pelo crime de ocultação de cadáver. Repórter Amanda Antunes.
4: 7h40. As restrições impostas pelo período eleitoral dificultam a divulgação de campanhas de doação de sangue em Minas, justamente em um momento de preocupação com os estoques da Hemominas, onde 3 tipos sanguíneos estão em nível crítico.
5: Os estoques de sangue da Fundação Hemominas enfrentam um cenário de alerta justamente em um período em que a instituição tem uma limitação importante. Por causa das restrições da legislação eleitoral, os canais oficiais do governo não podem fazer campanhas publicitárias ou pedidos públicos de doação de sangue como normalmente fazem. A regra existe para evitar o uso da máquina pública durante o período eleitoral e garantir igualdade na disputa. Mas na prática, a restrição reduz o alcance dos chamamentos para os doadores e pode dificultar a reposição dos estoques. Diante desse cenário, o secretário de Estado de Saúde, Fábio Baqueretti, fala sobre a situação dos estoques, os desafios enfrentados neste período para garantir o abastecimento de sangue em Minas Gerais.
6: O Hemominas está com estoque hoje considerado preocupante porque dos 8 tipos de sangue, 3 estão em estado crítico. São aqueles sangues, entre eles o O negativo, que é o sangue que pode ser dado a qualquer pessoa, independente do seu sangue, é aquele que a gente faz em momentos de maior gravidade e emergência, onde não dá tempo de fazer a tipagem sanguínea. Mas o O positivo e o A positivo também em estoque crítico. Em estado de alerta são 4 deles, o A negativo, o B negativo e positivo e o AB negativo. Apenas o AB está estável, o AB positivo. Nós estamos no período eleitoral, um período eleitoral de fato ele nos impede de algumas promoções vinculadas de acesso às pessoas. Ao mesmo tempo é uma utilidade pública, né? Nós temos que buscar formas e mídia espontânea para chegar no cidadão. Então, uma bolsa de sangue, uma doação é capaz de ajudar cerca de 4 pessoas.
5: Repórter Aline Neves.
3: 7h42.
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3: Ô, Nath Fiuza, se o Mineirão tremeu ontem no primeiro jogo das quartas de final da Copa do Brasil, imagina a Arena MRV semana que vem, com tudo igual, 1x1, Cruzeiro e Atlético, hein? Quem vai para a semifinal? É pergunta de bilhões, né? Bom dia para você.
7: É mais ou menos isso, viu, Eustáquio? Bom dia para você, a quem nos acompanha aqui no Jornal da Itatiaia. Nós já comentávamos ontem, né, que dificilmente esse confronto já seria definido no primeiro jogo, porque é um duelo muito equilibrado. Tanto o Atlético quanto o Cruzeiro chegam para essa fase de quartas de final da Copa do Brasil num bom momento na temporada. E ontem tivemos justamente um jogo equilibrado, um jogo quente, um jogo pegado e, no final das contas, empate por 1-1, que mantém tudo em aberto para a semana que vem. Na próxima terça-feira, às 9 da noite, a bola rola agora na Arena MRV com o mando do Atlético. O comentarista Ale Oliveira está conosco aqui no Jornal da Itatiaia para trazer mais detalhes do que foi essa partida, as escolhas de cada treinador, o jeito que cada equipe se comportou em campo, né? O Cruzeiro abriu o placar, o Atlético buscou esse empate que mantém tudo em aberto para a semana que vem. Não é isso, Ale?
8: Ei, amigos do Jornal da Itatiaia, 1-1, acho que ficou de bom tamanho. Placar justo pelo que apresentaram Cruzeiro e Atlético na primeira partida das quartas de final da Copa do Brasil no Mineirão. O Cruzeiro com mais iniciativa, com mais volume ofensivo, com mais posse de bola, mas o Atlético com uma eficiência para marcar, mas também para jogar, principalmente pelas novidades que o Eduardo Domingues trouxe para esse jogo, com Alan Franco na lateral direita, o Castanho como primeiro volante, o Fred como um meia, e isso qualificou demais o time do Barba Domingues. Cruzeiro que sai na frente com um belíssimo gol, mais um, né? Do Arroio, muito decisivo, mas o Atlético consegue o empate com o Renan Lodi, tudo no segundo tempo, e um jogo muito disputado, muito intenso, e de qualquer

0: maneira fica tudo em aberto para a segunda partida para definir o representante mineiro nas semifinais da Copa do Brasil.
1: Tá certo, Ale Oliveira, muito obrigada pela sua análise. Agora o repórter Cláudio Rezende para falar também do lado atleticano, né? O Galo que de certa forma comemorou esse resultado, afinal de contas, agora precisa de uma vitória na sua casa para seguir adiante na Copa do Brasil. E o técnico Eduardo Domingues fez questão de destacar na coletiva a atuação do zagueiro Vitão. Não é isso, Cláudio?
2: No Galo, o técnico Barba Domingues elogiou mais uma vez o zagueiro Vitão, de apenas 18 anos, que havia feito contra o Internacional o primeiro jogo dele em Campeonato Brasileiro e foi acionado no clássico, ainda no primeiro tempo, para substituir o Juan. E, de novo, deu conta do recado e foi escolhido, inclusive, o melhor em campo pela equipe da Itatiaia. Fora de campo, o vice-presidente de futebol, Paulo Brax, reclama do lance de deslealdade do atacante Caio Jorge quando teve a queda do Juan, segundo o dirigente atleticano STJD. E a CBF terão que analisar esse lance na visão do Galo, punir o atacante do rival.
1: Obrigada, Cláudio Rezende. O Cruzeiro também com uma preocupação médica, digamos assim, o atacante Bruno Rodrigues, que precisou ser levado ao hospital, e esse lance entre Caio Jorge e Juan Tressoldi repercutiu também com a diretoria celeste. Não é isso, Emerson Pancieri? Bom dia.
3: Bom dia para você, Nath. Para quem acompanha o Jornal da Itatiaia, o atacante Bruno Rodrigues foi hospitalizado para fazer exames depois de uma pancada com o goleiro Everson no alto, uma disputa de bola no fim da partida. E o Bruno Spindel, diretor do Cruzeiro, falou da declaração de Paulo Brax, dizendo sobre a questão do Caio Jorge no lance com o Juan Tressoldi. Vamos acompanhar.
4: A gente repudia veementemente a declaração da direção do nosso adversário com o intuito de pressionar, manipular arbitragem, tribunais e criar um clima ruim pro próximo jogo. O Cruzeiro vai sempre querer decidir o jogo dentro do campo, a gente não vai aceitar esse tipo de conduta.
3: Palavras do Bruno Spindel: Jonathan Jesus, zagueiro, vai ser reavaliado por conta de um problema no ombro, e o Bruno Rodrigues passando por esses exames devido a essa pancada depois de um choque com o Everson. Cruzeiro entra em campo sábado às 9:20 da noite contra o Vasco, estádio São Januário, no Rio de Janeiro. Nath.
1: Obrigada, Emerson Pancieri, as informações do Cruzeiro. Quem nos acompanha no YouTube via há pouco também os gols. O golaço do Arroio, que abriu o placar para o Cruzeiro, e o gol de empate do Atlético, um gol muito bonito também, marcado pelo lateral esquerdo Renan Lodi. Olha só, ontem nós tivemos o Clássico Mineiro, né? Jogo de ida das quartas de final da Copa do Brasil. Hoje nós teremos mais dois jogos. Às 9:30 da noite no Rio de Janeiro, em São Januário, Vasco e Vitória. E também às 9:30 da noite, mas em São Paulo, na casa do Palmeiras, o clássico entre Palmeiras e Santos. E olha só, hein? O Neymar não deve jogar o clássico de hoje à noite, né? O jogador, o camisa 10 do Peixe, resiste a jogar em gramados sintéticos. Ele acredita aí que o tempo da bola, a dinâmica do jogo, acabam mudando nesse tipo de campo, que também causa maior impacto no seu joelho, nas suas articulações. O Neymar tem uma preocupação aí com o fator das lesões. Por isso, apesar de estar relacionado para o confronto, Neymar não deve ser titular, não deve ser utilizado hoje pelo Cuca nesse clássico do Santos contra o Palmeiras. As notícias do esporte com Nath Fiuza aqui no Jornal da Itatiaia. Volto com você, Fernanda.
5: Obrigada, Nath. Ótima quarta-feira para você. Agora às 7:49. No próximo bloco, incêndio em hospital mata pelo menos 14 bebês no Paquistão.
6: Estados Unidos suspendem agendamentos para vistos no mundo todo.
5: Canadá impõe tarifas sobre 20 bilhões de dólares em produtos norte-americanos.
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5: 9 para as 8.
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5: Tragédia em maternidade no Paquistão. Ar-condicionado pega fogo e incêndio mata pelo menos 14 bebês. Daniela Franco.
7: Um incêndio na maternidade de um hospital de Islamabad, capital do Paquistão, matou 14 bebês, informaram as autoridades, que atribuíram fogo a um aparelho de ar-condicionado com defeito. O incêndio começou no terceiro andar do Serviço de Saúde Maternal e Pediátrico do Instituto Paquistanês de Ciências Médicas. O primeiro-ministro Shehbaz Sharif exigiu uma investigação urgente sobre a tragédia.
8: O Canadá anuncia novas tarifas de retaliação contra produtos dos Estados Unidos, avaliados em cerca de 20 bilhões de dólares.
5: As medidas, que terão alíquotas de 15%, 25% e 50%, entram em vigor em 8 de setembro e vão atingir cerca de 700 itens americanos.
8: Os Estados Unidos suspendem o agendamento de vistos de imigrantes em embaixadas e consulados americanos de todo o mundo.
5: A medida está relacionada a uma mudança nos procedimentos de análise dos solicitantes.
8: Segundo o governo americano, funcionários consulares vão passar por um novo treinamento para avaliar se os candidatos a vistos podem se tornar dependentes de auxílio público nos Estados Unidos.
5: Faltam 7 minutos para as 8. A seguir, candidato à presidência, Ronaldo Caiado, promete corte de gastos e defende anistia a condenados pelo 8 de janeiro.
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1: 7h55, o candidato do PSD à presidência da República, Ronaldo Caiado, afirma que, se eleito, pretende promover um corte de gastos no governo federal.
2: O ex-governador de Goiás, no entanto, não detalhou quais despesas seriam reduzidas, nem quais áreas poderiam ser afetadas.
1: Em sabatina no Jornal Nacional, Ronaldo Caiado disse que o ajuste fiscal seria feito por meio do envio de uma PEC ao Congresso.
3: O meu ajuste fiscal também será uma emenda constitucional. Eu encaminharei também no primeiro dia do meu governo, onde eu vou dizer: as despesas do governo federal, elas serão limitadas a, lógico, corrigir a inflação e atingir o máximo de 50% do PIB.
2: Na entrevista, Ronaldo Caiado evitou apresentar detalhes sobre eventuais mudanças na aposentadoria e afirmou que pretende reunir especialistas para elaborar propostas para o setor.
3: Nós não estamos aqui numa mesa examinadora. O que eu quero dizer é que isto aqui não vai sair da cabeça de um iluminado, igual o Bernardo Api, o iluminado. Eu vou chamar as melhores cabeças do Brasil, todas elas, vou sentar, porque eu gosto de estudar e gosto de ouvir. Vou chamar todas as pessoas e vou dizer: olha, nós sabemos, e você falou a palavra certa, qual é a condição de sustentabilidade do nosso sistema previdenciário.
1: Assim como Romeu Zema, Ronaldo Caiado também reafirmou a intenção de conceder anistia aos condenados pelos atos de 8 de janeiro, incluindo Jair Bolsonaro.
3: Eu posso lhe garantir que encaminharei sim ao Congresso Nacional um projeto para que haja uma anistia geral, ampla, da mesma maneira que, de uma forma especial, o Supremo também concedeu ao ex-presidente Lula.
4: Agora, a análise do âncora da CNN Brasil, William Vaque.
5: Mar de lama. Essa é uma expressão bem antiga na política brasileira, vem lá da década dos 50, mas ganhou enorme atualidade na presente campanha eleitoral. Na qual, na polarização Lula-Bolsonaro, um lado acredita ter mais lama do que o outro, para jogar no outro. Do ponto de vista do eleitor, porém, as pesquisas qualitativas indicam algo um pouco diferente. Indicam que eles enxergam nisso uma coisa só, um mar de lama. Que, segundo as mesmas pesquisas, isso acaba levando a um outro fenômeno. Quando tudo fica parecendo igual, ninguém leva vantagem decisiva. Pelo menos até aqui. Nessa situação, há um reforço de outra característica da atual campanha eleitoral, que também não é uma característica nova. Trata-se, no fundo, nessa campanha, de um campeonato de rejeições, na qual, nesse campeonato, as escolhas de votos são feitas sobretudo pela aversão ao outro e não tanto pela qualidade do candidato, digamos, próprio. Acaba-se, então, levando a uma escolha unicamente por ser esse candidato próprio percebido como capaz de impedir a vitória do outro rejeitado, não importa, inclusive, até onde a lama chega nele. Até aí, a gente pode dizer com um pouco de cinismo que é tudo muito lamentável, mas que a política sempre foi assim e vai continuar sendo assim. Para o Brasil, a situação se complica muito quando instituições de Estado estão envolvidas, especialmente a STF, que controla investigações de alto teor explosivo, e a Polícia Federal, que as conduz. Atribui-se a essas instâncias a capacidade de influenciar decisivamente eleições a partir do fato de poderem acelerar ou frear investigações. Isso aí a gente só vai saber um pouco mais adiante. Mas um outro fato já está claro: é péssimo para as próprias instituições quando acabam sendo vistas apenas como mais um ator político em tudo isso que está aí.
6: Da CNN em São Paulo, William Vaque.

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5: Muito bem, agora são 8h03 para você. Mas bom dia mesmo. Hoje é quarta-feira, 26 de agosto de 2026, exatamente a emenda da semana, né? Hoje é Dia Internacional da Declaração dos Direitos do Homem e do Cidadão, Dia Internacional da Igualdade Feminina e Dia Mundial do Cachorro. Hoje é o Dia Mundial do Cachorro. Aonde quer que você esteja ligado comigo, valeu pelo carinho, pela audiência. É muito bom saber que você amanhece sempre em nossa companhia. E eu já começo abraçando os nossos companheiros do Sistema Integrado de Comunicação. Alô, Paulinho, bom dia. Eu passei na sala do chefe. Já tomei aquele cappuccino, agora podemos começar o programa, né não? Bom dia para o Silvério, para Manu e também para o casca de bala chamado Pedro Luiz.
1: Bom dia!
6: Vou saindo pra batalha.
5: Vamos que vamos correr atrás do papel bordado, né meu camarada? São 8h03 agora, bora para cima. Quarta-feira, emenda da semana. Alô, querido amigo aposentado. Mas que carinho eu tenho com os aposentados, vai. Bom dia para os meus queridos idosos também, você idosa, você idoso, bom dia, sempre acompanhando aqui o nosso programa, aos pensionistas, donas de casa e as costureiras estão ligadas comigo, levantam cedo, né? Às 5 da manhã, aí fazer o cafezinho, liga o rádio em 99,5, vai ouvindo Marcos Rogério com o melhor da música sertaneja, logo depois tem o Jornal da Itatiaia e agora é nós. Com todo o departamento de jornalismo, hein? Pronto para deixar você muito bem informado. Bom dia para os amigos da gloriosa Polícia Militar, Polícia Civil, Corpo de Bombeiros, Polícia Penal, Equipe do SAMU, Polícia Rodoviária Federal, Equipe da Eco Via Minas, Equipe de Garis do Densur, aquele abraço. Bom dia, você trabalhando no Senhor do Bonfim, aquele abraço. A Equipe da Energisa, valeu Cristiano. Bom dia para todo mundo aí, rapaziada sempre ligada comigo aqui em 99.

5. Alô, Rodrigues, aquele abraço, tá ligado, né? Bom dia pro Eduardo Goulart, é o pró-reitor da Faminas, sempre a caminho do trabalho e me dando aquela carona. Bom dia, já são 8:05, hein? A você, pedreiro, servente, pintor, serralheiro, gesseiros, padeiros, porteiros, aos carteiros, bom dia, balconistas, aquele abraço, empregada doméstica, todo mundo sabe da admiração que eu tenho pelas empregadas domésticas, bom dia, a você, babá, eletricista, jardineiros, contador, dentistas, produtor rural e, claro, os meus amigos retireiros. Todo mundo ligado para quem está trabalhando no Hospital São Paulo, Pronto-Socorro, Casa de Saúde, Fundação Cristiano Varela e lá na UPA também, o pessoal sempre ouvindo a gente. Bom dia a você do Poder Judiciário. Lembrando que toda sexta-feira a gente tem a participação da juíza eleitoral, doutora Aline Arquete, aqui no programa. Sempre às 11:30, logo depois do plantão de polícia, tirando dúvidas sobre as eleições. Alguma dúvida do eleitor ou até do próprio candidato. Se você tem alguma dúvida sobre eleições, manda pra gente, que a doutora Aline vai estar comigo na próxima sexta-feira, 11:30 da manhã, logo depois do plantão de polícia. Um nosso abraço ao Ministério Público, bom dia. Alô, alô, taxista, tá me dando aquela carona de todas as manhãs, hein? Motorista de aplicativo, tem um montão por aí ouvindo a gente, bom dia. A você, médico, empresário, bons negócios. Aos vendedores, boas vendas. A você, caminhoneiro, transportando progresso para todo Brasil. Meus amigos e amigas nas confecções, bom dia, tá todo mundo ligado amanhecendo em nossa companhia. Agora são 8:06, aí vem o nosso departamento de

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1: Vamos então às principais manchetes do programa de hoje. Franklin Ribeiro, bom dia.
2: Gilson, bom dia para você, bom dia a todos os amigos da Rádio Muriaé. A Polícia Militar apreende mais de 60 porções de drogas e prende suspeito em Divino.
1: Aonde?
2: Divino.
1: De novo?
2: Mais uma vez, viu?
1: Quatro vezes, hein? Tá embalado, tá igual Vasco, hein? Tá embalado.
2: Vamos lá, ó. A Prefeitura de Muriaé anuncia alterações no trânsito em nova fase de obras municipais.
1: Ok, esse é Franklin Ribeiro que volta já já. É a vez de Marcelo Bittencourt. Bom dia.
3: Bom dia, Gilson. Bom dia a todos os ouvintes da Rádio Muriaé. Olha só, Gilson, casa abandonada é alvo de ação da Polícia Militar e drogas são apreendidas em Carangola. Tem mais uma, hein? Homem armado assalta pedestre e leva R$50 em Carangola.
1: É isso aí. Aí você fala assim, pô, mas R$50? Mas o problema é a dinâmica, né, do que aconteceu. É o assalto. Quando se fala em assalto, a gente fala de quê? De grave ameaça ou violência, né? É isso que a gente fica chateado com essa situação, né? Mas a polícia vai identificar, tem câmeras de segurança e a qualquer momento esse ladrão vai ficar preso, vai estar preso, tenho certeza disso. A equipe de Carangola não vai deixar por menos. Bom, são 8:08 agora, é a vez de Jota de Souza e as manchetes esportivas. Fala, Jota, bom dia.
4: Bom dia, Gilson, e a todos que estão ligados aí no Manhã da Muriaé dessa quarta-feira. Olha, Gilson, de forma discreta, Nacional já iniciou treinos visando o Campeonato Mineiro da segunda divisão. Pela Copa do Brasil, Cruzeiro e Atlético empatam no jogo de ida das quartas de final. Hoje é dia de Vascão, vai enfrentar o Vitória às 21:30 em São Januário. Del Valle, Independente Del Valle, é o adversário do Flamengo nas quartas de final da Libertadores da América. Botafogo anuncia renovação de contrato de Álvaro Montoro até 2030. Estas e outras informações já já aqui no seu programa, Gilson.
1: Obrigado, Jota de Souza, ele volta já já, são 8:09, bom dia.
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1: Eu começo com o G1. Em entrevista à Rede Globo, Caiado propõe corte de gastos sem explicar onde, defende a anistia dos atos de 8 de janeiro. UOL, dívida das Casas Bahia chega a 28 bilhões de reais. Folha de São Paulo, Casas Bahia pede à Justiça de São Paulo que Banco do Brasil devolva 422 milhões e tenta estancar saída de mais recursos. Agora o estado de Minas. Pesquisa Quest mostra Flávio Bolsonaro e Lula empatados em Minas Gerais. Hoje em dia, pesquisa Quest. Cleitinho cai, mas segue em primeiro. Patrus e Calil estão empatados em segundo. O tempo de Belo Horizonte. Reunião entre Lula e Trump sobre tarifaço deve ser na próxima semana. Jornal Globo, mais da metade das pessoas com HIV terá mais de 50 anos pela primeira vez. Revista Veja, Caiado defende que policiais de países vizinhos entrem no Brasil. E o R7 começa nesta sexta-feira o horário eleitoral no rádio e na TV.
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0: aos fatos que marcaram o dia de hoje, 26 de agosto, na história. 1899, criação do município brasileiro de Campo Grande, capital do estado do Mato Grosso do Sul. 1914, fundação da Sociedade Esportiva Palmeiras. Em 1920, a 19ª emenda à Constituição dos Estados Unidos entra em vigor, dando às mulheres o direito de voto. Em 1998, o Clube de Regatas Vasco da Gama conquistou pela primeira vez o título de campeão da Copa Libertadores da América, depois de derrotar o Barcelona do Equador.
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2: Essa aqui vai para todos os aniversariantes. Uma música querida para esse dia tão especial.

então abraçando quem completa a idade nova no dia de hoje. É o seu aniversário, deixou para nascer justamente no dia de hoje. Parabéns, felicidades, muita paz e saúde. Temos famosos completando a idade nova. João Paulo Leman, empresário brasileiro, ele nasceu em 1939. Dori Caymmi, músico brasileiro, nasceu em 1943. Macaulay Culkin, ator norte-americano, ele também faz aniversário hoje. E se estivesse viva, olha ela aí, quem estaria aniversariando hoje era a cantora Cláudia Telles, lembra? Ela nasceu no Rio de Janeiro no dia 26 de agosto de 1957 e faleceu em 21 de fevereiro de 2020, ou seja, há 6 anos atrás, né? Aos 62 anos, lá no Rio de Janeiro também. Ela nasceu e morreu no Rio de Janeiro, devido a complicações cardíacas e pulmonares. Cláudia Telles, hein? Saudade. Voz belíssima, né? Como intérprete solo em 76, ela fez um grande sucesso com a música Fim de Tarde. Essa era Cláudia Telles, que morreu no dia 21 de fevereiro de 2020. Só mais um pedacinho de Cláudia Telles pra gente matar a saudade? Vamos lá.

0: Muito bem, vamos lá para nossa enquete do dia, falando sobre incentivos tributários para quem contrata jovens aprendizes. O Senado deve analisar um projeto de lei complementar que concede incentivo tributário a empresas que contratarem aprendizes e jovens recém-formados, ou jovens recém-formados. A proposta permite que abater entre 60% e 80% do valor gasto com a remuneração desses profissionais em dois tributos, no imposto de renda das pessoas jurídicas e na contribuição social sobre o lucro líquido, com validade de 5 anos. A meta estimada na proposta é gerar 350 mil novos postos de trabalho. Bom, o projeto que dá desconto no imposto para empresas que contratarem aprendizes e recém-formados vai ajudar a reduzir o desemprego de jovens. Esse projeto deve ser amplamente apoiado devido ao crescente número de jovens envolvidos com as drogas. A redução de impostos para empresas que contratam recém-formados deve também olhar para os profissionais mais velhos que também buscam emprego, que às vezes tem determinada idade, né? Você já está com a idade mais avançada, não consegue trabalhar, né? Eu acho que isso seria um incentivo. Ah, não, se a empresa contratar o jovem aprendiz, o jovem que, né, nunca teve um emprego, o primeiro emprego, vai ter aí um desconto, né, nos tributos. Ah, não, se você contratar uma pessoa, sei lá, de 50 anos, de 60 anos, vai ter, né, um desconto também. Isso, você acha que vai ser um incentivo? Vai reduzir o número de desempregos? Participe com a gente. 988301140 é a nossa enquete de hoje. Eu tenho aqui um vale-compras no valor de R$100 no Atacadu, que completa 4 anos em Muriaé. Então, vamos debater esse assunto hoje aqui no programa Incentivos Tributários para quem contrata jovens aprendizes. Participe com a gente. 988301140. O que você acha desse projeto de lei complementar que concede incentivo tributário a empresas que contratarem aprendizes e jovens recém-formados? Participe com a gente, né? Quero saber a sua opinião.
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0: Então a gente faz a justa homenagem para ela, né? Se estivesse viva, faria aniversário hoje. Cláudia Teles, fim de tarde, são 8h17. Bom dia, boa quarta-feira para você. Chegamos na emenda da semana, né? Vamos lá, correr atrás do papel bordado que o dia tá começando. 8h18 agora, bom dia.

0: É a Cláudia Teles abrindo o nosso encontro nessa manhã de segunda-feira? Não, você anotou errado aqui, Pedro Luiz. Hoje é quarta-feira, tá? Quarta-feira. Quarta-feira, 26 de agosto de 2026, né? Ótima manhã para você. Muito obrigado por amanhecer em nossa companhia. É bom saber que você tá ligado aí do outro lado, seja em casa, no carro, no trabalho, arrumando a casa, dando aquela faxina, né? Aquela geral. Muito obrigado mesmo por amanhecer em nossa companhia. Ah, Gilson, tô tomando o café da manhã. Bom dia. A gente aproveita e abraça os amigos aí da zona rural. Alô, São Fernando, bom dia. Muito obrigado pelo carinho. Pessoal de Belisário, Pedra Alta, Itamuri, Bom Jardim do Pontão, obrigado a todos por esse carinho maravilhoso. São 8:21.
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0: Muito bem, deixa eu mandar um bom dia especial aqui para o casal Vanderlei Pintor e a Rúbia, né? Sabe o que eles escreveram aqui? Estamos correndo atrás do papel bordado. Estão ali na 356, caminho do trabalho, acredito eu, né? É, porque tá falando que vai correr atrás do papel bordado, então bom dia, né? Boa quarta-feira pra Rúbia e também o Vanderlei Pintor. Aquele abraço, tá, irmão? Muito obrigado pela audiência de todas as manhãs. Bora correr atrás do papel bordado, hein? Bom dia, Gilson Júnior, Pedro Luiz e todos da Rádio Muriaé. É o André, filho do Salvador Barbeiro. Com relação à enquete

0: A lei de incentivo tributário para empresas que contratarem jovens aprendizes é uma boa iniciativa, especialmente para mim, que não adquiri experiência. Eu acho que vai ser uma boa também, né? As empresas receberam incentivo e aí vão contratar muito mais jovens que às vezes não têm a oportunidade, né? Às vezes o jovem chega na empresa, ah, você já trabalhou? Tem experiência? Não, então, infelizmente, não dá. E com esse incentivo eu acredito, né, que realmente os jovens e os idosos também terão essa oportunidade. Meu amigo Valdir tá ligado comigo lá na Fazenda Água Limpa. Alô, seu Valdir, bom dia. Tá ligado sempre, né? Todas as manhãs encontrei com o seu Valdir outro dia e falou, não perca um programa. Obrigado, seu Valdir. Um abraço a todos na Fazenda Água Limpa. Qualquer dia vamos passar por aí, tá? Bom dia, Gilson e todos da Rádio Muriaé. Eu acho válido o incentivo das empresas na contratação de jovens aprendizes. Porque o meu primeiro emprego, eu estava com 15 anos e de carteira assinada. É a Denise Aparecida de Oliveira, do bairro Santa Terezinha, é isso, né? E a nossa enquete de hoje. Então eu quero saber a sua opinião. 988-30-1140. O projeto que dá desconto no imposto para empresas que contratarem aprendizes e recém-formados vai ajudar a reduzir o emprego dos jovens? Muitos jovens, às vezes, chega numa empresa, mas você já trabalhou? Não. Tem experiência? Não. Então, infelizmente, né, não tem como. E é isso. Com essa redução dos tributos, dando desconto, eu acho que os jovens vão ter mais oportunidades. A empresa vai contratar 3 jovens, então vai ter um desconto de tanto. E aí, né, vai dar oportunidade e é bom para a empresa também, que automaticamente vai ter esse desconto. É a nossa enquete de hoje e você concorre a um vale-compras no valor de R$100 na Atacadu, que completa 4 anos em Muriaé. São 8h27.
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0: Vamos lá, são 8h33. Franklin Ribeiro, a sua informação.
1: Gilson, um homem foi preso por tráfico de drogas na tarde desta terça-feira durante uma ação da Polícia Militar lá no bairro Caixa d'Água, na região central de Divino. Segundo as informações, uma equipe da Patrulha de Operações visualizou o suspeito em um terreno baldio em uma situação que levantou suspeitas de que ele estaria preparando drogas para comercialização. Ao perceber a presença dos policiais, o homem tentou fugir, mas foi alcançado e contido logo em seguida. Durante a abordagem, foram encontradas 32 pedras de crack e 21 papelotes de cocaína. No local onde o suspeito estava, os militares localizaram ainda 16 porções de maconha, além de uma balança de precisão e materiais que seriam utilizados para embalar as drogas. O homem recebeu voz de prisão em flagrante e foi encaminhado à Delegacia de Polícia Civil de plantão aqui em Muriaé. Ainda de acordo com as informações, o suspeito seria o terceiro indivíduo denunciado como integrante de um grupo lá do Complexo da Rocinha, no Rio de Janeiro. Outros dois homens teriam sido presos no último fim de semana, também por suspeita de tráfico de drogas, com as prisões confirmadas pela Polícia Civil.
0: Bom, vamos fazer então um balanço rápido aqui do Divino. De sábado para cá, 4 dias. Correto? Você falou aí 60 porções de droga.
1: Isso.
0: Incluindo maconha, cocaína e crack.
1: Isso.
0: Tivemos 30 pedras ontem. 90. Deixa eu ver aqui. Depois nós tivemos mais 2 tráficos. Nós tivemos aí 90, né? O total.
1: Isso.
0: Deixa eu ver mais outra aqui. Só pra gente fazer um cálculo rápido que foi apreendido em Divino de sábado pra cá. Sábado pra cá nós tivemos uma quantidade expressiva, até pelo tamanho da cidade, né, Frank?
1: Isso. Aí depois, ó, lá no dia 4, a gente teve, ó, 151 Isso. pedras de crack, 44 papelotes de cocaína, 64 buchas de maconha, 2 tabletes de maconha.
0: E aí, ó, e depois...
1: Dia 24.
0: Isso, no domingo.
1: No domingo, né?
0: E agora no sábado. No sábado nós tivemos outra aqui também.

0: Na verdade, foi de sexta para sábado, né?
1: Isso.
0: Quer dizer, deixa eu abrir aqui pra gente, né, pro ouvinte ter a noção dessas apreensões, né, que aconteceram em 4 dias, hein? Uma quantidade até relativamente expressiva. Nós tivemos aí 9 pinos de cocaína, porção de crack e 453 em dinheiro. Então, quer dizer, é pro tamanho de divino, acho que relativamente está de bom tamanho.
2: Razoável, né?
0: Em 4 dias, pô?
1: É.
0: Né? Tem cidade maior que você não consegue apreender isso? Né? Quer dizer, então, que a equipe realmente está focada e trabalhando no combate ao tráfico de drogas.
1: Para conter nessa situação.
0: É isso aí. Obrigado, Franklin. São 8h36, é a vez de Marcelo Bittencourt trazendo essa informação de uma casa abandonada que virou alvo dos militares lá na cidade de Carangola e teve apreensão, não é isso, Marcelo?
3: É isso aí, Gilson. A Polícia Militar apreendeu drogas e outros materiais relacionados ao tráfico durante uma operação realizada nesta quarta-feira na rua Dona Raulina Grossi, no bairro Novos Tempos, em Carangola. Segundo as informações, a equipe de patrulha de operações recebeu uma denúncia de um homem que estaria utilizando uma casa abandonada para armazenar drogas e realizar a comercialização dos entorpecentes. Os militares realizaram um adentramento tático, né, no imóvel e, durante as buscas, encontraram no forro de um esqueleto de guarda-roupas em um dos cômodos os materiais apreendidos. Foram localizados 2 barras de maconha, 15 pedras de crack, uma balança e um rádio comunicador com base de carregamento. A equipe realizou rastreamento na tentativa de localizar o suspeito, mas, por enquanto, ele não foi encontrado, Gilson.
0: Ok, mas o importante é que as drogas foram apreendidas, né? Isso aí, prender com o tempo, né? Galinha de casa não se corre atrás, é isso?
3: É verdade.
0: Então pronto, 8h37.
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15: Vamos falar de futebol aqui no programa? Faltando 15 para as 9. Fala Jota de Souza, chegando aqui com as informações esportivas.
16: É isso aí, Gilson. Faltando menos de um mês para a estreia no Campeonato Mineiro da Segunda Divisão, o Nacional iniciou os trabalhos visando a competição. De forma discreta, o clube apresentou 22 jogadores, sendo que 2 estão em período de testes e já começou os treinamentos. A estreia está marcada para o dia 20

0: setembro, às 10 horas, contra a Inter de Minas, no estádio Soares de Azevedo. A equipe será comandada pelo técnico Diego Coelho, ex-lateral direito, que se destacou no Corinthians, onde foi campeão brasileiro, e também teve 3 passagens pelo Atlético Mineiro entre 2007 e 2010, conquistando o Campeonato Mineiro. Nacional integra o Grupo A da competição, ao lado de Inter de Minas, Nova Lavras, Novo Esporte, Santa Ritense e Venda Nova. Na primeira fase, os clubes se enfrentam em turno único. Os 3 melhores de cada grupo avançam para o hexagonal final, que definirá as 2 equipes promovidas para a elite do futebol mineiro. Os atletas, portanto, já estão treinando lá no CT do estádio Soares de Azevedo. Boa sorte, né? Para o Diego Coelho e a todos os atletas que já estão treinando, visando o Campeonato Mineiro do Módulo 2. Lembrando que o Nacional, repetindo, né? Estreia dia 20 de setembro contra a Inter de Minas às 10 da manhã, lá no Soares de Azevedo.
1: Mandou um abraço pro Silvério Machado, ele chegou anteontem e falou assim: agora o Nacional vai, hein? Bom, vamos aguardar, né, Jota de Souza?
0: Vamos
1: e acompanhar, né?
0: É isso aí, Gilson. Agora, Copa do Brasil, tudo igual para Cruzeiro e Atlético, Gilson. No jogo de ida das quartas de final, ontem, no Mineirão, a Raposa abriu o placar com um golaço de Kenny Arroyo, mas o Galo foi buscar o empate com Renan Lodge, empatando aí por 1-1 na capital mineira. Os rivais mineiros voltam a se enfrentar na próxima terça-feira na Arena MRV. Se a igualdade persistir no placar, a definição será nos pênaltis. E hoje é dia de Vascão em campo, hein? Vasco e Vitória. Será que o Vasco vai ter uma vitória sobre o Vitória?
1: Não quero nem assistir o jogo, já estou decepcionado, muito decepcionado com o Vasco.
0: Então, o horário é às 9:30 da noite, São Januário, e o Vasco, é bom lembrar, se classificou às quartas de final depois de eliminar o Fluminense. O técnico Pedro Emanuel não deve promover muitas mudanças no time titular para o jogo de logo mais. O português mantém o discurso de utilizar os jogadores que estão nas melhores condições físicas. O Vasco deve ir a campo com Léo Jardim, Paulo Henrique, Cuesta, Robert Renan e Cuiabano ou Lucas Piton, Souza, Thiago Mendes e Tietê, Adson, Andrés Gomes e Colídio ou David. Lembrando que além de Vasco e Vitória, 21:30 em São Januário, teremos Palmeiras e Santos, o clássico lá no Nubank Park. Na quinta-feira, o último jogo dessas partidas de ida, 20 horas, Beira Rio, Internacional e Grêmio. O Independente Del Valle será o adversário do Flamengo nas quartas de final da Libertadores. Ontem, em Quito, Independente venceu o Tolima por 3-1 e avançou. Lembrando que na partida de ida, o Del Valle já havia vencido por 1-0 na Colômbia. E para fechar, o Botafogo anunciou na noite de ontem a renovação do contrato de Álvaro Montoro até dezembro de 2030. O argentino de 19 anos tinha vínculo até o fim de 2029. Com o novo contrato, Montoro também recebeu uma valorização salarial. O meia é considerado um dos pilares do time e ativo importante no projeto pela GDA Luma, nova investidora da SAF Alvinegra. Contratado para o Super Mundial de Clubes em 2025, junto ao Vélez Sarsfield, Montoro tem 6 gols e 7 assistências em 59 jogos com a camisa do Botafogo. Ok, Gilson?
1: Ok, obrigado então, Jota de Souza. Faltam 11 para as 9.
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5: 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Se você sente ou conhece alguém com alguma dessas queixas, procure um cardiologista. 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
13: Vamos lá então, abraçando quem completa a idade nova no dia de hoje, é o seu aniversário. Maria Aparecida Vital, abraços do irmão Sebastião Vital e familiares. O Benício está completando um ano em Rio das Ostras. Abraço dos pais Camilo e Rodrigo, avó Lúcia Martins e familiares. Raimundo Dias Navarra, abraços da esposa Leni Maria Peixoto e familiares. Alô, seu Raimundo, parabéns, felicidades, muita paz e saúde. Matheus Ventura Satil, abraço dos padrinhos Paulo Suane, Edmilton Suane, avó Diva Satil e familiares. Parabéns para quem completa a idade nova hoje. Menos é mais, com coração partido. Já já o Marcelo Bittencourt e as notícias.
14: Não tem jeito, meu compadre. Vovó. Ela vacilou comigo, nós estamos aí. Tudo certo.

0: 9 horas. Ronaldo Caiado defende anistia para condenados pelos atos de 8 de janeiro em entrevista à Rede Globo.
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0: O candidato à presidência da República, Ronaldo Caiado, do PSD, defendeu anistia para condenados pelos atos de 8 de janeiro e propôs limitar gastos públicos à inflação. Mais metade do crescimento do PIB durante a sabatina na TV Globo na noite desta terça-feira. Caiado afirmou que vai enviar ao Congresso Nacional um projeto de anistia ampla para os candidatos pelos ataques de 8 de janeiro de 2023, alegando a necessidade de pacificar o país. Sobre a economia e ajuste fiscal, o candidato propôs uma proposta de emenda à Constituição para atrelar o limite de despesas federais à inflação somada a 50% do crescimento do PIB. Caiado sinalizou que não pretende mexer nas regras de limite de despesas federais à inflação somada a 50% do crescimento do PIB. Caiado sinalizou que não pretende mexer nas regras do reajuste do salário mínimo e das aposentadorias, mas evitou detalhar o impacto completo e cortes de despesas específicas. Sobre a segurança pública, ele defendeu a criação de uma força policial conjunta com 10 países sul-americanos para combater o narcotráfico nas fronteiras, chamando o país de Disneylândia do narcotráfico. Reforma tributária, o candidato Ronaldo Caiado falou também sobre reforma tributária e criticou o modelo que foi aprovada anteriormente. Levantamento da Quest, divulgado nesta terça-feira, mostra que 80% dos eleitores de Minas Gerais estão indecisos sobre o voto para governador em pesquisa espontânea, ou seja, quando os nomes dos candidatos não são mostrados aos entrevistados. Na escolha para os representantes do Senado, o mesmo indicador chega a 94%. Para o cientista político e diretor da Quest, Felipe Nunes, índices tão altos de indecisão apontam para a possibilidade de grande reviravolta até o primeiro turno das eleições, marcado para 4 de outubro. A pesquisa espontânea da Quest para o governador é a seguinte: Cleitinho Azevedo, do Republicanos, tem 11%, Patrus Ananis, do PT, tem 3%, Alexandre Calil, do PDT, tem 2%, Gabriel, do MDB, 1%, Matheus Simões, do PSD, 1%, outros sinalizaram 1%, indecisos, 80%, branco, nulo e não vai votar, 1%. A Justiça do Trabalho manteve nesta segunda-feira a decisão que suspendeu as demissões de 1.900 trabalhadores do Grupo Casas Bahia e determinou a reintegração provisória dos funcionários. A empresa entrou com pedido de recuperação extrajudicial na semana passada. A companhia havia apresentado um mandado de segurança para tentar derrubar a reintegração dos demitidos, mas o processo foi encerrado porque documentos obrigatórios não foram apresentados. Com isso, a justiça não chegou a analisar o mérito do pedido. A decisão foi assinada pela juíza Sandra Nara Bernardo Silva, do Tribunal Regional do Trabalho da 10ª Região. Segundo a magistrada, os documentos exigidos deveriam ter sido apresentados no início da ação e não era possível conceder um novo prazo para corrigir a falha. O sorteio do concurso 3.049 da Mega Sena foi realizado na noite dessa terça-feira em São Paulo. O prêmio para as apostas que acertassem as 6

0: dezenas era de 2.800.000. No entanto, ninguém levou a faixa principal e o valor acumulou para 25 milhões. Os números sorteados foram 06, 13, 36, 43, 53, 55. 22 apostas acertaram 5 dezenas, cabendo a cada uma R$ 41.986,04. Já 1.567 apostas acertaram 4 dezenas e para cada uma o valor de R$ 971,64. 9:06. 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
4: Bom dia para você, meu irmão, que nos acompanha aqui pela Rádio Muriaé. Esse é o nosso programa A Palavra É.
5: Proclamação do Evangelho de Jesus Cristo segundo Mateus. Naquele tempo disse Jesus: ai de vós, mestres da lei, fariseus hipócritas, vós sois como sepulcros caiados, por fora parecem belos, mas por dentro estão cheios de ossos de mortos e de toda podridão. Assim também vós, por fora pareceis justos diante dos outros, mas por dentro estáis cheios de hipocrisia e injustiça. Ai de vós, mestres da lei e fariseus hipócritas, vós construís sepulcros para os profetas e enfeitais os túmulos dos justos e dizeis: se tivesseis vivido no tempo de vossos pais, não teríamos sido cúmplices da morte dos profetas. Com isso confessais que sois filhos daqueles que mataram os profetas. Completai, pois, a medida de vossos pais. Palavra da salvação. Essa semana tá pegando um pouco, gente, a reflexão. Começamos na segunda-feira percebendo que Deus nos vê, né? Como viu Natanael, Deus nos vê por dentro. E não tem condições de esconder de Deus, gente. Não tem condições, tá? A gente pode mostrar pro mundo uma coisa, mas para Deus não tem jeito. Ontem vimos, né, Jesus chamando a atenção dos fariseus, mestres da lei, e continua hoje: ai de vós, mestres da lei,

0: hipócritas. Por quê? Porque é aquela coisa que eu dizia ontem para vocês, né? É mostrar alguma coisa. Vivemos a era da imagem, né? A internet está aí, os filtros estão aí, mostramos uma coisa, postamos umas coisas que nem sempre é a realidade, é a verdade. Queremos mostrar, viver de uma imagem para as pessoas. Olha, gente, se tem uma coisa que eu mais procuro ser, é verdadeiro. Lógico que a verdade incomoda, ser verdadeiro não é ser grosso, tá? Mas é ser verdadeiro consigo e com Deus e com as pessoas. É triste ver a falsidade na igreja, nas pessoas. Na frente te fala coisas bonitinhas e por trás falam coisas, sabe? Não tem coragem de falar na frente e tá ali comendo com você mesmo prato. É triste a hipocrisia, a falsidade. É uma podridão. Isso a gente vê, né? No meio da sociedade, da política hoje, em todos os ambientes. Isso não pode contaminar o nosso coração. Sermos pessoas verdadeiras, sermos pessoas justas, cada vez mais. E mostrar aquilo que nós somos. A verdade, a nossa essência. Mas hoje não, né? Se eu talvez disser isso ou ser aquilo, eu vou perder companhia, vou ver solitário, eu vou ser cancelado. Então queremos mostrar alguma coisa para as pessoas. Olha, gente, não tem preço em você ser verdadeiro. Nada paga isso. Sim, Jesus Cristo morreu pela verdade dele e morreu praticamente sozinho por causa da sua verdade. Ser verdadeiro tem um preço. A verdade de Cristo ainda é um preço muito maior. Mas nós que somos religiosos, nós que frequentamos a igreja, nós que participamos, comungamos, temos que nos esforçar isto, né? Há muita fofoca de se me disse no meio religioso, há muita inveja, há muita inverdade, muita falsidade, que devemos vencer tudo isto. Sepulcros caiados, vazios por dentro, cheios de ossos de mortos, pessoas mortas. É muito pesado o que tá dizendo aqui. E não fica lá somente no passado. Como eu disse, ele é atualizado no tempo presente. Nós religiosos temos que tomar cuidado para que nós não possamos cair nesse pecado de sermos pessoas más, pessoas invejosas, pessoas hipócritas. Temos que viver cada vez mais, rezar a Deus para que nos dê força para sermos cada vez mais verdadeiros. Cheios de hipocrisia e injustiça. Ontem falava sobre isso, né? Sobre a justiça, a misericórdia e a fidelidade. Então, procure ser justo. Procure ser verdadeiro em todas as suas relações. Vai ter um preço? Vai. Mas você vai estar em paz. Oremos. Senhor nosso Deus, somos nós hoje os fariseus, as pessoas religiosas do tempo presente. Ajudai-nos a não cair nos mesmos erros, nos mesmos pecados. Livra-nos de toda injustiça, toda hipocrisia, de toda a podridão. Ajudai-nos, Senhor nosso Deus, a ver a nossa verdade, hoje e sempre. Dai-nos a tua graça. Que Deus te abençoe, Pai, Filho e Espírito Santo. Amém. A palavra é podridão. Cuidado, não seja uma pessoa podre, seja uma pessoa leve, uma pessoa bonita e bela e verdadeira.
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0: Muito bem, 9h24 agora, 9h24. Vamos lá para nossa enquete do dia de hoje. A gente está falando sobre o incentivo tributário para quem contrata jovens aprendizes. Tá? Deixa eu ouvir aqui a Maria Cassiano Lopes. Maria Cassiana, bom dia.
1: Sobre a sua enquete, Gerson Júnior, eu acho válido, né? As empresas dão emprego para os jovens e aprendizes, porque eles não têm experiência nenhuma. E só começando a trabalhar é que eles vão ter experiência e dar um bom desempenho, né, no trabalho. Que se não tiver um emprego, como faz? Não tem experiência. Então tem que apostar, né? Eu acho muito válido, né? Fica com Deus, Deus te abençoe todos nós.
0: Agora é a Fátima Maria de Belisário. Bom dia.
2: Bom dia, Gilson. Bom dia, Pedro. E a Fátima de Belisário. Sobre a enquete de hoje, eu acho que se contratasse mais jovens assim no aprendiz, seria bem melhor, porque aí ficava bem menos jovens desempregados, né? Porque aí a gente vê que está o serviço para todos. Aí ficava menos jovem desempregado. Aproveitar a enquete também, quero mandar um abraço para a minha amigona lá do... Esqueci agora o nome do bairro aí que ela mora. Acho que é perto do Vale Verde. É a Amélia e o namorado dela. E para meu amigão Jamie. E para todos meus amigos, né? E para Ana Maria também, minha amiga também. Tá? E para todos amigos. Beijo, obrigado.
0: Ok, muito obrigado. Elias da Conceição, lá no Porto, bom dia.
3: Bom dia, Gilson Júnior, bom dia, povo da Rádio Morelos, ouvintes.

0: Deus abençoe a todos poderosamente. Certíssimo, certíssimo, entendeu? Esse incentivo aí, entendeu? E mesmo sem incentivo, se pai e mãe assinar pra criança trabalhar, né? Criança em termo, né, que eu falo, né? 14, 15 anos, entendeu? Tinha que liberar. Mas a justiça do Brasil é doida, entendeu? Se o pai quiser colocar o filho trabalhar na firma, acho que não pode, então é difícil. Então acho muito válido mesmo. Parabéns para quem teve essa ideia aí, entendeu? E que vem em prática rápido. Um abraço para todos aqui do bairro do Porto, Inconfidência, Marambaia, entendeu? Encoberta, Santa Terezinha, enfim. Alô, Muriaé, um abraço. Elias do bairro do Porto.
1: Tá bom, Elias, muito obrigado. Já já vou conversar com o Altomirando, presidente do Sindicato Rural aqui de Muriaé, e também o Marco Aurélio, mais conhecido. E se falar Marco Aurélio, ninguém conhece. Se eu falar que é o Mé, aí todo mundo sabe quem é. E o assunto, claro, se tratando dos dois, todo mundo sabe que é a exposição de Muriaé. Tão esperada a exposição de Muriaé. Já já a gente vai falar toda a programação, enfim, toda a estrutura que será montada. Então continue com a gente. Já já eu tô recebendo já aqui nos estúdios o Altomirando e também o Marco Aurélio Meia para a gente falar sobre a exposição de Muriaé. Deixa eu ouvir aqui o Isaías, lá na cidade de Ervalha. Aliás, eu estive lá em Ervalha ontem. Meu abraço a todos, obrigado, né, pela receptividade sempre calorosa, né? Aliás, mandar um abraço ao doutor Eduardo, delegado de polícia. Não é que eu fui lá na delegacia. Quando eu vi, eu estava em frente à delegacia. Eu vou ter que ir lá dar um abraço pro doutor Eduardo. Cheguei lá, tomei um cafezinho, né? Conversei um pouco e aí revi. É o grande amigo, doutor Eduardo, que está lá na cidade de Ervalha, comandando, né, a delegacia da cidade de Ervalha. Ô, Isaías, bom dia.
2: Bom dia, Gilson. Você tá bom?
1: Tudo bem.
2: Bom dia para todos os ouvintes aí, né? Que Deus abençoe nossa semana aí. Eu sou Isaías, de Santo Antônio da Ventania, Ervalha, né? Sobre a enquete, rapaz, eu acho uma boa, cara, né? Todo mundo merece uma oportunidade, todo mundo merece ser reconhecido. Então, eu acho bacana isso aí. Tem muito jovem aí que quer trabalhar, quer ter uma profissão, mas não tem oportunidade. É isso aí. Eu concordo, acho bacana demais aí. Um grande abraço para todo mundo aí. Fica com Deus. É o Isaías aqui da IM Climatização, de Santo Antônio da Ventania.
1: Não tem tudo a ver, né? Climatização com ventania e tá marcando vento. Aliás, falar em ventos, falaram que hoje poderia ter vento forte, né? Tempestade, granizo. Eu acabei de entrar em contato agora com a Defesa Civil, então só para tranquilizar a população de Muriaé, não tem nada disso, não vai haver isso. O que pode acontecer amanhã, falaram que era hoje, mas é amanhã, o que pode acontecer é uma chuva de apenas 20 milímetros que será dividida durante todo o dia. Então, o que seria 20 milímetros durante todo o dia? Aquele pinga, para, nem uma poça d'água na rua vai ter. Tá, então vamos deixar claro aqui para os ouvintes, tem muita gente preocupada aí. Oh, vai ter chuva de granizo, tempestade, nada disso. Nada disso, fiquem tranquilos. O que vai acontecer é uma chuva que pode cair amanhã de até 20 milímetros. E aí não vai dar nem, não precisa nem de guarda-chuva. Não precisa nem de guarda-chuva. Tá? Pode sair tranquilo, né? Porque se tiver muito calor é até bom para dar uma refrescada. Então só para deixar claro e acalmar a população. José Narciso Ferreira tá na Barra ouvindo a gente. Bom dia.
3: Bom dia, Gilson Júnior. José Narciso Ferreira aqui da Barra, falando. Um enjoado, né, Pedro? Ô, Gilson, sobre a enquete de hoje, concordo plenamente. Que bom que acontecesse, fosse verdade e melhorasse muito, ia melhorar muito pro nosso povo, pros nossos jovens, aqueles que estão formando. Tem uns que têm mais sabedoria, tem outros que não, né? Com emprego e para a empresa também economizava muito, né? E os adultos, ô Gilson, chega aos 35, 40 anos. Hoje, se você não tiver uma larga experiência, você não consegue emprego. E para os adultos também, para os velhos, né? As pessoas mais velhas. Seria muito bom. Vamos torcer, vamos estar sempre no apoio. Tá bom, meu amigo? Bom dia, Deus te abençoe.
1: A você também, Zé Narciso. Um abraço, obrigado por estar sempre, todas as manhãs, ouvindo a gente. Yama Alves, lá no Cardoso de Melo. Bom dia.
4: Oi, Gilson Júnior. Bom dia a todos os ouvintes da Rádio Muriaé, principalmente as minhas amigas, que sempre estão falando para mim, que estão ouvindo eu falar na rádio. É, mandando um abraço para todas as minhas amigas, Arlove, do Ney Ventura, lá no Serra das Aranhas, que Deus continue abençoando.

0: ela. E deixa eu te falar, Gilson Júnior, sobre a sua enquete aí, que aí é uma Alves Viana do Cardoso, sobre a sua enquete aí, eu acho que vai ser uma boa e vai incentivar muito. Eu acho que vai ser muito bom e vai ter menos desemprego, porque aí as pessoas vão, né, incentivar empregar os desempregados. Eu acho que vai ser uma boa. Eu acho que se isso aí for aprovado, vai ser muito bom. Um bom dia a vocês, que Deus continue abençoando vocês. Um bom dia.
1: Eu agradeço a sua participação, é o que eu falei. Isso vai ajudar tanto as empresas como o jovem aprendiz ou o primeiro emprego, né? Por exemplo, se eu tenho uma empresa, né? A pessoa chega e fala assim: ah, eu quero trabalhar para você. Você tem experiência? Não. Mas eu vou ter um desconto nos impostos por eu dar um emprego a um jovem? Quer dizer, eu vou estar ajudando o jovem, vou tirar ele das drogas, que possivelmente ele pode, porque se ele não tiver nada para fazer, ele vai entrar nas drogas. E a gente sempre fala isso aqui no programa. Eu acho que todo empresário deve dar, sim, oportunidade para os jovens. Muitas das vezes, ele não tem experiência, mas ele pode aprender. Quando se tem boa vontade, você tem outros funcionários que, né, ensinam, que incentivam. Eu acho que isso é muito importante. E você vai estar tirando jovens da rua que poderiam estar em outros, né, em outras atividades ilícitas, vamos dizer assim, no tráfico de drogas, né? Então, isso, essa pesquisa de hoje serve justamente para você. Eu sei que tem muito empresário que ouve nosso programa. Então, se chegar um jovem aí, tiver a oportunidade, dê a oportunidade, né, mostre o serviço. Enfim, estou aqui na frente com um grande empresário, que é o Altomirante, né? E ele com certeza deve dar oportunidade para jovens. E o Senado está analisando esse projeto de lei complementar que concede incentivo tributário a empresas que contratarem aprendizes e jovens recém-formados. É porque muitas das vezes o jovem ele fica muito frustrado, né? Porque ele chega, ele se forma, ele chega lá no primeiro emprego, você tem referência? Não. Então, não vai ser contratado. Então, eu acho que esse desconto, esse abatimento aí no valor, né, do imposto, eu acho que vai ajudar muito para os jovens poder ter a oportunidade do primeiro emprego. Essa é a nossa pesquisa de hoje. São 9h33.
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9: E para receber os nossos convidados especiais, comigo está o Franklin Ribeiro. 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
10: Ô Gilson, bom dia para você mais uma vez, a todos os nossos ouvintes e quem nos acompanha também pelo Instagram. Muito bem, né? De 2 a 7 de setembro, Muriaé recebe mais uma edição da exposição aqui de Muriaé. É lá no Parque de Exposições, né? Uma semana movimentada, várias atrações, e nós estamos aqui recebendo o Marco Aurélio Machado, ele que é o produtor da exposição, para conversar com a gente, trazer todos os detalhes aqui. Marco Aurélio, bom dia, seja muito bem-vindo aqui à Rádio Muriaé.
11: Bom dia, meu querido, bom dia a todos, Gilson.
9: Bom dia.
11: E a gente está muito feliz por estar aqui, né? A gente vai informar, né, toda a programação, todos os movimentos, tudo que envolve a nossa 69ª edição da Expo Muriaé.
10: Muito bem, e conosco aqui também o Alto Miranda, ele que é presidente do Sindicato dos Produtores Rurais de Muriaé, que também está aqui para bater um papo conosco, trazer todas essas informações, né? A exposição, que é aí uma produção também do sindicato. Alto Miranda, muito bom dia, seja bem-vindo aqui à Rádio Muriaé.
12: Obrigado aí pela oportunidade de informar mais uma festa aí, com a festa da população muriense, da região. E nós estamos aqui organizando com muito cuidado, com muito carinho, dedicando exclusivamente nesse período da exposição, porque deixando nossas empresas, nossos negócios, para organizar uma festa que é da população e tudo, né? Entendeu? Nós não podemos perder um parque daquele centralizado, melhor, um dos melhores parques do estado central dentro da cidade, que normalmente os parques às vezes são muito longe da cidade e tudo, e nós não podemos perder essa oportunidade de perder esse parque. Então nós estamos trabalhando nessa festa e viabilizar o nosso espaço, o nosso parque, e dar mais visibilidade ao produtor e tudo, e fomentar o agronegócio da nossa região e as empresas também, não só o agronegócio, como de empresas também, que ajudam a nos financiar a nossa exposição, que quem ajuda a financiar a nossa exposição são as empresas, os parceiros, o Sicoob, Sicredi, que estão sempre com a gente lá, que ajuda a financiar, porque é um parque totalmente privado, dos produtores e tudo. Nós não recebemos nenhuma verba pública assim, para realizar exposições, entendeu? É, tivemos algumas verbas de alguns deputados, sim, que agradecemos muito, fazer algumas melhorias, como banheiros e tudo. E o restante a gente faz com a nossa gestão e tudo, com muita seriedade, para dar mais conforto ao muriaense, ao pessoal da região, ao que vem na nossa exposição.
10: Sem dúvida, né? Um grande atrativo, né? Grandes atrações aí para a exposição. Estamos chegando perto, né, Marco Aurélio? Dia 2 de setembro começam os trabalhos, de 2 a 7 de setembro lá no Parque de Exposições. Você bem adiantou, a 69ª edição. Então vamos trazer os detalhes aí para os nossos ouvintes, como é que está essa reta final de preparação.
11: É, a nossa exposição, costumo dizer que, costumo dizer não, é fato, né? Ela está entre as 5 maiores do estado quando se diz no agronegócio, né? Para se ter uma ideia, nós temos nela a mini fazenda, né? A mini fazenda que a criançada e as famílias adoram. Esse ano o Espaço Canino deu lugar ao Vila Pet. A Vila Pet vai ter, porque aqueles cães adestrados, cães de pastoreio que tem uma exibição, esse ano vai ser uma Vila Pet muito decorada, muito bacana. Nós temos a quarta exposição estadual e primeira nacional da aquicultura ornamental. Por quê? Porque ela virou nacional, né? Porque Muriaé e o entorno, 8, 9 municípios, produzem 70% da produção do peixe ornamental de todo o Brasil. Somos os segundos maiores produtores da América Latina, né? Lá a exposição conta com pavilhão, com concurso leiteiro, com gado de argola, com povo de equinos. Temos a Vila Gastronômica, com as bandas de pop, de MPB, aquele estilo mais, né? E temos também lá em cima o palco pop, que terá sertanejo, pagode, forró. A nossa exposição, ela tem vários eventos num grande evento, né? Esse ano, especialmente, tem que falar também na Feira na Mata, que é Feira de Negócios e Atividades da Zona da Mata, onde se compra caminhão, tratores, motocicletas, automóveis, motos elétricas. O ano passado o stand de moto elétrica vendeu tudo e ainda por cima faltaram 4 para entregar, né? E sem contar o impacto que nós temos na economia do município, através de lojas, de boutiques, através de supermercado, porque o barraqueiro que chega, ele vem para comprar, por exemplo, os produtos perecíveis. Eles não trazem, eles compram no supermercado aqui. Os caras da Maçã do Amor compram no Art Center. Então, os hotéis, os restaurantes, a nossa exposição, a grandeza dela está cada vez mais gigante no agronegócio, que é a proposta que o sindicato tem. O foco do Sindicato dos Produtores Rurais é o agronegócio. E é com excelência que essa exposição é feita. Então, assim, esse ano, devido às dificuldades, nós não iremos operar a arena de shows nacionais, né, como é de tradição, devido exatamente a essa situação. O evento é feito com os recursos próprios do sindicato e os parceiros. Então fica muito difícil. Hoje os shows nacionais estão caríssimos. Você tirou exemplo, Raça Negra está 650 mil, Zezé Luciano 650 mil, Gilson sabe, Luan Santana 1.200.000, Gustavo Lima 1.500.000. Aí eu te pergunto, o sindicato põe um show. Aí no entorno tem vários shows de graça. Vai concorrer como? Não tem como. Aí cobra ingresso. Também não tem como concorrer porque tem de graça. Então, aí vai. Se você colocar um show caro desse porte, qual o retorno que o sindicato tem financeiro? Ele tem um prejuízo gigante, porque faz 100 e poucos mil na praça de alimentação, contrapondo com um show de R$ 800 mil, que são os custos. Então, nós optamos por fazer, valorizar as pratas da casa, as bandas, prata no ouro da casa, porque tem bandas aqui que tocam no Rio, Belo Horizonte, São Paulo. Então, as,

0: Nossas bandas, a gente priorizou as bandas, né? Nós vamos ter cerca de 16, 18 apresentações musicais lá, nos sentidos diferentes, né? Lá em cima uma vertente, que são o sertanejo, o pagode, forró, embaixo o rock, jazz, pop, MPB. E esse é o intuito. O intuito é a gente promover uma grande festa. O direito de ir e vir, a segurança que nós pensamos muito, que é um fator muito importante. Graças a Deus a gente tem controlado, conseguido fazer. Nós temos equipes de apoio, equipes de acesso, equipe de segurança oficial também, que tem que ter em relação às normas da Polícia Federal. O grande fator também que a Polícia, Gilson, que é uma novidade, tá? Eu vou falar para o senhor presidente agora, que o senhor não está sabendo também, não. Eu vim falar no ar, fiz uma surpresa. A nossa Polícia Militar, né, está providenciando, tivemos reunião, o presidente sabe, é brincadeira, tá? Eu só falei, mas é surpresa e é uma novidade.
1: Claro.
0: Né, a polícia está trabalhando e acredito que vai lograr êxito nessa situação. Pela primeira vez nós teremos reconhecimento facial na nossa exposição, ou seja, se o indivíduo tiver com a ficha suja, ele não vai entrar no parque de exposição, porque ele detecta na hora. E automaticamente já tem um alarme, aquele sistema que, né? E alguns são presos aí em ruas, né? O cara tá sendo procurado por algum motivo. Então a PM, eu acabei de falar com ela, né? Eu e o presidente falamos e a gente, é uma novidade muito importante, a gente prima muito pela segurança, o direito de ir e vir. Então a gente colocou o parque de diversões na arena de shows, né? Onde funcionava a arena de shows. Inclusive o presidente vai falar, tem modificações, vai falar das obras que foram feitas lá, de acessibilidade, banheiros e tudo mais, muros, enfim. Mas a nossa festa, ela é muito grande, ela gera muitos empregos. Só de barraqueiros e familiares nós temos mais de 600 empregos diretos no período da exposição, porque a gente, cada barraca tem 6, 8 trabalhando, entende? Aí você pega cervejaria, você pega parque de diversões, são mais de 1.200 empregos diretos que ela gera na semana. Então é um evento de muita grandeza, de muito orgulho para nossa cidade. É um evento que ele deixa... O presidente da BCZ de Uberaba esteve conosco ano passado na abertura e falou: Muriaé está entre as 5 maiores exposições de Minas Gerais. E expor, que a palavra exposição vem de expor, nós fazemos com maestria.
1: Muito bem. A abertura oficial, Marco Aurélio, é no dia 2.
0: O presidente vai falar, porque a parte da abertura oficial, especialmente, né? Ele tem muito zelo, muito carinho sobre... É na festa toda, né? Mas essa parte aí, eu gosto de ficar mais na produção mesmo.
1: Perfeito.
0: Né? Aí é... Fala aí, presidente.
1: Então vamos deixar então, o Walter Miranda trazendo esses detalhes. Vamos lá, a abertura oficial é no dia 2 de setembro, não é isso? Traz os detalhes pra gente.
2: A abertura vai ser dia 2, e um horário que a gente achou melhor para, principalmente para o produtor, participar da abertura, às 18 horas, dia 2, na quarta-feira, dia 2 às 18 horas, 6 horas da tarde. É o melhor horário para o produtor, já terminou suas obrigações na fazenda, a população também já está encerrando seus trabalhos na zona urbana e tudo. Então a abertura vai ser às 18 horas no dia 2.
1: Perfeito. E você, eu estou mirando, o próprio Marco Aurélio já disse, né, Muriaé sendo uma das maiores de Minas Gerais, essa exposição. Então eu queria que você destacasse também, enquanto, né, parte do sindicato, reforçar essa importância de fato, até para como um atrativo, convidando a todos também a participar já dessa tamanha importância que o Marco Aurélio adiantou aqui.
2: Exatamente. Convido toda a população da região. É uma data... antiga, que a gente comemora o dia da cidade e tudo, entendeu? Então a gente convida toda a região e tudo para vir participar de uma festa tradicional, que é o maior público, a maior festa da região, das maiores exposições da nossa região aqui, toda a região, que eu conheço várias exposições, tive em Valadares esse ano e tudo. É um público muito grande, de família. Então, reforçando para convidar pessoal e tudo, e a gente sempre fomentando o agronegócio, fomentando as empresas locais nossas, dando empregos nas regiões, convidando todos os restaurantes para exporem, estar trabalhando com a gente lá nessa exposição. E tem uma novidade também, que nós vamos fazer uma visitação. Isso agradeço aos produtores, que isso é dinheiro do produtor, que nos ajudou, doou, fizemos um leilão beneficente. A Secretaria Estadual, a Polícia Civil, nos procurou para fazer uma delegacia

0: especificamente para roubos rurais, para crimes rurais. E nós não tínhamos esse dinheiro todo. Nós tivemos a ideia, foi muita luta, muita conversa, muita discussão entre a diretoria, resolvemos fazer um leilão. E os produtores deram, fizeram sua doação, compraram e tudo, e a delegacia está praticamente pronta. O Estado vai montar a delegacia, vai entrar com todo efetivo, com tudo. O imóvel é dentro do Sindicato Rural, ela já vai ser, vai ter uma, nós vamos ter uma visitação no período da exposição, mas a inauguração vai ser só em novembro, oficial. Mas ela vai estar pronta para a exposição e tudo, montada, para visitação ao público, que é um dinheiro que o produtor investiu. Então isso é credibilidade do sindicato, credibilidade das pessoas que envolveram esse grande projeto e tudo, para dar mais segurança ao homem do campo, entendeu? Apesar que nosso, eu como fazendeiro também e tudo, os últimos anos diminuiu muito os assaltos na zona rural, mas ainda tem ainda muito probleminha ainda na zona rural, mas diminuiu um pouco em volume, mas não temos ainda. Então eu acredito isso aí, com a Polícia Civil aí e tudo, vai dar empenho, que o bandido, o ladrão, ele não vai querer, onde ele tem, vai ver que vai ter problema, ele não vai querer roubar, né? Então, ele entra onde as portas estão abertas. Então, onde a hora que ele vai ter problema com a polícia, vai se dedicar exatamente só a crimes rurais dessa delegacia, entendeu? Então, agradecer também aí ao governo do Estado e tudo, com esse projeto aí e tudo, e que vem nos apoiando e tudo, em vários projetos também, como a agricultura também, o IMA e tudo, o governo do Estado, a EMATER, tudo que vem nos apoiando isso aí. E nós abraçamos todas essas causas aí para protagonizar o produtor rural, que ele é a locomotiva, né, que a gente fala, não puxando sardinha para o produtor, que tudo é importante, a indústria é muito importante, tudo, mas o produtor rural é que fornece um terço de todo o PIB nacional aí para o Brasil e para o mundo, né? Nós produzimos aqui interno e exportamos para o mundo afora. Então aí nós temos que sempre valorizar o produtor, valorizar o comerciante, o empresário, não importa qual seja. Mas o sindicato rural, o objetivo principal é fomentar o produtor rural, o agronegócio.
1: Sem dúvida. E a exposição não deixa de ser também um espaço para esse processo.
0: Esquecendo também, é muito detalhado dentro da exposição, né, Marco Aurélio?
2: Bastante.
0: É, nós temos um galpão lá só da família da agricultura familiar. O que é isso? São pequenos produtores, pequenos artesões que fabricam, é doce de leite, é uma cachaça, é tudo. Tudo que você possa imaginar, alimentício e tudo, um pano de prata e tudo. E o Sindicato Rural, através do convênio com o Senar, dá todos esses cursos, até cuidador de idoso, de drone, tudo, nós damos mais de 300 cursos totalmente de graça através do sindicato para a população. São mais de 300 cursos. Então, isso é curso de drone, mecânico, operador de máquinas, para fazer pano de prato, cuidador de idoso, tudo que você puder imaginar, nós temos algum segmento. Se você estiver precisando de algum curso, pode ser que a gente não tenha, mas 300, um dos 300 talvez encaixe na sua profissão que você queira fazer. Entendeu? Nós temos lá tudo de graça, os técnicos vêm, dão os cursos e tudo, entendeu? Então isso aí é o modelo do sindicato, é a obrigação do sindicato, é a direção que o sindicato dá para ajudar principalmente o pequeno produtor. Ajuda a todos, grande, médio ou pequeno. É principalmente que precisa de mais cuidado é o pequeno produtor.
1: Perfeito, de fato, essa valorização é muito importante. Eu até acompanhei algumas informações aqui, né? Tem uma página do Instagram onde todos Sim. podem acompanhar os detalhes, esses preparativos aí já em reta final para a exposição, que é o expo.muriaé, né? O Instagram, a página da exposição. Marco Aurélio, eu vou deixar o espaço aberto para você fazer alguma consideração, alguma informação que seja mais importante para todos os nossos ouvintes.
2: Tem coisas, Frank, que eu fico olhando e observando, e me marcou muito ano passado, quando um casal, né, com três crianças pequenas do Distrito Vermelho, não me lembro o nome dele, e a gente naquele vai e vem, eu fui subindo assim, a rampa, e aí fui conversando com ele, aí eu perguntei se ele estava gostando da exposição, aí ele falou, está maravilhosa, aí ele falou comigo assim, olha, eu não levei meus filhos ao parque, né, eu preferi gastar o dinheiro do parque com sorvete, com lanche e tudo mais com eles. As coisas estão muito apertadas, tal. Mas eu rodei com as minhas crianças aqui, eles ficaram alucinados. O parque não fez diferença. Claro que o parque é o parque, né? A gente, né? É um produto muito bacana que a gente tem, a parceria com Filadélfia, que tá muito, trouxe montanha-russa com looping, tá muito bacana. Mas o que aquele cara falou tá cravado na minha memória, assim, ele falando que as crianças se divertiram tanto vendo os animais, vendo a mini fazenda e vendo os cães adestrados. Ele falou que os meninos, o tempo foi passando assim, as crianças alucinadas. Então, são muitas, é como eu falo, são muitos eventos dentro de evento e muita coisa para a família. É conhecimento, tem cultura, tem gastronomia. Essa exposição, a grandeza da exposição de Muriá é isso. O show é um detalhe que pode acontecer ou não vai acontecer com os artistas da cidade e da região. Mas ele não é o detalhe foco da exposição de Muriaé. Eu costumo dizer um fato que você, se você pegar num raio de 400, 500 quilômetros, achar uma exposição que faz jus ao nome agropecuária, comercial e industrial, que preenche esses três quesitos, você não acha aqui. Você vai achar lá no Triângulo Mineiro, aqui na Zona da Mata, você pode colocar uma lupa para achar. Essa exposição, gente, vem de expor, do verbo expor, expor um produto, expor algo. E é isso que é feito. Agora, beleza? As cidades, por exemplo, não estou desmerecendo ninguém, que fique bem claro, mas tem algumas cidades que tem o nome de exposição. O Gilson sabe, que o Gilson é profissional da nossa área também, o Gilson é radialista, mas ele produz eventos e tudo mais. É que você encontra palco e barraca. Não é exposição, é festa, é diferente. E aqui não, aqui é uma exposição que faz jus ao seu nome. Então, assim, eu vou bater nessa tecla em relação às famílias, em relação à segurança que a gente tem lá, em relação a essa câmara facial que a PM está buscando para instalar também. E saber que somos pessoas sérias, a gente quer o bem de todo mundo. A gente trabalha com profissionalismo, com afinco. Ali não é uma brincadeira, é uma equipe por trás, uma equipe gigante trabalhando, dando o máximo de si para que a gente tenha um produto que possa atingir as pessoas dentro da nossa realidade. Não adianta querer dar um passo, dois, três e cair no abismo. Então é esse o intuito do Sindicato dos Produtores Rurais, é esse o intuito nós, produtores do evento, e abraçar a nossa cidade com muito carinho, né? E tem também uma ação que já acontece, que o sindicato faz há anos, que é aquela ação do Parque de Diversões. Teremos uma reunião em relação a como será esse procedimento esse ano, né? Normalmente o sindicato faz um dia, vê com a entidade filantrópica, vê com alguma situação para poder levar as crianças ao parque, e já vai para né, 4 anos seguidos que está fazendo, né? Então, assim, a gente está olhando muito essa situação e é um todo, né? Eu quero dizer que a gente trabalha muito sério, não é brinquedo. Fazer uma festa dessa magnitude, fazer um evento dessa magnitude na cidade, que a sua é a capital da Zona da Mata, a nossa é a vice-capital. Né? E pode ver, você tira um exemplo da delegacia rural, que é uma situação que o sindicato fez, né, através da parceria com os produtores, e construiu uma sede tá apta a funcionar. Você vê que na Zona da Mata é a primeira. Quer dizer, então são coisas que tem que, são pontos que tem que ser relevados.
1: Relevantes, né?
0: Em Minas Gerais, me parece, pela informação do doutor Alessandro, me parece que a nona, são
2: acho
0: poucas,
2: que a oitava, nona, é. Gerais,
0: mas construída do zero, como a nossa é a primeira, construída do zero. O projeto veio do estado e tudo, nós seguimos padrões, né?
2: E no meio de 853 municípios.
0: E complementando, gente, a todos os ouvintes aí, a exposição está sempre, o sindicato está sempre aberto à conversação e a parcerias. E o povo pede muito, e com muita razão, Marco Aurélio, shows nacionais, de nomes e tudo, que outras prefeituras muito menores que mulher fazem de graça, porque tem verba para isso. Então a gente fica um pouco aborrecido por isso. O sindicato não tem condição de fazer, mas nós estamos buscando alguns meios que a gente, para o futuro, ultimamente a gente não pode fazer. E também estão fazendo muitas outras melhorias. Por exemplo, agora lá em cima, na área de show, onde vai estar o Parque Filadélfia esse ano, nós derrubamos aquelas duas primeiras barracas. São barracas muito antigas, de mais de 40 anos, que estavam assim, com problema estrutural. Estamos derrubando, e o projeto mudou. De 40 anos para cá, tudo muda, né? Então nós estamos modernizando todo o parque, e isso precisa ser de dinheiro. Você gasta dinheiro para modernizar e tudo. Então, o objetivo hoje do sindicato, além de fomentar o agronegócio, é de fazer um grande centro de eventos daquela área ali. Que onde você tem movimento, você traz recursos, dinheiro, não só de mulher, mas do pessoal de fora. Por que que a Fórmula 1 vai para São Paulo, brigou o Rio de Janeiro com o Rio de Janeiro e São Paulo para ter a Fórmula 1? Que gasta milhões a prefeitura para fazer uma Fórmula 1. Por quê? Vem gente do mundo inteiro. Fomenta o Estado. A prefeitura não gastou para fazer uma Fórmula 1 de São Paulo à toa, do nada. Então isso tem um retorno. Tem um retorno para a cidade, uma visibilidade e tudo. Então é isso. Então nós estamos abertos a qualquer tipo de parceria, só que tem regras, respeito ao dinheiro público, respeito ao dinheiro nosso, caso do dinheiro privado, que é do produtor, que não é meu. Nós somos simplesmente, estamos lá de passagem para administrar. Pegamos o sindicato num momento muito ruim, de decadência e tudo. Então a gente está tentando levantar. E não só o presidente, eu sou apenas uma peça lá. Quero agradecer a todos os funcionários, a equipe dessa exposição. Eu acho que o presidente é o que menos trabalha, Marco Aurélio, na exposição. A equipe que nós temos lá, nós temos que agradecer aquelas meninas, você, Marco Aurélio, toda a produção, porque é muita gente querendo ajudar para fazer a festa, entendeu? E simplesmente o presidente é mais uma pessoa lá. O presidente é tudo.
3: É uma peça da engrenagem, né?
0: Exatamente, o presidente não é isso.
3: O Samuel Silva está dizendo aqui, parabéns pelo empenho do sindicato em fazer a exposição. A Inivege está perguntando, o senhor falou a respeito, né, presidente, de cursos oferecidos pelo sindicato. Ela pergunta se tem ou se vai ter curso de jardinagem, ou jardineiro, tem isso?
0: Tem sim, pode procurar lá a Camila e tudo, as meninas lá do sindicato, que tem vai encaixar no seu, o que você precisa, quase todos. E se não tiver nesse curso aí, não vamos prometer, mas o nosso contato com o Senar, nós tá tendo uma readequação dos cursos, que tá tendo menos procura.
3: Pode ser implantado.
2: Mas o jardineiro teve agora recente, inclusive. Até de laticínios.
3: Ela está perguntando isso aqui.
2: Entendeu? Mas a Camila, ela é só ligar para o sindicato.
3: Camila, Deise, deixar o telefone? Quer deixar o telefone?
2: Mudou, agora antes era 37, só que mudou agora para o WhatsApp.
3: Não tem problema, vamos passar. Tranquilo.
2: Mas só que os cursos, eles fazem assim, quando, por exemplo, procurou alguns para jardinagem, vai procurar, ela forma um grupo. Ela tem que formar um grupo. Entendeu?
3: Uma certa quantidade.
2: Aí coloca específico.
3: Como supor lá, tem que ter no mínimo 10 pessoas. Aí coloca.
0: É de 10 a 30 pessoas.
3: É. Só um exemplo, né?
0: Não, é de 10 a
2: 30. É até de piloto, de não, patrol, não, né? Não, de patrol, não sei como chama aqui. Moto-nivelador. Escalador de máquina. Não, aí é o presidente que é do agro. A gente não sabe o nome desse negócio.
3: Mais uma pergunta para mim, só pra gente fechar. A Luzia da Barra tá perguntando quanto paga cada brinquedo. Já tem os valores?
2: Não, o parque vai divulgar. As nossas redes sociais estarão divulgando todas essas coisas, tá, Franklin? E eu só queria dizer também, concluindo o que o presidente falou em relação às obras, né? Foi troca de iluminação para LED, muros novos, portaria nova, rampa, delegacia. E uma coisa importante que é o Tatersal, viu, Gilson? O Tatersal está com os banheiros agora, banheiros de hotel de 5 estrelas, com acessibilidade. Não, é muito bacana mesmo, tudo em mármore. É o projeto desse centro de convenções, que depois será fechado, climatizado, né, no centro da cidade, com todas essas possibilidades de estacionamento amplo, localização excelente, que é o Parque de Exposições. Então, a nossa exposição está aí, de 2 a 7 de setembro, viu, Frank? Convidando vocês, Gilson Júnior, a todos os ouvintes, né, o Bruno Santiago já está aí também chegando na equipe, o Marcelo está aí também, todo mundo aqui. O Pedro tem 45 mil anos de rádio Muriaé, então todo mundo está convidado. A gente está com muito carinho na nossa festa e esperando vocês de braços abertos, tá? Com muito profissionalismo, tá bom?
1: Muito bem, só antes de a gente fechar aqui rapidinho, eu vou passar aqui, ó, a página do Sindicato Rural, Sindicato Rural Muriaé. para quem, né, tá interessado aí, fez os questionamentos, e o WhatsApp tá aqui, ó, 32 99806-6506.
3: Pronto.
1: 99806-6506.
3: Resolveu.
2: Vocês são da imprensa, eu já fui.
0: Tá vendo? Mas interessante, é tal de agenda, a gente só faz na agenda lá e não sabe o número.
2: É verdade.
1: Mas tá resolvido. Gente, obrigado, viu, pela presença.
2: Tá, aí a gente vai informar através das redes sociais toda a programação, horários, tudo de shows na Vila Gastronômica, lá no palco Pop, que o palco está lá em cima, e vamos também informar essa ação do Parque Como Será, né, que o sindicato faz, né, e assim.
0: Essa ação é de crianças carentes da rede municipal e estadual.
2: É,
0: nós vamos exatamente ver o modelo lá como nós vamos fazer, um dia de graça para essa criançada.
2: Mas aí o sindicato vai soltar as regras, explicar perfeito como será feito.
0: Nós temos números limitados, que nós fizemos a primeira, foi liberado sem números e deu um tumulto.
2: Deu muita bagunça, grande, entendeu?
0: Não é bagunça.
2: Não, porque o tumulto, na verdade, tinha 20 mil pessoas no momento, aí a gente saiu triste, porque não conseguiu, outros conseguiram demais. Tinha pai que foi. Pai, mãe, cunhado, coisa para fazer para duas crianças. Tá exemplo, para pegar. Não, meu filho. Aí o menino andou muito mais do que o outro que foi sozinho. Então, deu uma confusãozinha assim, sabe? Deu um tumultozinho, né? Tumulto de briga, né?
0: Há quatro anos.
2: E agora a gente não. Agora a gente vai fazer com igual a gente tem feito, né? A gente pulsera, mas a forma a gente vai. A gente vai divulgar nas redes sociais e vamos fazer contato com quem também deverá receber essa missão, que são as pessoas, né, nessa situação social aí, que será o sindicato irá priorizar.
1: Perfeito, então. Então, de 2 a 7 de setembro, a 69ª Exposição de Muriaé. Obrigado a todos aí pela participação. Alto Miranda, Marco Aurélio, Gilson Júnior.
3: 10 e 9.

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6: Tô de volta, tô na área. Ótima quarta-feira, Muriaé. Que alegria, que satisfação ter aqui a sua companhia. 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

0: Vamos lá então para a agenda do programa de hoje, né? A comunidade Santo Cristo convida para as festividades do mês vocacional, mês de agosto, sempre às 19 horas, aos sábados e domingos, com coroação, bingos, leilões e cantina. Convite para o Terço dos Homens e das Famílias, toda terça-feira às 20 horas, na comunidade São José, no bairro São José. Convite para o Terço Mariano, todas as quintas-feiras, às 19h30, no Santuário Diocesano de Nossa Senhora Aparecida, no bairro do Porto. Toda segunda-feira tem Terço dos Homens, em Boa Família, na Igreja de São Francisco, a partir das 7h30 da noite. Festa de Santa Mônica na comunidade, paróquia Nossa Senhora do Rosário, em Pirapanema. Quinta-feira, dia 27, dia da Padroeira, missa às 7h30, celebrada pelo padre Giovanni Beccari Moreira. A comunidade Pedra Santa convida todos para a missa dia 30, às 11 horas, na Pedra Santa. A Pastoral Social da Matriz São Paulo convida para o Bazar Beneficente. Então, houve uma alteração na data aqui, né? Seria hoje e amanhã, mas agora o bazar foi transferido para dia 2 e 3 de setembro, o horário mesmo, de 8 às 16 horas, no pátio da Matriz São Paulo. Lembrando que toda a renda lá do bazar da Matriz São Paulo é revertida na compra de cadeira de rodas e tal, para ajudar as pessoas, né? Então, vá lá e prestigie o Bazar Beneficente da Matriz São Paulo, 2 e 3 de setembro, de 8 às 16 horas. Então, a data foi alterada. Presta atenção. A Pastoral Social informa que o Bazar Beneficente acontecerá nos dias 2 e 3 de setembro, de 8 às 16 horas.
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0: Agora são 10h18, vou dar um bom dia pro Donato de Paula, direto da Rede Nova Drogarias. Fala, Donato, bom dia.
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9: O infarto, popularmente conhecido como ataque cardíaco, é o processo de morte ou isquemia de parte do tecido cardíaco, geralmente por uma obstrução da artéria coronária, popularmente a veia entupida. Sintomas como dor no peito, principalmente durante os esforços, queimação nos braços, falta de ar, palidez, suor frio, podem ser sintomas de infarto agudo, devendo procurar imediatamente o hospital para o tratamento precoce. A boa notícia é que o infarto pode ser prevenido. Procure um cardiologista, passe por uma avaliação. Fatores como colesterol em excesso, hipertensão arterial, glicose elevada, o temido diabetes, tabagismo, estresse e até mesmo a depressão devem ser controlados para que o nosso coração trabalhe melhor e seja reduzido o risco de infarto.
8: Doutora

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2: Vamos lá então para nossa enquete do dia. Deixa eu ouvir a Vera Lúcia lá na Capitinga. Bom dia.
3: Bom dia, Gilson Júnior. Aqui quem fala é a Vera Lúcia de Capitinga. Sobre a enquete, Gilson, hoje eu fiz questão de participar. É muito bom. É sobre o Jovem Aprendiz, sim. A minha filha entrou no Jovem Aprendiz com 15 anos. Nós moramos aqui na roça. Ela estudava em Itamuri e graças a Deus incentiva, né, os jovens a trabalhar. E hoje, graças a Deus, ela trabalha. Dali ela ficou um tempo, depois passou para outras empresas, graças a Deus. Trabalhadeira e tudo, incentiva os jovens. Muito bom, sim, essa oportunidade que eles dão para o jovem aprendiz. E eu indico todos os meus sobrinhos que vem crescendo, eu falo com os pais. Coloca eles no jovem aprendiz, porque é muito bom, né? Incentivo. Isso aí, um abraço a todos vocês aí, bom dia.
2: Agradeço a sua participação. É a vez do Wilson Ferreira, no Dornelas. Bom dia.
4: Bom dia, Gilson. Aqui é o Wilson Ferreira, do bairro Dornelas. Hoje eu soube a enquete de hoje aí. Nossa, se for aprovado, vai ser muito bom mesmo. Vai ser muito bem-vindo. Valeu. Vai ajudar muita gente. Valeu.
2: Agradeço, Wilson. Um abraço para você e todos do Dornelas. Ana Maria Silva Assis, no Cardoso de Melo. Bom dia.
5: Bom dia, Gilson Júnior. Ana Maria de Jesus da Silva Cruz, do bairro Cardoso de Melo. Sobre a enquete de hoje, Gilson, seria ótimo, né, se todas as empresas adotassem esse projeto, né? Porque aí sairiam os jovens, né, da rua, ia ter um trabalho, ia ter a mente ocupada. Eu acho que seria ótimo, né? Deus abençoe que todas as empresas de Muriaé adaptam a esse projeto, né? Um abraço, fica com Deus.
2: Eu é que agradeço. A vez da Ângela Maria da Silva Santos, no Santa Terezinha. Bom dia.
6: Bom dia, Gilson Júnior. Meu nome é Ângela Maria da Silva Santos, moro no bairro Santa Terezinha. Eu acho uma boa. Sabe por quê? Porque eu tenho 5 filhos homens. Todos eles começaram a trabalhar cedo.
7: Ok, muito obrigado. Elias, né?
6: Então, esse que vai ter essa, né, chance de trabalhar no jovem aprendiz, as empresas deveriam ajudar eles, porque o jovem gosta de dinheiro. Nem todos os pais têm dinheiro para dar para eles. Então, eles trabalhando é melhor do que ficar aí na rua. Muito obrigado, tenha um bom dia.
2: Agradeço aí pela participação também, né? Deixa eu ouvir aqui a Maria José do Carmo na Barra. Bom dia.
8: Bom dia, Gilson Júnior. Bom dia a toda a equipe da Rádio Muriaé. Sou Maria José do Carmo, do bairro da Barra. Sobre a enquete de hoje, é maravilhosa. A minha filha tem uma loja no sul de Minas. Uma moça é registrada a carteira e duas são os jovens aprendizes. É muito bacana. Mas isso já tem muito, muito mais de 5 anos, entendeu? Elas saem de lá prontas para trabalhar em qualquer outro lugar com carteira assinada e eu acho muito válido. Parabéns para quem inventou, muito bom. Um abraço a todos, obrigado.
2: É isso. Agora é a Sandra Tavares em Barão do Monte Alto. Bom dia.
9: Bom dia, Gilson. Bom dia para toda a equipe da Rádio Muriaé. Um bom dia para todos os ouvintes aí. Um bom dia especialmente para todas minhas amigas e meus amigos do rádio aí. Dizer sempre não esquecer de ninguém. Ô, Gilson, sobre a enquete de hoje, eu concordo sim. Essa decisão aí de dar emprego para os jovens aprendizes. Porque eles estudam, formam. Se não der oportunidade para eles, eles não vão exercer o trabalho, né, a profissão que eles formaram. Então, acho legal, sim, que dá essa oportunidade, sim, né, para esses jovens aprendiz, sim. Eu concordo com essa decisão, tá bom, Gilson? Essa é a minha opinião aí. Tenham todos um bom dia e fica com Deus aí, Gilson. Tchau, tchau.
2: Um abraço, obrigado aí pelo carinho. São 10h26. Gente, eu recebo aqui um comunicado. Né, uma pessoa que estava lanchando no Planalto no último domingo e ela acabou esquecendo o celular ali no Planalto, né, em uma determinada lanchonete. E precisa muito aí desse celular porque tem muitos trabalhos ali no celular, né, salvo ali, então ele precisa. Então se você encontrou ou encontrar esse celular, você pode entrar em contato no 32 99842 9560, tá? Ele mora na Rua do Cerâmica 52, ao lado da confecção do Rodrigo. Então, se você encontrou esse celular aí, né, ele tá dizendo aqui que acredita muito na honestidade ainda do

0: ser humano, alguém encontrou esse celular. Ele fez o lanche, deixou em cima lá. De repente, está até na própria lanchonete guardado lá, né? Também. Então, se você encontrou ou encontrar, por favor, entrar em contato, né? Com 32 99842 9560, ou deixar aqui na rádio também, que a gente faz o contato com ele, tá? Então, tá aí. Ele perdeu um celular e tem muitos trabalhos, né, que ele realiza nesse celular. Ele é webmaster. Ele é conhecido como webmaster, Tico Webmaster. Então, se você encontrou ou encontrar, por favor, deixar aqui na recepção da Rádio Muriaé. São 10h27.
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3: A odontogeriatria é uma área da odontologia com foco no atendimento dos pacientes idosos, considerando fatores da saúde bucal, atuando na prevenção e bem-estar desses pacientes. Algumas doenças bucais, por serem inflamações, podem acabar provocando doenças crônicas pré-existentes, como, por exemplo, doenças cardíacas, diabetes, reumatismo, entre outras. A boca seca é uma queixa comum dos pacientes idosos e podem ser relacionadas a diversas causas. O aumento da quantidade de água ingerida ao longo do dia vai minimizar esse sintoma. A escovação adequada é a forma mais efetiva para manter esses dentes saudáveis e inclui desde a escovação até o uso do fio dental após as refeições. Com o avanço da odontologia, é possível ter uma melhora na saúde bucal dos idosos, dando mais qualidade de vida.
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4: Opa, tô chegando, Samuel, diretamente do supermercado Armação, nessa manhã maravilhosa de quarta-feira, meiuca de semana. Muito bom dia, Muriaé e toda a região. Muito bom dia, ouvintes. Muito bom dia, senhor. Muito bom dia, senhora. 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
0: Ótimo dia para você acompanhando a Rádio Muriaé e agora também no YouTube e nas redes sociais. A gente traz, né, uma nova série de entrevistas agora com outros candidatos para você conhecer um pouquinho da atribuição, das responsabilidades dos candidatos aqui da nossa região. Não é isso, Mauro Neto?
2: Bom dia, Wagner. Bom dia aos nossos ouvintes, internautas da Rádio Muriaé.com.br, nas nossas mídias sociais. Realmente, Wagner, nós vamos hoje, né, ter mais uma entrevista e hoje é diferente, porque nós estávamos conversando sobre os deputados estaduais e federais, mas hoje nós vamos iniciar uma disputa ao Congresso Nacional.
0: Uma régua mais alta ainda, né, Mariana?
2: Exatamente. Hoje nós estamos recebendo, Wagner, o candidato ao Senado Federal por Minas Gerais, Manuel Carvalho, Manuel Teodoro Pereira de Carvalho Filho, que é filiado ao MDB, Movimento Democrático Brasileiro. Vamos iniciar?
0: Vamos lá.
2: Bom dia, então, a todos, né? Vamos fazer uma breve biografia do Manuel Carvalho. Nascido em Muriaé, Manuel Carvalho é produtor rural, empresário e zootecnista com mestrado na UFRRJ, Universidade Federal Rural do Rio de Janeiro. Possui sólida trajetória no setor agropecuário mineiro, com passagem pela diretoria da FAENG, além de experiência na gestão pública municipal como vice-prefeito de Muriaé. Apresenta sua candidatura à Câmara Alta do Congresso, com foco ao agronegócio, sustentabilidade hídrica, desenvolvimento regional da Zona da Mata e equilíbrio federativo para Minas Gerais. Como nós dissemos, nós vamos trabalhar agora em uma entrevista exclusiva para as funções constitucionais do Senado Federal. E o que o senador faz? O senador representa os estados. Diferente da Câmara, que representa a população proporcionalmente de cada estado, o Senado Federal representa os 26 estados e o Distrito Federal em condições de igualdade. 3 senadores por estado e Distrito Federal. Qual é a função do senador? Aprovar a escolha dos ministros dos tribunais superiores, como o STF, diretores dos bancos centrais e embaixadores. E, além disso, autorizar operações financeiras externas, estabelecer limites de dívida para os estados e municípios, além de carimbar emendas e articular verbas ministeriais. Esclarecendo ainda mais os nossos ouvintes, neste ano serão eleitos 2 senadores por cada estado, ou seja, Minas Gerais elegerá 2 senadores. Isso renovará 2/3 da sua representação no estado, no Senado Federal. Por isso, na urna, você, cidadão, poderá votar em 2 candidatos diferentes para o Senado Federal. Assim, com esses esclarecimentos, temos que o senador é a voz de Minas nas decisões mais profundas da República. Com esses esclarecimentos, Wagner, nós vamos passar e dar as boas-vindas ao candidato ao Senado Federal, Manuel Carvalho. Bom dia, candidato. A palavra está com o senhor para suas saudações iniciais aos nossos ouvintes e internautas.
3: Bom dia, Mário Neto. Bom dia, Wagner. Bom dia a todos os ouvintes da Rádio Muriaé. Um prazer muito grande estar aqui falando essa rádio tradicional, essa rádio respeitada e tão ouvida em toda a região da Zona da Mata e regiões adjacentes. Eu estou aqui para falar um pouco dos nossos projetos, das nossas propostas, ideias, e estou à vontade aí para conversar com vocês.
2: Perfeito, candidato. Vamos então aos blocos de pergunta. Primeira pergunta é exatamente sobre a representatividade do senador, né? Em relação, inclusive, às articulações da bancada no Senado. Uma justificativa inicial. A representação de Minas no Senado tem se concentrado historicamente nas lideranças da capital e nos polos do Triângulo Mineiro e Norte de Minas. A maioria dos senadores eleitos estão nessas duas regiões. No Senado, as grandes decisões orçamentárias e as negociações de emendas de bancada exigem articulação direta entre os 3 senadores do Estado e os 53 deputados federais mineiros. Manuel, como cabeça de chave ao Senado, como o senhor pretende usar o peso político de uma vaga titular para liderar a bancada parlamentar mineira em Brasília e articular acordos estratégicos com os ministérios, garantindo que Muriaé e a Zona da Mata Mineira sejam prioridades na destinação de obras estruturantes e de grandes portes no orçamento da União?
3: Veja bem, Mário, em primeiro lugar, sim, é uma honra para a Zona da Mata Mineira possuir um candidato ao Senado na cabeça. Eu me lembro aqui, não posso deixar de relembrar, que o senador Zé Alencar, que foi vice-presidente da República, nasceu em Muriaé. Então, Muriaé é terra de políticos que tiveram um espaço muito importante, significativo no estado de Minas Gerais. Não somente o Zé Alencar, muriaense, mas também o doutor Pio Canedo, doutor Ronaldo Canedo, Walton Goulart, que foi presidente da Assembleia, assim como o doutor Pio, né, o próprio Lael Varela e tantos outros nomes que fizeram história na política mineira. E isso vem num movimento contrário que tem acontecido no Estado, porque muitos senadores, aliás, digo, a maioria dos senadores eleitos por Minas não são da Zona da Mata nos últimos anos. A grande maioria dos senadores eleitos em Minas são da região metropolitana de Belo Horizonte, Triângulo Mineiro, às vezes sul de, né, sul de Minas, e a Zona da Mata tem perdido representatividade com isso. E eu fico muito feliz de ter essa oportunidade. O MDB é um dos maiores partidos do Brasil, é um partido que liderou durante muitos anos aí o processo de redemocratização do Estado brasileiro, e tivemos aí grandes nomes no cenário nacional, Tancredo Neves, Teotônio Vilela, Pedro Simon e tantos outros que fizeram história nesse partido. E sempre com senadores e deputados com destaque, assumindo cargos de grandes responsabilidades, como presidência de Senado, presidente de câmaras dos deputados, enfim. Então, é um partido que tradicionalmente tem muita força no Congresso. Apesar da polarização política que existe hoje, o MDB continua tendo o seu espaço de destaque no cenário nacional. E eu fico muito agradecido de ter a honra de ser candidato por esse partido e estar representando mais de 400 diretórios municipais no estado de Minas, de norte a sul e de leste a oeste. Nós temos uma representatividade muito grande no estado. Talvez seja hoje, eu estou por fora dos números, o partido que ainda tem o maior número de filiados em Minas Gerais. E então isso, assim, nos motiva muito a trabalhar. Nós já estamos trabalhando, né? A nossa candidatura foi lançada muito assim, em cima da hora, vamos dizer assim. Mas hoje, com as mídias sociais que temos, Facebook, Instagram e TikTok, e o próprio espaço que nós teremos nos rádios, no rádio e na televisão, nós teremos aí disponível para nós 40 e poucos segundos. Eu acho que isso aí é muito significativo numa campanha. E a gente vai conseguir levar a nossa mensagem nos 4 cantos do estado, porque o mineiro tradicional é tradicional, né? E muitos ainda gostam de ouvir o rádio, por exemplo, né? Especialmente o povo mais do interior. E eu quero ser o representante do interior de Minas Gerais. Eu quero fazer um trabalho municipalista em favor dos pequenos e médios municípios mineiros, que são a imensa maioria. Nós temos 853 municípios e eu digo que mais de 90% seguramente são municípios considerados pequenos e médios. Então eu quero ser senador do interior que vai levar, né, essas demandas do interior tão carente, né, até Brasília para defender os interesses de Minas Gerais e, naturalmente, nós vamos ter os olhos voltados para a Zona da Mata, até porque eu sou daqui, né, resido em Muriaé desde criança, nascido e criado, e nós temos um carinho especial com a nossa terra.
2: Perfeito, candidato. Então vamos agora para uma área que você domina com bastante ênfase, que é o agronegócio, educação rural, pecuária e segurança hídrica. A economia de Muriaé, e aí eu vou ampliar a pergunta, a economia do estado de Minas Gerais está muito focado na cafeicultura de montanha, na pecuária leiteira e de corte, e pela agricultura familiar. Isso está espalhado por todo Minas Gerais. Além dos desafios climáticos e da necessidade de crédito, o campo enfrenta a urgência da sucessão familiar e da modernização técnica, que depende diretamente de escolas rurais e cursos técnicos voltados ao agronegócio para qualificar a juventude do campo, deixar a juventude no campo de forma educada, técnica. Sabemos, candidato, que o senhor reúne a formação de zootecnia e experiência na liderança rural e classista, trazendo autoridade técnica tanto para a produção quanto para a formação profissional desse setor. Manuel, com a sua formação em zootecnia e histórico de liderança rural na região, qual será a sua atuação prática no cenário federal para ampliar os recursos do programa Safra e Pronaf, garantir investimentos federais de convivência com as cheias e secas, nós vamos enfrentar o El Niño agora, incentivar a criação e o fortalecimento das escolas técnicas rurais voltadas ao agronegócio de Minas Gerais?
3: Excelente pergunta, Mário. Eu vou começar fazendo aqui um comentário seguinte. A região da Zona da Mata, infelizmente, apesar da gente notar alguns avanços, a cidade de Muriaé, por exemplo, está crescendo bastante, mas a Zona da Mata Mineira é uma das regiões mais pobres de Minas Gerais. Nós estamos abaixo em renda per capita de praticamente todas as regiões de Minas, com exceção do norte de Minas, que está abaixo da gente. Nós estamos praticamente equiparados, por exemplo, com o Vale de Jequitinhonha, que é uma região extremamente seca e que enfrenta grandes dificuldades também. E isso nos preocupa muito. E Minas Gerais é muito rural, é muito voltada ao meio rural, especialmente na parte de agricultura familiar. Eu sou zootecnista de profissão e também tenho um pequeno negócio de projetos rurais. E nós temos acompanhado, né, uma caída muito grande da lucratividade das atividades rurais. Haja visto a crescente inadimplência do crédito rural. Então a gente vai trabalhar no sentido, primeiro, trabalhar para flexibilizar os cadastros e dar condições para que os produtores rurais possam pedir a prorrogação desses empréstimos e a renegociação das dívidas. Coisa assim que era muito pouco, chegava a 2% alguns anos atrás, hoje extrapolou muito esse limite. Então isso mostra que o povo está tendo mais dificuldade para honrar seus compromissos. Então nós temos que trabalhar no Senado, principalmente baixar a taxa de juros, que é vexatória. Ninguém suporta pagar essa taxa de juros que os bancos nos cobram. Mesmo que seja do rural, que historicamente foi a taxa de juros mais barata, hoje nós não estamos conseguindo pagar mais. Então nós temos que trabalhar pela securitização das dívidas, ou seja, empurrar essas dívidas para frente. Então essa é uma luta que eu quero levar para Brasília, no Senado, para aprovar mais recursos e especialmente na economia, trabalhar no Ministério da Economia para diminuir a taxa básica. Porque o empreendedor hoje sofre, você sabe, você também tem negócio, você sabe. Então nós vamos trabalhar nesse sentido, baixar a taxa de juros e securitização das dívidas. Outro trabalho é incentivar e normatizar com leis mais modernas a respeito dos consórcios públicos. Por exemplo, CIMERP, AMERP, são consórcios que existem a beneficiar especialmente os pequenos produtores, os pequenos municípios mineiros, as prefeituras pequenas, que muitas vezes não conseguem atender o serviço em função da sua estrutura. Então o consórcio público ajuda muito, especialmente os pequenos municípios. Então nós temos a função de estruturar melhor esses consórcios públicos para beneficiar as prefeituras, para ter condição de ajudar, especialmente os pequenos. Outra questão que deve ser discutida no Senado, a questão do seguro rural. Hoje você falou de efeito climático, muitas chuvas, enchentes, seca. O que que acontece? O sujeito investe, planta, vem lá enchente, o efeito El Niño vai lá e acaba com a produção do sujeito. Vem lá uma praga e acaba com a produção agrícola. Então, quer dizer, nós temos que normatizar, fazer leis que possam dar mais clareza ao seguro rural, inclusive ampliando a cobertura, né? E com um fundo garantidor, com um fundo separado do orçamento ainda maior. Você vê a tragédia do Rio Grande do Sul, né? Aqui o Bar, por exemplo, agora recentemente, Juiz de Fora, então por aí afora. Então nós temos que ter um seguro elaborado para atender as demandas. Outra coisa, fortalecer o trabalho de defesa sanitária. Muitas vezes a gente, eu mesmo, muitos produtores reclamam do IMA, por exemplo. Mas o IMA tem que atuar. Por quê? Se vier uma doença, mal da vaca louca, uma doença, uma raiva, dizima uma população de gado. Você trava a exportação. Então nós temos que ter um sistema de defesa sanitária integrado com o governo para evitar, de prevenção. O trabalho, na verdade, é um trabalho de prevenção, que muitas vezes eles não dão a importância. Outra coisa, Rede Federativa de Pesquisa Agropecuária. É um serviço de integração entre a IPAMIG, a EMATER, as universidades, o IFET, né? Existe a necessidade de haver mais integração, mais investimento em pesquisa. Não fosse as pesquisas brasileiras da Embrapa, por exemplo, o que seria da nossa produção rural? E o que a gente vê muitas vezes é o sucateamento desse processo, dessas entidades que ajudam muito aí no desenvolvimento pleno do nosso país. Então, nós temos que integrar o trabalho deles, federalizar para eles trabalharem juntos para a população ser beneficiada. Só para finalizar, investir no cooperativismo. Países desenvolvidos trabalham com cooperativas fortes, é outro modelo, é outra cultura. Você pode ver, região sul do Brasil, onde predomina o cooperativismo em todas as atividades, existem cooperativas fortes que procuraram a experiência e seguem o modelo europeu. Então, essa aí são, vamos dizer assim, a base do que a gente pode fazer e trabalhar em função no Senado Federal.
2: Perfeito. Vamos agora para infraestrutura, gestão das BRs 116 e 356, mobilidade urbana. Como a gente todos sabem, Muriaé é um entrocamento logístico estratégico cortado por duas grandes rodovias federais com naturezas jurídicas e modelos de gestões completamente distintos. De um lado, a BR-116, que é concedida iniciativa privada, com cobrança de pedágios e obrigações contratuais fiscalizadas pelo ANTT, e de outro lado, a 356, rodovia 100% pública de gestão direta do DENIT. Manuel, como senador da República, qual será a sua estratégia prática para atuar em duas frentes distintas? Primeira, na cobrança rigorosa junto à ANTT, para que a concessionária da BR-116 antecipe obras de duplicação e evite acidentes e mortes, passarelas e segurança urbana na zona urbana de Muriaé. E segunda, na articulação junto ao Ministério do Transporte e DENIT, para garantir dotação orçamentária contínua para recuperação asfáltica e intervenção de infraestrutura no trecho que temos aqui na 356.
3: Vamos lá. Em primeiro lugar, eu gostaria de convidar todos que estão me assistindo agora, ouvindo, para me seguir no Instagram, Manuel Carvalho Filho. De lá você vai ter acesso à nossa agenda, a nossos projetos, nossas ideias. Uma das bandeiras da nossa candidatura, especialmente do governador, candidato ao governo do MDB, Gabriel Azevedo, é a respeito do incentivo, né, e da colocação de recursos para ampliar e reativar as linhas ferroviárias, linhas de trem. O Brasil se desenvolveu muito na época que criaram as linhas de trem por toda a região de Minas Gerais. Eu me recordo, quer dizer, eu não me recordo da linha do trem Muriaé porque não é do meu tempo, mas eles contam que aqui passava a linha de trem, que é muito mais barato, é muito mais interessante, menor perda, uma série de benefícios. Eu não sei por que eles abandonaram as linhas de trem. Então, um dos nossos projetos é levar até o Senado, também ao Estado, que é competência, com o governador, de reativar e investir em ferrovias. É uma das nossas bandeiras. E fazer um sistema integrado, ferrovia, hidrovia e rodovia. Agora, infelizmente, eu vou falar uma realidade. O governo, do jeito que está, né, com a máquina pública inchada, normalmente não sobra recurso e muitas vezes não temos condições. A gente nota que o governo, tanto o governo do Estado quanto o governo federal, não tem condição de assumir as responsabilidades das principais rodovias. Por isso que tem acontecido as concessões, que muitas vezes a gente paga mais caro, mas diminui os acidentes, né? Temos menos problemas. Agora, ao mesmo tempo, nós temos que ter uma agência reguladora para cobrar o que você está falando aí, do DENIT, da NTT, né? O rigor da lei para cumprir os contratos, de fazer o serviço do jeito que foi contratado. E nas rodovias que competem ao Estado, trabalhar, correr atrás de recursos, porque infelizmente as nossas estradas são péssimas. Você veja bem aqui, Juiz de Fora hoje, a maior cidade da zona da Mata Mineira. Você vai daqui a Juiz de Fora, você pega a BR-116, né, que é terceirizada, bela de uma estrada, e que vai melhorar mais, viu? Vai melhorar mais, que eu já sei que tem projeto para fazer alguns projetos, inclusive pro trevo da Chevrolet, que hoje é um gargalho aqui na cidade de Mulher.
2: Exatamente.
3: Mas enfim, péssimas condições. Então é trabalhar mesmo, cobrar dos ministérios que competem a cuidar das estradas, para arrumar mais recursos e puxar para a região. É o que eu estou falando, da importância de se votar em candidatos da região da Zona da Mata. Porque naturalmente nós vamos puxar mais para aqui. Ainda está certo? Você veja bem, o senador elege lá no Triângulo, vai puxar para o Triângulo. Então, quer dizer, temos que valorizar quem é da terra, gente. Então, com certeza, tendo representatividade lá, nós vamos lutar mais por os interesses da nossa região, que é a nossa terra, que é onde a gente ama e mais defende.
2: Vamos em quarto tema: urbanização, saneamento básico e medicina preventiva, né? O desenvolvimento sustentável de nossas cidades exige investimento constante em macro-drenagens, contenção de encostas, desassoreamento de rios e ampliação de rede de coleta e tratamento de esgotos para combate ao drama histórico das enchentes. Saneamento básico é a base da medicina preventiva. Quando a infraestrutura urbana falha, as doenças de vinculação hídricas e os problemas respiratórios aumentam, gerando a sobrecarga imediata nas unidades básicas de saúde. Manuel, compreender o saneamento básico e a drenagem urbana, até como experiência de vice-prefeito de Muriaé, como investimento direto na saúde preventiva, qual será a sua atuação no Senado para articular verbas junto ao Ministério das Cidades, ao Ministério da Integração e Desenvolvimento Regional, garantindo recursos federais permanentes para obras de macro-drenagem, proteção de encostas, expansões e saneamentos nos municípios da Zona da Mata, evitando as grandes tragédias que tivemos, como em Juiz de Fora e Ubá?
3: Veja bem, existe um pacto entre vários países na ONU, que é a Agenda 2030. A Agenda 2030, ela prevê várias agendas, vários compromissos que devem ser cumpridos até 2030, até 2030. Um deles é a questão do saneamento básico. Não existe mais uma cidade que não trata esgoto. Não existe mais um morador, um mineiro, não ter acesso à água potável. Então, são serviços básicos e essenciais. Eu vou dar um exemplo, Muriaé, por exemplo. Muriaé está evoluindo muito nessa área. Você vê que hoje, né, nós temos aí inúmeros projetos sendo executados na parte de saneamento. E a gente pretende, né, prefeito, né, a nossa administração em Muriaé, diga-se de passagem, para quem não sabe, eu estou como vice-prefeito da cidade de Muriaé. Muriaé deve entregar, até o final desse mandato, mais de 80% do esgoto tratado. Isso é um exemplo. Quer dizer, nós estamos cumprindo, né, a agenda 2030 da ONU. Então, mas eu te garanto que a imensa maioria dos municípios mineiros não vão conseguir cumprir essas metas. E essa agenda fala-se muito mais,

0: Fala-se do desenvolvimento sustentável, agricultura sustentável, saúde, bem-estar, educação de qualidade, água potável. E eu digo que o saneamento e água potável são os mais importantes. Agora, eleito senador, nós vamos buscar recursos. Mas não é só recurso do governo federal. A gente pode também buscar recursos fora. Na Europa, tem muitos países que têm recursos sobrando para isso. Está faltando projeto. E isso aí, de repente, é uma função do presidente da República. Mais um senador de prestígio, com um partido que tem representatividade no Congresso, tem chegada, né? Então, quer dizer, eu acho que você buscar recursos até fora do Brasil, com o prestígio de um senador, trazer esses recursos, e não falta recurso. Eles investem mesmo, ONGs internacionais. Então, isso deve ser trazido para cá e é prioridade de qualquer administração. A nível municipal, estadual, federal, podem contar conosco nisso aí.
1: Perfeito. Vamos ao último tema. E essa aqui é importante para o exercício do Senado. Articulação orçamentária. Teto da saúde, educação básica e segurança pública. Os três grandes temas: saúde, educação e segurança. O Orçamento Geral da União e as emendas de bancada mineiras no Congresso Nacional concentram os recursos que definem a capacidade de investimento dos municípios nas áreas sociais mais urgentes. Guriaé é polo macro-regional de saúde do SUS. Temos uma gama de hospitais. Mas os nossos hospitais e unidades de atendimento operam sob forte pressão financeira, demandando a ampliação do teto financeiro da média e alta complexidade, junto ao Ministério da Saúde. Ao mesmo tempo, a micro-região necessita de apoio federal para a infraestrutura de educação básica e fortalecimento de segurança pública nas áreas urbanas e no meio rural. Manoel, como senador da República, de que forma o senhor pretende liderar a bancada parlamentar mineira em Brasília para equilibrar esse tripé essencial: saúde, educação e segurança, atuando na ampliação do teto de custeios dos hospitais, viabilizando recursos do MEC para a melhoria das escolas de ensino básico e médio, escolas técnicas e profissionalizantes, e articulando verbas federais de segurança para reforçar o policiamento nas cidades e patrulha da zona rural.
0: Você falou de uma forma muito, né, geral. Eu vou começar falando o seguinte: Muriaé é uma cidade que se destaca em Minas quando se fala em saúde. Lógico que existem as limitações, as filas, as dificuldades de qualquer município. Mas se você comparar hoje a nossa saúde de Muriaé com 10, 20, 30 anos, não pode comparar. A plenagem da saúde, da administração do Dr. Marcos, trouxe muitos benefícios para a saúde, não só de Muriaé, mas de toda a região. Nós estamos conseguindo aí valores mais altos para serem investidos na cidade de Muriaé. Notamos aí, por exemplo, a atuação da Fundação Cristiano Varela, do Hospital Pontocor, Hospital São Paulo, a própria Casa de Saúde. Muriaé hoje tem uma população, como é que fala? Aquela população transitória, né? Que vem, a família do paciente que vem. Fala-se que Muriaé hoje tem 110, 120 mil habitantes. Tem muito mais do que isso. Muito mais do que isso. Com essa população flutuante que a gente fala. Eu creio que nós devemos estar aí chegando próximo de 150 mil. Por quê? 150 mil pessoas. Isso acontece por quê? E o maior mérito disso é a evolução na área da saúde. Porque eu venho paciente de Montes Claros, venho paciente do Rio de Janeiro, venho paciente de outras regiões tratar em Muriaé. Isso está trazendo progresso, desenvolvimento. E a saúde não deixa de ser prioridade para nenhum parlamentar. Porque hoje a saúde é a maior riqueza que nós temos. Então, assim, tudo que a gente puder fazer para trazer recursos, para atender as demandas dos hospitais, filantrópicos especialmente, nós vamos estar fazendo. Nós queremos parcerias, nós queremos trazer recursos, porque é uma coisa que está dando certo e que está virando centro, né, em Minas Gerais, né? Então, nós vamos trabalhar nesse sentido para trazer, né, quanto mais recurso, melhor. Então, nós vamos trazer realmente para ampliar aí as consultas no município, Por exemplo, eu estava conversando com a secretária de saúde hoje, ela me disse que 90% dos procedimentos de média e alta complexidade são realizados no município de Muriaé. Veja bem. Então, quer dizer, não vai deixar de ser a nossa prioridade. Nós vamos estar juntos trabalhando para isso. E nós temos outras bandeiras também que não vai dar tempo de falar, viu, Romário? É, nós temos, assim, uma das funções que você disse do senador é trabalhar, por exemplo, né, no sentido de aprovar despesa, gasto e tudo. E nós temos que atuar muito, a preocupação muito grande a nível estadual é com as dívidas de Minas. O PROPAG, por exemplo, tem que ser revisto. Apesar de terem cortado o juro dado 30 anos para pagar, o ano que vem nós estamos com no orçamento previsto, já se prevê, 7 bilhões de reais de déficit. Isso tem acontecido todos os anos. Vamos imaginar que o Estado arrecade hoje 190 bilhões, a estimativa de arrecadação, né? Tá bom, vamos arrecadar, senão é muito dinheiro, mas nós vamos ter que gastar, já temos gastos previstos em mais de 200. Então todo ano, quer dizer, tem que ser revisto, tem que enxugar a máquina, tem que cortar a despesa, né? Tem que cobrar de quem está devendo, para o Estado tornar-se viável. O Espírito Santo está aqui do lado, é um Estado altamente viável, que dá lucro, que gera emprego, que tem recurso sobrando. Você sabia disso?
1: Com certeza.
0: Agora, Minas Gerais está nessa decadência. Outra coisa que falta, articulação, você falou nisso também, né? A divisão política prejudica muito. O governo do Estado é um partido, o governo federal é outro partido. Aí um vira as costas para o outro, não quer conversar, não quer dialogar, não quer resolver a situação, é porque lá eu não gosto dele. Isso não existe em política. Quem tiver na administração, nós vamos ter que conversar. Quem tiver com o mandato, quem tiver mandando no executivo, o senador tem que abaixar a cabeça e chegar lá e conversar de igual para igual. Seja do lado B, seja do lado C. Essa politicagem hoje que impera no país, essa briga, isso só traz desmérito para a população mineira. Isso só atrasa não somente o Estado, mas o país. Então nós vamos trabalhar aí no sentido de articular, fazer o papel do político. É aparar as arestas e encontrar um caminho melhor para Minas Gerais, um caminho melhor para o Brasil. Só para finalizar, né, outra coisa que eu queria tocar, por exemplo, a reforma democrática do STF. Hoje um ministro é indicado a fazer parte dos 11 ministros lá do STF. Você vai ser indicado às vezes com 40 anos de idade, você vai ficar lá até os 75 anos. Existe um negócio desse? Existe um modelo europeu da Alemanha em que existe um colegiado que indica o ministro com um tempo fixo, 12 anos, renova, lista tríplice. Quer dizer, são coisas que tem que levar à discussão, à baila da discussão aí, para mudar no Brasil. Porque o sujeito vai ficando muito tempo, não é só no STF, não. Tribunal de Contas, o cara entra lá com 30 e poucos anos, vai ficar até os 75. Aí o cara começa a ter determinados vícios, pega a raivinha de um, de outro, quer perseguir. Quer dizer, 12 anos é um tempo ideal para mim. Então, gente, eu acho assim, o tempo é pouco para, né, para falar. Assim, a gente agradece muito, viu?
1: Bem, terminamos então os blocos de pergunta. Manuel Carvalho, agradecemos sua presença. Você tem agora 2 minutos para suas considerações finais aos eleitores e todo o Estado de Minas Gerais, já que sua campanha ela é ampla para todo o Estado de Minas Gerais.
0: Em primeiro lugar, eu gostaria de convidá-los para conhecer o nosso plano de governo do candidato Gabriel Azevedo. São 15 compromissos com Minas Gerais. Vai estar aí disponível em todas as mídias e vocês vão entender melhor nossas ideias, nossos projetos. Está tudo publicado lá. Estudem, vocês vão ter agora o programa de rádio, de televisão, das mídias sociais. Procure acompanhar, ouvir as propostas, conhecer melhor os candidatos. Me sigam no Instagram, Manuel Carvalho Filho. Não esqueçam, dia 4 de outubro, gente, o meu número é 150-150 para senador da República. Você vai votar no Manuel Carvalho. Meu número é 150, um muriaense lá em Brasília, representando você no Senado. Então, assim, faço aí um pedido a todos vocês que possam me conhecer melhor, me colocar na lista de candidatos, e que vocês possam aí acreditar nas nossas propostas e confiar o seu voto aí de confiança na nossa candidatura. E é uma honra para Muriaé e é uma honra para a Zona da Mata, depois de não sei quantos anos, ter aí um candidato a senador da República. 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Grande abraço a todos, muito obrigado, Mário. Uma honra estar aqui com você, com Wagner. Obrigado. Agradeço aí a direção da Rádio Muriaé e estaremos sempre à disposição para dialogar durante aí a época da eleição, da campanha.
2: É isso. A gente que agradece a sua presença, deseja boa sorte, né? A gente sabe que é uma corrida grande, é um estado muito amplo, a gente sabe que você vai precisar aí de bastante trabalho. Bom, e para você que acompanhou, é sempre bom lembrar, né? A gente está iniciando uma nova série e, portanto, eu te peço para acompanhar o Instagram da rádio. A gente está tentando readequar as agendas para trazer outros candidatos aqui. Então, lá no Instagram, a gente está divulgando quem vai vir, a agenda, o horário, tudo direitinho para você que acompanha. Mais uma vez, quero agradecer ao Manuel e agradecer também ao Mário Neto. Obrigado, viu, Mário Neto?
1: Obrigado a você, Wagner, candidato, muito bem, muito obrigado. E acompanha também no YouTube.
2: É isso aí. E agradecer também a equipe técnica que faz essa live com tanta qualidade, Gabriel, os meninos Lucas, Cíntia, todo mundo, Carol, que tá fazendo aí com o maior carinho essa série de entrevistas. Lembrando a você que não é inscrito, se inscreve, que assim que a gente iniciar uma nova live, uma nova entrevista, você vai ser notificado e acompanhe também as nossas redes sociais. Você segue acompanhando o Manhã da Muriaé na comunicação de Gilson Júnior.
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3: Muito bem, vamos às principais manchetes do programa de hoje. Casa abandonada é alvo de ação da PM, drogas são apreendidas na cidade de Carangola. Homem armado assalta pedestre e leva R$50 também em Carangola. PM prende 5 pessoas após 2 furtos em Cataguases. E PM, mais uma vez lá em Divino, hein? Apreende 60 porções de drogas e prende suspeitos, né? Como eu disse, lá na cidade de Divino. Tudo isso a partir de agora no Plantão de Polícia.
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Muito bem, vamos lá. A primeira de hoje. A Polícia Militar apreendeu drogas e outros materiais relacionados ao tráfico de drogas durante uma operação realizada na quarta-feira, ou seja, ontem, na rua Dona Raulina Grossi, no bairro Novos Tempos, em Carangola. Segundo informações, a equipe da Patrulha de Operações recebeu uma denúncia de que um homem estaria utilizando uma casa abandonada para armazenar drogas e realizar a comercialização de entorpecentes. Os militares realizaram um adentramento tático móvel e durante as buscas encontraram no forro de um esqueleto de um guarda-roupa, um dos cômodos, os materiais apreendidos. Foram localizadas duas barras de maconha, 15 pedras de crack, uma balança e um rádio comunicador com base de carregamento. A equipe realizou rastreamento na tentativa de localizar o suspeito, mas ele não foi encontrado. Que bom, né, que a Polícia Militar ela tem contado com essa ação, né, ou essas denúncias anônimas a respeito do tráfico de drogas, não é isso? E aí, automaticamente indicando a polícia, quer dizer, estavam realizando um patrulhamento, receberam aí informação de que nessa casa abandonada havia tráfico de drogas, né? E aí, a polícia foi lá, conseguiu encontrar um esqueleto de um guarda-roupas e dentro do cômodo foram encontradas as drogas. Então, duas barras, a gente acredita que pela experiência que esteja pesando aí um quilo e meio mais ou menos de maconha e mais 15 pedras de crack, né? Quer dizer, é uma boa apreensão para a cidade de Carangola. Fica aqui meus parabéns a toda a equipe que participou dessa apreensão. E aí os caras eram bem organizados, tinha até o rádio comunicador para avisar. Só que, né, the house is down para eles. A polícia armou todo a ação e conseguiu realmente retirar de circulação essas drogas, né? Ninguém foi preso, mas até o momento, né, a polícia segue no rastreamento. Prisão é questão de tempo, meu irmão. É questão de tempo. Porque a polícia sabe de quem é, já está identificado, mas ele não estava no local. A droga foi tirada de circulação, isso é importante. Mas já a polícia chega no proprietário dessa droga aí, lá de Carangola.

0: Vamos para mais uma, né? Também em Carangola. O roubo foi registrado na noite desta terça-feira no centro de Carangola. O crime ocorreu por volta das 22h30 na rua Barão de São Francisco. Segundo a Polícia Militar, a vítima relatou que foi abordada por um homem armado e anunciou o assalto e levou R$50 em dinheiro. Após o crime, o suspeito fugiu a pé. Conforme o relato da vítima, o autor usava calça jeans, moletom preto com capuz, boné e máscara cirúrgica. Aí, os caras estavam até de máscara cirúrgica e tal, aquela coisa. Bom, as equipes da PM realizaram rastreamento pela região com as características repassadas, mas não conseguiram localizar ou identificar o suspeito. Até o momento, ninguém foi preso a respeito desse roubo que ocorreu lá na cidade de Carangola. Quer dizer, o cara estava usando calça jeans, moletom preto com capuz, boné e máscara cirúrgica. Então o cara já estava preparado para meter a fita, para cometer o assalto. Foi lá, enquadrou o pedestre, né, e levou R$50. Mas a gente acredita, né, que tenha câmeras de segurança e já a polícia também chega. O cara pode botar o que ele quiser, pode botar máscara, capuz, boné. A polícia vai chegar, meu irmão. A polícia vai chegar, não tem essa. Nós temos muitas tecnologias, que a gente não pode entrar em detalhes, que a polícia chega. A polícia chega, não adianta. Levou R$50, mas já a polícia vai chegar, né, nesse vagabundo, ladrão, que pegou a quadrada, meteu na cara do pedestre e levou R$50. Né? Então, é questão de tempo. Falar em questão de tempo, há umas semanas atrás, a equipe da DRE, que é a Delegacia de Repressão a Entorpecentes, que agora é chefiada muito bem pelo Dr. Gleidson, né? Fizeram abordagem de os indivíduos que estavam ali comercializando drogas aqui no centro da cidade, na Praça Coronel Pacheco de Medeiros. E um deles, foram presos dois, um acabou sendo baleado, fugiu da polícia e tal, e aí um deles acabou fugindo. Mas é o que eu sempre falo, galinha de casa não foge da panela, né? E para falar dessa prisão, comigo está Dr. Gleidson. Seja muito bem-vindo mais uma vez, estamos ao vivo aqui no Plantão de Polícia. Desde já eu quero agradecer a sua disponibilidade sempre de falar com a gente aqui e trazendo boa notícia. Parece que esse último dessa abordagem acabou sendo preso, não é isso, doutor? Bom dia, seja bem-vindo.
1: Bom dia, Gilson, bom dia a todos os ouvintes da Rádio Mulher. Sempre um prazer estar falando com você aqui, prestando conta do nosso trabalho. É isso mesmo, Gilson, essa ação... ela ocorreu no dia, inicialmente dia 30 de julho, né? Em que nós conseguimos apreender um entorpecente, uma droga considerada gourmet, utilizado para uma classe mais alta, né? Devido ao seu valor econômico, né? Para adquirir um alto valor. E nessa ação já inicial, que ela culminou ali com uma abordagem na praça próxima aos Correios, né? A gente teve, infelizmente, uma pessoa que evadiu e acabou ocasionando vários acidentes. Posteriormente tentou atropelar um policial, por isso foi alvejado, inclusive, preso, né? E um terceiro indivíduo de 21 anos que conseguiu evadir da abordagem. E após a representação e decretação da sua prisão preventiva pela justiça, nós iniciamos um trabalho de inteligência e conseguimos localizá-lo na zona rural da cidade de Cambuci, Rio de Janeiro. E aí, hoje pela manhã, deflagramos a operação e culminou com o cumprimento da sua prisão e encaminhamento dele agora para a delegacia local da cidade de Cambuci e, posteriormente, para o presídio de Campos, no Rio de Janeiro.
0: Doutor Gleidson, a gente fala muito dessa integração, né? Não só essa operação, mas como outras, né? O senhor sempre trabalhando integrado com a polícia do estado em que o procurado está. Nós já tivemos aí no Espírito Santo, já tivemos... No Rio de Janeiro, e hoje não foi diferente. Cambuci, estado do Rio de Janeiro, vocês trabalharam integrado com a Polícia Civil do estado do Rio, não é isso?
1: Exatamente, Gil. Isso é importante ressaltar, né? Que a Polícia Civil trabalha com ferramentas de inteligência, né? Que visam, primeiro, a localização e busca do suspeito e evitar também, né? Quando é possível, eventuais confrontos, eventuais ações que possam ali culminar com risco a pessoas inocentes. Isso é um trabalho, muitas das vezes, um trabalho silencioso, um trabalho que não é visto, e somente é divulgado no momento da execução, aquilo que eu sempre falo para você, que a gente, na Polícia Civil, até pela atribuição constitucional e legal nós trabalhamos de forma descaracterizada, silenciosa, mas buscamos sempre a efetividade, né? Então, desde o dia da sua fuga, estávamos na busca da identificação do seu paradeiro, e assim que identificamos o paradeiro dele em Cambuci, a gente fez um contato e, em cooperação com a Polícia Civil do Estado do Rio de Janeiro, mais uma vez, conseguimos lograr, no cumprimento da ordem judicial, né, sem maiores intercorrências, correndo tudo dentro da normalidade.
0: O senhor falou muito bem a respeito do dia da abordagem. Eu até na manchete falei aqui que o indivíduo teria sido baleado, mas foi para repelir a injusta agressão, porque ele jogou o veículo em cima de um dos policiais da sua delegacia, né? Então ali

0: colocava em risco várias outras pessoas. E aí, quando ele tomou uma certa distância, que ele já alcançou ali o bairro Santa Laura, em uma parte do bairro em que não havia, inclusive, nenhuma residência, e aí a gente foi novamente tentar a segunda abordagem dele, e infelizmente ele veio não aceitar essa ordem de parar e lançar o seu veículo na direção do investigador, que para salvar a sua própria vida teve que realizar um disparo, e somente após o disparo é que ele parou o veículo. Tanto é que o veículo dele ficou abarroado com vários danos, né, na área frontal ali, demonstrando que ele não queria aceitar a prisão em flagrante que estava sendo feito pelos investigadores, ocasionando aí no mínimo 3 acidentes naquele dia.
1: Eu lembro que durante o dia da abordagem, né, ele foi socorrido ao Hospital São Paulo e não corria risco de morte. Isso aí foi passado no momento ali. Realmente, um disparo foi para conter a injusta agressão, porque ele jogou o veículo em cima do policial. Isso é trabalhar, ô doutor, dentro da legalidade. Eu falo isso sempre aqui, seja a Polícia Civil, Polícia Militar, Polícia Rodoviária, Polícia Penal. Se tiver a injusta agressão, tem que repelir, não é?
0: Exatamente, Gilson. Foi o disparo que foi necessário, mas também foi proporcional, não houve mais disparo que atingiu o suspeito, então. E, inclusive, ele já teve alta e já se encontra preso, né? Lá no custodiado, no presídio Genópolis.
1: É isso. Então, mais uma vez, doutor Gleidson, parabéns pelo trabalho de excelência. Não me causa espanto, né, saber que o senhor daria a resposta, porque todos os crimes que são relacionados à sua delegacia, o senhor hoje respondendo pela DRE, que é a Delegacia de Repressão e Entorpecentes, e a Delegacia de Homicídios, que é a DH, né? Quando o crime acontece, tem a resposta muito rápida sua e da sua equipe, que tem feito um trabalho de excelência e com muita maestria aqui em nossa cidade. Eu falo isso aqui todo dia, falo e repito quantas vezes for preciso, para que as pessoas tomem conhecimento do trabalho que está sendo realizado, claro, de todas as delegacias, mas em especial a DH e também a DRE agora sob seu comando. Mais uma vez, parabéns, né? Não mediram esforço, não tem barreiras, foram ao estado do Rio e buscaram esse terceiro foragido da justiça, que estavam comercializando, né, drogas de alto valor, que não é uma droga comum, né? Como o senhor disse, é uma droga gourmet, né, doutor?
0: Exatamente, Gilson. É uma droga destinada à classe mais alta da sociedade, né? Mas eu gostaria de agradecer mais uma vez o espaço que você concede à instituição, à Polícia Civil aqui, de estar prestando contas a quem realmente é destinatário do nosso trabalho, que é a sociedade. É um dever nosso, uma obrigação. E estamos sempre à disposição da Rádio Muriaé, da Sociedade de Muriaé. Um abraço.
1: Eu tenho certeza disso. Doutor Gleidson, muito obrigado pela participação, né? 11h26, tá aí a ocorrência em andamento e ele, né, tirou um tempinho para falar com a gente. 11h25 agora, 11h25. 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

Muito bem, vamos para mais uma, né? Mais uma pra gente fechar aqui o plantão de polícia desta quarta-feira. Isso mesmo, para você acompanhando a gente na hora do seu almoço. Muita gente me fala, pô, eu fico almoçando, né, e ouvindo o plantão de polícia. Muito obrigado pelo carinho, né? Bom, 5 pessoas foram presas pela Polícia Militar durante o atendimento e 2 furtos registrados no centro de Cataguases. As ocorrências aconteceram entre a noite de segunda, 24 de agosto, e a manhã de ontem, terça-feira, 25. Segundo a PM, todos os envolvidos possuem passagens anteriores. O primeiro casal foi registrado, na verdade,

0: O primeiro caso, né? Foi registrado por volta das 20h30 de segunda-feira. Após serem acionados para atender um desentendimento na rua Francisco Rossi, os militares identificaram um homem de 37 anos suspeito de furtar ferramentas de um estabelecimento comercial. Com o auxílio da vítima e de imagem de câmeras de segurança, é o que eu disse, né? A câmera sempre ajudando o trabalho da Polícia Militar, né? O suspeito foi abordado com parte do material levado. Durante a continuidade das diligências, a PM localizou outros três homens, de 40, 41 e 48 anos, que teriam intermediado e armazenado as ferramentas furtadas em uma obra. A polícia recuperou uma parafusadeira elétrica, uma micro ferramenta com acessórios e uma maleta. Um estilete também foi apreendido. Os quatro foram presos, sendo um por suspeito de ter cometido furto, e os outros três, a receptação, é o artigo 180 que eu sempre falo. Eles passaram por avaliação médica e foram encaminhados à delegacia da Polícia Civil. Enfim, então, todos eles, né, foram para a delegacia e automaticamente vão responder. Um suspeito do furto e os três pela receptação, por ter guardado aí o material, né, que havia sido furtado. Então, o que a gente fala? Tem que tomar muito cuidado, mas muito cuidado mesmo, né? Senão, você dança The House is Down para essa galera lá de Cataguases e aí, né, envolvido na criminalidade. Bom, 11h29, agora sim, para a gente fechar, PM apreende mais de 60 porções de drogas e prende suspeito lá na cidade de Divino. Olha Divino aí, ó. Quatro prisões. Sábado, domingo, segunda e ontem. Tem que pedir duas músicas, né? Essa equipe aí é braba. É equipe braba. Vamos ouvir mais uma vez meu amigo Cabo Lourenço trazendo as informações.
1: Bom dia, Gilson Júnior. Bom dia a todos os ouvintes da Rádio Muriaé. Aqui é o Cabo Lourenço, da Patrulha de Operações da Cidade de Divino. E venho trazer mais informações sobre a ocorrência de tráfico de drogas registrada na tarde de ontem, terça-feira, no município de Divino. A Polícia Militar, durante o patrulhamento pelo bairro Caixa d'Água, na região central de Divino, por meio da equipe da Patrulha de Operações, visualizou um indivíduo em atitude suspeita num terreno baldio, aparentemente endolando drogas para comércio. Diante disso, a equipe policial aproximou do indivíduo, que ao perceber a presença policial, tentou evadir do local, sendo alcançado e contido. Durante a busca pessoal, foi localizada em sua posse algumas pedras de substância análogas ao crack, alguns papelotes de substância análogas à cocaína, e no local onde esse indivíduo estava sentado, foi localizado mais vasto material entorpecente, uma balança de precisão e material para endolagem de drogas, confirmando o que a equipe havia visualizado. Totalizando assim 32 pedras de substância semelhante ao crack, 21 papelotes de substância semelhante a cocaína, 16 buchos de substância semelhante a maconha, uma balança de precisão e o material para a endolagem. O indivíduo então recebeu voz de prisão, foi encaminhado até a delegacia de polícia civil de plantão na cidade de Muriaé, onde teve a sua prisão em flagrante ratificada pela autoridade policial. Esse indivíduo era o último indivíduo denunciado, que era oriundo do complexo da Rocinha, no estado do Rio de Janeiro, que estaria em Divino. Os outros dois indivíduos denunciados foram presos no último final de semana também por tráfico de drogas, onde tiveram as suas prisões ratificadas pela autoridade policial também.
0: Bom, vieram da Rocinha, querendo se instalar aonde? Na cidade de Divino. Só que, pô, uma equipe fenomenal, uma equipe braba lá em Divino, que tá recepcionando essa galera toda, vem do Rio de Janeiro, vem da Rocinha para se instalar, para fazer o tráfico de drogas. E um detalhe, quero deixar claro que eu tive informações de que na ficha desse cidadão que foi preso ontem, ele tem nada mais, nada menos. Anota aí, ô Pedro Luiz, a ficha dele, extensa. Ele responde a homicídio, tortura, tráfico, porte de arma, enfim. Tudo de ruim tem na ficha desse cara. Meu irmão, o cara saiu da Rocinha, foi lá pra Divino. E chegou lá, The House is Down. Encontra Cabo Lourenço, Tenente Fábio. Meu irmão, não dá. Não dá. A equipe é braba. Essa equipe tem feito apreensões desde sábado. Tá em campo desde sábado. Sábado, domingo, segunda e ontem. Não foi diferente. Mais uma vez, fica aqui os meus agradecimentos, parabéns. Toda a equipe de Divino, sob o comando do Tenente Fábio, tem feito um trabalho com maestria naquela cidade e colocando Divino na mais perfeita ordem. Cabo Lourenço, mais uma vez um abraço para você. Levo meu abraço a todos aí, ó. De pé, sentido continência a todos aí, tá bom? Com isso, a gente fecha o plantão de hoje, que volta amanhã. Quem sabe amanhã a gente não fala de Divino de novo, né? Mais apreensões. Não é isso? Um abraço a todos. O plantão volta amanhã, 11h05. Daqui a pouco eu volto com a MERP em ação.
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3: Muito bem, bom dia a todos. Estamos começando o programa MERP em ação nos municípios, um programa da Associação dos Municípios da Microrregião do Médio Rio Pomba e do consórcio CIMERP, que reúne 32 municípios da região. O presidente da MERP, do CIMERP, Dr. Marcos Guarino, inclusive prefeito de Muriaé, já está comigo aqui nos estúdios e acompanhado hoje do vice-presidente Goldstein da Mata, que é prefeito da nossa querida cidade de patrocínio do Muriaé. Primeiro, doutor, bom dia, seja muito bem-vindo a mais uma MERP ação.
4: Bom dia, Gilson, bom dia, Goldstein, bom dia a todos os ouvintes da Rádio Muriaé.
3: Bom dia também ao nosso querido Goldstein da Mata, prefeito de patrocínio do Muriaé, hoje marcando presença aqui no programa.
5: Bom dia, Gilson, bom dia, doutor Marcos Guarino, bom dia aos nossos ouvintes da Rádio Muriaé e todas as pessoas, né, que acessam as nossas internets.
3: Bom, estamos chegando ao final do mês de agosto, estamos nos aproximando do período chuvoso. Doutor Marcos, como os efeitos do El Niño, quais são as expectativas agora nesse mês que se inicia?
4: A nossa situação aqui é de expectativa, né? Porque aparentemente o que já tem acontecido é mais o sul e também o norte do nordeste do país, né? Uma seca muito intensa e esses alagamentos, essas enchentes já estão dando no sul. Há um risco grande, né? De ventania, né? De ventos fortes aqui no estado do Rio, já teve, mas acabou não sendo na velocidade que era, mas a gente tem se preparado, né? Tem junto já com fazendo todas as medidas, é lógico que evitar o evento não tem jeito, mas se precaver, já ter todo um trabalho com a Defesa Civil, isso tudo já foi elaborado, já está pronto. A gente tem reunido periodicamente, semana reunimos novamente, para poder enfrentar os eventuais problemas que eles possam trazer para a gente. Nós tivemos aquela experiência ruim daquele vendaval aqui, né, que a mulher ficou 2, 3 dias sem luz. Então a gente já está bem escolado com os alagamentos, mas a gente espera aí em Deus que a gente consiga passar por esse problema que vem lá das águas, lá perto do Chile, né, do Pacífico, e causa esse transtorno todo que é o Niño.
3: Então a gente pode dizer, doutor, que a prefeitura já tem mapeado as áreas passíveis de alagamento ou deslizamentos, ou seja, nas áreas de risco aqui em Muriaé?
4: Agora nós temos, através da Defesa Civil Municipal, toda essa área já mapeada, já está na Defesa Civil Nacional, eles inclusive estão analisando, nós já temos os projetos de contenção dessas encostas, estão na Caixa Econômica. Foi um projeto feito até da MERP, né? Que tem um serviço que faz esse projeto, então, são obras demoradas e caras, temos projeto muito bem feito, a MERP contratou uma equipe para poder fazer isso, então a gente já as quatro encostas mais perigosas da cidade, todas já estão na Caixa Econômica aguardando a liberação, e a gente sabe que esses processos são demorados. Pra você ter ideia, esse projeto da água que está fazendo aqui perto da Toyota, aqui perto da Casa de Saúde, aquilo ali demorou 3 anos para sair do papel. Quer dizer, as coisas são muito demoradas, infelizmente. Né? Que a gente fica ansioso, com vontade de resolver. Então, nossa parte, o dever de casa, o município todo pronto. Defesa Civil já tem todo um levantamento, nós já temos um grupo de WhatsApp, a qualquer momento que precisar é acionado, junto com o bombeiro, junto com a parte também dessa parte de combate a incêndio, guarda de.
3: Guarda Civil?
4: Não é Guarda Civil, é um batalhão de combate a incêndio, né? Que eles são voluntários, também já foram treinados, se houver incêndio, se houver uma seca muito grande, essa parte também de água, a parte de proteger as estradas rurais, né? O trabalho que a gente tá fazendo também, patrocínio de concretagem, se houver, já temos mais máquinas hoje, já estamos conseguindo através de emenda para recuperar o mais rápido, a pessoa não perder a sua produção, e se houver perda de produção também, a gente poder proteger esse pequeno produtor, o médio produtor e o grande produtor também, para ter o acesso até a cidade, para que não haja desabastecimento.
3: Doutor, o que está sendo preparado para enfrentar esse período?
4: Olha, a gente está sendo preparado através do bombeiro, até a prefeitura comprou barco, né, através da saúde, para poder equipar mais o corpo de bombeiro, a parceria que a gente tem, parceria com polícia militar, a gente faz reuniões periódicas e a defesa civil, que está sempre acompanhando. Toda vez que chove, já tem um monitoramento, os locais, o trabalho que está sendo feito no Rio Muriaé, né, que não vai colher agora, mas assim que estiver pronto, já vai colher, um trabalho muito bacana, muito bonito, né? Que a gente vai tentar minimizar esse problema que é crônico na cidade, e a gente fica aí, não tem como, eu falei, não tem como você evitar, Mas tem uma série de medidas que nós estamos já prontos, se precisar de cesta básica, de levar pessoas para a escola, tudo isso já está monitorado para a ambulância, a parte de saúde, nós já temos tudo preparado para poder atender em caso de necessidade. Então, para não ter, mas se tiver, o município já está reunido, essa parte de combate, participando de várias reuniões online com o Frente Nacional de Prefeitos, né? Inclusive, Muriaé ficou quase como exemplo lá de tudo que a gente está fazendo. Eles pediram para falar lá como é que a cidade de 100 mil habitantes está fazendo, porque ali cada um tem uma peculiaridade. Tem cidade que nem tem enchente, tem cidade que é mais tranquila. Mas nós aqui, né, Gosto, nós temos já uma experiência infeliz aqui de ter esses alagamentos que a gente pretende minimizar com trabalho. E se tiver algum problema, a gente já está para diminuir o sofrimento, a dor dessas pessoas que são atingidas por esse desastre ambiental.
3: É, esperamos que não aconteça, mas se acontecer, toda a estrutura já pronta, né, para atender a população. Agora, Goldstein, patrocínio do Muriaé é muito afetado em períodos de fortes chuvas, principalmente pelas cheias do rio Muriaé, né, já que o rio chega lá mais volumoso, tendo recebido as águas do rio Glória. Além disso, a cidade também tem alguns pontos afetados há muitos anos por alagamentos. O que que a sua administração tem feito para enfrentar esse período lá em Patrocínio do Muriaé?
5: Ô Gilson, realmente é um fenômeno natural, El Niño, que pode estar trazendo aí algumas circunstâncias, né, mais perigosas, e a gente está preparando sim. Nós já pedimos aí, já foi uma equipe nossa, que a gente tem uma Secretaria de Defesa Civil, junto com a equipe do CRAS, foi até treinamentos em Ubá já do estado, nos preparando para receber talvez esse fenômeno. Espero que não, realmente, né? E a Patrocínio Muriaé tem esse inconveniente de pegar, além da água de Muriaé, ainda pega o rio Glória, né? Acumulando. E a gente tem parte da cidade, né? Que é construída realmente, foi construída no passado, muito à beira do rio. Então a gente tem, assim, riscos mais eminentes, né? Mas a gente está fazendo um trabalho com a Defesa Civil, com a Assistência Social, com a licitação, com a Secretaria de Saúde em medicamentos, estruturando para que a gente consiga realmente dar esse apoio necessário à população, principalmente ribeirinha, caso aconteça alguma inundação. A Defesa Civil está preparando o tempo todo, conversando, e como a cidade é pequena, a gente tem essa facilidade de escutar a população, né? E está pegando opiniões de pessoas muito experientes, que trazem para a gente uma facilitação na hora desse manejo, dessa operação, né? Para tranquilizar a população.
3: Além da Defesa Civil, então, nós temos várias secretarias envolvidas
5: nisso. Sim, graças a Deus a nossa equipe é tempo de união para o desenvolvimento.
3: Doutor Marcos, a zona rural, como o senhor acredita que passará por mais esse período chuvoso que se aproxima?
4: Olha, o que eu estava falando é justamente a gente já preparando, as estradas hoje já estão muito boas, mais de 90%. Nós temos um problema de 2.700 quilômetros de estradas rurais, se somar tudo. A concretagem que a gente tem feito regularmente, estamos agora fazendo lá no Vermelho, nós já fizemos patrimônio do Carneiro, dos Carneiros essa semana. Então, é um trabalho que está sendo feito, e também a parte de máquinas. A gente aumentou muito o número de máquinas agora, para poder, na eventualidade, e também a produção, né? Que a merenda escolar vem quase toda também do pequeno agricultor, da família dessas agriculturas familiares. Então, isso tudo a gente está tentando de uma maneira de não deixar faltar, não deixar desabastecer, e as pessoas terem acesso através de estradas melhores.
3: Goldstein, e lá em Patrocínio, né? O que que a administração vem fazendo na zona rural?
5: A gente começou o mandato já preocupado e priorizando um pouco a zona rural. Nós tínhamos lá problemas de roçadas seríssimos que foram resolvidos. A gente sabe que em todo tempo de chuva tem que ter continuidade nesse trabalho. Estamos fazendo agora, né, um ensaibramento muito forte, tá? Para essa zona rural, principalmente para os morros que são mais, né, ofensivos nesse momento de chuva. A gente está fazendo, melhorando muito a parte de drenagem das estradas rurais, muito mais bueiros, muito mais tiradas d'água, represas secas para escoar essa água da estrada. Então, está sendo feito um trabalho, né, junto até com o nosso vice-prefeito Virgílio, em cima das estradas rurais, para que a gente dê esse conforto à população, né? Juntamente com as drenagens também na zona urbana, né? Onde a gente tá fazendo lá, fizemos um trabalho de drenagem muito forte no bairro da Gruta, tá abrindo agora o bairro do Triângulo, uma parte pequena lá da rua Cristo Rei, para que melhore essas drenagens e esse acúmulo de água realmente não aconteça mais na nossa cidade.
3: Aliás, você falou na Cristo Rei, é uma das ruas mais afetadas quando se tem enchente, né?
5: Podendo trabalhar ela, cada vez ela, né, tentar deixá-la mais confortável.
4: A perto da ponte?
5: Exatamente.
3: É isso aí. Logo na chegada, né? Vamos lá.
5: Mas a área rural tá bem trabalhada.
4: Fala, senhor. Agora ele se represa a água de Muriaé, que joga mais água para Patrocínio. Ele entra no, numa posição perto da ponte ali, que ele realmente é estratégico. É, isso é uma bênção, né? Mas na época da chuva ele judia da sua cidade.
5: É verdade, e a gente está também na área rural, cuidando muito bem, Gilson, da parte de. Nós temos hoje uma piscicultura forte, que você sabe, né? Ornamental. A gente está cuidando com contratação de um veterinário especialista nesse assunto, trazendo novas espécies de peixe. A gente está trazendo veterinários para pecuária leiteira, pecuária de corte, treinamentos, né, para esses produtores que vem fazendo aí a cada 2 meses, um treinamento muito bom. A preocupação nossa com a área rural de Patrocínio tem sido muito bem cuidada.
6: Bom, essa pergunta aqui vale para os dois, tá? Começar com o doutor Marcos. Nesse momento precisamos destacar, doutor, o importante papel da MERP, né, no cuidado com as estradas rurais, não é mesmo?
4: A MERP tem já um trabalho, né, tradicional, né, de junto com todas as prefeituras, com todos os prefeitos, de ajudar, principalmente nesses momentos, às vezes, difíceis, época de chuva, através de máquina, através de apoio logístico, através até dessa fazer as plantas, né, dessas contenções de encosta. Então, um trabalho muito grande, um trabalho muito bem feito, uma equipe muito boa, né, muito bem administrada lá pelo Evandro, pela equipe lá. Então, é um trabalho muito bom. Então, isso é muito importante para a gente, a importância do associativismo nessa época. Quase que não sai. Mas é muito importante, porque tem às vezes algum evento também numa cidade aqui, sempre tem uma cidade parceira, sempre alguém tem alguma coisa que você está precisando, né? Independente do tamanho da cidade, e essa amizade, essa parceria, esse contato que a gente tem através tanto do Sudeste quanto da América, faz que a gente tenha uma proximidade, uma solidariedade aqui, muito importante nesses momentos difíceis, às vezes, que as cidades passam.
6: A gente vai sempre falando a respeito dessas máquinas, né? Que ajudam bastante os municípios, né?
5: Isso, Gilson. A gente está lá trabalhando, inclusive, com alguns equipamentos da AMERP, né? No ensaibramento, no melhoramento das estradas rurais, na escavação de saibros, né, de materiais. E além disso, contar com ela também, como sempre, com as associações, como o Dr. Marcos diz muito bem aqui, em relação a essas emergências, onde a gente realmente tem a facilidade e a agilidade, né, de levar equipamentos para o município de acordo com a nossa necessidade de cada momento e cada município. A MERP, esse MERP tem feito um trabalho muito bom com isso aí, a gente não tem nem comentários ao contrário.
6: Feliz é a cidade de Tombos, que agora agregou também a MERP, né? Foi a última que entrou agora e tá junto com a MERP também, já reunindo

0: 32 municípios, né?
1: É só conhecer o trabalho.
0: É isso aí, doutor.
2: E a solicitação que a gente tem feito também para ampliar o trabalho do Corpo de Bombeiros, que é um trabalho muito bem feito, mas com efetivo muito reduzido, né? Quando tiver autoridades aqui do estado, nós solicitamos, em nome de todos os prefeitos, que é muito importante o trabalho do Corpo de Bombeiros e muito bem feito, mas ele pode ampliar, aumentar aquele trabalho ali. Você vê que o SAMU agora aumentou, né? A referência, né? Esses carros, tudo muito importante, e a expertise do bombeiro nessa hora é fundamental. Então a gente precisa ampliar isso, é quase unânime mesmo, né? De todos os prefeitos, para que invistam, todos o governo que entraram nessa época agora, que ele invista bastante em ampliar nossa polícia militar e também nosso corpo de bombeiro.
0: Uma coisa que a gente espera e sonha ainda, que aqui vire companhia, porque aqui a gente tem o pelotão do bombeiro, né? Se virar companhia, aí vem mais viaturas, vem mais militares, e isso ajuda a ampliar mais o trabalho do corpo de bombeiros, que com pouco efetivo faz muito. A gente lembra do bombeiro só nas horas difíceis, né? A gente costuma dizer que é o amigo certo nas horas incertas. Então, se virar uma companhia aqui, a gente vai ter um trabalho de excelência como tem.
2: Nós estivemos junto naquele deslizamento que teve uma vítima. Sim. E foi terrível, porque 1h, 2h da manhã, os bombeiros já estavam lá em condições difícil acesso, trabalhando.
0: Verdade.
2: E 5, 6 horas da manhã que foi conseguir resolver o problema, e realmente se não fossem eles, a gente não teria nada aqui. Então a gente tem que realmente ampliar, virar companhia, como você falou. Isso é importante para a região inteira.
1: É uma coisa. Vou comentar muito, Gilson, claro, que são poderes totalmente distintos, né? Sim. Legislativo, executivo, isso, da Polícia Militar, Corpo de Bombeiro, Polícia Civil, né? SAMU. Acontece que as próprias religiões, acontece que trabalhando juntos, né? É muito mais fácil de obter um resultado fantástico, tanto no momento de trabalho normal quanto nas emergências, né?
0: Porque se a gente for pensar, a gente tem aqui nas alas, por exemplo, acho que 5 militares, tem dia que tem 6, tem dia que tem 4. E se a gente de repente tiver um incêndio de grandes proporções e tiver um acidente no mesmo momento ali? Semana passada nós tivemos um acidente com ônibus, foram 15 feridos. E aí a gente teve lá a atuação do SAMU, ainda tem a Eco Rio Minas que dá um suporte, né? E mais o Corpo de Bombeiros. E se não tivesse essas forças, o SAMU, não tivesse a Eco Rio Minas, tivesse só o Corpo de Bombeiros?
2: Que tem aumentado demais, né? Hoje você não pega mais estrada vazia, né? Antigamente você viajava dia de semana, você ia pro Rio, qualquer Belo Horizonte. Hoje não, tudo tá aí aumentando o número de acidente, sem ônibus, batendo. Então essa coisa realmente tem que acompanhar, tem que aumentar e muito isso aí, isso é muito importante. A gente também tem tentado também, a Polícia Militar, que faz um trabalho muito bom na nossa região, né, Guto? E nessa época de enchente também tem sempre os espertos que aproveitam da desgraça do outro para roubar, para fazer as coisas. O trabalho da polícia é muito importante, mas eles não são 2, 3, não tem como. Então tem que investir nisso, tem que investir na nossa segurança, que está muito boa, mas como a cidade vai crescendo, a gente não pode, tem que ver muito o discurso dessas pessoas que realmente está a fim de investir em segurança, tentar investir na qualidade de vida da população. Isso é muito importante.
0: É isso. Agora, Goldson, em patrocínio do Muriaé, tem acontecido uma série de eventos que vem se destacando na região, como carnaval, festa do carro de boi, a exposição de carros antigos, e recentemente nós tivemos a festa da Sapucaia, né? Que envolveu atividades esportivas, educacionais e culturais. É uma política de seu governo a implantação de um calendário intenso de atividades culturais e esportivas em patrocínio do Muriaé?
1: Pois é, Gilson, lá falam que o prefeito gosta de festa, mas né, não, porque eu nunca obrigo ninguém aí, elas sempre estão cheias, né? É o seguinte, na verdade, eu olho também, né, não só o lado da cultura, que é o principal, lógico, do lazer da população, patrocínio uma cidade pequena, né, que tem poucas modalidades, né, de esporte, lazer e cultura, e junto a isso, a gente sabe o aquecimento, né, do comércio local, o aquecimento da economia de patrocínio do Muriaé, quando a gente realmente acelera um pouco mais esses eventos, tá certo? E graças a Deus tem tido um resultado muito bom, tem eventos com muita segurança, né? Eventos do tamanho que patrocínio pode hoje arcar com eles, mas trazendo um envolvimento econômico, um envolvimento da população muito grande. E eu costumo dizer que os eventos de patrocínio têm se tornado algo assim muito bonito de ver, aonde nós temos aí voluntários em volumes muito grandes, né? Pessoas da população civil aí que vão para dentro dos eventos colaborar com a gente, né? Em tudo que é necessário. Aí fica fácil. Aí fica muito mais tranquilo da gente continuar, né? Esses eventos de qualidade, com a população entendendo a não briga, com a população entendendo, né? Aquilo que o município pode levar de verdade, mas tem sido um ganho econômico muito bom, tem sido um lazer muito bom, né? E culturalmente melhora muito, né?
0: É interessante que

0: famílias frequentam realmente o evento, né? E a gente encerra o evento com ocorrência zero, né? Nós fizemos a cavalgada de Belisário, por exemplo. No final, no domingo, eu cheguei e falei, poxa, é tão bacana a gente ver todo mundo se divertindo. E no final de tudo, o melhor é ter ocorrência zero. Falei isso, doutor Marcos é prova disso. Eu falei, ó, evento top e sem nenhuma ocorrência registrada. Isso é muito gratificante.
1: Para nós, prefeitos, o melhor da festa.
0: Eu imagino.
1: Né, dos eventos é isso. E a gente, assim, conta muito com a Polícia Militar. Conta muito com a nossa brigada, que é montada pelo município, mas a Polícia Militar tem feito um trabalho fantástico junto com a gente lá, que eu realmente dispensa comentários, tá?
0: Bom, por falar em eventos, ano passado sua administração, Goldstein, levou de forma pioneira os idosos integrantes do grupo da maioridade no município à praia, né? Sim. Muitos, né? Acho que nem conhecia a praia, né? E tiveram essa oportunidade. A ação que teve grande impacto na região, principalmente por sua participação nesse passeio. Esse ano haverá o passeio novamente? Quem não foi, vai poder conhecer a praia?
1: Vai poder conhecer a praia. Esse, na verdade, é um trabalho, né? Um programa federal da Secretaria de Assistência Social, que começou esse trabalho no ano passado, foi um pedido que eu fiz com muita força, e quando eu estava realmente, né, no meio dos nossos idosos na praia, o que foi nítido para nós, um terço da população idosa que estava lá não conhecia realmente a praia. E segundo, né, por que que o prefeito estará lá? Esteve e estará. A cada 10 minutos que eu converso com cada idoso, eu te confesso, eu trago experiências para patrocínio, para nossa administração, fantásticas, tá? Eu não perco isso jamais. E esse programa, né, tem sido continuado pela Secretaria de Assistência Social, né? Aonde, na verdade, os idosos que frequentam, né, a unidade nossa, com toda a nossa estrutura de cultura, de lazer, eles têm a possibilidade realmente de estar participando deste passeio. Somente os idosos que participam dos grupos, né, de desenvolvimento, grupo de relacionamento, é que podem participar dessa aí da praia, mas tem sido fantástico.
0: Bom, quem me acompanha todas as manhãs aqui sabe do carinho, né, que eu tenho pelos idosos. Tenho mesmo. Não tô falando da boca para fora, falo de coração.
1: É um aprendizado.
0: Tenho carinho com os idosos, sempre que tô na rua, um idoso me para, pô, eu gosto de ouvir você de manhã, eu gosto que você fala isso, fala aquilo. Então, para mim, não tem preço, é muito gratificante a gente poder defender o direito dos idosos. Então, quando eu vi você na praia lá, através das redes sociais, acompanhado com aqueles idosos, um negócio maravilhoso, achei
1: Wilson,
0: lindo.
1: Você não escuta uma reclamação, você não escuta um atrito, entendeu? É só aprendizado e alegria.
0: É isso.
1: Realmente é um momento que a Secretaria de Assistência Social confraterniza muito bem e faz o programa realmente funcionar de verdade.
0: Parabéns, viu?
1: Obrigado.
0: Doutor Marcos, o trabalho voltado à terceira idade em Muriaé também é bem intenso, né? Com o envolvimento de várias áreas de sua administração. Gostaria que o senhor falasse a respeito desse assunto.
2: Nós reformamos o centro de convivência deles totalmente, né? Tá totalmente novinho, arrumado. Nós estamos querendo fazer uma outra área também para eles, né? Onde era ali a estrada de ferro, aquela casa ali do triângulo, né? Que a gente tá querendo ou reformar ou construir de acordo com o que for autorizado. E também a gente tá fazendo cursos para todas semanais, às vezes quinzenais, dependendo do assunto, principalmente para internet, que muitos aposentados hoje perdem dinheiro com bet, perde dinheiro com essas apostas online, e também esses golpes são muito comuns também em rede social, e mandar coisa e pede senha, e às vezes o idoso na pressa, ou esses golpes que vem pelo telefone. Então a gente tem treinado muito essas pessoas para não cair nisso, tentar bloquear esse tipo de chamado, não entrar, não botar senha, lembrar que banco não pede essas coisas, ninguém pede nada disso, e é muito comum às vezes, né, a pessoa cair no negócio desse, e essas apostas, que aumentam a doença. Inclusive nós fizemos um projeto aqui que nada público tem propaganda de bet, lugar nenhum público olha para propaganda de nada, né? Tiver evento também patrocinado pela prefeitura, não pode ter nada dessas apostas online, porque realmente está sendo um mal muito grande para as famílias, principalmente para os idosos.
0: Eu fico encantado quando eu passo ali na Praça João Pinheiro, tô vendo os idosos dançando ali, rapaz, é maravilhoso. Eu fico ali horas e horas olhando eles dançando, você vê a felicidade deles, né?
1: De serem reconhecidos. Esse grupo de convivência e fortalecimento de vínculo, até no ano passado, né? Eu invadi aqui o centro dele e trouxemos aqui um ônibus, né? De idosos aí, pra gente participar justamente desse grupo de dança, né? Aqui de Muriaé, onde a gente recebe também, recebemos lá Barão do Monte Alto, fomos até um desfile em Rosário da Limeira com esse grupo, né? Da melhor idade. E isso faz realmente um fortalecimento de vínculo muito grande, né? E que diminui esses riscos.
0: Bom, você queria falar mais alguma coisa?
2: Não, é que tem um coral também, tem a escola de pintura, tem a sinuca.

0: época, tem várias atividades. E a gente quer ampliar isso cada vez mais para poder dar uma atenção bonita, né? Igual o
1: patrocínio. Mais oportunidade. Tá,
0: mais oportunidade.
2: É isso,
0: o patrocínio realmente está fazendo um trabalho maravilhoso. Parabéns.
2: Aproveitar.
0: Vocês têm feito lá, não só para a terceira idade, para a gente ver aqui como é que os prefeitos, eu sempre comento isso, nós somos uma geração de pessoas que realmente estão muito interessadas em atender a população e bem. E patrocínio aqui é um exemplo disso.
2: Aproveitar esses dois prefeitos aqui para pedir, dê atenção aos idosos, tá? Dê atenção, por favor. Eu gosto muito dos idosos, né? Claro que vocês dão atenção, mas dê muito mais atenção que vocês puderem fazer. Agora, Goldstein, quais são as expectativas para esse segundo semestre em patrocínio do Muriaé?
1: Gilson, a gente continua lá na Secretaria de Agricultura, né? Com esses ensebramentos, melhoramentos e uma preparação realmente das nossas estradas aí para o tempo chuvoso, né? A gente continua com alguns eventos, né? De forma agora menor, porque vem as chuvas, é lógico que atrapalha um pouquinho, mas temos Dia das Crianças, temos diversos eventos aí já programados no esporte, né? Dia da Cidade, final de ano, Natal e Ano Novo, a gente continua com essa secretaria ativa, né? A nossa Secretaria de Saúde tem trazido aí surpresas interessantes, como a acupuntura e outros programas que tem melhorado, e até o final do ano a gente tem novos lançamentos, igual agora lançamos lá óculos para a população, né? A prótese para a população, mas está vindo novos programas da saúde até o final do ano e um crescimento muito bom, né? Secretaria de Educação se mantendo forte, melhorando a cada dia. E a gente quer, se Deus quiser, continuar o resto desse ano fortalecendo a nossa equipe, que é o que eu tenho hoje mais belo, né? Na nossa administração, para a gente continuar oferecendo o melhor possível à nossa população.
2: Doutor Marcos Barino, segundo semestre, hein, Muriaé, o que a população pode esperar da sua administração?
0: Olha, na saúde, assim, a curto prazo, nós vamos entregar a reforma do posto do Patrimônio dos Carneiros, também com a academia lá e com o brinquedo, a concretagem também que foi feita lá. Aqui no mercado municipal, nós vamos ter uma segunda farmácia da prefeitura, essa farmácia municipal, para ter um acesso mais fácil das pessoas, porque ali no mercado vai ficar muito boa, já está praticamente montado, deve inaugurar agora em setembro. Na educação, o CAE, que foi inaugurado junto com Direitos Humanos para atender essas crianças neurodivergentes, que é a segunda que a gente monta, e o terceiro já está na linha, já desse mês, agora agora, final de setembro, mais ou menos, já deve estar pronto também o outro CAE. A parte do EJA, né, que é a educação de jovens e adultos, pela estatística, a gente tem 5% de pessoas idosas tem da ação analfabética, quer dizer, a gente está diminuindo isso cada vez mais, tem vários pontos de alfabetização na cidade. Na agricultura, esse trabalho do porteiro adentro, esse trabalho todo que está sendo feito através da Secretaria do Fernando, as concretagens também. Na obra, a gente vai continuar com esse trabalho da drenagem, agora está terminando o Rosário, nós vamos colocar o esgoto e agora termina a novela do Rosário, né? E também tem essa parte da água ali, que a gente é um trabalho maravilhoso. Essa semana já ligaram a parte que vai para o porto, que foi de madrugada que eles fizeram, e essa semana agora a parte da que vai para a barra. E agora vai quebrar ali até em frente ao Densul, vai passar em frente à minha casa. Eu provavelmente vou para a rede social reclamar que o prefeito está quebrando a rua em frente à minha garagem, que eu não vou poder estacionar. Mas é necessário. Depois meus netos, meus filhos vão agradecer.
2: É verdade.
0: E faz parte.
2: É verdade.
0: Mas vai dobrar a capacidade de água da cidade. Então isso não tem preço, né?
2: A gente falou da zona rural aqui, doutor, e vale frisar, eu tive, né, com o secretário Paulinho Varela, nós passamos lá no pontão, o concretamento ficou muito top lá também, naquela subida ali no pontão, viu?
0: Ficou muito bom, e a gente ainda tem mais emenda para fazer mais três pontos ali, três áreas ali no pontão que nós vamos fazer. Tá, nós estamos esperando agora, que nós estamos, como eu falei, terminando vermelho, vamos fazer também a outra parte agora em Bom Jesus. Bom Jesus também vai ter uma parte de concretamento. E depois nós vamos partir para a área do pontão. E fora as pontes também, né, que a gente está fazendo. Foi São João do Glória, a gente estava contando, só São João do Glória, não tem mais nenhuma ponte de madeira em cima de Ribeirão. São 5 pontes, nós fizemos só em São João do Glória. Né? Então isso é muito bacana. E Belisário já está quase pronto lá no alto, né? Para as pessoas que vão naquela Rota das Bromélias, que vai para o Pico do Itajuru. Ali também já está praticamente pronto, agora é só o resto do calçamento. Nós vamos investir cada vez mais no turismo. Belisário é realmente um lugar belíssimo, vale a pena. A gente pretende ver se depois alguém monta uma pousada, uma coisa bacana lá, para poder trazer esse turismo sustentável, né? O rural, que é tão bacana, e nossa região é muito rica nisso. Nós temos belezas naturais tão grande aqui na nossa região.
1: A gente está cuidando disso agora lá também, doutor Marcos, te interrompendo aqui, do calçamento do Morro da Cachoeira do Gato.
2: Sim.
1: Né? Já está em licitação, justamente pensando nessa questão de lazer, né? E principalmente de trazer as belezas do município mais afloradas, né?
0: O turismo ele gera riqueza, né? Ele circula a economia, a pessoa vem, gasta, investe. E fica muito bom. Tem que ter uma estrutura para receber isso que a gente está fazendo. Porque sempre fica na promessa, né? Ah, é bom, vai. Não, nunca fizeram. E nós estamos também vamos começar a parte de asfalto também, de belizar e descendo. Ainda não vai dar para juntar, mas eu acredito que até o final do meu mandato eu consigo terminar a estrada toda do belizar. Aquela é a primeira parte que foi feita, a segunda que nós fizemos, e agora nós vamos começar a descer. Já está licitado, já começou a preparar para poder fazer, e a gente dava desse recurso, a gente já conseguiu cair muito preço na licitação, então esse dinheiro que não foi gasto vai ser novamente licitado, a gente poder fazer mais um trecho do Belizar. Então a gente conseguir asfaltar Belizar aí que vai ser realmente.
2: Vai ser maravilhoso.
0: Vai ser maravilhoso. Já tá bom, né? Mas vai melhorar mais ainda.
2: Vai ficar melhor ainda. É um ponto turístico maravilhoso, né?
0: Clima,
2: né? É, e todo mundo vai comentar: ah, você já foi em Belizar? Não, então vai lá, vem um,
0: Cachoeiras
2: vem outro.
0: Maravilhosas, um povo maravilhoso.
2: É verdade, um povo muito acolhedor.
0: Era franciscana lá, com leite aberto, tudo muito lindo.
2: É isso aí. Mais uma coisa que você queria destacar aí?
1: Não, a gente também crescendo essa ideia do Marcos Laine, do doutor Marcos, a gente conseguiu lá também, através da Secretaria de Defesa Civil, alguns tubulões, né? Nós está fazendo também 6 pontilhões lá com tubulão, para também dar essa segurança, principalmente nesse tempo de chuva, né? Para melhorar a zona rural um pouco mais. Os acessos.
2: Estamos chegando ao final do programa MERP em Ação e gostaria de agradecer ao doutor Marcos Guarino mais uma vez pela participação. E na próxima, daqui a 15 dias, a gente volta no programa de novo. Goldstein, mais uma vez, muito obrigado.
1: Muito obrigado à Rádio Muriaé, muito obrigado a todos os ouvintes, né, Gilson e doutor Marcos Guarino. Parabéns pela administração que segue em diante dele, como sempre, forte.
2: Levo meu abraço a todos da querida patrocínio do Muriaé. Qualquer dia eu vou lá tomar um café.
1: Vamos sim, obrigado.
2: Mas tem, Gilson, que ser forte com pouco açúcar, tá? Então tá.
1: É o meu.
2: Doutor, é contigo agora.
0: Mais uma vez falar do carinho que a gente tem pro patrocínio, ver que ela é tão bem administrada. Conheça a patrocínio, vai lá, lá tem uns produtos artesanais muito bons também, da parte de embutido, né? Agora o Rubim também tá indo para lá.
1: Sim.
0: Quer dizer, é uma coisa assim, e lá já tinha uns produtos realmente maravilhosos. Vale a pena conhecer, almoçar em patrocínio. É um lugar muito bonito, muito agradável, muito bonito, uma população extremamente acolhedora e muito bem administrada aqui pelo Golds. E acabou, não tem tempo para mais nada.
2: É isso aí.
0: Ficamos por aqui.
2: Eu volto amanhã às 8 da manhã. 1 da tarde tem o Marcelo Bittencourt e o Boa Tarde Mulher. Um abraço a todos, até amanhã às 8.
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3: A insuficiência cardíaca é quando o coração não consegue bombear ou receber adequadamente o sangue para suprir as necessidades do nosso organismo. As causas variam desde infarto, pressão alta não controlada adequadamente a longo prazo, miocardite, diabetes e doença nas válvulas cardíacas, como a febre reumática. Os sintomas mais comuns são cansaço, falta de ar aos esforços ou à noite após se deitar, inchaço nas duas pernas ou pés e dores no peito. Se você sente ou conhece alguém com alguma dessas queixas, procure um cardiologista. O diagnóstico e o tratamento precoce pode curar ou melhorar sua qualidade de vida.
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Tarde, Muriaé, tô chegando, Marcelo Bittencourt aqui, pela Rádio Muriaé 99.5 FM, hoje é quarta-feira, hein? A conhecida emenda da semana, é verdade. Olha só, gente, o tempo tá encoberto, vocês estão vendo, né? Encoberto, temperatura tá 26 graus, a máxima de 28, a mínima de 19 e a umidade relativa do ar está 65%, o índice ultravioleta está moderado, mas é lógico, a gente está preocupado porque a gente já recebeu algumas informações sobre o tempo, né? Que pode mudar, né? Pode haver chuvas ou até ventos fortes, então vamos ficar alerta aí porque a gente precisa ter atenção nesses momentos aí perigosos de chuvas repentinas. A gente sabe no que aconteceu na China e no Nepal. A gente viu lá toda aquela catástrofe lá que está acontecendo, pessoas perderam a vida. Então a gente tem que se ligar, estar atento a esse tempo que realmente está mudando muito bruscamente, né? A gente não espera, a gente não tem assim uma previsão certa, ó, vai acontecer agora e tal. A gente tem as ideias, né? As previsões, mas é bom que a gente fique atento sobre esse tempo aí que tá muito instável nesse momento. Ô, gente, o nosso departamento de jornalismo está sempre em movimento, atualizando, informando com credibilidade. As reportagens e entrevistas com ele, Franklin Ribeiro. As notícias do futebol com Jota de Souza. As ações promocionais com o nosso garoto de ouro, Wagner Melo. E é claro, o vermelhinho da Muriaé girando, trazendo as ocorrências de última hora. As conhecidas Breaking News. À noite a gente tem o nosso plantão.

plantonista Antônio Evaristo, que também está cobrindo tudo, todas as informações do plantão é com ele. As manchetes com notícias do Brasil e do mundo pela rede Itasat Rádio Muriaé. Rádio Itatiaia também. O mundo badalado dos famosos com a nossa querida Puralice, a Puralice Ottoni, aquela menina que apura tudo, traz as informações dos famosos pra gente ficar por dentro. E sim, é claro, sua participação pelo 988301140, WhatsApp mais famoso. Você acompanha também com a gente a programação do Cine Veredas Boulevard, que tem um cinema e tem uma programação especial para sua família. Para abrir bem o nosso programa, né? Você que está no trânsito, você que está no corre do dia a dia, em casa, trabalhando, descansando, obrigado por me permitir entrar aí, estar junto com você, tanto no carro quanto em casa, onde você estiver. Obrigado pelo carinho. Marcelo Bittencourt aqui com você até às 5 da tarde, e a gente vai agitar essa quarta-feira com o Leonardo.

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9: Esses são os assuntos que são destaque na imprensa do Brasil e do mundo nesta quarta-feira, 26 de agosto de 2026. Avalanche de lama mata e deixa 55 mortos e mais de 380 turistas desaparecidos no Nepal e Tibete. Ninguém acerta as dezenas e Mega Sena acumula em 25 milhões. Justiça mantém reintegração de 1.900 demitidos das Casas Bahia. PEC da segurança será analisada na CCJ do Senado nesta quarta-feira, diz presidente da comissão. Bill Gates alerta para perigos da inteligência artificial e quer discutir com Xi Jinping, o presidente da China. Em entrevista à Rede Globo, Caiado propõe corte de gastos sem explicar onde defende a anistia dos atos de 8 de janeiro. Dívida das Casas Bahia chega a 28 bilhões de reais. Casas Bahia pede à Justiça de São Paulo que Banco do Brasil devolva 422 milhões e tenta estancar a saída de mais recursos. Pesquisa Quest mostra Flávio Bolsonaro e Lula empatados em Minas Gerais. Vasco enfrenta Vitória no estádio de São Januário pela partida de ida das quartas de final da Copa do Mundo, da Copa do Brasil. Pesquisa Quest, Cleitinho cai, mas segue em primeiro. Patrus e Calil estão empatados em segundo. Reunião entre Lula e Trump sobre tarifaço deve ser na próxima semana. Mais da metade das pessoas com HIV terá mais de 50 anos pela primeira vez. Caiado defende que policiais de países vizinhos entrem no Brasil. Começa nesta sexta-feira o horário eleitoral no rádio e na TV. Agora são 13 horas e 13 minutos. 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
2: Nota de falecimento. 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
2: Ô, gente, chegando aquela menina inteligente, bem informada, a nossa querida Alice Ottoni, trazendo pra gente as novidades dos famosos. Fala com a gente, Alice. Boa tarde.
6: E aí, gente, tudo beleza? Aqui estou mais um dia só com as notícias mais bombásticas pra vocês. Eu sou Alice Ottoni, mas pode me chamar de Apuralice, porque eu apuro tudo no mundo dos famosos. E eu trago comigo os ex-BBBs Vitube e Eliezer. Os pombinhos acabaram de se casar e estão só na curtição. Mas é claro que essa dupla dinâmica ia causar até na viagem de núpcias. Eles viveram aquilo que podemos chamar de perrengue chique, já que tudo aconteceu lá na Itália. O casal compartilhou no Instagram que passaram o maior aperto durante um passeio de barco. Enquanto Eliezer pilotava o barco, a chave do veículo simplesmente quebrou na ignição. A Vi contou que os dois alugaram um barco exclusivamente para eles. Ou seja, eles estavam sozinhos e abandonados. Em tom descontraído, ela até brincou que já estava sentindo que ia dar ruim. Ainda bem que o resgate não demorou. Os salvadores do casal foram uns queridos e deixaram ele se abrigar em seu barco enquanto resolviam o problema da chave. O Eliezer postou um story que fez seus seguidores racharem o bico. No vídeo, ele fala que tá num barco de pessoas italianas que ele nem conhece e que deram até cerveja pra ele. No fim das contas, eles nem estavam tão deslocados assim, já que no barco tinha outros brasileiros juntos. Mas que situação, hein?
2: Você tá doido? Eu não gosto nem de pensar num negócio desse, hein? Passar um aperto assim no mar, meu Deus do céu. Mas tá bom que terminou tudo bem. Daqui a pouco a nossa querida Apuralice, ela volta pra trazer mais novidades pra gente. E vamos seguindo a nossa programação. 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
3: 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É mais comum entre as mulheres com idade entre 30 e 50 anos. A síndrome do intestino irritável pode ser controlada com mudanças na alimentação, diminuição do estresse e o uso de medicações específicas, melhorando muito a qualidade de vida dos pacientes.
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9: A odontopediatria é uma especialidade da odontologia que aplica cuidados especiais na saúde bucal de bebês e crianças, além de gestantes e pacientes com necessidades especiais. Sua principal função é aplicar técnicas de psicologia infantil para eliminar desde cedo os traumas relacionados ao dentista, que podem ser iniciados neste período da infância. Quando nascer o primeiro dente do bebê, já é recomendável o início do tratamento com um dentista especializado em odontopediatria. Os dentes de leite são os primeiros dentes a surgirem em seres humanos. Assim que nascem, devemos procurar um odontopediatra para fazer sua manutenção, para que no futuro a criança possa se tornar um adulto com dentes perfeitos, livre de doenças, com uma estética bucal bonita, com dentes fortes e resistentes.
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0: Vamos lá, gente, chegando o nosso Falando com Você, pra gente fazer aquele bate-papo de quarta-feira, emenda da semana, né? Esse tempo fechado, que a gente não sabe se chove, se não chove, vamos ver como é que vai ficar. Deixa eu ver quem mandou mensagem aqui, gente, fala comigo!
1: Oi, Marcelo!
0: Oi!
1: Boa tarde! Aqui é a Sandra Beatriz do Cardoso de Melo. Hoje eu quero abraçar aí no seu programa as amigas, a minha cunhada do Virgem, a minha sogra Dona Eunice, meu esposo Valdir Cláudio, vou mandar para Luzia Garcia, o João Batista, para Sandra Tavares, para Cidele Braga, pai Eunice, a Marlete e o William, a Marta e o Elias, para Dona Fé e a Dona Isaura. E a vocês aí, o meu grande abraço.
0: Valeu, Sandra. Obrigado. Um abração para você também. Deus abençoe. Tá? E aproveitar também mandar um abraço para minha amiga Sandra Carneiro. A Sandra mandou uma mensagem para mim falando assim: você me abandonou? Abandonei não, Sandra. Me conta aí, Sandra, como é que tá o tempo aí? Você tá vendo aí? Já vai começar a chover ou tá só ventando? Ou não tá ventando? Depois você me fala aqui, tá, Sandra? Um abraço para Sandra Beatriz. Obrigado pela mensagem, Sandra. É Sandra Carneiro, Sandra Beatriz, tem a Sandra, Sandra Tavares, né? Nossa, gente, é muita Sandra, que maravilha. Deixa eu ver aqui mais quem mandou mensagem aqui, deixa eu procurar, achei, fala comigo.
2: Marcelo, aí eu de novo, será que chove? Tô mexendo as plantinhas de novo, tem tanta planta que aí cada dia eu replanto um pouquinho. Troca os vasos, que às vezes uns vasos tá pequenos, os outros tá maior, aí tem que ir trocando. A hora que eu replantar todas elas, eu vou fazer um vídeo para você ver como eu tenho muita planta. Ó, hoje eu queria ouvir com João Mineiro e Mariano, o milagre da flecha. Tá bom? Feliz para todos, os meus filhos, meus netos, meus vizinhos, meus afilhados, minhas cunhadas. Pro maridão, José Renan, e para você, seus companheiros de trabalho, e para todos que gostarem da música, tá bom? Tem uma ótima quarta, e até amanhã, se Deus quiser. Fui plantar minhas florzinhas de novo.
0: Beleza, é isso aí, Adriano, vai plantando aí as florzinhas. Eu vou tirar a foto hoje, amanhã eu mando para você ver as folhas, as plantinhas que eu tenho lá em casa, são muito bonitas também. Deixa eu ver mais quem mandou mensagem aqui. Fala comigo!
3: Alô, Marcelo Bittencourt, tudo bem com você?
0: Joia!
3: Ô, Marcelo, se der, passa pra nós aí, Dalton, muito estranho. Aí eu peço aqui, vou mandar pra todo o pessoal do bairro São Pedro. É, Dona Ideta, sempre ligadinha, mais o esposo dela, né? E pra todo mundo que estiver ouvindo, a Aparecida do Jandi, todo mundo que fica ligadinho, Dona Maria, Maria Domingos, todo mundo que fica ligadinho na Rádio Muriaé, pessoal do Retiro Campo Formoso, meu marido, Provo Garcia, né, minha filha Daniela, minha família toda, e todo mundo que estiver ouvindo a Rádio Muriaé.
0: Okay.
3: Um abraço para você, fica com Deus, meu irmão. Se tiver sorteio, me coloca aí. Fica com Deus, tá? Tudo de bom com você. Uma ótima tarde pra você e pra todos os ouvintes da Rádio Muriaé. Aqui é a Cleusa, do bairro São Pedro.
0: Tá joia, Cleusa. Obrigado pela mensagem. Um abraço pra todos do São Pedro aí, conectados na Rádio Muriaé. Deixa eu ver mais quem mandou mensagem aqui. Fala comigo!
4: Boa tarde, Marcela, que é Maria da Vida de Santa Terezinha. Um abraço pra

0: você, para todos os companheiros de trabalho, todos os ouvintes, todo esse povo lindo aqui, Santo Lindo, todos os bairros da cidade, onde alcança a Rádio Mulher. Um grande abraço para o povo lá da roça, que estão ligadinhos no seu programa. Um grande abraço também. Parabéns no treino do dia. Deus abençoe a todos eles, abençoe a todos nós. E vamos que vamos, Marcelo. Estamos ligadinhos aqui. Manda um abraço para nós aí.
1: Deixa comigo, Maria. Um abraço aí para todos aí. Obrigado pela mensagem, tá? Participa aqui com a gente. Sempre, sempre, vamos continuar fazendo essa corrente de amizade que a gente tem feito todos os dias aqui pela Rádio Muriaé. Olha só, nós vamos tocar aqui a música, o Milagre da Flecha, e depois eu vou tocar o Dalton também, tá bom, gente? Pode deixar que ninguém vai ficar sem ouvir as músicas, não. Vamos lá!

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5: O ator Tim Curry, de Rock Horror Picture Show e It, uma obra-prima do medo, e Esqueceram de Mim 2, morreu nesta terça-feira aos 80 anos. A causa não foi informada, mas o ator sofria de problemas de saúde desde 2012 por consequência de um AVC severo. Nascido em 1946 em Gravenhall, na Inglaterra, Curry se descobriu apaixonado pela atuação desde novo, nos tempos em que participou de um coral. Sua estreia profissional aconteceu em 1968 no musical Hair, em Londres. O candidato do PSD à presidência da República, Ronaldo Caiado, disse nesta quarta-feira que, se eleito, vai acabar com a aprovação automática no sistema de ensino. Em sabatina da CBN, Valor Econômico e O Globo, o candidato afirmou que a progressão dos estudantes deve ocorrer com base em proeficiência, resultado e nota. Ao falar sobre sua gestão em Goiás, Caiado afirmou que não permite que estudantes avancem de ano apenas por critérios de idade. O candidato foi questionado sobre os dados de mortes decorrentes de intervenção policial em Goiás e sobre sua resistência ao uso de câmeras corporais. O governador classificou a análise como tendenciosa e defendeu a atuação das forças de segurança do estado. 14 horas, 3 minutos. 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

0: Vamos lá, gente, 14 horas 10 minutos, Jota de Souza aqui com a gente para trazer informações. Hoje é quarta-feira, né? Ô Jota, boa tarde.
1: Boa tarde, Marcelo. Boa tarde. Tá tudo ok? Tudo ok? Agora sim, beleza?
0: Chegamos.
1: Uhum. Tá me boicotando aí não, né, meu amigo?
0: Aí é brincadeira, né?
1: Eu tô falando aqui com o microfone desligado.
0: Peraí, deixa eu ver, deixa eu te cortar aqui, ó.
1: Agora, beleza?
0: Não, agora tá. É porque o que que acontece? Eu demorei a subir aqui o volume aqui, tá? Ah, mas a intenção era dar uma tesourada mesmo.
1: Vai ser multado.
0: É, por isso. Porque agora sim. Agora, a partir de agora, Jota, vai ser assim, não, vamos brigar no ar.
1: Tá certo.
0: Mentira, gente. Brincadeira, pô.
1: Informações importantes aqui do futebol local, Marcelo.
0: Uhum.
1: Essa pelo Nacional, né? Começou, rapaz, o Nacional pegou todo mundo de surpresa, né? Não avisou nada, não deu uma justificativa pra ir. Ó, nós vamos começar tal, né? Começou assim no como é que fala? No arranco, né?
0: De supetão.
1: É quando você foi ver, ué, a senhora tá treinando, então, né? Já tá fazendo os treinamentos lá do Soares de Azevedo, a princípio com 22 jogadores. É a preparação, né? Para o módulo 2, segunda divisão do Campeonato Mineiro. Nacional, inclusive, estreia dia 20 de setembro, às 10 da manhã, contra a Inter de Minas, lá no Soares de Azevedo, em domingo, 10 da manhã, 20 de setembro. Nacional, que é comandado aí, tecnicamente, pelo Diego Coelho. É bom te frisar aqui novamente, ex-lateral direito, se destacou no Corinthians, onde foi campeão brasileiro e também teve 3 passagens pelo Atlético Mineiro em 2007 e 2010, conquistando aí o Campeonato Mineiro. Então o Nacional já começou a treinar, tem 22 atletas já treinando lá no CT, né? E mais, é lógico, mais atletas deverão chegar, né? E principalmente atletas oriundos aí de equipes que disputaram o módulo 2, né, do Campeonato Mineiro. O Nacional integra aí o grupo A da competição ao lado de Inter de Minas, Nova Lavras, Novo Esporte, Santarritense e Venda Nova. Lembrando que na primeira fase os clubes se enfrentam em turno único. Os 3 melhores de cada grupo avançam aí para o hexagonal final e definirá as 2 equipes promovidas para a elite do futebol mineiro. Outra informação do futebol local é que o Muriaé Futebol Clube anunciou Maílson Veriato como novo integrante de sua comissão técnica. Ex-atleta profissional, Maílson construiu aí uma trajetória no futebol com experiências no Brasil e no exterior, incluindo passagens por clubes de Portugal, Índia e Bangladesh. A contratação faz parte do processo de profissionalização do Muriaé Futebol Clube, que busca qualificar sua comissão técnica e oferecer uma estrutura cada vez mais preparada para o desenvolvimento dos jogadores. E olha só o que vai acontecer, hein, Marcelo? Dias 28, 29 e 30 de agosto, né? O Muriaé Futebol Clube realizará um triangular avaliativo, reunindo aí também o Futebol Clube do Porto e o Paulistano Futebol Clube. A atividade contará ainda com a presença do coordenador de captação do Clube Atlético Paranaense, Marcelo Pereira, que estará em Muriaé para observar aí os atletas participantes. Então, o Muriaé Futebol Clube, que treina lá no campo lá da antiga FEBEM, né?
0: É, que ali agora, ali pertence ao Paulistano, né? Então, legal.
1: Então é isso aí. O Botafogo anunciou, hein? Tiquinho Soares está de volta, agora oficialmente. O Botafogo anunciou o retorno do atacante de 35 anos. Hoje, o contrato é válido até o fim de 2026. Ele já está integrado ao elenco alvinegro. Não sei se nós falamos aqui antes sobre o Tiquinho, né? Quanto que deveria receber. Foi aqui?
0: Foi. Era, peraí, eu tinha falado, era um negócio de 150 mil, não era isso?
1: Ele ganhava aí em torno de R$1 milhão quando deixou o Botafogo em 2021.
0: Uhum.
1: Agora o salário dele vai ser entre 100 mil e 200 mil reais.
0: É isso mesmo.
1: O jogador aceitou uma redução aí de mais de 80% em relação ao salário, né, da primeira passagem dele pelo Botafogo, como disse, de aproximadamente R$1 milhão. Então, mas o contrato também é válido só até o fim de 2026. Ele já está integrado ao elenco alvinegro. A gente fala assim até o fim de 2026, mas se ele arrebentar e for, né?
0: Uhum.
1: Muito bem, não tiver muita contusão, tiver marcando gols, nada impede dele renovar, né?
0: Mas se quiser revezar comigo, eu vou, tá?
1: Então tá certo. Mas 100 mil?
0: Só isso, 100, né?
1: 200 mil, poxa, né? Muito pouco.
0: Muito pouco, é.
1: O Botafogo tem vergonha de pagar uma bicharia dessa pro Tiquinho Soares, não?
0: O Jota é terrível.
1: 200 mil reais por mês, só. O que, que o jogador vai fazer com 200 mil reais por mês?
0: É pouco,
1: passar,
0: né?
1: Vai passar fome.
0: Também cara. Acho, é? Também acho.
1: Pois é.
0: É incrível isso.
1: Fazer o quê, né? Nós, daqui, nós somos solidários ao Tiquinho, né? Porque é um absurdo, né? Inclusive, a gente presta solidariedade ao atacante, né?
0: Ó,
1: vou receber aí de 100 a 200 mil por mês. Né?
0: Escuta esse barulhinho aí, ó.
1: Esse barulhinho é bom, né?
0: Ó, esse é o barulho da alegria.
1: É verdade. Ó, hoje tem Copa do Brasil, hein? Ontem tivemos um empate, Cruzeiro e Atlético, né?
0: Uhum.
1: E aquele golaço do Arroio, né? Depois o Renan Lodge empatou.
0: Rapaz, aquele Arroio aqui, eu vou te falar, hein?
1: É verdade.
0: O homem bate bem na bola, né?
1: Pegou uma ali que ela vem com tanto efeito que o Everton tá procurando a bola até hoje, né?
0: Golaço.
1: Então ontem 1-1, Cruzeiro e Atlético, então tá aberto, né? A disputa pela vaga pra semifinal. Quem vencer o próximo jogo, que vai ser na Arena MRV na próxima terça-feira, vai pra semifinal. Hoje tem Vascão, né? Vascão vai mal, é penúltimo colocado no Brasileirão, mas na Copa do Brasil tá aí, né? O ano passado ninguém dava nada pelo Vasco, acabou que chegou a final da Copa do Brasil com o Corinthians, né? E o Vasco tá caminhando novamente.
0: Achei engraçado, já pensou o Vasco ganha a Copa do Brasil, ai, rebaixado no Brasileirão?
1: Nossa, vai ser realmente
0: estranho, né?
1: Curioso, né?
0: É.
1: Então Vasco e Vitória abrem o confronto de quartas de final às 21h30 lá em São Januário. O Vasco até tentou jogar lá no Maracanã, né? Teria mais público, até mais renda. Teria o público 4 vezes mais. E o Vasco se classificou às quartas depois de eliminar o Fluminense. O Pedro Emanuel, treinador, não deve promover muitas mudanças no time titular. Ele mantém o discurso de utilizar os jogadores que estão nas melhores condições físicas. Vasco deve ir a campo com Léo Jardim, Paulo Henrique, Cuesta, Robert Renan, Cuiabano ou Lucas Piton, Souza, Thiago Mendes e Tietê, Adson, Andrés Gomes e Colídio ou David é o provável Vasco para essa partida. Então hoje, além de Vasco e Vitória, vamos ter lá naquele banco, né? 21h30, aquele... aquele banco que gosta de ficar pelado.
0: É.
1: O Nu.
0: Nu.
1: É. Palmeiras e Santos, é um clássico, o Neymar já não vai jogar, né?
0: Não?
1: Entendo o Neymar, né? Eu não sei o que o Neymar tá pensando da vida, rapaz. Então, Palmeiras e Santos, 21h30, lá no Bank Park. Vou falar aqui, tá?
0: É isso aí. Problema não, né? Não, tem não, é o nome do parque lá,
1: né? Enquanto a emissora não me multar, né? Por fazer publicidade
0: pois é,
1: de graça.
0: Cê, é, você vai...
1: Quando a gente fala aqui.
0: É, você toma cuidado, porque se você tomar multa, eu vou tomar também,
1: pois
0: né?
1: Pois é, ué.
0: Eu tô conivente com o negócio.
1: A quartas de final, jogos de ida, encerra amanhã com um jogo no Beira-Rio, Internacional e Grêmio, às 20 horas. E o Mengão não tem jeito mesmo, hein? Vai pegar o tal do Del Valle nas quartas de final. Del Valle eliminou ontem o Tolima. Venceu ontem por 3-1 e já havia vencido na Colômbia por 1-0. Então, Mengão que se prepare, né? Então vai virar suco.
0: Vai virar suco, é verdade. Então,
1: é Flamengo, Independente e Del Valle nas quartas de final da Copa Libertadores da América.

0: A notícia do Botafogo, o Alvinegro anunciou aí a renovação do contrato de Álvaro Montoro até dezembro de 2030. O argentino de 19 anos tinha vínculo até o fim de 2029. Ele também recebeu aí com o novo contrato uma valorização salarial em torno aí de uns 500 mil, 700 mil, né? Um pouquinho acima do Tiquinho, né?
1: É, um pouquinho.
0: Demora um pouco, né?
1: É, pois é.
0: Inclusive o Montoro foi contratado para aquele Super Mundial de Clubes de 2025, junto ao Vélez Sarsfield da Argentina. Ele tem 6 gols e 7 assistências em 59 jogos com a camisa do Botafogo. Ele só tem um defeito para mim. Ele não corre. Você pode ver, o Montoro não corre. Ele é estritamente habilidoso, ele tem dribles desconcertantes e consegue fazer lançamentos também assim, né? Mas ele não corre, se precisar correr atrás de algum jogador para marcar, ele não corre. Ele é aquele jogador, a bola que tem que correr para ele, ele não corre.
1: É interessante, né? Ainda mais um jogador novo, né?
0: Ele não corre, né? Mas ele é muito técnico, então contrato renovado aí com o Botafogo.
1: É isso aí. Ô Jota, então, antes de você ir embora, o que, que a gente vai ouvir agora?
0: Olha, a música que eu escolhi aqui, ô Marcelo, ela fez muito sucesso com o Fábio Júnior.
1: Uhum.
0: Né? Muito sucesso mesmo, mas eu gostaria de ouvir ela em uma outra versão, num ritmo assim um pouquinho mais alegre, mais ritmado. Então é Caça e Caçador com Inimigos da HP, tem aí?
1: Tem sim.
0: Então vamos lá.

0: Valeu. Obrigado. 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
3: Gente, agora são 14 horas 31 minutos, chegando a nossa primeira edição da tarde do Giro de Notícias. Aqui comigo o nosso jornalista Franklin Ribeiro, que vai trazer informações pra gente. Boa tarde, Franklin.
4: Boa tarde, Marcelo, a todos os amigos da Rádio Muriaé. Marcelo, nesta quarta-feira, o uso da inteligência artificial no mercado de trabalho será tema de uma palestra gratuita promovida pelo Conselho Regional de Administração de Minas Gerais, o CRA-MG, aqui em Muriaé. A atividade faz parte do projeto Ações Integradas, que percorre cidades do interior de Minas Gerais com debates sobre inovação, gestão e os desafios atuais para profissionais de administração. Com o tema Quem Lidera o Seu Negócio? Como dominar a IA para multiplicar resultados? A palestra será conduzida pelo conselheiro do CRA-MG, o administrador Jober Fidelis. Vamos ouvi-lo, que ele está trazendo informações para a gente sobre esse evento.
5: O Ações Integradas é um projeto de interiorização do Conselho Regional de Administração. O projeto proporciona momentos para ampliação do conhecimento e valorização da profissão. Ele proporciona aos profissionais da administração uma grande oportunidade de network. Permite ainda uma maior integração entre instituições de ensino, poder público, empresários e a sociedade civil da região. Para realizar edições do projeto, são escolhidas cidades com número significativo de profissionais de administração. E esta é uma das principais razões pela escolha de Muriaé. Já a Operação Blitz de fiscalização consiste em ações dinâmicas, simultâneas e sistematizadas do time de fiscais, com a finalidade de intensificar a fiscalização do exercício da nossa profissão junto a empresas, órgãos públicos, pessoas físicas no interior do estado. O tema da palestra foi escolhido em função da grande importância da inteligência artificial, tanto para profissionais como para desenvolvimento de negócios. A IA se tornou um elemento chave para a gestão de qualquer segmento de mercado. Precisamos entender as suas aplicações com urgência. Se você é empresário, gestor ou profissional, você não pode perder esta palestra. 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Um forte abraço.
4: Muito bem, então, Jober Fidelis, ele que é administrador, né, e conselheiro do CRA-MG, o Conselho Regional de Administração. E o encontro de hoje, ele vai abordar o uso estratégico da inteligência artificial, como aí já adiantou o Jober Fidelis, e a importância de elaborar comandos e perguntas de forma clara para obter resultados mais precisos. Segundo o CRA-MG, a iniciativa também busca aproximar o conselho de profissionais, estudantes, gestores públicos e instituições de ensino superior do estado. Além de Muriaé, o projeto passa também por Caratinga e Manhuaçu nos dias 25, né? Ontem já passou por uma das cidades e no próximo dia 27 encerra esse ciclo de passagens pelas cidades mineiras. E as inscrições, elas são gratuitas e podem ser feitas diretamente pelo site do CRA.

0: MG. Lembrando que essa palestra será hoje aqui em Muriaé, às partidas 19 horas, lá no auditório do IF Sudeste, no campus Muriaé, unidade lá do bairro da Barra.
1: Ok, Franklin, obrigado aí mais uma vez pelas informações. Agora são 14 horas 35 minutos.
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3: Vamos lá, gente, vamos pro nosso Falando com Você. Deixa eu ver quem que mandou mensagem aqui. Olha só, boa tarde, Marcelo. Manda um abraço pro pessoal do Paulinho do Móvel, lá no final da rua Belisário. O Betinho, o Cleiton e o Paulinho. Grande abraço, fica com Deus. Ô Cleiton, abração, hein? Abração pro meu querido Paulinho também. E também pro Betinho. Um abraço pro Betinho e obrigado pela companhia, obrigado aí pela audiência de sempre. Deixa eu ver aqui, mandar um abraço também pro Bruninho Vaz, né? O Bruninho Vaz. Aliás, o Bruninho tem uns áudios muito engraçados. Ei, Bruninho, um abraço pra você, filho. É, deixa eu ver quem mandou mensagem aqui. Fala comigo, Maria Helena. Ai, meu Deus, se eu não liberar o áudio aqui, não vai sair, né? Fala comigo!
4: Oi, Marcelo, boa tarde, tudo bem? Sou eu aqui, a Maria Helena. É, minha mãe tá pedindo para você tocar para ela uma música com Chico Rei e Paraná. Aí você escolhe uma aí, tá bom? Fica o seu critério, falou? E assim, a gente vai oferecer para as meninas lá do grupo Mulheres Virtuosas e Homens de Fé, Amigos para Sempre. Vai pro seu Guilherme família, vai pro Milton, família dele também. Vai pro Pedro, pra Kátia, pra todos os ouvintes, pra vocês todos aí da rádio. E uma ótima tarde, falou? Um abração aqui da minha mãe, meu, do meu esposo. E tchau, tchau. Ah, vai pra Michele. Tchau, tchau.
3: É isso aí, você não pode esquecer da Michele Durans, não, que você sabe, ela é ciumenta, né? De vez em quando eu toco a música aqui, ciumenta, para de ser tão ciumenta. Um abraço pra Michele Durans, tamo junto. Ô, gente, vamos ouvir música boa? Vamos sim. Um degrau na escada, Chico Rei Paraná.

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0: Saudamos a todos vocês, peregrinos de Nossa Senhora, presentes neste santuário. Saudamos também todos os que rezam conosco através da rádio de Nossa Senhora, a Rádio Aparecida, e todas as outras emissoras coligadas com a Rádio Aparecida nesse instante, ajudando o Brasil a rezar a consagração a Nossa Senhora. Que seja um momento importante para todos nós, esta hora bendita da consagração a Nossa Senhora. Maria nos convida a irmos até Nazaré para falar do jeito dela com Deus, para responder ao convite de Deus do jeito que ela respondeu. Então vamos para Nazaré. Em nome do Pai, do Filho e do Espírito Santo.
1: Amém.
0: O anjo do Senhor anunciou a Maria.
1: Ela concebeu do Espírito Santo.
0: Eis aqui a serva do Senhor.
1: Faça-se em mim segundo a vossa palavra.
0: E o Verbo de Deus se fez homem.
1: E habitou entre nós.
0: Ave Maria, cheia de graça, o Senhor é convosco. Bendita sois vós entre as mulheres. E bendito é o fruto de vosso ventre, Jesus.

0: pelas promessas de Cristo.
1: Oremos, infundi, Senhor, vos rogamos, a vossa graça em nossos corações, para que nós que conhecemos pela anunciação do anjo a encarnação de Jesus Cristo, vosso Filho, por sua paixão e morte de cruz, cheguemos à glória da ressurreição, pelo mesmo Cristo, Senhor nosso. Amém. Amém. Nossa Senhora Aparecida,
0: rogai por nós.
1: Podem sentar-se. Vamos cantar todos. É bom estar onde a mãe está. Como que é?

Nossa Senhora, porque você quer agradar a Nossa Senhora, então escute Jesus. Aí você deixa Nossa Senhora feliz. Foi o que ela pediu em Caná da Galileia, é o que Nossa Senhora pede para você que ama esta Senhora Aparecida nas redes dos pescadores João Alves, Felipe Pedroso, Domingos Garcia, 1717. Portanto, já estamos há mais de 3 séculos vivendo nesta certeza de que nós temos uma mãe que olha para nós. Claro, Nossa Senhora sempre olhou para nós, mas em 1717 ela olhou com mais intensidade, fazendo então com que os 3 pescadores, homens pobres, a história da Bíblia é sempre a história dos pobres que acolheram a aliança de Deus. Esses 3 pescadores vão retirar das águas do rio Paraíba a imagenzinha de Nossa Senhora, feita de barro cozido e que estava quebrada no pescoço. Num segundo lance de rede, depois da pesca do corpo da imagem, saiu a cabeça da imagenzinha de Nossa Senhora Aparecida. Portanto, escutemos o que Deus nos fala. Como a pesca da imagem de Nossa Senhora é coisa de Deus, não é coisa humana, não. Não venha querer que isto é coisa humana, porque você está errado se pensar assim. A pesca da imagem é de Deus mesmo. E não temos de perguntar por que Deus fez assim. Só devemos aceitar o que veio de Deus. A imagem é um sinal da Maria de Nazaré, a mãe bendita do Salvador, que viveu a sua vocação de ser mãe de Deus. Desde sempre ela foi escolhida de Deus, mas ela não sabia. Desde sempre você também é escolhido, escolhida de Deus, por isso você existe. Porque se Deus não quisesse, nem eu e nem você existíamos. Se nós existimos, já somos do querer de Deus. Maria vai saber que ela é a filha predileta do Pai, que Deus tinha um plano para com ela neste dia da Anunciação. Lucas escreve tão bem sobre este momento com Nossa Senhora. Leia o Evangelho de São Lucas. Nos 2 primeiros capítulos, ele é o evangelista que fala da infância de Jesus desde esse momento da Anunciação até a perda de Jesus do templo. Olhe lá, aprenda, está na palavra de Deus. Infelizmente há quem nega Nossa Senhora e dizendo que acredita só que está na Bíblia. Todos esses fatos estão na Bíblia também, estão no Novo Testamento. Olha a contradição, não é mesmo? Portanto, a vida de Nossa Senhora, o seu sim à vontade de Deus, também é e deve ser e precisa ser o meu sim e o seu sim à vontade de Deus. Porque Deus continua nos chamando, mesmo vocacional, Deus continua falando comigo e com você para assumirmos o nosso batismo. A primeira vocação nossa é a vida, agradecer a Deus este dom bendito da vida que Deus concedeu. E depois, nesta vida, Deus nos chama para vivermos o nosso batismo, assumindo a missão de Jesus em nossa vida. Por isso o cristão não pode ficar acomodado
lá no fundo da sua casa.

0: casa, o dia que a comunidade se reúne, eu não vou. Tem acontecimento importante na comunidade, por exemplo, a Santa Missa ou a celebração da palavra, eu falo, ah, estou cansado, cansado, hoje eu não vou. Quando a gente não quer rezar, a gente arruma qualquer desculpa, viu? Mas será que ela é verdadeira? Pode haver casos legítimos que me impedem de ir, claro. Coisas justas, mas desculpas não podem convencer nem a você mesmo, que dirá aos outros. Portanto, se eu quero viver a minha vocação, eu caminho como igreja, como povo de Deus. E para caminhar como povo de Deus e como igreja, eu tenho que estar unido na comunidade. Porque a comunidade é o lugar onde ele se faz presente, o Senhor, o Filho de Deus, Jesus, nascido de Maria. Jesus que vai dizer para nós, onde dois ou mais estiverem reunidos em meu nome, eu vou estar ali presente no meio deles. E assim Deus vai cuidando, então, fazendo que todas as vocações na igreja comecem a florescer a partir da comunidade, porque nos reunimos em torno de Jesus, nos reunimos nesta mesma fé em Cristo nosso Senhor. Temos sim de pensar na nossa vocação, o grande chamado para a vida e para a vivência do batismo, vivendo a mesma missão de Jesus. Coloquemo-nos então no coração de Deus, para que sejamos autênticos na nossa fé e, escutando o Senhor, sejamos também colaboradores dele a favor do reino de Deus. Chega de anti-reino, chega de atitudes humanas anti-amor, anti-solidariedade, anti-bem comum, anti-cidadania. Chega daquilo que nos tira a dignidade de ser humano e de filho e filha de Deus. Que a mãezinha do céu nos ajude a caminhar nesta fé que brota do coração de Cristo, do coração de Nossa Senhora, e chega até nós. Fiquemos em pé para a bênção da água, depois a consagração. Vamos rezar juntos com voz bonita, forte, bem, agradecendo a Deus. A bênção da água para você aqui no santuário, para você em sua casa. A nossa proteção está no nome do Senhor,
1: que fez o céu e a terra.
0: O Senhor esteja convosco.
1: Ele está no meio de nós.
0: Ó Pai de bondade, vós que criastes todas as coisas e também a água, criatura vossa, derramai a vossa bênção sobre a água que vossos filhos e filhas vos apresentem, para que as abençoeis. Ajudai, Senhor, a recordar o nosso batismo como fonte que jorra para a vida eterna, e que esta água abençoada seja usada para o bem, para o consolo dos tristes, para a saúde aos doentes, para agradecermos e pedirmos a vossa presença amiga e certa entre nós. Por isso, ó Pai, abençoai esta água que vossos filhos vos apresentam. Em nome do Pai, do Filho e do Espírito Santo.
1: Amém.
0: Amém. Olhando para a imagenzinha de Nossa Senhora, estenda sua mão, reze comigo, bem bonito, com voz forte, a consagração. Ó Maria Santíssima, pelos méritos de nosso Senhor Jesus Cristo, em vossa querida imagem de Aparecida, espalhais inúmeros benefícios sobre todo o Brasil. Eu, embora indigno de pertencer ao número de vossos filhos e filhas, mas cheio do desejo de participar.

os benefícios de vossa misericórdia, prostrado a vossos pés, consagro-vos o meu entendimento, para que sempre pense no amor que mereceis. Consagro-vos a minha língua, para que sempre vos louve e propague a vossa devoção. Consagro-vos o meu coração, para que depois de Deus vos ame sobre todas as coisas. Recebei-me, ó Rainha incomparável, vós que o Cristo crucificado deu-nos por mãe, no ditoso número de vossos filhos e filhas. Acolhei-me debaixo de vossa proteção, socorrei-me em todas as minhas necessidades espirituais e temporais, sobretudo na hora de minha morte. Abençoai-me, ó celestial cooperadora, e com vossa poderosa intercessão, fortalecei-me em minha fraqueza, a fim de que, servindo-vos fielmente nesta vida, possa louvar-vos, amar-vos e dar-vos graças no céu por toda a eternidade.

0: de nós.
1: Por intercessão de Nossa Senhora Aparecida, Mãe, Rainha e Padroeira, que venha sobre as crianças, os jovens, os casais, os doentes, sua família, sua romaria, a bênção de Deus Todo-Poderoso, Pai, Filho e Espírito Santo, e que ela permaneça para sempre. Amém. Saudemos Nossa Senhora, povo de Deus, bem forte e bonito. Viva Mãezinha do Céu!
0: Viva!
1: Obrigado, você que rezou aqui no santuário, você que rezou em sua casa, através da Rádio Aparecida, Santuário ao Vivo e outros meios de comunicação. Tenha uma tarde abençoada, cheia de paz. Cantemos.

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4: quinze horas 32 minutos, chegando mais uma edição do nosso Giro de Notícias, as informações que você sempre acompanha aqui pela Rádio Muriaé 99.5. Quem traz as informações é o nosso jornalista e repórter Franklin Ribeiro. Com você, Franklin.
5: Tudo bem, Marcelo. Um homem de 21 anos que estava foragido desde uma operação da Polícia Civil realizada em Muriaé no dia 30 de julho, foi preso nesta quarta-feira na zona rural de Cambuci, no Rio de Janeiro. Segundo o delegado Gleidson, da Delegacia de Repressão a Entorpecentes de Muriaé, o suspeito foi localizado após um trabalho de inteligência e teve a prisão preventiva decretada pela Justiça. A operação, que deu origem à investigação, ocorreu na região central de Muriaé, onde a Polícia Civil apreendeu uma droga de alto valor e prendeu dois suspeitos. Um terceiro envolvido fugiu durante a abordagem. Na ocasião, um dos suspeitos tentou escapar em um veículo e teria lançado o carro contra um investigador. O policial efetuou um disparo para conter a agressão e o homem acabou sendo atingido e socorrido ao Hospital São Paulo. Posteriormente, ele foi preso. Após ser localizado em Cambuci, o terceiro suspeito foi detido em uma ação integrada entre as polícias civis de Minas Gerais e do Rio de Janeiro. Ele foi encaminhado à delegacia da cidade e deverá ser transferido para o sistema prisional em Campos dos Goytacazes.
4: Ok, obrigado, Franklin, mais uma vez. Agora são 15 horas 34 minutos.
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0: Bora, gente, vamos pro nosso Falando com Você, que tem mais participação. Pessoal, não me deixa sozinho, eu fico feliz demais. É isso aí. Olha só, gente, ó, boa tarde, Marcelo. Estamos ligados aqui na Lida, no Curral. Quero agradecer e mandar um abraço para Maria Helena e para dona Áurea Brandão. Aí pediu para tocar uma música aqui da Clara Nunes. Olha que maravilha, eu já separei aqui, tá? Nós vamos tocar a música da Clara Nunes. Tenho certeza que elas gostam. Sou o Guilherme Romão, da Vila Vardiera. Um abraço, Guilherme! Obrigado aí pela audiência. Nós vamos tocar uma Clara Nunes agora, tá? Pode ficar tranquilo que nós vamos tocar. Deixa eu ver aqui que eu recebi uma mensagem. Fala comigo, dona Leila Vargas. Uai. Ela mandou a mensagem de áudio. Boa tarde, Marcelo. Ela e a Sueli Góes tomando um lanchinho, Muriaé. É a Sueli Góes lá do Pirapanema. Um abraço. Abração, ô Leila. Dá um abraço aí na Sueli também, tá? Obrigado aí pela audiência. Deixa eu ver mais quem aqui. Fala comigo.
1: Oi, boa tarde, Marcelo Bittencourt. Quem fala é sua amiga, Maria de Fátima, do Gaspar. Tô aqui trabalhando, assistindo você, tá?
0: Tá bom.
1: Manda uma música legal aí pra nós aí.
0: Deixa com nós.
1: Pode ser do Roberto Carlos, Amado Batista, tá? Quero conhecer pra todo mundo, pra vocês aí, e minha família, tá? E tô aqui ligadinho assistindo você, tá? Nosso amigão do peito. Com Deus.
0: Com Deus também, Maria. Obrigado aí, tá? Pela audiência. Dê um abraço em todos aí. Muito obrigado pelo carinho. Quem tá aqui comigo aqui no estúdio é o nosso querido Antônio Evaristo, que é o nosso plantonista da noite, né? Ele que dá aquela volta em Muriaé, traz pra gente as notícias, as informações, as reportagens, as fotografias do nosso plantão da noite, né? O Evaristo já tá aqui nos estúdios aqui, se preparando para mais tarde, né? Se tiver algum evento, o Antônio tá tocando o barco aí pra gente. Vamos lá, vamos tocar música boa, porque qual que é o nome dele, gente? Deixa eu olhar aqui de novo para não falar errado. É o Guilherme Romão, lá da Vila Vardiera, pediu uma música da Clara Guerreira, que eu também sou apaixonado pela Clara Nunes, e a gente vai recordar agora. Música.

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7: O salário mínimo de R$ 1.741, projetado pelo governo para 2027, representa um aumento de R$ 120 em relação ao piso atual. O reajuste acima da inflação tem potencial de injetar 82 bilhões na economia brasileira, com reflexos positivos mais diretos para o consumo em supermercados, farmácias, comércios regionais e populares. Por outro lado, economistas alertam para impactos do reajuste sobre os gastos do governo. A preocupação existe porque as contas federais acumulam resultados negativos consecutivos desde 2014. Ao menos 100 pessoas morreram após enchentes repentinas atingirem áreas turísticas na fronteira do Nepal com o Tibete na manhã de hoje. A inundação deixou 484 desaparecidos no Nepal, dos quais 391 são estrangeiros e 93 são nepaleses, e 265 na região do Tibete. As equipes de resgate no Nepal recuperaram ao menos 100 corpos até o momento, informou a polícia. No Nepal, o número de turistas desaparecidos aumentou para 484, dos quais 391 são estrangeiros e 93 são nepaleses. Confira agora as manchetes das principais notícias desta quarta-feira, dia 26 de agosto de 2026. Governo prorroga subsídio à gasolina para segurar preço de combustível. Câncer de pâncreas. Estados Unidos aprovam remédio que dobra o tempo de vida de pacientes. A direita tem 57% das interações nas redes sociais no início da campanha, contra 30% da esquerda. ProUni 2026, estudantes têm até esta quinta-feira para entregar na lista de espera do programa de bolsas. O Brasil emagrece na clandestinidade. Consumo de canetas dispara, mas mais de 50% delas são irregulares. 16h04, notícias da hora, oferecimento Elétrica do Povo, ligando você com a economia. 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
14: Quem aí lembra do cowboy mais charmoso dos fãs de reality? O Alberto Cowboy, participante do BBB 2026, deixou a esposa sorrindo de orelha a orelha. Tudo isso depois de cumprir uma promessa. Segundo o empresário, antes de entrar na competição, lá em janeiro, ele prometeu realizar um sonho da sua esposa. Ele explicou que esse sonho surgiu depois que ela foi mãe e assim que ele saísse da casa mais vigiada do Brasil, a promessa era dívida. Se bem que demorou um tiquinho, né? E a tal promessa era um procedimento cirúrgico, uma mastopexia com prótese de silicone. A Priscila contou que, apesar de ficar nervosa com o pré-cirúrgico, tudo ocorreu bem. Ela ficou toda emocionada, inclusive agradeceu o presente nas redes sociais. Ela escreveu assim:

Você não realizou apenas um sonho meu. Você me mostrou mais uma vez que tem ao meu lado um homem que me enxerga, me escuta e cuida de mim. Obrigada por ser o meu parceiro em tudo. Eu te amo mais do que consigo colocar em palavras. Uns fofos, né? E olha só, nem todo mundo tá na vibe do paz e amor, tá? Comentei sobre a foto polêmica entre Nicolas Ferreira e Ana Castela, né? Então, acontece que essa fofoca continua rendendo. E como, viu? Tem uma atriz que sempre tá fazendo comentários na internet e essa foto ela não deixou passar em branco. A Luana Piovani apareceu nas redes sociais criticando um vídeo onde o Nicolas expressava algumas opiniões sobre o casamento entre pessoas com idades diferentes. Opiniões que a atriz é totalmente contra. Pra ela, quem tira foto junto tem a mesma opinião que o político. É aí que ela cita a Ana Castela. Em um tom bem irônico, ela citou a boiadeira e perguntou se a cantora achava bonito a fala do Nicolas em relação a casamentos. Tudo isso por causa da foto. Mas calma que fica ainda mais polêmico. A Luana chamou os dois de demônios. Ô, gente, segundo ela, todos eles que apoiam o Nicolas Ferreira são demônios. E aí, você acha que ela exagerou ou não? Você concorda com a Piovani? Acho que por hoje deu de fuxico, né? Bora descansar a língua que amanhã tem mais. E olha só, eu te espero, viu?

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2: Agora são 16:38, chegando à nossa última edição do Giro de Notícias. Quem traz as informações pra gente é o Franklin Ribeiro.
3: Muito bem, Marcelo. Hoje pela manhã, né, a prefeitura de Muriaé anunciou algumas alterações temporárias no trânsito a partir desta quarta-feira, em razão do avanço das obras dos programas Sanear e Água para Todos. Na Avenida JK, o trecho entre a rua Alfredo Bicalho e Alameda São José será interditado por aproximadamente 10 dias para execução de obras de ampliação do sistema de esgotamento sanitário. Já nas proximidades do Demutran, haverá mudanças no tráfego devido às intervenções do projeto Água para Todos. Na parte inferior do viaduto da BR-356, o trânsito passa a funcionar em mão única no sentido bairro rodoviária. Com a alteração, os veículos que seguem no sentido Prefeitura Bahamas Sindicato Rural não poderão continuar em frente. Os motoristas devem virar à direita na rua Doutor Mário Inácio Carneiro, ao lado do Demutran, que também terá sentido único até o Trevo da Gávea, conhecido também como Trevo da Toyota. Quem atravessar a ponte da rodoviária no sentido bairro também deve ficar atento. No local será necessário convergir à esquerda ou à direita, não sendo permitido seguir em frente. A prefeitura orienta ainda que os motoristas reduzam a velocidade, respeitem a sinalização e redobrem a atenção ao trafegar por essas áreas durante esse período de realização das obras.
2: Ok, Franco, obrigado mais uma vez pelas informações. Lembrando que os detalhes você pode acompanhar pela radiomuriaé.com.br.
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4: Gente, amanhã eu vou estar de volta, hein? Vocês podem ter certeza. Chega no finalzinho da minha transmissão, tá? Obrigado pelo carinho da audiência. Hoje, gente, quem ganhou o par de ingressos para o Cine Veredas foi o Gideão dos Santos Silva, lá do centro, tá? É só você levar os seus documentos, resgatar o par de ingressos no Cine Veredas e escolher o filme que você quer curtir. O ganhador foi o Gideão dos Santos Silva. Ô, gente, tô indo embora. A Viana já chegou aqui, a Tereza também, né? O Pedrão Luiz já estão prontos aqui pro Boa Tarde com Cristo, então você já vá se preparando aí. Amanhã eu tô de volta pro quinta-feira, né? O Quintou, e eu vou deixar vocês com uma música bem legal, hein? Terminando com o Matheus e Cauã. Que sorte a nossa! Até amanhã, gente!

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0: Felizes todos que respeitam o Senhor. O salmo de hoje nos mostra um caminho simples para a verdadeira felicidade: respeitar o Senhor, confiar nele e trilhar os seus caminhos. Temer a Deus não significa ter medo, mas reconhecer sua presença, confiar nele e procurar viver segundo a sua vontade. O salmo nos lembra também: do trabalho de tuas mãos has de viver. Deus conhece o nosso esforço, nossas lutas e cada sacrifício que fazemos diariamente. Nem sempre vemos os frutos imediatamente, mas Deus conhece e valoriza aquilo que fazemos com amor e dedicação. E quando o salmista diz: serás feliz, tudo irá bem, não significa uma vida sem dificuldades. Significa que mesmo nas tempestades, não estaremos sozinhos. A fé não impede as lutas, mas nos dá força para atravessá-las com Deus. Por isso, hoje perguntemos ao nosso coração: tenho confiado verdadeiramente em Deus? Tenho reconhecido as bênçãos que já recebi? E que fique em nós a promessa do Salmo: o Senhor te abençoe de Sião, cada dia de tua vida. Que Deus abençoe nossas famílias, nosso trabalho e nossos caminhos. E que nunca nos esqueçamos da verdadeira felicidade, que não está em ter uma vida sem problemas, mas em caminhar com Deus em todos os momentos. Em nome do Pai, do Filho e do Espírito Santo.
1: Amém.
0: Boa tarde com Cristo, queridos ouvintes, patrocinadores, companheiros aqui da nossa rádio Muriaé 99,5. Mais uma tarde de quarta-feira, juntos novamente. Hoje, dia 26 de agosto de 2026. Para quem falava que agosto passava devagar, você tá doido, hein? Já foi.
1: Nossa mãe, né?
0: Já foi, ué.
1: Já, ué. Última semaninha.
0: É. Então eu convido a todos vocês, amigos e ouvintes, para mais essa hora conosco. Preparamos esses momentos com muito carinho. Boa tarde, Viana.
1: Boa tarde, Tereza.
0: Boa tarde, Pedro. Boa tarde, Juvenal. Juvenal está aqui hoje também conosco. É, uma boa tarde a todos. E vamos começar o nosso programa rezando a nossa oração do Espírito Santo, pedindo, né, a intercessão para conduzir esse programa e para conduzir a nossa vida. Vinde, Espírito Santo,
1: enchei os corações de vossos fiéis e acendei neles o fogo do vosso amor.
0: Enviai o vosso Espírito
1: e tudo será criado, e renovareis a face da terra. Oremos, ó Deus, que instruíste nos corações de vossos fiéis com a luz do Espírito Santo. Fazei que apreciemos retamente todas as coisas, segundo o mesmo Espírito, e gozemos sempre da sua consolação. Por Cristo, Senhor nosso. Amém.

0: Agora vamos para a parte da proclamação do Evangelho. Parte muito importante do nosso programa, né? Parte muito espiritual. Hoje o Evangelho está em Mateus, capítulo 23, versículos de 27 a 32. Eu convido a todos, a todas, que prestem bastante atenção por alguns instantes nessas palavras e em seguida ouçamos a partilha.
1: Se não me deixarem pregar, eu pregarei.
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0: Proclamação do Evangelho de Jesus Cristo segundo Mateus.
1: Glória a vós, Senhor.
0: Naquele tempo, disse Jesus: ai de vós, mestres da lei e fariseus hipócritas, vós sois como sepulcros caiados, por fora parecem belos, mas por dentro estão cheios de ossos de mortos e de toda podridão. Assim também vós, por fora, pareceis justos diante dos outros, mas por dentro estáis cheios de hipocrisia e injustiça. Ai de vós, mestres da lei e fariseus hipócritas!

0: hipócritas, vós construís sepulcros para os profetas e enfeitais os túmulos dos justos. E dizeis: se tivéssemos vivido no tempo de nossos pais, não teríamos sido cúmplices da morte dos profetas. Com isso, confessais que sois filhos daqueles que mataram os profetas. Completai, pois, a medida de vossos pais. Palavra da salvação.
1: Glória a vós, Senhor.
0: Que as palavras do Santo Evangelho perdoem os nossos pecados.
1: Amém.
0: Jesus critica severamente a hipocrisia dos escribas e fariseus. Vamos ter aí nesse evangelho, meus irmãos, o tema principal: o perigo de viver de aparências e a condenação da hipocrisia. Hoje, assim como nos dias anteriores, né, nós vamos acompanhando os evangelhos, nós contemplamos Jesus fora de si, condenando atitudes incompatíveis com o viver digno. E o que que é esse viver digno? É viver com sinceridade, é viver com honestidade, com lealdade, que são virtudes que Jesus, são virtudes amadas por Deus e muito valorizadas pelo homem. Mas para evitar essa hipocrisia, eu devo ser muito sincera. Eu preciso usar a sinceridade. Em primeiro lugar, com Deus, claro, sempre, porque Ele me quer limpo de coração. E essa pureza de coração é o que me faz ter essa intimidade com Deus. É que eu passe a detestar toda mentira, toda hipocrisia, toda falsidade. E assim eu serei puramente e totalmente limpo. E vou viver uma verdade absoluta. E em segundo lugar, essa sinceridade tem que ser comigo mesmo, para eu não ser o primeiro a ser enganado. Eu sempre penso assim, uma vez eu escutei, e é uma verdade, eu posso enganar todos ao mesmo tempo. Ah, você é um artista. Mas eu não consigo enganar-me a mim mesmo. Não tem como. A mentira você vai sustentando ela, a falsa... mas com você mesmo você não consegue.
1: Vai saber.
0: Não tem como. Eu falo muito que o travesseiro é o lugar mais... tirando o confessionário, à medida que você... né? Mas dentro da sua casa, quando você coloca a cabeça dentro de em cima do seu travesseiro, não é possível que você... não vem ali o seu dia. Ali é um exame de consciência, até você chegar diante do seu pároco e fazer uma confissão. Mas ali é o seu confessionário diário dentro de casa, porque você começa: o que que foi hoje? Como foi o dia? Onde eu menti? Onde eu fui desleal? Onde eu usei a hipocrisia para eu tirar vantagem em cima de alguém ou de alguma coisa? Isso tudo é retirado hoje. Esse evangelho vem nos falar, vem nos alertar sobre isso, meus irmãos. A minha verdade, ela é só minha. E a minha mentira, ela só é minha. Então, em segundo lugar, comigo mesmo, para eu não ser o primeiro a ser enganado. E assim eu vou me expondo a cometer um pecado contra o Espírito Santo, porque é Ele que me guia, é Ele que me ilumina, é Ele que dá a direção, a luz para eu seguir. Então aí eu tenho que reconhecer meus próprios pecados e não deixá-los se manifestar claramente, claramente. A aparência versus realidade. Jesus critica a hipocrisia daqueles que aparentemente, né, apresentam-se justos, bonitos por fora, mas uma podridão imensa por dentro. Piedosos, eu dou a esmola, aí eu me levanto e falo, olha, eu dei, eu estou dando, filma aí, porque eu estou dando aqui, ó, aqui. E tira até a foto, a gente sabe disso. Essa caridade, ela não tem valor. Ela não tem valor nenhum diante aos olhos de Deus. Coerência com a vida, coerência de vida. Eu tenho que ser aquilo que eu represento na minha íntegra, na minha personalidade. O perigo de uma vida espiritual baseada apenas nos rituais. Eu estou no templo e eu leio e eu falo e eu canto, mas a minha prática de vida, ela é totalmente fora. Isso é coerência de vida. Deus deseja a sinceridade e a verdade, mas é dentro do, saindo de dentro do seu interior. E aí nos faz um convite à conversão. Nós somos convidados a examinar nossas próprias atitudes, garantindo nossas palavras e ações. Porque esses são os valores do reino. Jesus, ele compara os fariseus a sepulcros caiados, belos por fora, mas por dentro cheios de podridão e impureza. Ele nos faz um alerta para o risco de cuidar apenas da aparência religiosa. E muitas das vezes, nós temos muito, eu, você, aquela preocupação com a nossa aparência, com aquilo que a gente está nos aparecendo dentro do templo, nas nossas pastorais, e às vezes esquecemos da sinceridade do coração. Só fazendo um adendo aqui, hoje eu li estudando, né, um pouquinho. E eu achei interessante, você toma para si várias pastorais. Eu faço parte daqui, dali, daqui. E nada caminha direito. Mas eu preciso mostrar que eu estou em atividade em diversas pastorais dentro da minha paróquia. E todo mundo, olha, a Viana faz parte dali. Que bacana! Mas e por dentro? Será que eu estou fazendo uma prática verdadeira? Será que quando eu chego... Mas será que é isso realmente que importa? E às vezes eu não estou fazendo uma prática religiosa e verdadeira dentro da minha casa. No ambiente que eu trabalho, onde tem muitos problemas que não são poucos dentro de uma escola. Aqui mesmo. Da minha equipe, a nossa equipe aqui, se ela não tiver coesa, se ela não tiver um interesse comum, eu vou querer aparecer muito mais do que a Tereza, do que a Maria Helena, se bobear, a Neuza e a Marlene, né? Que a gente fala carinhosamente que é a nossa chefe. Isso é muito perigoso. Isso é muito perigoso. Vamos ficar. Eu fiquei atenta, então eu fui deixando um pouco. Eu tenho função. Uma, duas. Pronto. Ah, vão ali. Não, não dá. Não posso. Se eu conseguir fazer mais ou menos... não é mais ou menos, né? Coisa pra Deus, a gente não faz mais ou menos. Eu preciso fazer bem feito aqui e lá no ministério. Só. Tá bom. Então, hoje é um convite para nós examinarmos nossas intenções, buscando a coerência entre o que mostramos ao mundo e o que realmente vivemos na nossa intimidade. A verdadeira conversão começa no interior do coração e não apenas em rituais ou aparência exterior. Amém.
1: Amém. São 17 horas, 17 minutos. Deus ama com o coração de pai, mas também com o olhar de mãe, cheio de ternura e misericórdia. Vamos aos nossos queridos patrocinadores.
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Neste mês vocacional, a igreja nos convida a olhar para a nossa própria vocação. E quando pensamos em vocação, não podemos deixar de olhar para Maria. Maria recebeu um chamado muito especial de Deus. Diante de uma missão que certamente não era fácil de compreender, ela não teve todas as respostas, mas teve algo muito maior. Teve confiança. E por isso respondeu: eis aqui a serva do Senhor. Faça-se em mim segundo a tua palavra. Maria nos ensina que vocação é, antes de tudo, escutar Deus e colocar-se à disposição dele. E talvez alguém pense: mas qual é a minha vocação? Talvez Deus esteja chamando você para cuidar de sua família, para ser um bom pai, uma boa mãe, um esposo ou uma esposa dedicada. Talvez esteja chamando alguém para o sacerdócio, para a vida religiosa ou para uma missão especial de serviço. Mas todos nós somos chamados a uma coisa: amar e servir. Maria não sabia todos os passos que teria pela frente. Ela simplesmente confiou. E essa pode ser também a nossa oração hoje. Senhor, mostra-nos qual é o caminho que preparaste para mim. Dá-me coragem para dizer sim, mesmo quando eu não compreender tudo. E como Maria, quero colocar minha vida a serviço do teu projeto. Que Nossa Senhora acompanhe todos aqueles que estão discernindo sua vocação. Que ela fortaleça nossos sacerdotes, religiosos, religiosas, seminaristas e, de modo especial, nossas famílias. Porque é dentro delas que tantas vocações nascem. Maria, mulher do sim, ensina-nos a ouvir a voz de Deus e a responder com confiança: eis-me aqui, Senhor. Nossa Senhora, Mãe das Vocações, rogai por nós.

A liturgia não é uma simples presença exterior, mas um encontro vivo com Deus. Participemos dela, portanto, conscientemente, devotamente e ativamente, para que possamos crescer na fé. Participemos dela, portanto, conscientemente, devotamente e ativamente. Eu acho que só essas três palavras já nos remete a nosso grande compromisso para que possamos crescer na fé.

Certa vez, uma criança perguntou à sua catequista: tia, você sabe onde Jesus mora? A catequista poderia ter respondido de muitas maneiras. Poderia falar sobre a igreja, sobre o céu, sobre a Eucaristia. Mas ela preferiu perguntar: e por que você quer saber? E a criança respondeu: porque eu queria conhecer Jesus de verdade. Talvez essa pergunta, essa pequena pergunta, nos ajude a compreender a grandeza da missão de um catequista. Mais do que ensinar orações, histórias bíblicas ou conteúdos da nossa fé, o catequista é aquele que ajuda a preparar o coração para que uma pessoa possa conhecer, amar e seguir Jesus. Nesse quinto domingo de agosto, próximo domingo, a igreja no Brasil celebra a vocação do catequista. É uma vocação bonita e, ao mesmo tempo, de grande responsabilidade. Homens e mulheres que generosamente oferecem seu tempo, seu conhecimento, sua paciência e, sobretudo, seu amor para colaborar na evangelização. Muitas vezes, o catequista é comparado a um professor. E realmente existem semelhanças. Ambos ensinam, acompanham e ajudam no crescimento de outras pessoas. Mas existe uma diferença fundamental. O professor busca principalmente a formação humana e intelectual. O catequista, por sua vez, tem uma missão ainda mais profunda: conduzir o catequizando ao encontro e à comunhão com Cristo. Por isso, ser catequista não é simplesmente transmitir informações sobre religião. É anunciar uma pessoa: Jesus Cristo. E essa missão faz parte do próprio chamado que Jesus deixou à igreja: ide, pois, ensinai todas as gentes, batizando-as em nome do Pai, do Filho e do Espírito Santo. E o catequista participa dessa missão. Ele coloca seus dons, seu tempo e sua própria vida a serviço da evangelização. Mas uma missão tão bonita também exige responsabilidade. Um grande exemplo para o catequista é São João Batista. Ele foi aquele que preparou os caminhos do Senhor. Não buscou ser o centro das atenções, pelo contrário, apontou para Jesus e soube dizer: é Ele quem deve obedecer. Também o catequista precisa ser assim, alguém que aponta para o Cristo, não para si mesmo. Por isso, precisa transmitir com fidelidade aquilo que a igreja ensina, sem adaptar a fé simplesmente para agradar ou facilitar as coisas. Precisa buscar informação, estudar a palavra de Deus, conhecer a doutrina da igreja e aprofundar continuamente aquilo que é chamado a transmitir. Mas não basta conhecimento. O catequista também precisa de oração. Afinal, como poderá conduzir alguém ao encontro do Cristo se ele próprio não procura encontrar-se diariamente com o Senhor? O catequista é chamado a falar de Jesus, mas também a falar com Jesus. É chamado a ensinar a palavra.

palavra, mas antes de tudo, a procurar viver essa palavra. Que nesse dia dos catequistas, queremos agradecer a Deus por todos aqueles que assumem essa missão com generosidade, por aqueles que chegam cansados, mas encontram forças para ensinar, por aqueles que estudam, preparam encontros, escutam, acolhem e acompanham, por aqueles que muitas vezes, sem perceber, tornam-se os primeiros instrumentos pelos quais uma criança, um jovem ou até mesmo um adulto começa a conhecer Jesus. Porque no fim, essa é a maior beleza da missão do catequista. Ajudar alguém a descobrir onde Jesus mora. E perceber que Ele quer fazer morada no coração de cada um de nós. Shalom!

0: São 17 horas 37 minutos. Se queres ser santo, começa por ser misericordioso. Vamos aos nossos fiéis patrocinadores.
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No plano de Deus, você não precisa se preocupar. Ele faz você descansar nos planos dele. Então viva-o com toda a intensidade e segurança, porque ele está no controle de tudo. Aniversariante dizimista do dia de hoje, 26 de agosto. Que Deus sempre possa os conduzir para muitos e muitos anos de vida. E nessa quarta-feira, 26 de agosto, na Matriz Nossa Senhora Imaculada Conceição, na Barra, parabéns, Alex Gomes Vaz, Augusto Elias, Luciano Menezes Costa, Maria Esther Chiarelli Rezende, Sergiane Maria Ventura, Simone Araújo, Valdir Luzia de Souza, Comunidade Nossa Senhora Aparecida, Bairro União, é a Ângela Maria Oliveira, e na Comunidade Vicente de Paulo, São Vicente de Paulo, lá no Bico Doce, é a Maria Aparecida Castro Passon. Parabéns ao

0: todos os aniversariantes dizimistas e a todos aqueles que ainda não são dizimistas. Vamos mandar os abraços, Tereza?
1: Vamos mandar os abraços pro Fábio, da comunidade do Sapé, no Monte Alverne, Aparecida Pinto, no Santo Antônio 2, o senhor Irineu e a dona Mira, no bairro União, Maria Aparecida Francisco, no Vermelho, Milton, do bairro Bela Vista, tá pedindo oração para ele e a família, Lucimar, Breno e Cláudio, na Fazenda da Grama, a Lúcia, em São Paulo, a dona Áurea, Maria Helena e Fernando, no bairro do Rosário, o senhor Sebastião Ribeiro, de Bom Jesus da Cachoeira, e a irmã dele, Maria Auxiliadora Ribeiro, e Maria Rosário Ribeiro e Darcy Ribeiro são ouvintes do nosso programa, tá mandando um abração, falando que adoram o programa. Muito obrigada. Maria Aparecida Francisco do Vermelho, Maria Zilda da Capitinga, a Elisete Bueno no bairro Inconfidência e a Stephanie Ribeiro do bairro Santana tá pedindo oração também. Muito obrigada a todos que estão nos ouvindo. Vocês não sabem como é que eu fico feliz de saber que vocês estão ligadinhos aí com a gente.
0: Eu vou mandar um abraço para dona Eunice, para Jaqueline, para o Geraldo. A dona Eunice, eu soube que ela acorda e pede para colocar já na Rádio Muriaé e fica lá, ligadinha. Então, dona Eunice, um grande abraço. Tô com saudade de vocês. A do Carmo e a mãezinha dela. Gente, que coisa mais fofa. Um abraço do Carmo, mãezinha querida. Eu vou arriscar, eu acho que é dona Cidinha, né? Eu sou meio lesadinha, eu não gravo sobre de gravar muito não, mas eu acho que é. Mas ela sabe de quem que eu tô falando. Solanjinha, boa família, pessoal da Vila Vardiero aí, lá da Vila União também, um grande abraço. Vamos ao presente musical.

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9: Uma lição de vida. Uma senhora idosa, elegante, bem vestida e penteada, estava de mudança para uma casa de repouso, pois o marido com quem vivera 70 anos havia morrido e ela ficara só. Depois de esperar pacientemente por 2 horas na sala de visitas, ela ainda deu um lindo sorriso quando uma atendente veio dizer que seu quarto estava pronto. A caminho de sua nova morada, a atendente ia descrevendo o minúsculo quartinho, inclusive as cortinas cheias de flores que enfeitavam a janela. Ah, eu adoro essas cortinas, disse ela com entusiasmo de uma garotinha que acabou de ganhar um filhote de cachorrinho. Mas a senhora ainda nem viu seu quarto? Nem preciso ver, respondeu ela. Felicidade é algo que você decide, por princípio. Eu já decidi que vou adorar. É uma decisão que tomo todo dia. Quando acordo, sabe, se tenho 2 escolhas, posso passar o dia inteiro na cama, contando as dificuldades que tenho em certas partes do meu corpo que não funcionam bem, ou posso levantar da cadeira contando as dificuldades que tenho. E enquanto os meus olhos abrirem, vou focalizando-os de novo no novo dia. E também nas boas lembranças que eu guardei para esta época da vida. A velhice

como uma conta bancária. Você só retira daquilo que você guardou. Portanto, lhe aconselho depositar um monte de alegria e felicidade na sua conta de lembranças. E como você vê, eu ainda continuo depositando. Agora, se você me permite, gostaria de lhe dar uma receita. Assim disse a senhora à atendente. Jogue fora todos os números não essenciais para a sua sobrevivência. Continue aprendendo. Aprenda mais sobre computador, artesanato, jardinagem, qualquer coisa. Não deixe seu cérebro desocupado. Curta coisas simples. Ria sempre, muito e alto. Ria até perder o fôlego. Lágrimas acontecem. Aguente, sofra e siga em frente. A única pessoa que você acompanha, que te acompanha a vida toda, é você mesmo. Esteja vivo enquanto você viver. Esteja sempre rodeado daquilo que você gosta. Pode ser família, animais, lembranças, música, plantas, um hobby, o que for. Seu lar é o seu refúgio. Aproveite sua saúde. Se for boa, preserve-a. Se está instável, melhore-a. Se está abaixo desse nível, peça ajuda. Diga a quem você ama que você realmente o ama em todas as oportunidades. E lembre-se sempre que a vida não é medida pelo número de vezes que você respirou, mas pelos momentos em que você perdeu o fôlego. Perdeu o fôlego de tanto rir, de surpresa, de êxtase, de felicidade. Simples assim. Perca o fôlego de tanto rir, de surpresa, de êxtase, de felicidade. Autor desconhecido. Por que que eu trouxe esse texto hoje? Esse texto eu o encontrei 15 dias atrás, mexendo, preparando uma aula na escola. E eu achei ele, naquela hora, ele falou tanto para mim, e eu fiquei guardando ele. Um dia, uma hora eu vou levá-lo nesse Viva Mais, porque ele falou muito para mim. Mas por que que eu trouxe hoje? Eu, segunda-feira, senti a perda de um marido de uma amiga minha, de uma pessoa que trabalha comigo. Nem o conhecia, mas eu senti muito. E hoje, quando eu soube de uma outra perda de uma pessoa também que não conheci, foram duas coisas que mexeram muito comigo. Porque a Tereza disse no começo, o agosto foi muito rápido e a gente está acostumado a falar, agosto é um mês que a gente vai empurrando, são 5 semanas e a coisa não acontece. E vai o mês, uhum, né? E hoje eu pensei, não, ele tá rápido. A vida tá rápida. As coisas acontecem rápido. Então são coisas que eu comecei a pensar. Você acorda, você toma o seu café e começa às vezes muito planejar o seu dia ali. Eu vou fazer isso, fazer aquilo. À noite eu já tenho um compromisso. E a gente não chega. E a gente não chega no final da noite. No final da tarde, a gente não chega na hora do almoço. A gente esteve na hora do almoço com alguém e depois de um minuto ou outro acabou tudo.
E essa história, quando ela vai para o quarto, ela vai para uma casa de repouso e

0: ela vai vendo maravilha naquilo ali, porque ela vê a felicidade em qualquer momento. Então eu falei, hoje esse texto ele falou muito mais para mim do dia que eu o encontrei, simplesmente, aleatoriamente, na internet. Então nós vamos fechando essa tarde de quarta-feira, 26 de agosto, com esse sentimento de que a vida ela está acelerada. Então o que, que eu estou fazendo hoje? Eu sei que hoje eu cheguei, nós chegamos, né, Tereza? Pedro, aqui agora, 18 horas. Mas o restante pertence só a Deus. Então eu tenho que, o passado não tem como eu voltar. O futuro a Deus pertence, eu tenho hoje.
1: A gente só tem o presente.
0: Só o presente. Agora. Só o presente.
1: Ou agora.
0: O agora. Uma boa noite, fiquem com Deus. E vamos ser aquilo que Deus quer de nós. Firmes na fé. Amém.
1: Amém.

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1: Em nome do Pai e do Filho e do Espírito Santo. Amém. Pai nosso que estais no céu, santificado seja vosso nome. Venha a nós o vosso reino. Seja feita a vossa vontade, assim na terra como no céu. O pão nosso de cada dia nos dai hoje. Perdoai-nos nossas ofensas, assim como nós perdoamos a quem nos tem ofendido. E não nos deixeis cair em tentação, mas livrai-nos do mal. Ave Maria, cheia de graça, o Senhor é convosco. Bendita sois entre as mulheres, e bendito é o fruto de vosso ventre, Jesus. Santa Maria, Mãe de Deus, rogai por nós, pecadores, agora e na hora de nossa morte. Amém. Ave Maria, cheia de graça, o Senhor é convosco. Bendita sois entre as mulheres, e bendito é o fruto do vosso ventre, Jesus. Santa Maria, Mãe de Deus, rogai por nós, pecadores, agora e na hora de nossa morte. Amém. Ave Maria, cheia de graça, o Senhor é convosco. Bendita sois entre as mulheres, e bendito é o fruto do vosso ventre, Jesus. Santa Maria, Mãe de Deus, rogai por nós, pecadores, agora e na hora de nossa morte. Amém. Glória ao Pai, ao Filho, ao Espírito Santo, como era no princípio, agora e sempre. Amém.

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18h04, muito boa noite. Estamos chegando com o programa Esporte Total desta quarta-feira. Quarta-feira essa movimentadíssima, muitas coisas acontecendo hoje. Tem aí, ó, Copa do Brasil, jogos decisivos, né? E mais do que nunca, aquele que vence dá um espaço muito tranquilo para poder, quem sabe, pensar na outra partida com uma certa tranquilidade, mas sabemos o quanto a responsabilidade é muito grande, principalmente quem está jogando os seus domínios. Vamos falar sim de Copa do Brasil, mas vamos falar nesse primeiro bloco de Nacional que vai muito bem, obrigado, no sub-20, já mexendo inclusive Nacional, também pensando no jogo do final de semana contra a equipe do América, buscando continuar a liderança, claro, aquele grande sonho de, quem sabe, ainda participar da Copinha, Copa São Paulo, que é um dos grandes eventos e se trata realmente de uma grande vitrine, né, para promover jovens talentos. O Nacional, além de buscar o título do sub-20, também busca essa possibilidade de estar aí na Copinha, Copa de São Paulo. Vamos falar do Nacional também, envolvendo a equipe profissional, né? Vamos falar um pouquinho, já que segunda-feira a rapaziada já começou os trabalhos, visando aí a segundinha, né? Ou a terceira, como queiram. Na verdade, que o Nacional precisa buscar a volta ao módulo B para tentar, quem sabe, já em 2028, a possibilidade de estar na Série A do Campeonato de Minas Gerais. É difícil, mas não é impossível, e a gente continua com aquele sonho realmente muito grande de trazer o Nacional novamente ao topo do futebol de Minas Gerais. Vamos falar da Copa do Brasil, jogos importantíssimos nessa noite, e tem jogo amanhã, também teve jogo ontem. Vamos trazer todas as informações envolvendo a Copa do Brasil. Logo em seguida, vamos falar aí dos dois grandes clubes de Minas Gerais. Vamos falar de Cruzeiro e de Atlético. Ambos jogaram ontem pela Copa do Brasil, clássico mineiro. E não saiu do empate em 1-1, jogo realmente aí que o Cruzeiro, jogando seus domínios, buscava um resultado, mas não conseguiu trazer vitória, mas vai jogar na MRV dentro de Belo Horizonte mesmo, dá para realmente pensar aí em algo melhor, assim como o atleticano pensa também em conquistar a passagem para a próxima fase da Copa do Brasil. No segundo tempo do programa, o segundo bloco vem com mais informações, vamos falar dos quatro grandes clubes do Rio de Janeiro, né, o Vasco, Botafogo, Flamengo e Fluminense. Temos aí ainda somente o Vasco, como carioca, disputando a Copa do Brasil. Vai entrar hoje à noite para enfrentar a equipe do Vitória. Jogo muito importante que, com certeza, você vai saber todos os detalhes. A nossa pauta do programa está muito completa e tudo que realmente vai acontecer no jogo de Vasco e Vitória, você vai ficar sabendo. E, claro, vamos destacar o Botafogo. Na segunda-feira não foi muito feliz. Já está com a página virada pensando aí no Campeonato Brasileiro no final de semana. Flamengo a mesma coisa, também já está só pensando no Campeonato Brasileiro, o mesmo acontecendo com o Fluminense, e isso, claro, neste final de semana, tem muita coisa, tá, gente? Tem muita coisa aí, com exceção do Botafogo, que ainda estava disputando a Sul-Americana e já está fora, mas o Flamengo tem a Libertadores, assim como também a equipe do Fluminense. Portanto, tá todo mundo brigando por alguma coisa nessa temporada de 2026, reta final realmente aí dos campeonatos, mas é verdade que muita novidade, muitas coisas podem acontecer.

0: acontecer e a gente vai trazer tudo a partir de agora no programa Esporte Total. E deixa eu cumprimentar aqui meu companheiro Silvério Machado. Boa noite, meu querido.
1: Boa noite, muito boa noite para você, Antônio Monteiro. Boa noite também para o Pedro Luiz. Boa noite para o nosso convidado de hoje, que já é de casa, né? O Maurício. Seja bem-vindo novamente. E boa tarde sempre especial para todo mundo que está acompanhando mais uma edição aqui do Esporte Total na Rádio Muriaé. Nessa quarta-feira importante, né? De Copa do Brasil, porque tem clássico paulista, clássico de Palmeiras contra o Santos e Vasco da Gama, né? Não é clássico contra o Vitória, mas é jogo importante para ambos. E falar, repercutir o clássico de ontem, né? Aqui em Minas Gerais, de Atlético e Cruzeiro, Cruzeiro e Atlético, 1-1 na bola e uma preocupação, né? Com o Juan Tressoldi, aquela entrada do Caio Jorge. Hoje, todos os programas esportivos discutindo sobre a entrada do Caio Jorge, se foi maldade, se ele foi desleal, se foi só um acidente, se ele não quis produzir aquilo que aconteceu. Por sorte, né? Juan tá tudo bem com ele, mas Juan hoje se manifestou.
0: O tombo foi muito feio, cara.
1: E poderia ser muito pior, né? O resultado, graças a Deus, que não foi nada de mais grave, né? E hoje o Juan Tressoldi, né? Que acabou sofrendo ali, né? Aquele tombo, aquela queda, ele se manifestou, chamou Caio Jorge de mau caráter, Paulo Brax, que é o diretor do Atlético, também subiu o tom, enfim, né? Repercussões aí do clássico de ontem, nessa semana aí, esse meio de semana, e novidades sobre o Nacional, né, Monteiro? A gente teve apresentação nessa semana, início de pré-temporada, a gente já tem aí a lista de jogadores que estão trabalhando sob o comando do Diego Coelho, a gente vai trazendo aí nome a nome, tentando falar um pouquinho da carreira dos jogadores também que foram apresentados até agora, Monteiro.
0: Será conosco também nessa noite, Pedro Luiz, mais uma vez controlando ali a nossa mesa, né, com o áudio perfeito e com as vinhetas chamadas com os hinos do clubes, para que realmente possa ficar ainda mais colorido o nosso programa. Maurício Bombino, vascaíno como sempre, né? Tá sempre aí sofrendo como eu com o Vasco, mas hoje tá naquela expectativa muito legal de que o Vasco possa, nesse primeiro jogo, jogando em seus domínios, conseguir uma boa vitória. Boa noite, meu querido.
2: Boa noite, Monteiro, boa noite, Silvério, boa noite, Pedrão. Hoje vai ser vitória, né? Vitória do Vasco, né? Vamos ganhar do Vitória para ser uma bela vitória do Vasco.
0: Tá certo.
1: A gente tem que tomar cuidado com o que você deseja, né? Vai dar vitória hoje? Aí você tem que pensar bem.
0: Antes de falar.
1: Não, explica direitinho, né?
2: Tem que pensar, por isso que eu falei, ó, vitória hoje, vitória do Vasco.
1: Pois é, senão você fala que vai dar vitória. E aí, tá animado com o Vasco? Não, hoje vai dar
0: eu
1: vitória.
0: Eu vou criar o clássico Vasvi. É o clássico Vasvi. Se tem Vasvi, vai ter o clássico Vasvi.
1: Ou Visvá, né?
0: Ou Visvá também, Vivas, Vivas! Legal. Muito bem, são 18 horas e 10 minutos, depois da nossa introdução para o início do programa. Vamos dar uma paradinha, vamos aí aos nossos comerciais. Em seguida voltaremos com o programa Esporte Total. Até já.
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0: Muito bem, 18 horas e 12 minutos. Agora sim, chegou a hora de falarmos de futebol, né? O programa Esporte.

total realmente aí com uma hora e dez. Hoje vamos fazer tudo pra gente terminar exatamente, porque o Pedrão deu até uma risada ali agora, ó, às 19 horas, pra que possamos aí, quem sabe, né? Eu principalmente concentrar, tomar um suquinho de maracujá, refrescar pra poder assistir o Vasco e Vitória, que não vai ser fácil, não. Severo Machado, vamos começar a falar de futebol? E nós sabemos aí que a expectativa está muito grande, voltada para aquilo que representa o futebol da nossa cidade, o Nacional, e o Nacional que já está muito bem no Sub-20 e agora começa os trabalhos também visando aí a categoria profissional. Vamos falar do Nacional?

0: vamos falar do NAC, né? O Nacional que tá aí nas categorias de base e agora também no nosso noticiário na categoria profissional, Monteiro, que começou essa semana, né? Começou de vez a sua pré-temporada. É, na semana passada, alguns jogadores já estavam na cidade, né? Já estavam aí fazendo exames médicos, mas para valer, o trabalho em campo começou efetivamente nessa semana. Ontem, a nossa equipe de jornalismo, né, através aí do Wagner Melo, esteve lá no Soares de Azevedo para registrar, para tirar fotos e também, o Monteiro, para trazer informações importantes, né, sobre esse começo de trabalho da equipe profissional. Ontem, a gente trouxe, né, um áudio que o Wagner Melo fez com o treinador, o Coelho, e já prometemos, né, ontem mesmo, que hoje teria a lista de jogadores que foi apurada lá pelo Wagner junto à direção do Nacional. Essa lista já está no site da rádio, né, a gente já havia falado também que hoje já estaria essa lista no site da rádio. A gente pode falar, Monteiro, são muitos jogadores, né, no total são 22 jogadores, pelo menos esse era o número atualizado de ontem, né, de ontem para hoje, não sei se já teve mais acréscimo de mais alguém. Eram 22 jogadores trabalhando, sendo que dois estavam ainda em fase de avaliação, segundo o que passou a própria direção do Nacional. Mas, enfim, a gente pode ir falando pouco a pouco de um. É sempre bom lembrar e ressaltar, tá, gente? A gente tá falando de um campeonato sub-23, né? Então, a gente tá acostumado no módulo 2. O módulo 2 já teve também trava de idade, não tem mais já desde 2021, né? Eu acho que foi o último ano, né? A partir de 2022... não teve trava de idade. Então, 22, 23, 24, 25, nos últimos 4 anos...
1: Foi livre, né?
0: Foi livre de idade. Então, a gente tinha mais referência de jogadores e conhecia mais jogadores até do próprio módulo 2. Então, você falava assim, o Nacional contratou tal jogador que jogou o módulo 2 no ano passado, a gente lembra de tal time. Esse ano, como é um campeonato sub-23, e essa é uma característica, né, dessa competição, a segundinha, né, que é a terceira divisão do Campeonato Mineiro, são jogadores que para nós são desconhecidos, né? E a gente vai, né, esperar para avaliá-los, para ver o que dá pra gente trazer é um pouco da carreira dos jogadores, né? Onde que eles foram revelados, onde que eles estavam, e aí idade vão ser variados, tem alguns mais novos, outros mais ali no limite da idade, mas é um grupo jovem, naturalmente, então é normal que nós não conheçamos boa parte dos jogadores, porque são jogadores início de carreira ainda, né? Estão ainda buscando o seu espaço no futebol profissional, e no módulo 2, muitas vezes a gente teve que reforços já em fim de carreira, jogadores jamais que já tinham passagem por grandes clubes, ou que pelo menos a gente referenciava até de outras competições do próprio módulo 2. Enfim, Monteiro, então, fazendo esse adendo, porque eu vi hoje, quando, né, a rádio publicou nos grupos, a manifestação de algumas pessoas e falando justamente isso, a gente tem que entender que é natural que a gente não conheça. Como, por exemplo, o Nacional apresentou o time sub-20, era natural que a gente não conhecesse. São jogadores ainda, né, no caso o sub-20 ainda em idade...
1: mais novo ainda.
0: De base, e aí a gente tem que ver jogando. E tá mostrando muito bem, né, o sub-20. Tomara que o sub-23, né, que é esse time profissional, também possa ir bem na competição, Monteiro.
1: E a expectativa é das melhores, até porque o Nacional, o sonho do torcedor muriaense é ver o Nacional realmente voltar aí, não só o módulo B, mas voltar à elite do futebol de Minas Gerais. E com essa nova gestão, a possibilidade aumentou, né, Silvério?
0: O bom trabalho do sub-20, que possa também ser replicado no sub-23, né, que é o profissional, é o mesmo grupo gestor que administra, né, o sub-20, que administrará, ou que está já administrando o sub-23, então boa sorte para eles. Vamos lá então, Monteiro, começando a passar a lista de jogadores, e a gente vai, ao longo, né, dessa pré-temporada, sendo permitido, e a gente tentar trazer algum desses jogadores aqui, a gente também comparecer aos treinos, conversar com os jogadores, saber deles, né, também um pouco da carreira, mas vamos lá, são 3 goleiros que estão trabalhando, sendo que um deles está em fase de observação. Esse goleiro que está em fase de observação é um conhecido do Nacional, esteve aqui no ano passado na categoria sub-20, é o Pedro, né, o Pedro Henrique de

Oliveira Lima, ele que tem 21 anos de idade, estourou a idade sub-20, né? Ele foi um dos destaques do time do Nacional que conseguiu o acesso no ano passado, né? Não era essa gestão que estava à frente da equipe do sub-20 do ano passado, e o Pedro se destacou a ponto, ô Monteiro, de na última rodada do módulo 2, quando o Nacional infelizmente já estava, né, rebaixado, muitos jogadores, né, acabaram, o Nacional acabou liberando alguns jogadores mais cedo, porque e foi fazer o jogo contra o Valério, um jogo de despedida pro Nacional, mas que pro Valério valia muito. Valeria tava brigando pela classificação, que acabou, enfim, não conseguindo naquela ocasião. O Pedro foi como goleiro reserva. O Paulo Vitor foi como titular, né? O Paulo, que é daqui da cidade. O Paulo Vitor foi titular e quem jogou naquela partida, só que o Pedro tava no banco. Então é um jogador conhecido da gente, né? Tava aí no sub-20, que foi também, teve oportunidade na equipe profissional de ser relacionado no último jogo do ano passado. Então o Pedro tá em observação, né? Repetindo, não era esse mesmo grupo gestor que estava gerindo o sub-20 do ano passado, então é natural que essas pessoas não o conheçam, né? E que agora ele vai ser avaliado. Os dois goleiros que, né, pelo que foram que foi passado aí pra gente, que já estão contratados, né? Começar aí pelo Caniato, o João Vitor Caniato Moreira, tem 23 anos de idade, no limite ali, né? Porque o campeonato é sub-23, nascidos de 2003, né? 2003 pra frente. 2003, 4, 5, por aí vai. Em 2002 já não joga essa segundinha, então no limite ali o Caniato, ele foi titular do Tupi no ano passado, tá? Então ele conhece a competição, isso é importante, né, a gente ressaltar. O Caniato foi titular na campanha do Tupi, que parou na última fase antes do acesso, né, acabou perdendo o acesso pro Boa Esporte, e o Caniato era o goleiro titular do Tupi na última campanha, na campanha do ano passado, nessa segunda divisão do Campeonato Mineiro. Ele jogou nesse ano no Inter de Bebedouro, do interior de São Paulo, disputou a quarta divisão do Campeonato Paulista. Portanto, Caniato é um dos goleiros, o Pedro está em observação, e o outro Pedro está contratado, é o Pedro Navarro, tá? Ele que tem 21 anos de idade. O Pedro Navarro, deixa eu só abrir a ficha dele por aqui, Monteiro. O Pedro Navarro está com 21 anos de idade, Pedro Navarro Silva, estava por último no Ecos de São Paulo, jogou também na equipe profissional do Ecos, né? E jogou também na base do São Caetano, da Juventus lá de São Paulo, do Marília de São Paulo, do Flamengo de São Paulo, União Suzano e Guarulhos. Então fez a carreira dele toda na base lá de São Paulo, então futebol muito forte, tem 5 divisões, né? E tem uma base muito forte também. Então o Pedro Navarro também é um goleiro aí confirmado pelo Nacional. Então, goleiros até agora, Pedro, que está em observação, são dois Pedro, né? O Pedro Navarro, que está contratado, o Caniato, também contratado, e o Pedro, não sei como é que vai ser a diferenciação, vou colocar só com o Pedro, que estava aqui no Nacional no ano passado, né, no Sub-20, que fez aí, foi relacionado uma vez para o time profissional, também está aí em observação. Para lateral ou para as laterais, né, a gente tem aí na lista o Danilo, ele que tem 22 anos de idade, só abrir a ficha aqui do Danilo, Monteiro, eu fui abrindo aqui, vamos lá. O Danilo tem 22 anos de idade, Danilo Kaique, Kubota de Moraes, estava por último no Barcelona de São Paulo, né, também, mais um jogador que vem lá do futebol paulista, disputando aí a quinta divisão do Campeonato Paulista, passou também no profissional pelo Oeste de Itápolis, também de São Paulo, base também no interior paulista, no Taubaté, no Itapirense, no União Mogi, no Barcelona, no Taboão da Serra. Então também mais um jogador que vem do interior de São Paulo, o lateral direito Danilo. O outro lateral que foi passado pra gente foi o Erickson Pimentel, que jogou pelo Social aqui de Fabriciano, mas a gente ainda não teve maiores informações sobre eles, sobre ele, né? Mas, enfim, foi passado que tá. Então, Danilo e Erickson como laterais direitos. Na lateral esquerda, o Vinícius, né? O Vini Moraes, Vinícius de Moraes, né? Não é o Vinícius de Moraes, artista, né? E foi passado, inclusive, que ele estava no futebol espanhol, né? Ele teve passagem pela base do Vasco, fez sub-17 no Vasco da Gama, depois foi pro futebol de São Paulo, no Nacional de São Paulo, fez também a categoria sub-17, depois foi tentar aí a sorte, digamos, né, no futebol estrangeiro, passou pela Espanha, tava no Lugo da Espanha, e também teve aí um registro de passagem no Azures do Paraná, tá? Então é o Vini Moraes, vamos colocar assim, é o lateral esquerdo do Nacional. Também foi passado pra gente, o Rafael Ferreira Teixeira, o Rafael que passou pela base do Nacional Sub-20 em 2022, também tá nessa listagem, né, como lateral esquerdo, e ainda o Giovani, que tem 21 anos de idade, deixa eu abrir a ficha aqui do Giovani, Monteiro, eu tô falando e abrindo as fichas aqui, tá?
contando aí, né, com a bela contribuição do site O Gol, que, né, que tem todas as fichas dos jogadores, passagens aí, né, desses atletas. Vamos lá. Então, o Giovani, lateral esquerdo, Monteiro, ele tem 21 anos de idade, estava no Flamengo de São Paulo, Flamengo de Guarulhos, que tem uma parceria, tinha uma parceria durante muito tempo com o

Corinthians, né? É, jogou também no Rio Claro de São Paulo esse ano, Rio Claro, mas também tradicional. Como profissional, jogou ainda no Aquidauana, do Mato Grosso do Sul, no ano passado, e pela base, e também jogou no profissional do Rio Claro, em anos anteriores. Além desse ano, jogou no profissional do Rio Claro desde 2004, onde também fez a base, passou pela base também do Barretos e do Inter de Bebedouro, lá de São Paulo. Então a gente tem um padrão aí de jogadores muito vindo aí do futebol paulista, tá, Monteiro? É, outro jogador, né, que foi passado aqui para nossa reportagem como lateral esquerdo e também pode jogar como atacante pelo lado, né? É o Gabriel Ribeiro, Gabriel Gomes Ribeiro dos Santos, tem 22 anos de idade, Monteiro. É, tava no Irati do Paraná, foi o último clube dele. Jogou duas temporadas no Irati, jogou na base no 15 de Jaú de São Paulo, na Cabo Friense do Rio de Janeiro e também na base do Boa Vista do Rio de Janeiro. Então, o Gabriel Ribeiro, lateral esquerdo, que também pode jogar mais avançado como um atacante, tá? É, temos os zagueiros, começando aqui a falar do Enzo Delfino Ferraioli, tem 21 anos de idade, tava jogando, né, no 15 de Piracicaba e passou também pela base do Londrina, no sub-17 e no sub-20, Londrina do Paraná, e também base do Taquaritinga de São Paulo. Também mais um jogador que vem aí de São Paulo, né, do futebol paulista, o zagueiro Enzo. Outro zagueiro, Lucas Nassif, 23 anos de idade, também no limite ali da competição, né, da idade. Tava por último no Esporte Clube São Bernardo de São Paulo, então a gente tá vendo um padrão ali. O Corumbaense também, ele defendeu, que é lá do Mato Grosso do Sul. Jogou no futebol, no futebol português, passou pelo Elvas, pelo Leixões e pelo Ribeirão UFC, também de Portugal, pelo Rio Ave na categoria sub-23. Passagens pela base do Fortaleza, no sub-17, sub-19 e sub-20. E jogou também na base do Barra da Tijuca do Rio de Janeiro, tá, Monteiro? Então, o Lucas Nassif também é um jogador contratado pelo Nacional. Ele é zagueiro. Seguindo agora para o meio-campo, Monteiro, começando pelo Josimar, tô vindo aqui, né, ordem de volantes, o Josimar Júnior Rodrigues de Oliveira, 21 anos de idade, o último clube dele foi o Ipatinga, tava no Ipatinga esse ano, o Ipatinga tava bem bagunçado, né, não dá pra tomar a passagem dele, o Ipatinga fez 6 jogos, né, esse módulo 2, 1 gol, o Ipatinga acabou rebaixado, porque tava com problema de transfer ban, e quando resolveu o problema de transfer ban, já tava com menos 6 pontos na competição, foi complicado, mas o Josimar tava por lá, então conhece também o futebol mineiro. Ainda em 2026, antes do Ipatinga, jogou pelo Azures, lá do Paraná, passou pela base da Chapecoense, Monteiro, em 2025, pela base do Botafogo, entre 2024 e 2025, Botafogo, né, do Rio de Janeiro, base do Resende, entre 2023 e 2024, e também tem registro dele na base do Atlético de Três Corações, aqui de Minas Gerais. Então, Josimar, volante, né, joga já com experiência no profissional no Ipatinga e no Azures e na base do Botafogo e da Chapecoense. Outro volante que foi passado, né, o nome pra gente, o Caio Gabriel Antunes Rocha. O Caio, ele tava no Santa Cruzense, do interior de São Paulo, jogou também no Vossen de São Paulo, no Fluminense de Joinville, lá de Santa Catarina. Esses 3 últimos clubes como profissional, então Santa Cruzense, Vossen e Fluminense, na categoria profissional, e na base jogou no 15 de Jaú e no Rio Claro também. Mais um jogador aí com histórico no interior paulista. Outro volante é o Gabriel Cunha, Gabriel de Souza Santos da Cunha. Ele estava no Democrata de Sete Lagoas, então provavelmente, né, um nome ou indicado ou pelo menos gabaritado, referenciado pelo Diego Coelho, né, que foi técnico do Democrata esse ano. Ele fez a base no Ibraxina, disputou a copinha desse ano pelo Ibraxina, que é um clube de empresários, mas muito forte, né, em São Paulo. Chegou inclusive longe, foi eliminado pelo São Paulo na fase de quartas de finais, salvo engano. Teve base também no Fortaleza, no Botafogo, no Nova Iguaçu e no Flamengo. É o Gabriel Cunha, volante, que tem 20 anos de idade. Outro jogador de meio campo, Renato Camargo, 22 anos de idade, estava no Flamengo, lá de São Paulo, passou também pelo Jacareí de São Paulo, Batatais de São Paulo, e na base jogou pelo Água Santa, Jabaquara, Esporte Clube São Bernardo, ambos de São Paulo, Ituano também de São Paulo na base, e o Joinville de Santa Catarina. Renato Camargo é também jogador de meio campo. Seguindo no meio campo, tem aí o João Pedro, jogador que inclusive esteve no Nacional em 2024 e 2026 na categoria sub-20, chegou a estar nesse time do NAC sub-20 esse ano e tá agora, né, sendo aí, né, tá na lista dos jogadores para o Campeonato Mineiro da terceira divisão na categoria profissional. Jogador que tá em avaliação, além do goleiro Pedro, tem o meio atacante Pedro Rocha. Foi passado pra gente que ele estava na Croácia, né, ultimamente, e ele teve também registros aí na categoria de base do Tupã de São Paulo e do Batatais também de São Paulo, ambos aí nas categorias sub-20. Seguindo agora para o ataque, tá, Monteiro? Temos aí o... Deixa eu só abrir aqui, o Lucas Gabriel. Lucas Gabriel

tem 22 anos de idade, ele é centroavante, né? O jogador aí vai ter a responsabilidade de fazer os gols, boa sorte pra ele. O Lucas Gabriel, esse ano ele jogou o Campeonato Paraense da Primeira Divisão pelo São Francisco. No ano passado ele jogou pelo Marcílio Dias, passou pelo profissional do Vila Nova de Goiás, né? Então ele já teve experiência no ano passado, o Campeonato Goiano, Copa Verde, jogou aí na base do Vila Nova de Goiás e foi revelado pela base do Desportivo Brasil, que

0: Espírito Santo e na base também do Boa Vista, seguindo aqui, já quase terminando essa lista, Monteiro, Rian Moreira, atacante, 19 anos de idade, estava no Ecos de São Paulo, já no profissional do Ecos, tá? E na base jogou pelo Juventus, pelo Ecos e pelo Salto, todos eles de São Paulo. Para terminar da lista que a gente teve acesso, Mateu La Selva Lima, 21 anos de idade, atacante também, estava no São Bento de Sorocaba, tradicional, jogou no profissional do São Bento entre 2025 e 2026 e também na base do São Paulo, do São Bento e do Osasco Audax, ambos lá de São Paulo. Portanto, 22 nomes e dá para ter um padrão, né, Monteiro? Muitos jogadores vindo do futebol paulista.
1: Eu já sei, era de esperar, porque a gestão praticamente, né, ela é formada lá em São Paulo, né? Você tem o próprio Adriano do Sub-20 e o Diego Coelho, que também conhece muito bem o futebol paulista, tanto é que passou por Corinthians, outras grandes equipes de futebol do país. Agora,
0: o Marcelinho Paulista tem um conhecimento muito grande, né?
1: Também.
0: Trabalhou no Água Santa, trabalhou em outros clubes ali.
1: Então conhece essa rapaziada nova que tá subindo agora e a gente espera que realmente eles possam corresponder à expectativa não só da gestão, mas também de toda a torcida nacional, não é isso?
0: É isso, é isso. Então é importante, né, a gente fazer esses adendos, que muitos jogadores estão... Alguns já têm uma experiência de profissional, a gente falou aqui vários nomes que já estavam jogando campeonatos profissionais, outros estão ainda, né, saindo aí e tiveram mais experiências em campeonatos de base, mas tá posta a lista do Nacional, 22 nomes, sendo 20 já, né, confirmados aí pra competição. É claro, né, a gente fala confirmados, mas isso, os jogadores estão chegando, né, eles estão sendo avaliados dia a dia, só dois que foram colocados nessa posição de teste, né, mas todos estão sendo avaliados e tem que, né, claro, tem que ter chegado bem fisicamente e, claro, estão sendo avaliados pela comissão técnica liderada pelo Diego Coelho, Monteiro.
1: Muito bem, sai então do Nacional da profissional, sabe, tem um jogaço, hein, Silvio?
0: Jogaço e confronto direto, né, porque o América vem se recuperando no sub-20 do Campeonato Mineiro, Nacional e América se enfrentando.
1: Do módulo 1 do sub-20?
0: É, a primeira divisão do sub-20, Nacional e América se enfrentando aqui no Soares de Azevedo no sábado às 3 horas da tarde. Nacional é líder da competição no decagonal final com 11 pontos, o América é quinto colocado e tem 8, só que se o América ganhar, ele passa o Nacional, né, ele passa porque empataria em número de vitórias e passaria no saldo de gols. Então é um confronto direto, o Nacional precisa vencer, né? Óbvio, pensar na vitória, mas é não dar mole pro América, o Coelho que vem melhorando aí dentro da competição. Vai ser o segundo confronto entre eles. Eles jogaram na estreia do Campeonato Mineiro Sub-20. Foi lá na Frimisa, né? Lá em Santa Luzia, o Nacional venceu lá por 2-1. E a gente não conhecia o time, né? Já ficou com uma boa impressão. Falou, pô, esse time aí, será? E mostrou que é, né?
1: Já não tem que provar muita coisa, né?
0: Importante é como vai terminar, a gente vai esperar, mas até aqui é uma baita de uma campanha.
1: Uma surpresa muito agradável.
0: Que a gente precisa realmente valorizar, tá, Monteiro? Então é isso de Nacional, né? No sábado, 3 horas da tarde, sub-20, e o profissional, né? Então, os jogadores ainda vão se apresentar, tem mais jogadores pra chegar, mas a base, né, do time, a gente já falou aqui, em primeira mão aqui no Esporte Total, e também essa lista tá lá no site da rádio muriaé.com.br.
1: A expectativa é boa, Maurício, do começo de campanha do Nacional?
2: A expectativa tá sendo boa, mesmo como tava, é pra falar agora aí, São Paulo hoje é a escola do futebol brasileiro, né? Se você for pegar a base todinha do estado de São Paulo, só tem uns clubes bons. Água Santa, o Flamengo, tem o Juventude. Juventude não é?
1: Guarulhos,
2: tem. Guarulhos.
1: É o Rio Claro.
2: Juventus da Moca, realmente. E a base hoje dos times pequenos de São Paulo serve para pessoal dos times grandes, os olheiros já buscar.
1: Tanto é que a Copinha é realizada em São Paulo. Mais uma coisa sobre o Nacional aí?
0: Não é isso, tá, Monteiro? A gente vai tentar, né, cada dia trazer mais atualizações, como eu disse, né, trazer mais informações aí sobre a categoria profissional e, claro, acompanhando desde sempre a categoria sub-20.
1: Muito bem, saindo então da notícia do Nacional, estamos aí numa fase muito importante da Copa do Brasil. Vamos falar da Copa do Brasil?
0: Bora lá, Monteiro, falar de Copa do Brasil, que teve a fase de quartas de finais sendo aberta ontem, com o clássico Cruzeiro e Atlético no Mineirão, 1-1. Daqui a pouco a gente vai falar mais específico, né, dessa partida. Hoje teremos duas partidas às 9:30 da noite, em São Januário, Vasco e Vitória, também trataremos bastante desse jogo já, e 9:30 da noite de hoje, no Nubank Park, tem Palmeiras e Santos. O Santos não vai ter o Neymar, tá? O Neymar, ele tem restrição a jogar em gramados sintéticos, né? Então, desde que saiu o sorteio, havia aquela dúvida, e o Neymar, ele vai jogar ou não? E o Santos aproveitou pra confirmar de que ele, hoje, o Santos tentou primeiro fazer um mistério, colocou o Neymar entre os relacionados, mas aí quando chegou a delegação

0: em São Paulo, o Neymar não tava, então ficou claro que o Neymar não ia pro jogo. Então, o Neymar, ele tem essa restrição ao gramado sintético e o Santos confirmou que ele está sendo preparado para enfrentar o Corinthians pelo Campeonato Brasileiro final de semana e depois o Palmeiras na semana que vem na Vila Belmiro no jogo da volta da Copa do Brasil. Palmeiras e Santos hoje 9:30 da noite e amanhã fechando esses jogos de ida das quartas de finais, Internacional e Grêmio, tem também clássico lá no Rio Grande do Sul. Tem muita gente que quando aconteceu o sorteio achou que teve manipulação, que muitos clássicos eram chance pequena de acontecer esse sorteio do jeito que foi. Isso à parte, Monteiro, é bom ter clássico, é bom ter esses grandes jogos e como foi Cruzeiro e Atlético ontem, com rivalidade, Palmeiras e Santos hoje, amanhã Inter e Grêmio também, não precisa nem dizer, né, Monteiro?
1: É ruim ir pro Rio de Janeiro, que só tem o Vasco, né? Se tivesse mais um, pelo menos, a chance do Rio de Janeiro acontecer uma decisão local seria maior, né, meu?
0: Vitória eliminou quem? Flamengo,
1: né? Então...
0: Se tivesse lá, poderia ter um Vasco e Flamengo, e aí você completava ali
1: mas aí ouro da... ia sair um outro carioca assim com Minas Gerais, vai sair um, mas vai ficar o outro, né? Então... O Rio de Janeiro saiu no prejuízo com isso aí.
0: Vocês têm direito. Você, Maurício, vocês podem se vangloriar. Como o Manina mandou pra gente, essa semana é só time grande que joga. só os grandes que vão jogar.
1: Só os líderes da Copa do Brasil. Pelo menos da Copa do Brasil, né, meu? Não é brincadeira.
0: Então é isso, Mateiro. Então, a Copa do Brasil, hoje duas partidas, né? Destacar, enquanto, né, a gente vai falar daqui a pouco de Vasco e Vitória e também do clássico Cruzeiro e Atlético que aconteceu ontem, destacar esse Palmeiras e Santos, né? O Palmeiras que tem aí... Se você for olhar a classificação no Campeonato Brasileiro, você vai ver um time muito favorito, que é um Palmeiras líder contra o Santos, lutando contra o rebaixamento, mas em mata-mata, isso diz pouco, Matheus.
1: Ah, com certeza.
0: Ou diz alguma coisa.
1: A rivalidade, ela aumenta o patamar de expectativa.
0: O Palmeiras já não vai contar hoje com o Alan, né, que tá em negociações avançadas, praticamente negociado com o Manchester City da Inglaterra.
1: Dinheiro pra Dedéu?
0: 40 milhões de euros, então o Alan já não deve ser relacionado. Fica a dúvida se o Palmeiras vai voltar com o esquema de três zagueiros, se vai permanecer com... Enfim, quem vai ser o substituto do Alan, se vai ser o Arias que vai ser deslocado para aquele lado. Enfim, alguma dúvida ali. Mas se você olha, você tem... É difícil não dar um certo favoritismo ao Palmeiras contra o Santos, mas mata-mata você deixa tudo muito em aberto, Monteiro.
1: Muito bem, e tivemos ontem, né, uma partida importantíssima pela Copa do Brasil, um dos grandes clássicos de futebol sul-americanos, podemos dizer assim, até porque as equipes estão cheias de jogadores gringos, né? Vamos falar juntamente no único espetáculo à parte aqui de Cruzeiro e Atlético Mineiro ontem que jogaram no Mineirão.
2: Cruzeiro!

0: Cruzeiro, falar de Atlético, que ontem se enfrentaram no Mineirão pelo jogo de ida das quartas de finais da Copa do Brasil e ficaram no empate em 1-1. Empate que eu acho que é melhor pro Galo, né? Porque tava como visitante,
1: o jogo é em BH. E depois jogar na MRV.
0: Exatamente, né? Os ingressos estavam esgotados, né? A torcida do Cruzeiro, obviamente, em maioria. A torcida do Atlético eram cerca de 2.500 torcedores presentes. Que bom que tem, né? Porque teve um tempo que tava torcida única. Mesmo que poucos, é bom você ter uma torcida adversária, pro jogador também ter pra onde comemorar. Quando...
1: Jogou mais de 65 mil?
0: Eu não sei qual que foi ontem no Bordeaux.
1: Mas foi um público muito legal.
0: Né? Teve ingressos esgotados, né? Deixa eu ver se já tem aqui. Público de ontem, Cruzeiro e Atlético. Mais de 59 mil torcedores. Deixa aqui, vou cravar 59.200 torcedores assistiram ao empate ontem 1-1. 59.2 mil, não foi publicado público, divulgado, perdão, público pagante, público presente, então 59.225, que é o maior público da Copa do Brasil desse ano, tá? Uma festa linda, a torcida do Cruzeiro, os torcedores do Atlético compareceram também, fizeram bonito. Quem não fez bonito foi o Caio Jorge, né, Monteiro? Naquela entrada, logo...
1: Rapaz, que coisa horrível aquilo, hein?
0: Um minuto de jogo, né, a entrada do Caio Jorge, mas vamos antes, né, pra falar um pouquinho da história
1: do... Vamos falar do futebol em si, né?
0: Depois a gente volta pra falar e atualizar a situação lá do Juan, né, que graças a Deus tá tudo bem com ele, mas falando do jogo em si, né, o primeiro tempo equilibrado, sem... O jogo em si não teve tantas oportunidades de gols assim. No segundo tempo, o Arroio acertou mais uma daquelas, tá? Tá numa fase espetacular, o Arroio só golaço. Fez dois golaços contra o Flamengo, né? Um pela Libertadores, um jogo de ida. Um pelo Campeonato Brasileiro, né? No final de semana. E ontem, né? Um petardo de fora da área. A bola veio ali, fez um efeito. O Everson foi nela, não conseguiu achar. Golaço do Arroio pra fazer 1-0 pro Cruzeiro. Só que aí o Galo chegou a um empate. Belo passe ali do Bernard pro Renan Lodi, né? O Renan Lodi apareceu atrás da zaga do Cruzeiro. Bateu firme. Não sei se poderia ter feito melhor o Otávio, porque a bola passa entre o goleiro e a trave. O posicionamento, talvez ali, o ideal era ele ficar protegendo a trave. Você vê muito o goleiro colar na trave, né? Pra bola não passar ali, né? Não sei se o Otávio, a jogada ali, ele não tava esperando aquela jogada e tentou adivinhar o que o Lodi ia fazer, mas enfim, o Renan Lodi deixou tudo igual. 1-1 pra análise aí dos treinadores, começando com o Arthur Jorge, treinador do Cruzeiro.
2: E eu diria que nós, dentro daquilo que foi o nosso jogo, tivemos para frente um adversário que esteve mais preocupado em defender e em não sofrer. A nós competia-nos ser mais agressivos ofensivamente. Foi um jogo com pouca baliza, onde não houve grande pisar de área. Não aproveitámos toda a energia que veio de fora da nossa torcida, porque tivemos momentos do jogo em que fomos mais pausados, quando o jogo pedia mais aceleração, mais intensidade, mais nervo lá dentro, e é um resultado que acaba por ser, creio, mais favorável para o adversário do que para nós, tendo em conta aquilo que era a ambição de uma e outra equipa, mas estaremos cá e preparados para aquilo que é a segunda mão, porque sabemos que este jogo não ia definir rigorosamente nada em relação à passagem desta eliminatória.
0: Tá certo, tá aí o Arthur Jorge, treinador do Cruzeiro. Vamos ouvir também, né, o argentino Eduardo Domingues, o Barba, que falou após a partida de ontem.
3: Eu acho que foi um jogo muito equilibrado. O segundo tempo eles melhoraram um pouco mais, pressionaram um pouco mais forte, encontraram um golaço. Mas também nós tivemos nossas oportunidades e também fizemos um golaço. E a série é equilibrada, então temos que descansar, trabalhar e preparar o jogo que vem.
0: Tá certo, tá então o Eduardo Domingues, e a gente pôde perceber até na fala, né, dos dois treinadores.
1: Aceitando normalmente o resultado.
0: Mas um inconformismo maior na fala do Arthur Jorge, né, quando ele fala, enfrentamos um adversário que veio mais preocupado em se defender, e quando ele termina falando, um resultado que foi melhor para o adversário pelo que foi a proposta do jogo. Então, um pouco mais de resignação, digamos, na fala, né, do Arthur Jorge, que é natural, né? Se você for avaliar, o Atlético está mais satisfeito com o empate do que o Cruzeiro, porque o Atlético estava jogando como visitante. É na mesma cidade, eu sei, não tem aí viagem e tudo, mas até o número de torcedores. Como vai ser o Cruzeiro visitante na Arena MRV, e nem acho que o Atlético se torna favorito a partir disso. Eu vi muita gente achando o Cruzeiro como favorito, né, pro confronto, porque o Cruzeiro tem um time, jogadores mais diferentes, né, que podem fazer a diferença e tal. Jogava ontem, né, o primeiro jogo diante da maior parte da sua torcida. E, enfim, e dois times em boa fase, né? Tudo bem que o Cruzeiro foi eliminado da Libertadores, mas vem em ascensão no Campeonato Brasileiro. E o Atlético ontem chegou a 12 jogos sem perder. É, tem muitos empates aí no meio, acho que, se não me engano, são 6 vitórias e 6 empates, ou se não me engano, 7 empates e 5 vitórias. Mas enfim, são muitos empates nesse meio, mas é um time muito difícil de ser batido. Sendo que a gente falou durante muito tempo, Monteiro, aqui, falou assim: não, o Atlético, ele oscila demais. Quando a gente acha que ele vai, ele perde, ele decepciona. É um Atlético que tá mais sólido. Né? No meio ali tem alguns empates, que não como de ontem, que podem ser comemorados, se tiver alguns empates que você. É, não foi tão bom, mas é um Atlético que tá cumprindo objetivos, que passou na Copa Sul-Americana eliminando o Bragantino, que passa, que tá na Copa do Brasil vivo e que no Campeonato Brasileiro tá numa condição mais estável ali de meio de tabela. Um Atlético que hoje é muito melhor do que era antes da Copa, por exemplo, muito mais confiável, Monteiro.
1: Só pra fechar o noticiário dos dois, como é que fica aí os dois no Campeonato Brasileiro na próxima rodada?
0: Vamos lá, eles voltam a se enfrentar no final de semana, né? Na outra semana, na próxima terça-feira, pela Copa do Brasil, jogo de volta na Arena MRV, já pelo Campeonato Brasileiro. O Cruzeiro joga no sábado à noite contra o Vasco, lá em São Januário, 9h20. E o Atlético também joga no sábado, só que em casa, contra o Vitória. Para esse jogo contra o Vitória, ô Monteiro, o técnico Eduardo Domingues, o Barba, não vai poder contar com o zagueiro Juan Tressoldi. Ele que foi, que saiu, né, pelo protocolo de concussão. O lance com o Caio Jorge foi logo no começo, logo com um minuto de jogo. Ele tentou permanecer, só que aí aos 18 minutos ele teve que ser substituído, porque ele caiu, ele até queria ficar, né? Tinha a imagem ali do Rodrigo Lasmar, que é o médico do Atlético, meio que pra convencer ele, falando com o árbitro: não tem jeito, tira, porque ele, o jogador, claro, ele quer jogar, né? Ele não tem às vezes...
1: A noção do perigo e do risco, né?
0: A saúde em primeiro lugar, né? Mais do que tudo. A boa notícia é que o Juan Tressoldi foi encaminhado aos hospitais.

0: hospital, fez os exames e não apontou nada, nenhuma lesão neurológica e nem na coluna, né? Porque do jeito que ele caiu com o pescoço, podia ser fatal, né, gente? Aquele lance ali, pode até depois, né, pedir a opinião do Maurício, queria saber sua opinião também, ô Monteiro. Assim, não é que o Caio Jorge quis que ele caísse de cabeça, caísse de pescoço, tá? Ele não...
1: Mas o lance, ele desequilibrou totalmente.
0: Ele não desejou, mas ele foi... como é que eu posso dizer? Ele não mediu o que poderia acontecer, aquilo. Porque é uma jogada, não é, gente, não é disputa de bola. Era o Juan lá no alto, ele vai pra deslocar o jogador. Não é nem cama de gato, porque cama de gato é outra coisa. Cama de gato quando os
1: dois... cai em cima do outro.
0: O outro cai, e quando eles vêm subindo meio que mais ou menos junto, aí um consegue mais alto e o outro meio que força, aí fica sempre aquela dúvida. É o atacante que se jogou em cima, foi o outro que fez a cama de gato. Não, ali não foi cama de gato, não foi disputa de bola, não foi nada. Foi um lance...
1: Deslocamento no ar.
0: Deslocamento, aí você tem, né, o próprio Juan Tressold, hoje ele se manifestou, né, de forma muito dura, falando, né, a respeito do jogador, né, falando do Caio Jorge. Ele falou o seguinte: a diferença é simples, de um lado quem compete na bola, do outro quem procura vantagem na deslealdade. No fim, caráter também entra em campo, esse placar não mente, e o histórico desse mau caráter também. Palavras duras direcionadas ao Caio Jorge. O Paulo Brax, né, que é diretor do Atlético, chamou, né, a entrada do Caio Jorge como maldosa e desleal. Analisando o lance, pelo lado do Cruzeiro, obviamente, né, teve defesa, né, do lado do Cruzeiro. O Bruno Spindel, ao saber das palavras do Paulo Brax, falou que isso era uma tentativa de tentar influenciar a arbitragem já pro próximo jogo, de querer ganhar o jogo fora de campo. Enfim, Monteiro, mas assim, no frigir dos ovos, né, primeiro o Caio Jorge não foi nem punido, só a falta foi marcada, não teve nem cartão. A discussão do cartão vermelho, não sei se cabia também cartão vermelho, porque não foi uma agressão, mas imagina se poderia acontecer o pior, ele caiu de pescoço, como é que seria a reação, né?
1: Não é questão nem da falta, é a situação que foi muito perigosa.
0: E aí recupera, né, lances do Caio Jorge, que o Caio Jorge tá fazendo um ano muito abaixo do que foi no ano passado. É um jogador que tinha feito gols em todos os jogos nos clássicos esse ano, então ele joga clássico de maneira diferente, ele provoca o Atlético, só que de provocar, é do jogo.
1: Mas do jogo.
0: Agora, a entrada dele ontem, desnecessária, eu não vou falar de desleal, tá? Mas desnecessária, porque não precisava ter feito aquilo, foi pra ganhar a torcida, tá? Um minuto de jogo, é tipo assim, vou dar um tranco aqui pra torcida gritar que eu derrubei outro cara. Desnecessário, porque olha o que poderia ter acontecido e graças a Deus não aconteceu. O pessoal lembrou, né? O ano passado, o Ivan Román, zagueiro chileno, que até saiu agora do Atlético, ele tava recém-recuperado de uma cirurgia na mão, ele tava jogando com uma proteção na mão. E num dos clássicos, o Caio Jorge puxa, por querer. Ele não foi que ele encostou, ele dá um puxão na mão machucada do jogador. Também, aí é deslealdade. Então, o Caio Jorge, por isso que talvez o Juan Tressold, quando fala o histórico dele, né? O Caio Jorge baixa o tom, né? Uma coisa é provocar, uma coisa você ser... como que eu posso dizer? Dividir mais duro, porque dentro da bola, dentro da regra, mas aí... Ir numa bola que não tá em disputa e deslocar o adversário.
1: E o adversário não tem nenhuma defesa, que vai estar no ar, né?
0: E com o Ivan Román ano passado, com cirurgia, com uma proteção na mão, então ele não podia nem dizer, não, eu fui chamar ele ali. Ele foi pra, né, pra fazer ali numa mão que tava
1: machucada. Dolorida já, né?
0: Enfim, baixa a bola até Caio Jorge, porque você tem que levantar a sua bola, porque não tá jogando nem metade do que jogou no ano passado, e baixa a sua bola, porque quer fazer média com a torcida, faz média com a torcida fazendo gols, que é muito melhor. Mas...
1: basta registrar que você sabe que é um craque, então não precisa queimar tudo que você sabe de bola num lance desleal. Vamos botar assim, porque realmente você não pode não ter intenção, mas aconteceu o lance, né? Vamos chamar nosso WhatsApp, seu Silveiro Machado, nesse final do primeiro bloco.
0: Ó, tem 7 horas pra gente terminar.
1: Tem 7 horas, hein? O Manino tá mandando aqui um recado pra você, Silveiro, eu creio que é pra você, interpretei, tá? Queria zoar um botafoguense, mas não conheço ninguém.
0: Somos vários, Marinho. E se for falar botafoguense que ouve o programa, então, Monteiro?
1: Tá combinado, como diz o Monteiro. Alô, Massimuri, botafoguense. Aí, você é um deles aí. Aquele abraço, boa noite pra você.
2: Boa noite, amigo Monteiro, Vascão. Hoje vai passar pia, hein, Monteiro? Boa noite, amigo Silvério, Botafogão. Perdemos, mas jogamos bem, né? Mas, infelizmente, nem sempre os melhores ganham, né? Infelizmente. Pedrão, meu amigo Pedrão, Flamengão, no Brax 4. É isso aí, Flamengão. Tá? Maurício tá aí na mesa. Vai, meu abraço a todos os ouvintes do Esporte Total da Rádio Mulher. Tô aqui mira aí curtindo vocês, tá? E manda um abraço pra todo mundo. E o Fogão pega o Flamenguinho lá domingo, né? Então vamos torcer pro Fogão ganhar. E com Deus aí, um abraço a todos. Tô aqui na escuta.
1: Legal, meu querido.
2: Tô com o NAC agora, né?

0: Ali, um abraço pra você também, obrigado pelo carinho e pela sua audiência. Maria Aparecida Francisca lá no Vermelho, boa noite.
1: Oi, Lás, menino, boa noite, uma quarta abençoada pra nós. Ó, sobre Vasco e Vitória, ó, vai dar vitória, hein? Vai ser vitória da Vitória. Alô, meninas? Eu posso estar até enganado, mas vai ser vitória do Vitória, vai ser. Do Vitória. Ontem eu falei que o Cruzeiro ia ficar de 1-1 e ficou mesmo. Só que eu não participei. Mas eu queria que o Cruzeiro perdesse.
0: Tá bom, é profetiza aí, ó. Tá profetizando mais um resultado. Tomara que a senhora erre, né? Pelo menos eu vou torcer pra isso, né, Maurício? Ela não pode acertar. Errar. Obrigado pelo carinho, pela audiência. Dona Áurea Brandão, lá no Rosário, também curtindo aí o nosso programa. Obrigado pelo carinho. Também mandando um abraço para a Nádia Guedes, ela é botafoguense, e a dona Áurea é flamenguista. Mandando um abraço aí para o Nilton Freitas, flamenguista lá no bairro Cardoso de Melo. O papelzinho tá aqui, tá, Silvério? Mandando um abraço também para o Tuzinho, obrigado pelo carinho. Tá sintonizado com a gente também o Carlos Taxista lá em Eugenópolis, né? Sempre curtindo. O Maurício, o seu xará, tá? Da Azuzinha, do Trenzinho, filho da nossa querida, saudosa Fim e do Itim, também curtindo o programa nosso, obrigado aí pelo carinho. O Josmar, lá do Densul, outro também que liga direto, né? Também o Vanderlei, tá sempre aí ligado comigo, o Foguinho, tá ligado comigo, obrigado pelo carinho. E hoje, um prazer muito grande conhecendo um ouvinte nosso, nato, mais de 40 anos que escuta o programa Esporte Total, o senhor Agostinho Ribeiro, ele é lá de Cachoeira Alegre, sintonizado com a gente, aproveitando, mandando um abraço pro Roberto, amiga de Cachoeira Alegre, sintonizado aí comigo e com toda a galera do programa Esporte Total. Faltando 10 minutinhos para as 19 horas, vamos aos nossos comerciais, já retornaremos.
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0: Muito bem, estamos de volta. Vamos chamar os nossos ouvintes ainda, que está conosco no WhatsApp. Vicente André, boa noite.
7: Boa noite para todos, Esporte Total, que está falando, Vicente André do Bico Doce. Boa noite para todos os ouvintes, para vocês da rádio. Tô ligadaço. Mandar um abraço para o Binha da Banca, flamenguista. Mandar um abraço para o Tio Flávio Botafoguense, Santo Antônio. Mandar um abraço para o Modinho, Botafoguense, Santo Antônio também. Mandar um abraço para o Adão, Dom Roja, cara, o Ivone de Rocha, flamenguista. Mandar um abraço para ele também, ligadaço aí. O Vascão hoje tem que ganhar, hein? O Vitória hoje. 2-0 para nós tá bom. Para todos os carinhos de cadastro conjunto. Para vocês, todos da rádio.
0: Valeu, obrigado, Vicente. É, vamos torcer, né? Se a dona Maria lá fala que o Vasco vai perder, o André já profetizou que o Vasco vai ganhar.

0: Vascaíno, José, outro Vascaíno na linha comigo, boa noite.
1: Boa noite, meus amigos Monteirão, boa noite, Silvério Machado, boa noite, nosso amigo Pedrão. É, Monteirão, hoje é teste pra cardíaco, hein? Haja coração vascaíno, hein? Vamos ver que não vão arrumar com esse Vitória aí. Esse time aqui, hein? Vai só passar raiva. Hoje eu vou tomar meu remédio pra pressão cedo hoje, porque tá brabo. Não vai dar não, hein? Aqui, é, vamos ver que nós conseguimos ganhar esse Vitória. Tem que ganhar de bastante gol, porque lá a parada é braba, hein? Aqui, um abraço pra nação vascaína aí, entendeu? Manda a galera tomar uma maracujina, que hoje vai ser demais, hein? Aqui, abraço a todos aí, Sérgio José aqui do bairro Gaspar.
0: Já comprou o remedinho também, Maurício?
2: Não.
0: Não? Dá pra saturar assim mesmo?
2: Já, Marco.
0: Eita! Tá chegando pra nós saber aqui o Silvério Machado, o Campeonato Colina, né? Que vai acontecer a quarta rodada neste final de semana, na sexta-feira, 19h30, Noruega e Espanha. É a Copa do Mundo, rapaz, é aí. Temos também aí, ainda na sexta-feira, dessa feita, às 21h, o primeiro jogo às 19h30, Portugal e Brasil. Opa! É, luz brasileira aí. E ainda vamos ter no domingo às 8h, França e Argentina. E às 9h30, Alemanha e Holanda. Ó, só jogaça, hein? A classificação é a seguinte: Holanda com 9 pontos, Espanha é o segundo com 6 pontos, Noruega terceiro com 5 pontos, Argentina quarta com 4 pontos, Alemanha a quinta com 4 pontos, mesmo acontecendo na sexta posição, Portugal com 4 pontos, França 1 ponto, e sabe quem que é a lanterna? Brasil. Com nenhum ponto. Eita,
2: gente. Tá imitando a realidade. De uma maneira que a gente não queria, né, mano?
0: Meu Deus do céu. Vamos voltar agora pro...
2: Rapidinho, só aproveitando aí os abraços, deixa eu abraçar aqui o Luciano Estevam, ele que é do São Pedro, né, do São Pedro Futebol Clube, tá fazendo um baita campeonato lá no, na Copa Café de Ervalha, tem jogo esse final de semana, né, eles vão jogar contra o Montanhês, que é o time da casa, então boa sorte pra ele. E ele mandou uma mensagem: boa tarde, se puderem, meu nome, agradecer aos torcedores que estão se deslocando para Ervalha acompanhando as partidas. Tem dado muita força para a equipe do São Pedro. E também aos torcedores que estão acompanhando aí pela Terra Feliz, né, no YouTube. Um abraço aí a todos. Então, obrigado, Luciano. Vamos combinar com ele para ele voltar, né? Ele já esteve aqui ao lado de alguns jogadores da época para falar que o São Pedro iria participar do campeonato. O São Pedro tá na competição, né? Tá no mata-mata, tem jogo difícil, mas boa sorte para eles. Vamos tentar agendar aí esse reencontro aqui no Esporte Total, Monteiro.
0: Agora voltar a falar do futebol pela Copa do Brasil. Daqui a pouco tem jogaço no Maracanã, um jogo importantíssimo para a nação vascaína. Vamos falar do Vasco.

0: Bora falar do Vasco, né? Vasco e Vitória que abrem hoje o confronto das quartas finais da Copa do Brasil, 9:30 da noite em São Januário. O Vasco tentou levar esse jogo pro Maracanã, né? Mas desde a semana passada teve o retorno negativo, né? Da dupla Fla-Flu que administra o estádio. O jogo então é em São Januário, 9:30 da noite. Transmissão, dá pra escolher, tá, Monteiro? TV Globo, tem no GE TV, tem no Premier, tem no Sport TV. Então, tem no Amazon Prime? Então...
1: toda?
0: Ah, tá, o jogo vale. Na GE TV não, tá? Deixa eu me corrigir aqui que a GE TV não vai. Amazon Prime, Premier, Sport TV e a TV Globo, tá? Pra esse jogo, o Vasco não vai poder contar com o cuiabano. Ele sentiu dores na última partida contra o Palmeiras e vai ser preservado. A tendência é que o Lucas Piton, né, retome a posição ali na lateral esquerda. O torcedor do Vasco tá ficando muito na bronca ali com o Piton, né? Mas que hoje pode ser um bom...
1: Mas já foi um campeão de assistências,
0: né? Pois é, tá em outro momento, né? Uma outra dúvida seria quem começa jogando no ataque, favorito é o Colídio, né? Com o David como opção ali, mas o Colídio deve começar jogando, ele que marcou pela primeira vez o Colídio com a camisa do Vasco contra o Palmeiras. Provável escalação do Vasco, deve ter Léo Jardim, Paulo Henrique, Cuesta, Robert Renan e Lucas Piton, Sosa, Tietê e Thiago Mendes, Adson, Andrés Gomes e Colídio, tá? Lembrando, o Vasco não pode contar aí com o cuiabano, né? Que vai ser preservado, com Brenner, Jair, Rojas e o Matheus Cocão, que estão aí lesionados. Já o técnico Jair Ventura, do Vitória, pode mandar a campo, né? A escalação provável com o Lucas Arcanjo, Brites, Kaká, Luan Cândido e Ramon, o Wallace, Zé Vitor e Emanuel Martinez, Eric, Mateuzinho e René no comando de ataque. O René, que é inclusive o artilheiro da competição. Arbitragem, é sempre bom ficar de olho. Matheus Delgado Candançan, de São Paulo, portanto, apitando Vasco e Vitória hoje, 9:30 da noite, Monteiro.
1: Tá confiante na vitória do Vasco?
2: Pai nosso que estás no céu, adorar.

0: e Tom e Tietê hoje vai ser complicado. Mas eu tô confiante.
1: Confiante, você é sofrido, hein? É sofrido, hein? Tá aí então, né? Amanhã vamos trazer muito detalhe sobre esse jogo, né?
2: Vai falar do jogo, mas assim, toda vez que a gente fala do Vitória, a gente exalta a campanha.
1: O goleiro. De casa. E o goleiro também. Desse é bom demais. Quanto o Botafogo pega muito.
2: O Botafogo ele vira o Noia. Mas é um bom goleiro, vai. Eu tô brincando, é um bom goleiro, mas não é também isso tudo. Quem que também não tá sendo isso tudo é o Léo Jardim, né? O Léo Jardim tem que voltar aos melhores momentos. A gente citou aqui.
1: Tem falhado demais.
2: A gente citou o Piton, que já teve melhores momentos, né? O Maurício com a camisa do Vasco e o Jardim também, né?
0: O Jardim tá falhando muito.
1: Muito.
0: Antes de começar o programa, eu tava falando com o Silveirinho que o Jardim deu um soco na bola, a bola bateu no Arão e entrou. O outro goleiro do Santos deu um soco na bola, bateu no David e a bola saiu.
1: A diferença é o Arão ou é o David?
2: É o azar, né? É o azar. Mas assim, e outros jogadores, né, retomar essa boa fase, mas quando a gente fala do Vitória, fala-se muito, ô Mateiro, de como eles são fortes em casa, né? Como que o Barradão pulsa e foi preponderante para eliminar o Flamengo, né? Na fase de quinta fase. Eliminou o Atlético Paranaense, né? Ambos ele buscou resultados que tinham sido negativos fora. O Flamengo tinha ganhado de 1-0, foi lá e tomou 2-0. O Atlético Paranaense tinha ganhado de 2-0 na Arena da Baixada, foi lá e tomou 4-0. Então, assim...
1: Quem quiser brigar tem que ganhar em casa.
2: Saber ao Vasco, que o Vasco seja sabedor disso, da força do Vitória, apesar que vem de derrota no clássico em casa, mas enfim, era outra competição também. Então a força do Vitória em casa. Então, muito da classificação, da possível classificação do Vasco, passa pelo jogo de hoje. E o Vasco tem que ter esse senso de urgência. Não achar que, vou decidir lá. É ganhar, primeiro é ganhar. Porque a gente fica assim, tem que ganhar de muito. Tem que ganhar o jogo. E quanto mais você ganhar, melhor. Não é fazer 1-0 e recuar. É tentar fazer mais gols, quanto mais melhor, porque lá você sabe que o Vitória vai armar toda a pressão, a torcida vai querer fazer todo aquele auê, então tem que ter realmente muita força pro Vasco. Esse senso de urgência, né, Maurício, pra ganhar e ganhar bem hoje.
0: Foi o que você falou, o Vasco faz um gol e recua, isso aí já não pode, Monteiro. Silvério, fez um, faz dois, fez dois, faz três. Então, partir pra cima, não é fazer o primeiro e recuar. E deixar o time...
1: Até que o Pedro Manuel não é muito de fazer isso. O Vasco tem jogado mais recuado, como jogou com outros treinadores.
2: O problema do Vasco é que ele só tá saindo atrás, né? Qual o jogo que o Vasco saiu à frente do marcador? Assim, ele tá correndo muito atrás. Ele saiu atrás contra o Palmeiras, aí toma... atrás
1: contra o Olímpia.
2: Santos, contra o Olímpia, ele foi buscar. E antes ele tinha sido 0-0 contra o Olímpia. Enfim, fazer esse gol também primeiro, né? Não tá tendo nem muita chance de recuar, porque ele não tá fazendo os gols primeiro. Mas enfim, o Vasco já é um time mais organizado sob o comando do Pedro Emanuel. Não pode dar esses clarões, né? Esses apagões, melhor dizendo, que contra o Palmeiras, que em 10 minutos tomou 3 gols. Isso não é admissível para uma equipe profissional, né?
1: Com certeza. Vamos falar dos mais clubes, tá? Vamos falar do Botafogo, do Flamengo, Fluminense. Primeiro é o Botafogo.
3: Botafogo! Botafogo! Botafogo! Campeão!
2: Vamos lá, vamos falar rapidamente, né, das outras equipes, porque hoje destaque aí pro Vasco, destaque pra Copa do Brasil, falamos bastante aí, né, de Atlético e Cruzeiro. No Botafogo, a grande novidade foi a confirmação hoje da contratação, né, do retorno do Tiquinho Soares, Monteiro. O atacante de 35 anos está de volta com um contrato curto até o final dessa temporada 2026. O Tiquinho Soares, né? E há uma discussão, eu participo de grupos do Botafogo hoje, num deles, tive uma discussão grande a tarde inteira se o Tiquinho Soares é ídolo ou não é ídolo do Botafogo. Uma discussão grande. O Tiquinho Soares teve ótimo
1: momento.
2: Com a camisa do Botafogo, em 24 ele tava nos títulos, mas ali ele já era coadjuvante, o Igor Jesus já tinha tomado a titularidade. O fato é que depois que ele saiu do Botafogo, não se encontrou também, né? No Santos, ele chegou lá com pompa e circunstância, foi muito mal. Foi emprestado ao Mirassol também, não conseguiu jogar pelo Mirassol.
1: Chegou no Atlético? Chegou?
2: Não. Fez muito pouco e agora essa volta, digamos, quase que inesperado ao Botafogo, porque seja um bom reencontro, né? Um ótimo reencontro no geral, né? Entre 2022 e 2024, Tiquinho Soares defendeu a camisa alvinegra em 141 jogos e marcou 44 gols. Tiquinho Soares, então, tá de volta, já tá treinando e deve ficar à disposição para o jogo contra o Flamengo no clássico de domingo às 4 horas da tarde no Maracanã, Monteiro.
1: E por falar em Flamengo, noticiário do Mengão.
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2: Para falar da equipe rubro-negra, o Flamengo que conheceu ontem à noite seu adversário nas quartas de finais da Libertadores da América, né? O único jogo que faltava, o único confronto que ainda estava em aberto, ontem lá no

0: Equador, o Independiente Del Valle venceu o Tolima por 3-1 e será adversário rubro-negro. No jogo da ida na Colômbia, o Del Valle já tinha vencido também e eles vão se encontrar agora nas quartas de finais da competição. Primeiro jogo lá na altitude, né? O Del Valle joga a 2.800 metros de altitude, é mais um adversário, né? O Flamengo. E o jogo da volta no Maracanã, o Flamengo fez a melhor campanha, né, de toda a primeira fase da Libertadores, até a semifinal vai decidir em casa. Falando sobre o time para enfrentar o Botafogo, Bruno Henrique está suspenso pelo terceiro cartão amarelo, o que pode significar aí a primeira chance, né, para o garoto Josmar, que tem apenas 17 anos de idade, está se destacando na base. Ele que já tinha jogado como profissional lá no Avaí, o Flamengo foi buscar para trazer para a base, né, para continuar aí, né, a formação do garoto, está se destacando e ele pode ser que fique à disposição para o clássico contra o Botafogo. Para o clássico também são esperadas as voltas aí do Alexandro e do Dela Cruz, jogadores que estavam lesionados recentemente, Monteiro.
1: Saindo do Mengão, vamos fechar com o noticiário do Tricolor.
2: Fluminense, sou tricolor de coração, sou do clube.
0: Rapidinho, só pra voltar no Flamengo lá, que o BAP vai processar o Pedrinho, tá? A gente falou das falas do Pedrinho, que chamou ele de arrogante, prepotente, mau caráter. Chamar de arrogante, prepotente, não dá nada, não.
1: Mau caráter,
0: né? Mau caráter, aí
1: tem que provar.
0: Pode ser, né? Ele pede uma indenização de 40 mil reais, além de uma retratação pública.
1: Só 40 mil? Fosse Pedrinho pagar, isso nem deixou ele pro processo.
0: Aí pede uma retratação pública do presidente do Vasco da
1: Gama. Aí você vai ser difícil.
0: Isso, a parte, Monteiro, vamos falar agora do Fluminense, né? O Tricolor que volta a campo no fim de semana vai enfrentar o Atlético Paranaense no domingo, 11 horas da manhã, lá na Arena da Baixada. Jogo difícil aí pro Fluminense, o Tricolor que não vai poder contar com o Samuel Xavier. O lateral direito teve aí uma luxação no ombro na partida contra o Remo no último sábado, mas vai fazer um tratamento conservador, ou seja, sem necessidade de passar por cirurgia. Ele deve ser desfalque pelas próximas semanas, né? Tem que esperar reduzir o inchaço da região. Já é certo que ele não joga contra o Atlético Paranaense. Samuel Xavier, que vem sendo reserva, né, do Guga, foi titular durante muito tempo, mas vem sendo reserva do Guga, então não fica à disposição do técnico Marcão, agora o efetivado Marcão, pelo menos até o final do ano, para enfrentar o Atlético Paranaense no domingo, Monteiro.
1: Muito bem, o programa tá chegando ao final. Maurício, obrigado, meu querido, pela sua participação, seu carinho com a equipe, e lógico, vá de boa, hein, cara. Toma um negócio pra refrescar lá a garganta e pra refrescar, acima de tudo, pensamentos.
0: E a pergunta, vai dar vitória hoje?
3: Vai dar vitória do Vasco.
1: Abraço, obrigado, boa noite. Silvério Machado, boa noite, meu querido.
0: Valeu, muito boa noite pra você. Obrigado mais uma vez aí, Maurício, pela participação. Obrigado, valeu, Pedro, Luiz, valeu. E a todos. E até amanhã, se Deus quiser.
1: Um abraço para o Preguinho também ligado comigo. Pedrão, obrigado aí pelo carinho, pelo seu brilhante trabalho, como sempre, no programa Esporte Total. Boa noite, fique com Deus e até amanhã.
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